0: O texto recebeu parecer favorável da senadora Roberta Ascioli, do Republicanos de Roraima.
1: A iniciativa é acertada ao propor o endurecimento das sanções penais aplicáveis e ao conferir tratamento sistematizado às situações de prostituição e exploração sexual infanto-juvenil.
0: Uma tecnologia brasileira que pode revolucionar as cirurgias de câncer foi debatida no Senado. A Maspec Pen, caneta capaz de identificar células cancerígenas em cerca de 10 segundos, foi tema de audiência pública na Comissão de Assuntos Sociais. Especialistas defenderam a incorporação da inovação ao SUS, destacando o potencial de tornar as cirurgias mais precisas e reduzir a necessidade de novos procedimentos e tratamentos complementares. A senadora doutora Eudócia, do PSDB de Alagoas, que presidiu o debate, defendeu rapidez nas análises.
2: Para que a gente possa avançar nessa questão de trazer a caneta para todos os hospitais do nosso querido Brasil e especialmente os hospitais que são públicos, que são totalmente SUS.
0: Outras notícias sobre o Senado estão disponíveis em senado.leg.br/rádio.
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5: 9:02 em Brasília.
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7: Olá, eu sou Rita Zumba e começa agora o Pautas Femininas. Hoje vamos falar sobre os desafios invisíveis da vida a dois, sobre situações em que amar pode acabar se transformando em mais uma responsabilidade. Filmes, músicas e novelas costumam apresentar o amor como um encontro. Duas pessoas que dividem a vida, os sonhos, os desafios e os afetos. Mas, na realidade, as relações nem sempre são vividas da mesma forma por quem está dos dois lados. Cada vez mais mulheres relatam cansaço, frustração e até solidão, mesmo em relacionamentos estáveis e duradouros. Não pela falta de companhia, mas pela sensação de carregar sozinhas responsabilidades que deveriam ser compartilhadas. Muitas vezes, são elas que percebem primeiro quando a relação entra no piloto automático. São elas que puxam as conversas difíceis, tentam resolver os conflitos e procuram manter a proximidade quando a rotina, o trabalho e as preocupações do dia a dia começam a ocupar todo o espaço. Neste mês em que se celebra o Dia dos Namorados, o Pautas Femininas convida você a refletir sobre um tema pouco discutido. O que acontece quando cuidar da relação deixa de ser uma construção compartilhada e passa a ser uma responsabilidade concentrada em apenas uma das partes? Para falar sobre esse assunto, conversamos agora com a terapeuta Genevieve Cruvinel. Genevieve, muito obrigada por conversar com a gente.
8: É um prazer estar aqui, falar com vocês sobre esse tema tão bacana.
7: Quando a gente fala sobre relacionamentos amorosos e saúde, quais são os principais impactos que uma relação pode ter na vida emocional e física de uma pessoa?
8: Tem aí benefícios para quem está casado ou em união estável, namoros muito longos, onde a pessoa parece apresentar um autocuidado maior com a saúde, menos comportamentos de risco, principalmente os homens, diminuição do consumo de álcool, tabaco, mas também para as mulheres casadas, por exemplo, em relações mais longas, a gente tem aí dados que trazem prejuízos à saúde, como se os relacionamentos mais longos para as mulheres aumentassem a questão do estresse, problemas imunes relacionados à sobrecarga, né?
7: Muitas mulheres relatam sentir solidão mesmo estando em um relacionamento. Você falou em sobrecarga. Por que que isso acontece?
8: O que acontece, eu acho que é uma socialmente uma não formação emocional para que a gente vivencie relacionamentos saudáveis. Então, os laços, né, são formados por objetivos muito diversos entre homens e mulheres. O homem entende o relacionamento de uma forma, a mulher de outra. E a gente percebe que mesmo pessoas em relacionamentos estáveis relatam solidão. Essa sensação de não ser visto, de não conseguir nomear o que é importante para si dentro da relação. Essa sensação de estar sozinho, mesmo estando

0: muito e esse se segue por muito tempo, né? Se persiste dentro dos relacionamentos, a solidão traz diversas descompensações, até mesmo a depressão, né? Essa pessoa se sente muito desconectada do outro e ainda assim privada de outras convivências, ela pode até mesmo entrar por uma depressão, uma ansiedade, uma baixa autoestima, também mais em relação às mulheres, infelizmente, que é cuidar de todo mundo, cuidar da casa, cuidar do outro e não cuidar de si mesmo, né?
1: Principalmente porque existe uma pressão social para que a mulher esteja em um relacionamento. Como essa cobrança pode afetar a autoestima e a saúde mental feminina?
0: É justamente o conceito social de que para ser validada como sucesso, uma mulher de sucesso, ela tem que cumprir diversas obrigações e além da pressão estética, a pressão por estar em um relacionamento, construir uma família nos moldes tradicionais é muito grande e isso é adoecedor para as mulheres, principalmente porque mulheres jovens crescendo com essa ideia do que é importante, né? Vão buscar aí um relacionamento sem muita experiência, sem muita autopercepção e sem nem ter estabelecido muitas vezes uma rotina de cuidado, sem nunca ter morado sozinha, sem ter feito uma terapia, ter uma prática de autoconhecimento. Então ela não se conhece, se coloca numa relação onde ela tem que dar conta de todos ali dentro, né? Daquela família. E essa sobrecarga é muito adoecedora. Os números de depressão e ansiedade em relação à população feminina, eles são mais ou menos 14, 16% maiores do que em relação à população masculina, por exemplo.
1: Você falou que a mulher acaba assumindo grande parte das responsabilidades dentro de uma casa. Isso acontece também em alguns relacionamentos. Como essa sobrecarga pode impactar a saúde e a qualidade de vida da mulher?
0: O sistema nervoso humano, né? Ele não foi feito para viver em função de realizar tarefas constantemente. Então a gente já tem hoje uma exposição a um nível de informação, acesso, coisas e uma rotina muito maior e muito mais onde a cobrança pela produtividade existe em relação aos nossos avós, por exemplo. Então, qualquer ser humano, mas no caso a gente vê aí pelos dados estatísticos que isso se aplica na nossa sociedade em relação às mulheres, que tem que dar conta, ou seja, ela acredita que para ser uma boa esposa, para ser uma boa namorada, uma boa companheira, uma boa filha, uma boa mulher, ela tem que dar conta de múltiplas tarefas. 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

Boa noite, Guanambi região. Boa noite, Bahia do meu coração. Boa noite, Brasil. Buenas noites, Latinoamérica. Boa noite, planeta Terra. Você está ouvindo Geraldo Ferreira e o programa Sintonia Emocional nas ondas da Rádio Cidade 104,9 FM de Guanambi, Bahia. Ou poderá me ver através das minhas lives nos meus Facebooks, Geraldo Ferreira da Silva, ou ainda através das outras lives minhas nos meus Instagrams, também Geraldo Ferreira da Silva, ou nos ouvir mediante o aplicativo da TV Guanambi. Baixe o app da TV Guanambi no seu celular, no seu tablet, na sua TV Smart e nos ouça em Guanambi, nas cidades da região, na Bahia, no Brasil e em qualquer lugar do planeta Terra ou do espaço sideral que tenha internet. Eu quero aqui externar meus agradecimentos a Jesus Cristo, a Maria, sua mãe, nossa mãe, a você, ouvinte do Geraldo Ferreira e o Sintonia Emocional, razão maior deste programa, deste locutor e desta emissora. Expandi meus agradecimentos a Tony Nogueira, o nosso diretor, o cara legal, a Marcos Coimbra, meu professor de sonoplastia, e aos demais colegas locutores desta emissora, na pessoa de Val Rodrigues. Registrando a audiência de Avelino Pereira, na Vila Nova. Quem mais? Dona Mary Gonzalez, em Sorocaba, São Paulo. Adna Rosa, em Poções, Bahia. Ian, esteve comigo no CEP, no colégio. Edson Dutra Júnior, Edinho Cafoninha. Jonas Viana e Dona Delma, na Fazenda Mulungu. O empresário Tom e Dona Leia, da Probike, Gil da Mochila. Morena Lima Oliveira e sua mãe, Dona Zélia, na Fazenda Vagem da Flecha, Alminon Pereira e família. Caros ouvintes, o tema do nosso programa de hoje é a jumenta sem cabeça, desse jeito. Portanto, vamos voar aqui com a jumenta. Cadê? Lambada do Maranhão.

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1: 22:16, ou seja, 10:16 aqui na Rádio Cidade.

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2: Registrando a audiência de Sandiol, de Ana Conceição em Brumado, Bahia. Boa noite, de Tozinha Castro. Boa noite, sejam bem-vindos, bem-vindas ao Sintonia Emocional. 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Registrando audiência de fotógrafo VIP. Boa noite, obrigado pelo carinho da audiência e vamos ouvir Edgar Mão Branca em Caibá Véia.

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3: 22:24, ou seja, 10:24 aqui na Rádio Cidade. Registrando a audiência de Mariana, de Ilídia Fernandes Gomes, em Matina, Bahia, de Gilvan Lima, do professor Vandir Leão, mordedor de fronha da Vila Gay, Morena Lima Oliveira. Sejam bem-vindos, bem-vindas ao Sintonia Emocional. E agora, no mês de junho, a pancada do Sintonia Emocional vai ser essa, ó.
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0: Registrando a audiência de Nilva Angélica. Quem mais? Da professora Ovalina, Ana Brito, no bairro Alvorada. Sejam bem-vindos, bem-vindas ao Sintonia Emocional. 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Registrando audiência de Glória Maria, Ana Brito, no bairro Alvorada. Quem mais? Eliane Farias, em Ibiaçucê, Bahia. E vamos de música, vamos ouvir Alceu Valença, Como Dois Animais. É coisa boa demais, assim, pegar assim, pegando. Pegar pegando assim na praça.
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0: Audiência de Cidinha Oliver Alves e de Cida de Jesus Coutrin. Boa noite, sejam bem-vindas ao Sintonia Emocional e vamos aos nossos apoiadores culturais.
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1: 22:38, ou seja, 10:38 aqui na Rádio Cidade. Registrando a audiência do colega radialista Roberto Fernandes. Já terminou de lavar os pratos, está assistindo Sintonia Emocional, ouvindo. Silvane Brandão, boa noite, obrigado pelo carinho da audiência.

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Tiana Nogueira Marques, boa noite, obrigado pelo carinho da audiência. E vamos ouvir Raimundo Fagner, Caboclo Sonhador.

0: Obrigado pelo carinho da audiência, também do meu xará Geraldo Escurubirubi e Dona Luizinha no bairro Santo Antônio, Geraldo Fernandes, Cida no bairro Paraíso, Cláudio Castro na Barão do Rio Branco, Cidão da Pipoca, Zélia Santos e o filho Biel, Dona Benedita, filhos e netos no bairro Amambaí.
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0: 22:46, ou seja, 10:46 aqui na Rádio Cidade de Guanambi, e vamos ao momento poético de hoje.

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Você pode interagir com o seu poema, tanto escrito ou com áudio gravado, através do WhatsApp 99996-1208.

Alice no Ba Hora Extra. Boa noite, Maria Eunice, seja bem-vindo. E de Eunice Lima, obrigado pelo carinho da audiência e da minha amiga Dessi Nascimento em Dourados, Mato Grosso do Sul. Obrigado pelo carinho da audiência. Caros ouvintes, o tema do o poema de hoje não é bem um poema, é uma narrativa, um texto narrativo de duas autorias, de Mery Gonzalez e meu. Meus ouvintes sabem que Mery Gonzalez praticamente quase todo dia escreve um texto aqui para o programa, às vezes filosófico, às vezes hilárico, às vezes emotivo, né? Às vezes psicológico. Mas ela é tirada a capeta, como diz ela, né? A secretária do diabo, né? E cisma de me alugar. A semana passada ela fez um texto me chamando de Jumento Geraldino. E ainda fez uma imagem através da inteligência artificial, né? Do Jumento Geraldino. Um jumento com a minha cara aqui. Um fone de ouvido e tudo. Bem, o texto de hoje é uma narrativa, né? Uma narrativa que tem muita personificação, que é isso. Personificação é a figura de linguagem que usa os animais como seres humanos, que falam, que têm a atitude de humanos, né? Muito comum nas histórias infantis. Também é um texto surrealista, dadaísta, né? E um tanto recheado de humor. O título da narrativa é Confissões da Secretária do Diabo e a Imposição do Jumento Geraldino. Ela começou a fazer uma zoada comigo e deixou, e eu terminei o texto. Dizem por aí, nas esquinas da imaginação, que Mery Gonzalez arrumou uma nova ocupação, virou secretária do capeta, e o velho capeta é o sapo cururu. Veja só o reboliço. Ela pensa que é uma diaba capeta, mas de fato é uma jumenta sem cabeça, que adora zoar com o jumento Geraldino. Assim ela vai anotando travessuras numa caderneta das ideias sem juízo. Mas não pense em maldade, nem em plano tenebroso. O trabalho dela é outro, muito mais curioso. Inventa ideias tão malucas, com talento e alegria, que deixa Geraldo Ferreira, o jumento Geraldino, pensando nelas noite e dia. Quando o locutor Geraldino sossega e resolve descansar, lá vem Mery Jumentinha sem cabeça, com um plano impossível de explicar. Uma história de jegue filósofo, um rei sem coroação e pronto. Geraldo Geraldino já coçou a cabeça sem explicação. Quem foi que inventou isso? Perguntou ele assustado. E Mery Jumentinha sem cabeça respondeu sorrindo: foi só mais um recado, que estou hábil a fazer besteira, só sei falar abobrinhas e fazer zoeira. Não sirvo nem pra montaria do velho capeta. Geraldo Geraldino respondeu: vou te amansar, pôr cabresto, bride, sela, barrigueira, espora e uma boa taca para lhe colocar no galope da vida e largar de ser uma jumentinha atrevida. Mesmo sem juízo irá ficar obediente, mesmo sendo uma jumenta sem cabeça e sem dente, vai ser uma jumentinha que virá ser gente, sem dar coices e mordidas na gente. Mesmo sem cabeça, essa jumentinha precisa ter mente para carregar o velho capeta sapo cururu para a beira do rio e ele ficar coaxando e a jumentinha relinchando e dando coices no velho capeta. A jumenta sem cabeça respondeu indignada: ninguém me põe cabresto, continuarei sem cabeça e sem juízo.
Ninguém me põe cabresto. Mesmo sem cabeça e sem juízo, você vai ter que aprender a mastigar a sabedoria e a inteligência. Não me faça perder a paciência. Eu quero você mastigando o mastigado da jumenta. Imagina uma jumenta sem cabeça ter um mastigado. Para complementar o tema, vamos ouvir Oziel Piseiro com Mastigado.

0: Entendeu mastigar de uma jumenta sem cabeça desse jeito.
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0: 22:55, ou seja, 10:55. Vamos ao músico instrumental, aliás, não, vamos aqui.

0: 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E no oferecimento da Mundo Music, vamos ao Música Instrumental, Música Erudita de hoje.
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0: O Música Instrumental de hoje vai com o sanfoneiro Vladimir Michelotto, o Noca do Acordeon, com o Baião da Saudade. Registrando a audiência de Mini Shop de Elza Oliveira Morena, Lima Oliveira. Obrigado pelo...

Gabriela Nogueira em Palmas de Monte Alto, Ana Conceição em Brumado, Bahia, Maria Freitas, Ivone Oliveira, Mélio Gonzalez, professora Dete Nascimento, João de Diocrido, Orlando Normanha, Almi Bahia, professor Vandir Leão e Coquim da Vila Gay, Douglas e Edmar, funcionários da Pai Bahia, Cris Oliveira, Adalto no bairro Santo André, Hélio Flamenguista, Buraquinho, Dalva Maria, Juventina Guimarães, Rony, Lúcia Natomé de Souza, Dr. José Lúcio Nogueira, da Contar Contabilidade, Solon e Família, professora Valdirene Brizerra, professora Noélia Câmara, Edivaldo Ribeiro no bairro São João, Neido Alvorada e sua esposa Claudiane, Léo Suri, Almido Renascer 2, Floriano da Guanambi Premiável, João Mota, João do Táxi na rodoviária de Guanambi, todos os demais taxistas

sempre na escuta do Sintonia Emocional. Avelino Pereira na Vila Nova, Miro na Vila Nova, Gil Gomes da Guanambi Premiável, Francisco Tio Sam, Dona Feliz, Maurício motorista de aplicativo e todos os demais motoristas de aplicativo de Guanambi região, Joel da Pedreira e sua esposa e o colega Roberto Fernandes, tá na hora de dormir, Robertão, você é donzelo, velho, donzelão desse jeito. E vamos emendando aqui, vamos emendando com quem, com quem, com quem, com quem, vamos emendando com Ademário Coelho, Ivete Sangalo, Anjo Querubim.

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3: 23:08, ou seja, 11:08 aqui na Rádio Cidade de Guanambi, Bahia.

Registrando audiência de Sidney Pereira, de Jeane Lima, sejam Márcia Marcolino, sejam bem-vindos, bem-vindas ao Sintonia Emocional.

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E vamos ouvir a música de Dr. Rui Azevedo. Sim, Dr. Rui Azevedo, médico cirurgião aqui de Guanambi, político, ex-candidato a prefeito, que fez esse forró gostoso, esse shot gostoso, Arraiá do Gurutuba, ó.

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3: 23:14, ou seja, 11:14 aqui na Rádio Cidade de Guanambi, Bahia. 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Magno Mendes, boa noite, seja bem-vindo ao Sintonia Emocional. Richa, boa noite, obrigado pelo carinho da audiência. Santino Júnior, seja bem-vindo ao Sintonia Emocional e vamos ouvir Dominguinhos, Riso Cristalino.

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3: 23:19, ou seja, 11:19 aqui na cidade. Registrando a audiência de PPGBI, boa noite, obrigado pelo carinho da audiência. E de Santino Júnior. E Santino Júnior pediu e vai ouvir Nando Cordel, Você Endoideceu Meu Coração.

0: preferido do rádio guanambiense. 23:24, ou seja, 11:24 aqui na cidade, registrando a audiência de Ildonete Maria Boa Sorte em São Gabriel, Bahia. É ali, muito longe. Vamos ao nosso WhatsApp aqui, ouvir uma sonora de Morena Lima. Boa noite, Morena.
1: Boa noite, Geraldo. Quero ouvir um forró aí. Você escolhe, que foi bom. Deve pra minha mãe, pra quem gostar do forró.
0: Pronto, Morena. Obrigado. Um abraço, dona Zélia, sua mãe, viu? Então vamos ouvir Flávio José, Caia Por Cima de Mim.

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1: 23:28, ou seja, 11:28, e vamos emendando aqui com Flávio Leandro, sem destino e sem conserto, assim, ó.

0: Da molesta, vamos aos nossos apoiadores culturais.
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2: 23:34, ou seja, 11:34 aqui na Rádio Cidade.

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E vamos ouvir mais uma música de Dr. Rui Azevedo e na interpretação do meu confrade Gil Martins e na sanfona de Jussier. A música chama-se Amicita.

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3: 23:40, ou seja, 11:40 aqui na Rádio Cidade. 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E vamos ouvir Dorgival Dantas, Desta Miséria. Desta que tu vai bater na minha porta.
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4: 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Toma.

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3: 23:46, ou seja, 11:46, registrando a audiência de Carmen Dantas. Boa noite, seja bem-vinda ao Sintonia Emocional e vamos ouvir a nova de Edgar Mão Branca, O Vendedor de Melancia.

0: coisa boa, mas bom mesmo é igual a de Luiz Gonzaga. Cadê Luiz Gonzaga, meu rei? Cadê Luiz Gonzaga, meu rei?
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0: Aqui, comunicando e tocando música de qualidade pra você. 23 horas e 49 minutos, ou seja, 11 horas e 49 minutos. Vamos ouvir Luiz Gonzaga e Gonzaguinha. Não vendo, não troco, nem dou.

0: Depois de um eguinho assim, o bom mesmo é fazer uma farinhada. Tu já fez farinhada, Ildonete? Farinhar é bom demais. Assim, ó.
1: 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Luiz Gonzaga e

São 23:56, ou seja, 11:56. É hora do lobisomem guanambiense voltar para casa. É hora do lobisomem guanambiense procurar uma coisinha para comer, uma cosita de sangue. É hora do lobisomem turrar. Quem turra é lobisomem ou marruá? A pergunta fica no ar. 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

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Às 0 horas, nós temos a oração com o padre Ezequiel Dalpozo. 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

caros ouvintes, fiquem com a paz de Jesus Cristo e Maria, sua mãe, nossa mãe, que ele nos ilumine e nos dê uma noite de sono tranquila e reparadora. Boa noite a Mirtes Paula Silva, durma com a paz de Jesus Cristo. Carmen Dantas, durma com a paz de Jesus Cristo. Porto, boa noite, chegou no final do programa. Amanhã mais cedo, das 22 às 0 horas, espero sua audiência. Durma com a paz de Jesus Cristo. Luiz Vera, Vera Luiz, boa noite, durma com a paz de Jesus Cristo. Também chegou no final do programa, amanhã mais cedo, das 22 às 0 horas, espero sua audiência. Lia Imaculada, boa noite, durma com a paz de Jesus Cristo. Jeane Lima, durma com a paz de Jesus Cristo. Desci Nascimento, já está dormindo com as anjas. Morena Lima e Gabriela Nogueira, tá na hora de meninas dormirem. Professora Orvalina, durma com as anjas. Ivone Oliveira, durma com as anjas. E o Donete Maria, boa sorte, durma com as abelhinhas. Mary Gonzalez, a jumenta sem cabeça, durma com o sapo cururu. Até mais, ouvintes, boa noite, durma com a paz de Jesus Cristo e Maria e até amanhã, se assim ele nos permitir. Vamos ouvir Forró do Alto.

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1: Meia-noite e cinco.
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4: Pai nosso que estás no céu, santo é o teu nome. Que o teu reino venha sobre nós e a tua vontade seja feita aqui na terra, assim como é feita no céu. Dá-nos hoje o alimento de que precisamos. Perdoa as nossas ofensas, como também nós perdoamos os que nos ofenderam. E não nos deixes cair em tentação. Livra-nos do mal. Amém.
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amigo, olá, minha amiga ouvinte, graça e paz, força e luz. Hoje é o dia dos namorados. Eu queria partilhar para vocês um texto hoje que a mim também me chamou muita atenção. Sobre o namoro, da Rosana Braga. Namore muito, mas não cometa uma loucura. Esse texto diz assim: evolução e aprendizados à parte, acredito realmente que nascemos para nos relacionar, para estar em constante troca com o outro, para exercitar afeto e perceber ao longo de toda a vida o quanto isso pode ser difícil na maioria das vezes, mas o quanto também é valioso, gratificante e enche nossa vida de significado. E você há de convir comigo que quando se trata de namorar é diferente, é mais fácil, é fluido, leve, é receptivo. Namoro de verdade, como tão bem poetizou Carlos Drummond de Andrade, tem a ver com fazer pactos com a felicidade, por muitas vias, de várias formas. Quando comecei a pensar sobre esse tema namorar, diz ela, me veio uma frase que ouvi essa semana num contexto completamente adverso. Estava assistindo a um documentário sobre a loucura, loucura mesmo, de doença, internação, medicamento e psiquiatria. E me comovi demais ao ouvir um suposto doente mental dizendo ao repórter que loucura é quando a gente

0: gente não vê o outro. Meu Deus, eu pensei. Será que temos confundido tão deliberadamente a diferença entre loucura e sabedoria? Loucura é não ver o outro, claro. E foi o suposto louco quem disse isso ao suposto normal. E me veio agora. Sabe qual é o momento, talvez o único momento em que realmente vemos o outro? No exato instante em que nos rendemos e o namoramos. Repare. Observe e me diga se não tenho razão. Ver o outro não tem exatamente a ver com paixão, porque ela é projeção, é quase uma dor. Não tem tanto a ver com amor, porque costumamos entendê-lo mais como um compromisso quase sério. Mas namoro, não. Quando você sai para namorar, você vai à busca do que o outro tem de mais belo e disposto a mostrar o que você tem de melhor. Você olha o outro querendo realizar seus sonhos, fazê-lo feliz, da forma mais genuína e profunda que a felicidade pode ser feita. Tem a ver com olhos nos olhos, prestar atenção no que ele diz, estar atento ao que o outro quer. Tem a ver com paciência amorosa, conceder carinhosamente, só para ter o privilégio de presenciar seu sorriso. Namoro é feito de risada, espontaneidade, humanidade, é feito de tempo sem ponteiros. Namorar é ganhar o dia de presente para o outro. É transformar a vida num passeio de balão. É, eu sei, não dá para fazer isso o tempo todo, mas dá sim, pode apostar para fazer isso bem mais vezes do que temos feito. Por isso, hoje não quero te sugerir nada. Quero te desafiar mesmo. Duvido você parar com essa maluquice de não ver o outro. Duvido você pensar fora da caixa. Em primeiro lugar, pare de acreditar que você só pode namorar quem você beija na boca. Sim, é óbvio que você não só pode, como deve namorar mais quem você dorme, quem você casou, quem divide a vida com você. Mas estou sugerindo que você namore a vida, os amigos, os filhos, o marido, a esposa, o flerte, a paquera, namore até você mesmo. Transforme o seu relacionamento com um dia de dizer não a essa loucura cotidiana que temos nos imposto sem perceber. Não aos olhos fechados para o outro, e sim ao suspiro gostoso de quem abre os olhos e acorda. Acorda de verdade, acorda e vê que viver sem namorar é a maior loucura que alguém pode cometer. Chega de loucura. Esse texto da Rosana Braga, neste dia dos namorados, dá o que pensar. Um forte abraço. Deus te abençoe e te guarde. Em nome do Pai, do Filho e do Espírito Santo. Amém.
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5: Meia-noite e 12.

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0: Obrigado, irmão. Bom demais. Prazer demais ter você aqui.
1: Tudo bem com vocês? Felicidade enorme estar aqui.
2: Uma hora e dois minutos.
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2: Uma hora e dois minutos.

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0: E gostava todos. De palmas.
1: Essa tem que bater palma forte, porque essa moda é
2: doída, né?
1: Brava. Né, velho? Irmão, muito feliz de participar desse projeto maravilhoso.
2: Obrigado por você estar aqui.
1: Com grandes feras e grandes moda boa, né?
2: Grandes moda boa.
1: Deus abençoe, viu?
2: Tamo junto. Deus abençoe,
1: senhor. Tamo junto.

0: 2 horas e 1 minuto.
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0: 2 horas e 1 minuto.

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0: 4:31.
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0: 4:31.

0: Quem gostou, bota a mão pra cima e faz barulho, Barreto!
1: 5:02.
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1: 5:02.

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2: 5 horas e 15 minutos.
3: Bom dia, bom dia, bom dia, muito bom dia. Bom dia, Deus. Bom dia, Guanambi. Bom dia, Bahia. Bom dia, Brasil. Bom dia a todas as regiões. Bom dia, mundão de Deus. Bom dia, bom dia, bom dia, bom dia, bom dia, bom dia. Bom dia a todos que estão sintonizados na 104.9 Rádio Cidade. Bom dia. Hoje, dia 12 de junho de 2026, comemorando o Dia dos Namorados, né? O Dia do Amor. Bom dia. Começamos mais um programa diretamente da Cidade Sertaneja.
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3: E com vocês, agora, ela, a irreverente, a alegria, a correria, a rainha sertaneja.
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3: E eu por cá, Dalva Produções, e você aí. Você é o meu convidado mais que especial. Você é a minha convidada mais que especial para fazer parte desta nave sertaneja que começa agora com muito modão especial pra vocês.
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3: É isso aí, você já acordou já, são 5 horas e 17 minutos e você já colocou aquela água no fogo pra fazer o mais gostoso, saboroso cafezinho, bom sabor. Oh, delícia, esse dá água na boca, esse dá vontade de tomar, acorda de manhã, o que é que eu quero? Eu quero um cafezinho bem gostoso, comendo aquele bolinho frito, aquele queijinho de trança, aquele pão de sal com ovo. Oh, meu Deus, é bom demais. Mas eu sei que esse horário tem muita gente dormindo, não tem? Curtindo a preguiça, não tem? Tem muita gente dormindo. E vai acordar agora. Acorda, meu povo. O friozinho pegou, foi, tá debaixo das coxas. Gente, que tempinho bom é esse? Além de friozinho, tá escuro. Ô, vontade de ficar deitado. Quando meu celular despertou, eu falei, ué, tá na hora? É agora? Então vamos pular dessa cama? Eu vi a galinha cantando, a galinha cantou, o galo cantou, e eu falei, tá na hora.

Minha comadre, meu cumpade, tá na hora da lida, tá na hora de levantar, varrer esse terreiro, limpar essa casa, cadê a faxina da casa? Começa logo pra acabar cedo. Cadê a trouxa de roupa que tá na hora de lavar? Hoje é sexta-feira, hoje é dia de faxina. Um alô especial para todas as diaristas, né? Que já estão aí preparando pra sair, pra ir poder dar um grau aí, fazer um trabalho de excelência. A todos vocês, o alô da rainha sertaneja, as garis que já estão na rua, as meninas de ouro, as meninas de Guanambi que já estão aí na lida, cada bairro que você passa tem uma. Essas mulheres são guerreiras, mãe de família, solteiras, casadas, eu não sei, qualquer estado civil delas, eu sei que são mulheres que estão na rua, cuidando da limpeza, deixando tudo limpinho pra gente. Você chega, você passa 5 horas da manhã, elas estão todas prontinhas lá, trabalhando. Então, a todas vocês, saiba que eu tenho orgulho de vocês, viu? A rainha sertaneja tem orgulho de vocês. Então, um beijo no coração de cada uma de vocês. Eu sei que tem gente que tá com o radinho ligado, tá com o celular ligado e o fone no ouvido e tá me ouvindo. Um alô especial para vocês que estão fazendo caminhada, já saíram de casa, já foi fazer aquela caminhada de lei, né? Tá no parque da cidade, tá na pista de caminhada, tá nas ruas. Para você que tá de bicicleta, que leva o seu foninho no ouvido, tá ligadaço no programa também. Um alô especial para você, viu, que tá fazendo caminhada agora, tá cuidando da saúde, parabéns, é isso aí. Continue cuidando, tá na hora de andar, né? De colocar o corpo pra exercitar. Então, pra vocês, aquele alô especial da rainha sertaneja, Dalva Produções. Mandar um alô para todos, pessoal do Uber que trabalha com aplicativo. Mandar um alô pessoal dos taxistas que estão lá na Praça da Rodoviária, que tá na Praça do Bradesco. Pra vocês, um alô da rainha sertaneja. Pra todos os amantes, as amantes, pra hoje que é o dia dos namorados, a todos vocês, né? Que Deus conserve a união de cada um de vocês, viu? Então, um alô especial para todos os amantes que hoje estão amando. Você que tá solteira também, é dia de comemorar. O quê, Dalva? Você hoje é o dia dos namorados, rainha? Calma, rainha. Não, rainha, é dia de namorado, não é dia de solteirice, não. Esse povo tem cada ideia, criou o dia 12, que é o dia dos namorados. Aí o povo que tá solteiro fica falando, hoje é o dia da solteirice. Não, não é não. Você tá solteira e problema é seu. Hoje é o dia dos namorados. Se você é solteira, você não faz parte desse grupo de hoje. Aí você deixa pra você curtir seu dia outro dia. Deixa que hoje quem vai curtir são os namorados. Namorados pode ser gente casada, que já tem um relacionamento. Pode ser os namorados, os noivos. É um relacionamento de amor. De amor é dia dos namorados, viu, gente? É sim. Daqui a pouquinho, mais pra frente, eu vou falar um pouquinho aqui por que foi criado o dia dos namorados, né? Mas agora, chega de blá blá blá, rainha. Cadê o jumentinho, rainha? Ele veio hoje? Claro. Ué, se esse jumentinho não vier, eu dispenso ele, porque eu venho, eu tenho que acordar todo dia cedinho pra estar aqui. É o jumentinho aí, ó. Ó ele ali, ó. É, né? Tá fazendo essa cara pra mim? Por quê?

0: Ei, jumentinho, Pitoquinho, você sabe que eu te amo, né, Pitoco? Você faz parte da minha vida. É, eu não vou te abandonar, não. Gente, quero mandar um alô especial pra Monique, pra Michele, pra Regina do restaurante Regina. 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Mandar um alô especial também, que eu sei que tá ligadaça agora lá, tá me escutando, ó. Quem é, Dalva, que já tá esse horário, rainha, te ouvindo? Quem é mesmo? Me deu um branco na cabeça. Eu esqueci. A rainha tá boa não, viu? A rainha tá ficando com a cabeça fraca. E você quer participar hoje? Quer? Quer participar de sorteios? Quer?
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0: É isso aí. Manda o seu WhatsApp. Participe para o número 999291049. Hoje tem uma coisa boa. Hoje tem um presentaço pro Dia dos Namorados. É o quê, rainha? É um frango caipirão, oferecimento Luciano Frios. É aquele frango bem gostoso. Você faz ele não cabe nem dentro do congelador. Se sua geladeira for pequena, ele não cabe, não. Não cabe, eu duvido. É o frango caipirão. Mazinha já ganhou esse frango. Ela mandou uma foto que não coube dentro do congelador de Mazinha. Foi assim, foi. Mazinha me falou. Ela mandou a foto. Mandar um alô especial pro grupão qualificado da Rainha Sertaneja do WhatsApp. É o grupão mais qualificado da galáxia, como diz Juninho. E agora, chega de prosa. Chico Rei Paraná, que a gente quer ouvir é música, rainha!
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0: 5:29.
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1: E agora são 5:36 e dá um pulo nessa cama, meu povo, vamos aproveitar sexto hoje com gosto de amor, é dia dos namorados, é dia da gente celebrar o amor aqui no programa, o amor tá reinando. Quem tem uma história de amor lindo aí, quem tá mandando um áudio, tem um grande amor, manda um alô pra esse amor seu hoje, manda que eu falo. Manda que eu falo aí para quem quer ouvir falar do amor. É o amor que está no ar, aqui no programa. É da Rainha Sertaneja, que tem muito amor envolvido. Aqui tem o amor da Rainha Sertaneja com vocês. Amo demais. Hoje o meu verdadeiro amor é o meu trabalho. Hoje eu estou celebrando o amor do meu trabalho, mas tem um amor, né, gente? Crush. Aquele que você dorme de dormir agarradinho, cadê na Brito que dorme de conchinha, é, Ana? Gente, Francis, você apareceu hoje, acordou 4:00 da manhã e mandou um áudio, fala comigo, meu amigo.
2: Bom dia, Guanambi, bom dia. Mundo. Bom dia, Deus.
1: Oh.
2: Bom dia, Dalva, Rainha Sertaneja.
1: Gostei.
2: Ô, minha querida.
1: Diga.
2: Se tiver sorteio aí, coloca meu nome aí, viu?
1: Tá bom.
2: Café Bom Sabor, ô, Marmitex, Regina, restaurante.
1: Ah.
2: Restaurante Regina. Ô, Luciano Frios, Box 2021. Falou, minha querida. Eu tô saindo pra ir pegar uma filha ali pra me fazer um exame.
1: Ô, oh, gente.
2: Descoscopia. Aí tô indo cedo pra ser o primeiro.
1: Ah, por isso que ele acordou.
2: Aí de lá mesmo vou ouvir.
1: Tá bom.
2: Você fala. Eu quero aquela música de sempre, viu?
1: É ela.
2: Alô, minha querida.
1: A da Rainha.
2: Tudo de bom pra você. Bom trabalho. Que Deus te abençoe. Que Deus te ilumine. Você e toda a sua família. Toda a equipe da 104.9. Alô, minha querida. Tudo de bom. Fica com Deus. Não esquece de mim, não. Por favor, viu?
1: Tá bom. Esquece, não.
2: Quando abrir seu programa...
1: Já
2: dá um
1: fala.
2: Alô pra mim, por favor.
1: Eu já dei hoje o alô pra você. Bom dia, que a mão de Deus esteja sempre estendida sobre você, sobre a sua família, guiando e protegendo em todos os momentos, em nome de Jesus, amém. Que a nossa sexta-feira seja abençoada, que o Senhor nos dê um dia de paz e um final de semana tranquilo, que tudo seja pela direção dele e que nada venha nos faltar, amém. Salmo do dia, o Senhor te guardará de todo mal, Ele guardará a tua vida, Ele guardará a tua saída, a tua chegada, não só hoje, mas para todo sempre. Amém! É isso aí, é o sextou do programa hoje. E você chegou cedinho hoje, que foi? O que foi que tirou você da cama, meu padinha? Não é meu não, padinha é do jumentinho. Hein, João Nogueira, o que foi? Norminha, olha isso, João Nogueira chegou hoje 5:12.
3: Bom dia, Dalva, que é João Nogueira, Dalva, toca um modão pra nós aí, Dalva, essa música de Marquinho Moura, meu mel, essa música eu quero oferecer pra minha esposa Marli.

0: meus amigos e minhas amigas, minha irmã Maria Selma, Eliana, minha irmã lá na Vila Nova. E quero oferecer para todos os meus amigos, todos os seus ouvintes da Alva, e para você também da Alva, quero oferecer essa música. Hoje é dia dos namorados, né, da Alva?
1: Hoje é dia de curtir o amor.
0: Nós, todos os seus ouvintes. Sextou, né, Dalva? Uma boa sexta-feira, minha amiga, de muita paz, saúde, felicidade, da luz do seu caminho pra você e sua família e pra tudo da 104. Tá na 104, tá feliz? Um abraço, minha rainha sertaneja.
1: Marquinhos Moura, achei sua música agora. Ele mandou um alô especial aí pra muita gente. E todos vocês, eu quero também, em nome da Rainha Sertaneja, mandar um alô especial pra vocês, viu? Valeu, João. Você chegou, foi cedo hoje, João. O que foi que tirou você da cama? Foi o dia dos namorados, foi? Mandar um alô especial. Eu sei que tem muita gente acordada agora já ouvindo a gente. Vamos ouvir a música dele, que eu adoro essa música. Tinha tempo que eu não ouvia essa música, viu? Eu gostei. Então vamos ouvir Marquinhos Moura, Meu Mel. Daqui a pouco eu vou ouvir vocês, viu? Tem muita gente mandando mensagem. Hoje tem um sorteio do frango caipirão do Luciano Frios, lá no Pavilhão 3, Box 2021.
2: 5:41.
1: Linda demais,

0: Linda demais, eu dedico a todos os casais apaixonados. Essa música tem anos que eu não ouvia, viu? Essa música é linda. Hoje, em comemoração ao Dia dos Namorados, eu dedico, né, essa música aí que acabou de passar, Meu Mel, pra vocês, viu? E daqui a pouco eu vou passar Loucura Demais, de Christian e Ralph. É, pra dedicar pros namorados. Hoje é Dia dos Namorados. Vamos? Quem tá aí?
1: Bom dia, Dava. Bom dia, minha rainha.
0: Bom dia.
1: Bom dia, minha cheirosa.
0: Bom
1: dizendo
0: dia.
1: Vai o Rodrigo, né, que a mulher mais cheirosa do mundo é Dava Produções. E Dava, coloca meu nome aí, ó. No sorteio do frango da Viana Frios com Lúcio, Luciano Frios.
0: Ah,
1: e o Café Bom Sabor, nosso amigo Zé do Café Bom Sabor. Valeu, Dava.
0: Valeu, minha amiga. Cheguei a dar uma engasgada aqui. É Luciano Frios. Ei, Val Rodrigues falou, Maria Aparecida mandou pra mim, esse dia mandou pra mim os áudios, dizendo que eu sou a mulher mais cheirosa. Ô, oh, minha cheirosa. Ô, oh, delícia, hein? Ser cheirosa é bom demais. Ai, como diz Val Rodrigues, é o bocão da 104. Fala comigo, minha linda. Você hoje chegou chegando?
2: Bom dia, minha lona maravilhosa.
0: Dia.
2: Aqui é Ju, cozinheira do Sangu. Tenha um bom dia abençoado por Deus e manda um bom dia para o nosso guerreiro do Sangu. Eu estou saindo para trabalhar da alma.
0: 5 horas da manhã, gente, ela saiu para trabalhar. Isso é guerreiro igual eu mesma. Ju, beijos, minha linda. E para os guerreiros do SAMU, um beijo especial da rainha sertaneja. Essa galera aí que é nota mil, são os guerreiros do SAMU. E fala comigo, minha linda.
3: Bom dia, Dalva, Sônia Lúcia, Catanela Queimada. Gostaria que você rodasse o uso de Amado Batista, se não for por amor. Quero participar do sorteio do frango do Luciano Frio, a linguiça caseira e o café Bom Sabor, se tiver. Valeu, Dalva, tá na 74, tá feliz por ver no sorteio, minha linda. Bota um jeguinho aí pra acordar os pessoal aí, Dalva.
0: Gente, hoje é o dia do sorteio do frango caipirão, viu? Frango caipirão, Luciano Frios.
4: Bom dia, Dalva, que
0: dia.
4: É especial Gurunga, estou na escuta. Gostaria de participar do sorteio do frango caipirão, Luciano Frios, Bocos 2021, Pavilhão 3. Tenha um bom final de semana. Está na 104, está feliz.
0: Para você também, minha linda.
5: Bom dia, Dalva, rainha sertaneja. Sou Paulo e Rocha aqui do Alvorada. Quer desejar uma sexta-feira abençoada para todos nós, sextou, hein? Para o popular qualificado. E quero concorrer esse frango aí de Lucinos Frango. Lucinos Frios.
0: Ah.
5: Tá na 104? Tá feliz.
0: Valeu, minha linda.
6: Bom dia, minha rainha sertaneja. Aqui é a Lucélia de Piranga. Na escuta do programa, tô passando para desejar um feliz dia dos namorados para todos nós. Coloca meu nome no sorteio frangão. Caipirão aí, do Luciano, tá na 74, tá feliz.
0: Valeu, minha linda.
7: Bom dia, Dalva, tudo bem? Aqui é Luciane do Alvorada, tô na escuta, passando aí pra desejar um ótimo e abençoado fim de semana pra você e pra todos os seus ouvintes, e quero estar participando do sorteio oferecimento Luciano Frios, que fica no Mercado Municipal. Um grande abraço, Dalva, tá na 74, tá feliz.
0: Valeu, Flor!
8: Bom dia, Dalva, minha querida. Aqui é Leide da Fazenda Pará. Gostaria de participar do sorteio do frango caipira, oferecimento Luciano Frio. E gostaria também de participar do sorteio do café Bom Sabor. Tenha um bom dia. Fico com Deus. Tá na 34, tá feliz.
0: Valeu, minha linda. Dengo mandou aqui um monte de mensagem pra mim. Deixa eu abrir as mensagens dele. Bom dia, amiga. Gostaria de participar do sorteio do frango. Quero desejar um feliz dia dos namorados para minha amada Luciana. Te amo, meu amor. Tá na 104, tá feliz. Minelvino, Fazenda Caraíbas. Quero participar, né, do frango caipirão, oferecimento Lucianos Frios. Gente, que declaração linda, Luciana. Olha aí, um homem que te ama. E agora... vou desejar uma música pra vocês. Loucura Demais, de Christian e Ralph. Pra os casais apaixonados. E para mim, Nelvino e Luciana, quero desejar um feliz dia dos namorados para minha amada Luciana. Te amo, meu amor.

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1: 5:53.
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1: 6:02.
2: É isso aí, estamos de volta com esse programa líder de audiência no horário. É o programa da Rainha Sertaneja.
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2: E agora tá na hora de acordar, são 6:03, 6:03, e você, cadê tu, jumentinho? Acorda o povo, meu jumento.

0: É isso aí. Gente, tem mais gente na linha. Vamos ouvir quem tá aí. Fala comigo, meu amigo Fábio, aí do Monte Pascoal.
1: Bom dia, Dalva. Manda alô pra nós aí, pra todo mundo que tá ouvindo seu programa aí. É possível que passar muito pra nós ouvir aí de Zezé de Camargo e Luciano aí. É o amor. Beijo aí.
0: Ah, hoje é o amor.
1: Aqui pra minha esposa aqui, né? Minha namorada Yara. Perdi das namoradas, né? Dos namorados, mas. Mas tá beleza. E coloca mais um sorteio do frangão aí, viu? Valeu.
0: Valeu, sextou. Meu amigo. Sextou com ar de frango caipirão, dia dos namorados. Quem ganhar vai fazer aquele frango gostoso.
2: Olá, Dalva, bom dia, tudo bem? Sou né, Dalva, eu gostaria de participar do sorteio desse frangão caipira aí, né, Dalva? Tu disse que o trem é bem bom, maravilhoso lá do Luciano Frios, do Box 2021. E desejar uma sexta-feira abençoada a todos, tá na sintonia, tá na 104, tá feliz.
0: Valeu, meu amigo, o negócio tá correndo solto. Diz que a linguiça lá do Luciano Frios, a linguiça caseira do Luciano Frios, lá do box, né? Diz que é a linguiça mais gostosa que tem. Ô, linguiça, tá todo mundo querendo ganhar a linguiça. Ontem foi 1,5 kg pra Naí. Naí disse que ia pegar segunda-feira. Aí Sueli falou bem assim lá no grupo. Gente, aquele grupo é uma resenha, viu? Aquele grupo da Rainha Sertaneja é uma resenha. Aí Sueli falou, você vai comer da linguiça? Porque eu já comi. Ai, e a linguiça é gostosa. Bom dia, cheio de fé e amor. Vamos que vamos seguir em frente. Que hoje sextou.
3: Bom dia, Dalva, que é a Luciana Fazenda Caraíbas. Tô na escuta, Dalva, seu maravilhoso programa hoje. Gostaria de ouvir uma música com Rick Renner, A Força do Amor. Feliz para todos que estiverem na escuta, para todos os namorados e também para meu esposo. Menino Vino, dizer que eu amo ele muito, né? Hoje também é o dia dos namoridos e quero participar do sorteio e dava do frango caipirão aí, oferecimento Luciano Frios. Tá na 104, tá feliz. Fica com Deus, dá um abençoado final de semana pra você, tá bom?
0: Amém, minha linda. É, hoje é dia dos namoridos também, gente. Namoridos. Gostei, viu, Lu?
4: Bom dia, Dalva, senhora Paula bom da Fazenda dia. Queimada. Tô na escuta do seu maravilhoso programa. Quero concorrer o frango oferecimento Luciano Frios, o melhor de Guanambi. E também do sorteio do café Bom Sabor. Valeu, minha linda. Tá na 104, tá feliz.
0: Valeu, valeu. Gil mandou 5h27. O computador pulou aqui, mas eu te achei, Gil.
5: Especial pra você.
6: Bom dia, meu amigo.

0: Hoje é o sorteio do frango, o caipirão, oferecimento Luciano Fios, no box 2021 no mercado municipal. 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Um abraço aqui para meu amigo Carlos Leone, lá no bairro Alvorada. Um abraço da hora.
1: Abraço para você, meu amigo. Gente, olha aí, ó. Você escutou o que ele falou do Luciano Frios? Tem tudo isso e muito mais. Dá uma chegadinha lá, porque ele tá aí toda semana fazendo sorteio, mas você for comprar, você vai em Luciano Frios, viu? É lá no box 3. Fala comigo, Mazinha.
2: Bom dia, Dalva, que tá falando aqui é Mazinha do Bar Boa Vista. Dalva, põe meu nome aí no sorteio do frango de Luciano Frio e do café Bom Sabor, viu, Dalva? Valeu, Dalva, tá na 104, tá feliz. Dalva, passou uma música aí, qualquer uma de Amadão Batista, pra me oferecer, primeiramente, Dalva, era pra meu esposo, Edson, que é meu amor, que hoje é o dia dos namorados, nós somos casados, mas não somos capados, bora ajudar, ó. Passar a música aí pra ele, viu, Dava? Só pra ele curtir. Valeu, Dava. Tá na frente com a chama.
1: É namoridos. Hoje é o dia dos namoridos. São namoridos, são eternos namorados, casados, viu, Mazinha? É namoridos. Afinal de contas, somos casados, mas não somos capados. É, Mazinha, tem gente que casa, depois fica capado. Você já viu falar disso aí? Você falou certinho. Tem gente que casa, gente. Tem um grande amor da vida, casa, depois fica capado. Ué, que negócio é esse? Fala comigo.
3: Geraldo, tá com música de Eduardo Costa, cara. Eu quero participar do sorteio. Frango Caipirão do Luciano Frios. Bom dia.
1: Bom dia, eu sou o Rodrigo da Fazenda Lagoa do Gonçalo. Tá participando do sorteio, meu amigo, que é Beatriz da Fazenda Caraíbas. Quero desejar um feliz dia dos namorados pro meu namorado Rian. Quero dizer que ele é muito especial na minha vida, que eu amo muito e que ele é o amor da minha vida. Oh, que lindo, Beatriz. Quero participar do sorteio. Rian, que declaração, meu amigo. Assim que a gente quer ter um grande amor, né?
4: Bom dia, minha rainha, tudo bom bem? Dia. Aqui é a Lúbia Paula, aqui do bairro BNH, tô aqui na escuta. Gostaria que você passasse qualquer música apaixonada aí, só pra curtir mesmo. E desejo a todos os casais de namorados, de namoridos, um feliz dia dos namorados. E queria também concorrer ao prêmio de hoje. Desejo tudo de bom a todos e um ótimo e abençoado final de semana. Tá na 104, tá feliz.
1: Valeu, minha linda, pra você também.
5: Bom dia, Dalva. Sou Jair Maria do Bar Paraíso. Ah, gostaria que você colocasse meu nome no sorteio do frango de Luciano Frios. Tô com um modão aí, Dalva. Só pra curtir, Dalvinha.
1: Valeu, minha linda. Mas agora eu vou passar. Deixa eu só ouvir quem tá falando aqui, que eu vou passar uma música linda de Amado Batista, Tudo por Amor. Que eu quero desejar a todos os casais amados, abençoados. Não é isso? Então vamos ouvir a música primeiro, depois a gente escuta mais gente.
6: Paixão. Muito tempo queria regravar essa música, porque ela foi gravada por alguns cantores, mas eu acho que ela não fez o sucesso que ela merecia. É de um grande amigo, um grande compositor, que já gravou músicas com vários artistas maravilhosos. Pra ter ideia, ele é autor da música Dormir na Praça, Era Demais, Maravilha. Enfim, ele é um fera, uma fera. Além de ser um grande amigo, uma grande pessoa.

0: Se disser que é por amor, eu vou te amar para toda a minha vida. É por amor? Então, será meu grande amor eterno. Hoje é Dia dos Namorados. Gente, eu quero falar um pouquinho do Dia dos Namorados para você. O que significa o Dia dos Namorados? Muita gente não imagina, né, que o Dia dos Namorados é o dia... A gente acha que é só de celebrar o amor, né? A gente celebra o amor também, mas o Dia dos Namorados é muito mais. É muito mais. Eu quero dizer para você que o Dia dos Namorados é comemorado em datas diferentes ao redor do mundo, viu? O Dia dos Namorados existe também em outros lugares, só que em outras datas o Dia dos Namorados. Então é uma data criada em 1949, para movimentar o comércio, escolhida por ser véspera de Santo Antônio, o santo casamenteiro. Já em outros países, gente, comemora-se em outros dias, viu? E aqui no Brasil, comemora-se no dia 12 de junho, porque dia 13 é dia de Santo Antônio. O Dia dos Namorados é amplamente conhecido e comemorado como o Dia dos Namorados. A data é dedicada à celebração do amor, da união, do afeto entre os casais, sendo tradicionalmente marcada pela troca de presentes, declarações e jantares românticos. A data, né, a escolha dessa data envolve história, religião e estratégia. O dia 12 de junho é véspera do Dia dos Namorados, celebrado em 13 de junho, dia de Santo Antônio, conhecido popularmente como Santo Casamenteiro. Então, essa proximidade ajudou a criar um ambiente de romantismo e crença em torno da data. Porque aí, dia 13 é o dia de Santo Antônio, dia 12 é o dia dos namorados. Então, você está namorando, você quer casar. E aí, dia 13 é o dia que o Santo Casamenteiro vai ajudar. Então, para todos os casais apaixonados, um feliz Dia dos Namorados. Eu desejo a todos vocês, da Rainha Sertaneja, aqui do programa da Cidade Sertaneja, da 104.9 Rádio Cidade FM. Beijos no coração de cada um de vocês. E agora vamos ter muita gente aí querendo falar, mas é muita gente mesmo. Então fala comigo rapidinho.
1: Bom dia, Dalva. Que é o Cine da Fazenda Olho d'Água e Gaporá. Se tiver o sorteio do kit do café Bom Sabor da linguiça de Luciano Frio, coloca meu nome.
0: Certinho, minha lindão. Vou só falar os nomes aqui. Bom dia, Miguel, quer participar do sorteio. Miguel, né? Deixa eu ver quem é mais. Bom dia, Dalva, rainha do rádio brasileiro. Quero participar do sorteio do frango aí, querida. João Dega, estou aqui na Praça do Tamarino, Vila Nova, na casa de minha irmã Carmen. Valeu, meu amigo João. João Dega, tá ali na Praça do Tamarino, né? Logo ali, próximo ali na Vila Nova.
2: Bom dia, Dalva, que é Esther, da Fazenda Gonçalo. Quero participar do sorteio do frango. Oferecimento. Luciano Frios, quero ganhar.
0: Valeu, minha linda. Deixa eu ver, Zelto também do BNH quer participar do sorteio. Deixa eu ver quem mais. Bom dia, minha rainha, tudo bem? Sou Emanuel Neto do bairro BNH também. E a minha amiga linda, essa está amando hoje. Vai dar o que de presente pro seu crush?
3: Olá, minha rainha, bom dia. Que é a Lambeira do Barra Vorada. Passando aqui, já abençoada a sua vida para todos nós. E gostaria de participar aí do sorteio do frangão aí, oferecimento Luciano Frios. Valeu, das quatro, tá feliz. Beijo,
0: valeu, minha linda. Valeu, valeu, valeu. Vamos rapidinho, porque senão é muito áudio hoje. Fala comigo.
4: Bom dia, Dava, rainha da madrugada sertaneja. Aí é Claudecine, estou por cá. Então, bom dia, Dava.
0: Bom dia.
4: Você pôs meu nome no sorteio do frangão caipira do Luciano Frios. Teu
0: valeu,
4: bom dia.
0: Valeu, valeu, meu amigo. Deixa eu ver quem tá participando. Lara Vasconcelos, do bairro Alto Caiçara. Deixa eu ver quem mais. Sadoc quer participar também do sorteio. Sadoc, deixa eu ver minha amiguinha aqui. Quem é minha amiguinha? Oi, Dalvinha, minha linda. Estou na sintonia do programa, como sempre. Quero participar do sorteio do frango. Creuza do Monte Pascoal. Valeu, minha linda. Bom dia, quero participar do sorteio Caipirão. Patrícia da Fazenda Caraíbas. Patrícia, quem mais? Karina também da Fazenda Caraíba. A nossa amiga Arlete lá de Pindaí. Tô ligadaça no seu programa, tudo bem com você? Aqui é Arlete, valeu minha linda. E você chegou agora, deixa eu ver quem é tu, fala comigo.
5: Bom dia, Dava, que fala aqui é Alexandre Costa. Dava, coloca meu nome no sorteio aí, Luciano Frio, quer ganhar esse frango aí, viu? E coloca meu nome em todo sorteio, tiver sorteando aí. Bom dia, sextou, com muita alegria.
0: Sextou, minha linda. Gente, eu saltei o áudio do nosso amigo, ele mandou 5 horas da manhã. Mas não vai demorar pra contar a casa não, que eu já tô com pressa.
6: Ah. Davinha, bom dia.
0: Bom dia, hoje é rápido.
6: Aqui é 4.250. Se tiver o sorteio hoje lá no restaurante Regina. Olha,
0: hoje vai...
6: Eu quero participar. O restaurante Regina é próximo ao Mercolube.
0: Valeu.
6: Eu?
0: Eu.
6: Bom dia.
0: Bom dia.
6: 4.250.
0: Bom dia. Valeu.
6: Eu quero participar do frango caipirão de Luciano Frios aí no mercado, viu? Dalvinha, 4.250.
0: Valeu, meu
6: bom
0: lindo.
6: Dia.
0: Bom dia, meu lindo. Valeu, 4.250. 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

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E agora eu quero falar dos meus patrocinadores, mas antes dos patrocinadores, eu vou falar de mais show, né? Que aqui é assim, ó, só um pouquinho, ó, ó o que é que vai ter amanhã, ó.

0: samba. Nós no samba. Olha só que legal. Mandar um alô aí pra essa banda, Nós no Samba. Thiago Tatu, um beijo no coração. Vocês estão arrebentando, é sucesso total. Da Rainha Sertaneja, Dalba Produções. E amanhã, dia 13, vão estar na Ambaia, né? A partir de 1h30 da manhã. Depois eles vão estar, antes e depois do jogo, lá no 077. Valeu, meus amigos. Sucesso aí, viu? Já é, né? Sucesso garantido. Gente, agora eu quero falar dos meus patrocinadores nesse sexto, o Dia dos Namorados. 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Hoje é Dia dos Namorados. 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E agora vamos para os nossos anunciantes. Daqui a pouco eu volto com mais surpresa para vocês e o sorteio do frango caipirão.
1: 6h30.
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1: 6:43.
2: É isso aí, estamos de volta com esse programa de maior audiência das manhãs do Rádio Guanambiense. E agora vamos para o nosso sorteio, porque o nosso programa tá acabando. Não deu para passar todas as músicas, mas a semana que vem a gente passa, viu, gente? Que é muita música pedida aí e não deu, porque o programa hoje foi animadíssimo. O programa hoje foi participação nota mil. Você que participou, obrigado pela sua sintonia, obrigado pelo seu carinho, por você estar ligada com a gente. Vamos ver quem é agora. Bom dia, Dalva, rainha do rádio. Gostaria de participar do sorteio do frango do Luciano Frios. João Dega, estou aqui na Praça do Tamarim, no Vila Nova, na casa de minha irmã Carmen. João Dega, você acabou de ganhar o frangão caipirão lá do Luciano Frios. Vai lá pegar, tira uma foto e manda pra mim, viu? Porque eu preciso da foto pra gente postar. Manda aí, você tá no grupão aí qualificado da Rainha Sertaneja? Se tiver, manda pra mim. Gente, cadê meu programa aqui? Vamos que vamos. Tá acabando, agora é correria total. Hoje é dia dos namorados e eu vou filmar agora, porque eu vou fazer uma homenagem. Agora eu vou fazer uma homenagem especial a todos os casais de namorado. É a Rainha Sertaneja desejando a todos vocês um dia mais que especial, o Dia dos Namorados. E nada melhor do que essa música para representar o grande amor entre vocês. Feliz Dia dos Namorados, feliz Dia dos Namoridos, né? A todos os casais apaixonados da Rainha Sertaneja Dalva Produções.
3: Vida, hoje eu só quero te lembrar o quanto você é especial para mim. Sou grato a Deus por ter colocado você no meu caminho e por me permitir compartilhar a vida ao seu lado. Seu carinho, seu sorriso e sua companhia tornam os meus dias mais felizes e completos. Você é um presente precioso que guardo no coração com todo amor e gratidão. Que Deus continue abençoando a nossa história e fortalecendo o nosso amor a cada dia. Eu te amo mais do que consigo expressar em palavras e me sinto feliz por ter você ao meu lado. Feliz Dia dos Namorados, meu amor. Te amo hoje, amanhã e para sempre.
2: Isso aí, viu? É o desejo da Rainha Sertaneja Dalva Produções. Beijos! E agora, pra gente encerrar esse programa só um pouquinho, que eu não posso ficar sem passar ela, a música mais pedida, a música mais pedida desse programa de Guanambi, da região do Brasil, do mundão de Deus.

0: É isso aí, gente. Chegou a nossa hora. Fique com Deus. Um beijo no coração de cada um de vocês. Até segunda-feira.
1: Tem sempre amor de Jesus.
2: 6:48.
3: O Ministério de Minas e Energia estabeleceu novas regras para aumentar a eficiência dos aparelhos de ar-condicionado do Brasil. Os fabricantes terão até 2028 para se adaptar. O diretor de Desenvolvimento Energético do MME, Carlos Príncipe, explica.
4: A adoção dos novos índices pode gerar uma economia de 12 bilhões de reais até 2040. Essa energia serviria para abastecer cerca de 2 milhões de residências neste mesmo período.
3: Governo Federal.
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0: 6:54.
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0: Olá, minha amiga ouvinte, graça e paz, força e luz. Hoje é o dia dos namorados. Eu queria partilhar para vocês um texto hoje que a mim também me chamou muita atenção. Sobre o namoro, da Rosana Braga. Namore muito, mas não cometa uma loucura. Esse texto diz assim: evolução e aprendizados à parte, acredito realmente que nascemos para nos relacionar, para estar em constante troca com o outro, para exercitar afeto e perceber ao longo de toda a vida o quanto isso pode ser difícil na maioria das vezes, mas o quanto também é valioso, gratificante e enche nossa vida de significado. E você há de convir comigo que quando se trata de namorar é diferente, é mais fácil. É fluido, leve, é receptivo. Namoro de verdade, como tão bem poetizou Carlos Drummond de Andrade, tem a ver com fazer pactos com a felicidade, por muitas vias, de várias formas. Quando comecei a pensar sobre esse tema namorar, diz ela, me veio uma frase que ouvi essa semana num contexto completamente adverso. Estava assistindo a um documentário sobre a loucura, loucura mesmo, de doença, internação, medicamento e psiquiatria. E me comovi demais ao ouvir um suposto doente mental dizendo ao repórter que loucura é quando a gente não vê o outro. Meu Deus, eu pensei. Será que temos confundido tão deliberadamente a diferença entre loucura e sabedoria? Loucura é não ver o outro, claro. E foi o suposto louco quem disse isso ao suposto normal. E me veio agora. Sabe qual é o momento, talvez o único momento em que realmente vemos o outro? No exato instante em que nos rendemos e o namoramos. Repare, observe e me diga se não tenho razão. Ver o outro não tem exatamente a ver com paixão, porque ela é projeção, é quase uma dor. Não tem tanto a ver com amor, porque costumamos entendê-lo mais como um compromisso quase sério, mas namoro não. Quando você sai para namorar, você vai à busca do que o outro tem de mais belo e disposto a mostrar o que você tem de melhor. Você olha o outro querendo realizar seus sonhos, fazê-lo feliz, da forma mais genuína e profunda que a felicidade pode ser feita. Tem a ver com olhos nos olhos, prestar atenção no que ele diz, estar atento ao que o outro quer. Tem a ver com paciência amorosa, conceder carinhosamente, só para ter o privilégio de presenciar seu sorriso. Namoro é feito de risada, espontaneidade, humanidade, é feito de tempo sem ponteiros. Namorar é ganhar o dia de presente para o outro. É transformar a vida num passeio de balão. É, eu sei, não dá para fazer isso o tempo todo, mas dá sim, pode apostar para fazer isso bem mais vezes do que temos feito. Por isso, hoje não quero te sugerir nada. Quero te desafiar mesmo. Duvido você parar com essa maluquice de não ver o outro. Duvido você pensar fora da caixa. Em primeiro lugar, pare de acreditar que você só pode namorar quem você beija na boca. Sim, é óbvio que você não só pode, como deve namorar mais quem você dorme, quem você casou, quem divide a vida com você. Mas estou sugerindo que você namore a vida, os amigos, os filhos, o marido, a esposa, o flerte, a paquera, namore até você mesmo. Transforme o seu relacionamento com um dia de dizer não a essa loucura cotidiana que temos nos imposto sem perceber. Não aos olhos fechados para o outro, e sim ao suspiro gostoso de quem abre os olhos e acorda. Acorda de verdade, acorda e vê que viver sem namorar é a maior loucura que alguém pode cometer. Chega de loucura. Esse texto da Rosana Braga, neste dia dos namorados, dá o que pensar. Um forte abraço. Deus te abençoe e te guarde. Em nome do Pai, do Filho e do Espírito Santo. Amém.
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1: Olá, bom dia. Em Guanabi, 7 horas em ponto. 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Sexta-feira, 12 de junho de 2026. Está começando pela 104 FM de Guanabi, o seu programa 104 Notícias. Até as 9 da manhã, a informação você acompanha aqui.
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1: Comandante do 17º BPM instaura sindicância para apurar vídeo em que homem a paisana desce de viatura e aborda pessoas em Guanabi. Homem de 76 anos fica ferido após ser atropelado por moto em Guanabi. Carreta carregada com soja de empresário de Carianha destruída por incêndio na BR-020. Homem foge após ameaçar namorado da filha com espingarda no bairro Vila Nova, em Guanambi. Idosa é encontrada morta dentro de residência na zona rural de Palmas de Monte Alto. Polícia Civil prende suspeito de matar colega de casa em Paramirim. Pix ganha proteção máxima e se torna marca de alto renome. Polícia Técnica de Guanambi ministra minicurso sobre identificação humana em seminário estudantil. Atenção, no programa de hoje eu vou anunciar para vocês alguns cachês de artistas que se apresentarão no forró do Gurutuba. Joelma terá o maior cachê. Guanabi prepara pagamento de precatórios do Fundef a profissionais do magistério. E as minhas convidadas desta sexta-feira são Valda, presidente do FENARAS, Fórum Nacional das Representações de ACS e ACE do Brasil, e presidente do Sindicato da Serra Geral. A outra convidada é Poliana Xavier, diretora nacional do FENARAS, presidente dos ACS e ACE de Guanambi e vice-presidente do Sindicato da Serra Geral. E ainda a doutora Mariana, assessora jurídica do sindicato. Vamos falar sobre os 35 anos dos agentes comunitários de saúde e endemias de Guanambi e mais outra novidade que nós vamos anunciar nesse bate-papo. Qualquer problema na sua rua, no seu bairro, na sua comunidade, fala comigo, já estou com as linhas à sua disposição. 9929-1049. O assunto de ordem pública que você queira tratar nesse horário, fala comigo, 9929-1049. Mas eu quero cumprimentar aqueles que também compõem a minha equipe de jornalismo. Marcos Coimbra, olá, bom dia.
3: Bom dia, Bocão, bom dia, ouvintes, bom dia para todo mundo. Manhã de sexta-feira, dia 12 do mês de junho, ano 2026. Como sempre, no giro, daqui a pouquinho, de algum ponto da grande GBI, eu, Marcos Coimbra, falando aí aos 104 Notícias. Já, já.
1: Muito bem, o outro colega direto da nossa redação, Rony Santos, bom dia.
4: Muito bom dia, meu caro amigo. Bom dia para você que está ligado na Rádio Cidade FM. Dentro de alguns instantes, vamos fazer mais um comentário na participação do dia no programa do Bocão de Guanambi. Val Rodrigues está começando agora.
1: Valeu, Rony Santos. 104 notícias. 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
1: Caros amigos e amigas de Guarabi, é mais um programa que nós estamos a apresentar e eu quero, no início,

fracos. E de fato, ontem eu fiquei surpreso, porque eu não sabia que Lúcia estava com muita bravura encarando uma determinada enfermidade. Interessante que há 60 dias atrás eu falei com Lúcia, mas tratando-se de negócios, e eu não sabia da sua luta contra essa enfermidade. E eu quero, já na abertura do meu programa, deixar a minha solidariedade ao esposo dela, Marcos, a filha, que eu não tenho o nome aqui, e todos os familiares. Que Deus conforte cada um de vocês e que Deus receba de braços abertos essa grande mulher. Ela cumpriu com muita maestria a sua jornada na terra. Nesse momento, o corpo de Lúcia está sendo levado para a igreja de Santa Rita, lá no bairro Paraíso, onde acontecerá uma missa de corpo presente. O corpo dela foi velado na Pai Bahia e, posterior à missa, será sepultado. De modo que fica aqui os nossos sentimentos. Comunicamos com pesar o falecimento de Maria Lúcia Fernandes Alves, Lúcia da Cerâmica Costa.

São 7:10, 7:10. Eu já vou com uma nota que faz parte da área policial. Aliás, eu vou com algumas ocorrências da área policial e na sequência eu trago para vocês, porque vocês me pediram e eu fiz o compromisso de anunciar os cachês de alguns artistas que se apresentarão no São João de Guanambi, o forró do Gurutuba. Então, se você quer saber qual é o valor do cachê de fulano, eu vou anunciar daqui a pouquinho. Eu tenho uma lista e quero fazer com que você saiba, porque foi um compromisso que eu fiz contigo e nós vamos cumprir esse compromisso daqui a pouquinho. Mas na área policial, olha aí, na área policial, matéria que está no folhadovale.net, fala sobre uma situação que ocorreu em Guanambi, de um policial à paisana dentro de uma viatura abordando pessoas. A comandante do 17º Batalhão de Polícia Militar de Guanambi, Tenente Coronel Gilmara Santana, se manifestou sobre um vídeo que circula nas redes sociais e mostra um homem, a paisana, descendo de uma viatura da Polícia Militar e realizando abordagens a transeuntes em Guanambi. Em entrevista ao portal Folha do Vale, a comandante informou que as imagens foram gravadas no dia 14 de fevereiro deste ano, mas que só tomou conhecimento do caso na última terça-feira. Segundo ela, um dos policiais que estava na viatura foi ouvido e relatou que o homem, a paisana, é policial militar e integra a Companhia de Emprego Tático Operacional CETO. De acordo com a comandante,

0: O policial informou que o celular da namorada do militar havia sido roubado e que a localização do aparelho apontava para a região onde o vídeo foi gravado. Diante da situação, ele teria solicitado o apoio dos colegas para tentar recuperar o celular da namorada. Ainda conforme o relato, o policial à paisana acabou participando da ação e realizando abordagens, o que motivou a apuração do caso. A tenente coronel Gilmara Santana destacou que a conduta adotada foi inadequada e não tem o respaldo do comando da unidade. Ela ressaltou que, embora o homem seja policial militar, não poderia realizar abordagens estando a paisana e fora das condições previstas para esse tipo de atuação. A comandante informou ainda que instaurou uma sindicância para apurar detalhadamente os fatos e identificar eventuais responsabilidades dos envolvidos. Segundo ela, todas as medidas cabíveis serão adotadas após a conclusão do procedimento administrativo. Por fim, Gilmara reafirmou o compromisso da Polícia Militar com a legalidade, a transparência e a correta atuação de seus integrantes, assegurando que eventuais irregularidades serão devidamente apuradas e os responsáveis, caso constatadas infrações, serão responsabilizados. Eu quero primeiro parabenizar a conduta da tenente coronel Gilmara Santana, comandante do 17º Batalhão de Polícia Militar de Guanambi. Quer dizer, a tenente coronel não está passando pano quente na cabeça de ninguém. Mesmo que seja um policial, ela já se posicionou. Ele estava paisana, ele errou dentro de uma viatura policial, no momento que não estava fardado, quer dizer, não estava trabalhando, abordando pessoas na busca de um aparelho celular pertencente à sua namorada, que havia sido roubado. Quer dizer, ele errou. E a tenente coronel, ela vem a público, através do Folha do Vale, se manifestar. Irá instaurar um inquérito para apurar esse caso. Desde anteontem, que nós temos recebido ligações de pessoas que compõem a nossa comunidade pedindo, tá, uma informação a respeito desse vídeo que vem circulando nas redes sociais. Minha gente, um homem de 76 anos ficou ferido após ser atropelado por uma moto em Guanambi. O idoso de 76 anos, ele ficou ferido após ser atropelado na noite de quarta-feira no bairro Alvorada. Policiais do 17º Batalhão de Polícia Militar realizavam patrulhamento ostensivo quando foram informados por populares sobre a ocorrência de um atropelamento na rua Alcebiades Pereira Costa. Ao chegarem ao local, os policiais constataram que a vítima já estava sendo atendida por uma equipe do SAMU. Após os primeiros atendimentos, o idoso foi encaminhado para uma unidade hospitalar da cidade para receber atendimento médico. O estado de saúde da vítima não foi divulgado. De acordo com o registro da ocorrência, o acidente envolveu uma motocicleta Honda CG 160 Titan cor cinza, modelo 2026, conduzida por um homem de 25 anos. A Superintendência Municipal de Trânsito esteve no local e realizou os procedimentos de registro da ocorrência, além de levantar as informações necessárias para a apuração das circunstâncias do acidente. Vamos torcer para que esse senhor de 76 anos se recupere. Ontem à noite tivemos um acidente na Avenida Mato Grosso do Sul, lá no bairro Brasília. Uma colisão moto com moto teve feridos. Estamos no aguardo de uma nota oficial por parte da Superintendência de Trânsito. Mas olha, uma carreta carregada com soja, pertencente ao empresário carinhaense Léo do Luana, foi destruída por um incêndio na tarde de quarta-feira na BR-020, trecho entre São Desidério e Barreiras, oeste da Bahia. De acordo com informações do empresário, o veículo seguia para Barreiras, onde a carga seria descarregada, quando o motorista Joab Brito percebeu o início das chamas. O fogo teria começado em uma das rodas da carreta. Ao notar o problema, o condutor tentou controlar o incêndio utilizando o extintor do próprio veículo, mas não conseguiu conter as chamas. Em poucos minutos, o fogo se espalhou rapidamente pela estrutura da carreta, fugindo do controle. Caminhões-pipa e moradores de propriedades próximas foram acionados para auxiliar no combate ao incêndio. Entretanto, quando o apoio chegou ao local, grande parte do veículo já havia sido consumida pelas chamas. Segundo Léo do Luana, a rápida ação do motorista evitou um prejuízo ainda maior. Joab conseguiu desengatar o cavalo mecânico antes que o fogo o atingisse, preservando o veículo, uma Scania 2013. A carreta incendiada, um rodotrem da marca Guerra, ficou completamente destruída. Apesar do susto e dos prejuízos materiais, ninguém ficou ferido. As causas do incêndio não foram oficialmente confirmadas e deverão ser apuradas. Primeiro lugar, a vida do ser humano. O motorista Joab, ele conseguiu sobreviver pela misericórdia de Deus, porque o fogo foi muito rápido. E mesmo assim, o rapaz foi ágil, ele conseguiu desengatar porque existe, quando a gente se refere a uma carreta, coisa que muitos não sabem, o cavalo mecânico, né, é que puxa a carreta. E o Joab, ele conseguiu desengatar da carreta o cavalo mecânico, porque se ele não conseguisse, o prejuízo de fato seria muito maior. Portanto, danos materiais, e o importante é a vida. 7:21, 7:21. Olha, gente, só um minutinho aí que eu já vou trazer para vocês a relação de cachês de alguns artistas que se apresentarão no Forró do Gurutuba. Eu havia feito esse compromisso dias atrás com vocês, fui em busca dos dados e vou anunciar para que a população saiba quanto a prefeitura gastará com o São João. Qual é o cachê da Joelma? Qual é o valor de cachê do Edgar Mão Branca? Vou anunciar, vou falar com você. 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Muito bom dia para você. Tá no carro, tá levando os meninos à escola. Você que tá indo para o trabalho, muitos já estão no trabalho desde mais cedo. Pessoal que tá na caminhada, enfim, onde você estiver, nosso muito obrigado, viu, pelo carinho da sintonia. Mas vamos lá. Vamos falar um pouquinho sobre o forró do Gurutuba? Vambora! A parte que você quer saber é a respeito dos valores de cachê. O São João de Guanambi é tradicional, uma das maiores festas do interior da Bahia, que já se consagrou de fato como uma boa opção para você festejar o São João. E o prefeito Arnaldo Azevedo, ele continua mantendo a tradição com a sua equipe, junto à primeira dama Tatiane Correia, buscando deixar a praça mais bonita esse ano, com uma ornamentação voltada para a Copa. Banderolas amarela, azul, branca, fazendo com que nós vivamos esse momento, que é a Copa do Mundo. Barracas bem montadas, todo um grupo de operários trabalhando incansavelmente sob a coordenação do Chico Donato, artesão, para que nós tenhamos, você que gosta do São João, você que gosta do Gurutuba, curtir os 5 dias de festa, de 18 a 22 de junho. Mas vamos a valores de cachês. Outro dia eu falava sobre o evento e os ouvintes começaram a me perguntar: Val Rodrigues, e o valor dos cachês? Porque é algo que hoje em todo o estado baiano o Ministério Público tem autuado algumas prefeituras e até cancelado alguns shows, muitos shows cancelados, porque o Ministério Público tem estado de maneira atuante. A gente viu o caso lá de Palmas de Monte Alto, onde o Ministério Público inicialmente cancelou o show do Natanzinho. Se não há um desconto de valor de cachê, o Natanzinho, ele não se apresentaria em Palmas de Monte Alto. E tem vários exemplos de outros lugares. E o prefeito Arnaldo Azevedo, ele está anunciando, aliás, não é que o prefeito está anunciando, quando se trata de recurso público, todo cidadão, ele tem caso queira saber, está no portal da transparência. Você é só entrar no portal da transparência que você vai ver lá, tá? Os gastos relacionados ao forró do Gurutuba. A cantora Joelma, ela terá o maior cachê entre as atrações do São João do Gurutuba 2026 em Guanambi. O contrato da artista foi publicado na edição desta quarta-feira, 10 de junho, no Diário Oficial do Município. Joelma está cobrando R$ 550 mil. O valor do cachê da cantora Joelma, R$ 550 mil. Eu quero agradecer com maior carinho o portal Agência Sertão, amigo jornalista Tiago Marques, que buscou todas essas informações no portal da transparência, no Diário Oficial do Município. Então, cantora Joelma é o cachê mais alto do forró do Gurutuba, R$ 550 mil. A apresentação da Joelma está previsto para o dia 18 de junho, data de abertura da festa, na Praça Henrique Pereira Donato, Praça do Feijão. O mesmo valor aparece no painel de transparência dos festejos juninos, ferramenta do Ministério Público da Bahia, que reúne informações enviadas pelas prefeituras sobre contratações artísticas, valores, datas e origem dos recursos. De acordo com os dados consultados, a Prefeitura de Guanambi informou ao painel 14 atrações relacionadas ao São João do Gurutuba, com soma de R$ 2.757.680 em cachês custeados com recursos municipais. Depois da cantora Joelma, o segundo maior cachê informado para o São João do Gurutuba é o do cantor Nadisson O Ferinha, no valor de R$ 310 mil. Cantor Nadisson O Ferinha, o valor do cachê, R$ 310 mil. A apresentação do cantor Nadisson O Ferinha aparece no painel com data de 20 de junho. Na sequência estão Adelmário Coelho, valor do cachê do Adelmário Coelho, R$282.680. Guilherme Silva, R$250.000. Flávio Leandro aparece com um contrato de R$220.000. Enquanto Edgar Mão Branca, o valor do cachê do Edgar Mão Branca no Forró do Gurutuba, R$195.000. Rapaz, eu não sabia que Mão Branca já estava custando o show quase R$200.000. Fiquei surpreso com o valor do cachê do Mão Branca, quase R$200.000. Cacau com Leite aparece com cachê de R$160.000. Raquel dos Teclados, R$150.000. Lucas Aboiador aparece com contrato de R$120.000. Seguido por Rayed Neto, ex-cantor da banda Calcinha Preta, com R$110.000. E Duquinha, R$100.000. Os menores valores informados para a festa do Gurutuba, cachês Dildo Acordeon, R$80.000. Dildo Acordeon, R$80.000. Will Coelho, também R$80.000. Ok, gente? Essas informações estão na Agência Sertão, como eu disse, mas a Agência Sertão buscou tudo para vocês no portal da transparência, tá tudo publicado no Diário Oficial do município. Os valores de cachês são esses anunciados, mas nós ainda temos outros artistas que se apresentarão no Forró do Gurutuba. Eu anunciei para vocês apenas alguns valores de cachês para que vocês tomem conhecimento. Muita gente estava cobrando, perguntando, e os valores são esses. Cada um de vocês façam as suas reflexões, pense se vale a pena, se não vale gastar esse valor com um evento, né? Só lembrando que, se comparar o valor gasto no São João de Guanambi com outras cidades, até menores, cidades menores que Guanambi, Nau está gastando menos que muitos prefeitos da região. Palmas de Monte Alto, só um cantor, foi, se eu não me engano, o Natanzinho Lima, R$700.000. Era 800, baixou para 700. Fora o restante dos gastos, né? Fora o restante dos gastos. Eu ainda, falando sinceramente, eu ainda acho que o recurso público não pode ser usado para pagar cantores de valores tão altos. Desculpa a franqueza, é apenas um posicionamento meu, como cidadão dessa terra, como jornalista, eu estou expondo a minha opinião. Mesmo que não, como prefeito, esteja gastando menos que outras cidades com São João de Guanambi, mas eu acho valores altíssimos. Você contratar uma cantora por R$550.000, contratar um outro cantor ali do teclado lá, qual é o nome dele, o Natson, R$310.000, são valores altos, mas são os valores também dos artistas. Contrata quem quer, né? Dessa maneira, mas vamos lá. Isso aqui, esses cachês que eu anunciei, de 14 artistas, mas tem outros artistas, que nós não temos, no momento, acesso aos valores de cachês. Isso aí é fora o que está gastando com a ornamentação da praça, com locação de som, iluminação, palco, enfim, tem mais outros gastos, que envolve e que é necessário para realizar um evento tão grande como esse. Ok, gente? 7:37. Aí você vai para Igaporã. Igaporã, lá o prefeito contratou Eduardo Costa. É mole para o São Pedro lá de Igaporã? Então, comparando o Guanambi com outras cidades como Igaporã, o prefeito aqui está gastando menos. Mas mesmo assim, eu ainda acho um valor muito alto. Né? Tem outras áreas muito importantes que precisa de investimento. Né? 7:38, 7:38 na Grande Guanambi.
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0: Peraí, eu quero falar com você, 99-29-104-9. 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São 7h51, só um minutinho que eu vou falar com o repórter Marcos Coimbra de algum ponto da cidade. Ele já está me chamando e eu vou estar conversando com o nosso repórter Marcos Coimbra. 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Bora com Marcos Coimbra, bora lá, vamos falar com Marcos Coimbra de algum ponto, repórter que vai às ruas, que ouve você, que leva o nosso microfone até o seu bairro, até a sua comunidade. E eu vou agora, né, falar com Marcos, e ele já está pronto desde mais cedo, me chamando, Bocão, tô pronto, a hora que você quiser me chame. Então o momento é agora, 7h55, Marcos Coimbra.
2: Muito bem, bom dia, Bocão, mais uma vez bom dia aos nossos radiovintes. Na manhã desta sexta-feira, queremos desde já desejar a todos um ótimo final de semana. Olha, se for curtir, curta com responsabilidade, se for beber, não dirija, se for dirigir, não beba. Você precisa voltar para casa, tem alguém que te ama esperando por você. E também não queremos que você seja má notícia na próxima segunda-feira. Meu amigo Bocão, já giramos, já estivemos em algumas vias importantes. O movimento de sempre, aquele movimento frenético, principalmente de uma sexta-feira, já que amanhã é feriado. Né? Amanhã é dia de Santo Antônio, padroeiro da cidade de Guanambi. Meu amigo Bocão, veja bem. Há quem diga que os preparativos para o São João do Gurutuba 2026 começou atrasado. E há quem diga que a prefeitura terá problemas se não acelerar de maneira rápida com a equipe maior. Terá problemas nos preparatórios para a grande festa. De fato, a gente passa por lá, a gente vê que não foi feito ainda tudo o que se deveria fazer. Passamos por lá ainda pouco e falta muito, mas a gente torce para que dê certo. A não ser que a prefeitura esteja com outro plano diferente do que nós temos visto no passado. A não ser que a prefeitura tenha outros planos, mas é o que a gente vê, e o que a gente vê de comentário é que a prefeitura demorou um pouco de começar de maneira antecipada e talvez o tempo seja comprometido, né, de uma forma negativa para a grande festa que já virou, né, tradição e entra no circuito das grandes festas da Bahia relacionadas a São João. Nós estivemos nos últimos anos acompanhando de perto, meu amigo Bocão, uma tendência forte, inclusive apresentada na Câmara dos Deputados, por dois, né, deputados parlamentares lá, que estão trabalhando afinco, esperando um momento certo de que uma lei possa ser aprovada. Essa lei já foi apresentada, está sendo, né, analisada, porque com o tempo e sendo aprovado, os prefeitos do Nordeste do Brasil não poderão contratar qualquer outro tipo de atração que não seja diretamente ligado ao São João, ao forró, à tradição, que ao longo dos anos vem sendo deturpada, mudada, modificada pelos prefeitos. Tem um prefeito da região, aqui nós não vamos citar o nome dele, não é o caso e não cabe, mas esse prefeito, ele contratou para o São João 2026 dessa cidade, aqui da nossa região, ele contratou tudo banda, tudo sertanejo, tudo errado aos olhos de quem curte o São João. Quer dizer, ao longo dos anos, meu amigo Bocão, ao longo dos anos, a nossa festa, essa festa que é tradição já de muitos anos, ela tem sido deturpada, mudada, modificada. E isso não é bom para a cultura. Quer dizer, ninguém muda o carnaval. O carnaval é o carnaval desde que começou. Ninguém muda outras festas, outras tradições. Mas aí chega esse período do mês de junho, o que acontece? É, os prefeitos, dando ouvido a um, ouvido a outro, começa a contratar bandas, cantores, com a desculpa de que os jovens querem, de que tem que ter uma atração. Nessa desculpa não cola, porque nós temos festa o ano inteiro. Nós temos festa o ano inteiro, de micareta, aqui no caso de Guanambi voltou a Bicambi. Tem também, é claro, o carnaval que é feito ali em Mutans e outras festas mais, que já é tradicional e do jeito que acontece. Então não faz sentido chegar no São João, modificar o São João, trazendo sertanejo, trazendo cantor brega, trazendo toque 10, como já aconteceu no passado. Aí eu pergunto, o que tem a ver uma coisa com a outra? Então, nós estamos fazendo coro com esses deputados para que em Brasília possa ser aprovada esta lei que no São João, nas festas tradicionais de São João, no Nordeste do Brasil, os prefeitos não poderão, por lei, medida de lei, vai ser lei, vai virar lei, e em breve a gente espera que isso não demore, para que a nossa festa não seja deturpada. Daqui uns dias, se ninguém fazer nada, sabe o que é que vai acontecer? O São João, ele vai simplesmente virar uma micareta fora de tempo, fora de época, um carnaval fora de época, já que a micareta também é um tipo de carnaval fora de época. A gente não pode aceitar um negócio desse. E torcer para que os prefeitos coloquem isso na cabeça e que o nosso prefeito aqui de Guanambi consiga ornamentar a praça a tempo hábil, já que está muito em cima. Nós estamos girando, meu amigo Bocão. Nós queremos mandar um alô especial para um amigo nosso que, através do seu Carlinhos, eu fiquei sabendo que ele é fã do nosso trabalho, acompanha a programação. É o policial José Bertio. Meu amigo, muito obrigado, viu, pelo carinho que você se manifestou através do seu Carlinhos, dizendo que é fã do nosso trabalho. Tá ouvindo a gente sempre, viu, meu amigo Bocão, né? O José Bertil, ouvindo sempre o nosso programa. O seu Carlinhos, que hoje pela manhã ligou para mim e disse: olha, Marcos, o trabalho que vocês fazem aí são muito bem apreciados, né? Do Val, o seu, enfim, de todos os profissionais da Serpa, são apreciados por milhares de pessoas, por centenas de pessoas, e é claro, mais um aí para o batalhão que segue a gente, né? Desse batalhão de pessoas que segue a gente e que acompanha as notícias através do nosso jornalismo, da nossa emissora. 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Marcos Coimbra para Val Rodrigues Bocão, o âncora da informação primeira, uma força no ar.
0: Valeu, obrigado, obrigado Marcos Coimbra, prazer Marcos, falar contigo, e você falou muito bem sobre as nossas tradições que nós não podemos perder, viu? Parabéns aí pela reportagem. Daqui a pouquinho, direto de Vitória da Conquista, eu vou falar com outro colega que compõe o meu jornalismo, é o Rony Santos. Portanto, Rony Santos, e vai falar ao vivo, direto da cidade de Vitória da Conquista. A qualquer momento eu falo com Rony Santos. 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Muito bem, agora são 8h05, eu já anunciei na abertura do programa que eu receberia nesta manhã essas convidadas que chegam para nos trazer as boas notícias. Comigo, a queridíssima Poliana Xavier, ela é diretora nacional do FENARAS, presidente dos ACS e ACE de Guarabi e vice-presidente do Sindicato da Serra Geral. Acompanhando a nossa querida Poliana, a assessora jurídica do sindicato, doutora Mariana. Eu cumprimento quem primeiro? Poliana, Mariana, Mariana, Poliana. Eu vou cumprimentar aqui a doutora Mariana, porque a Poliana já esteve comigo e ela é a primeira vez que vem ao programa. Bom dia, doutora, como vai? Satisfação?
3: Bom dia, meu querido, a satisfação é toda nossa, sempre uma alegria estar aqui no seu programa, que é ouvido em toda a região, e poder dar uma contribuição aqui para os nossos agentes, para a nossa comunidade, porque hoje, como você disse, a gente vem para trazer boas novas para Guarabi.
0: Muito bem, eu só vou pedir para você posicionar o microfone direitinho, pode colocar a coluna aí certinho, fica à vontade, viu? Para que a gente ouça essa voz bonita da doutora Mariana, advogada renomada nesse estado, uma mulher que tem contribuído muito com os agentes de saúde, de combate a endemias, no momento que nós estamos comemorando 35 anos, né, Poliana? Bom dia.
4: Bom dia, Val.
0: Também posicionei esse microfone porque sua voz é bonita e eu quero que todo mundo ouça da melhor maneira possível. Pronto. Pode aproximar do microfone.
4: Pronto. Bom dia, Val. Bom dia aos ouvintes da 104. Bom dia aos nossos agentes comunitários de saúde, de combate às endemias de Guarabi e de toda a região. Val, primeiramente eu quero agradecer a você, que sempre que pode, e a gente pede, você cede esse espaço aqui, então você é um parceiro da
5: categoria. A casa é de vocês, a rádio é de vocês.
4: Então, agradecer. Hoje também era para nossa Valda estar aqui, que é a nossa presidente nacional, mas infelizmente ela não deu conta de chegar, porque ontem nós ainda tivemos algumas reuniões em Brasília, e aí ontem, tanto eu quanto a doutora chegou de Brasília ontem já 1 hora da tarde.
5: Olha aí.
4: E a gente está fazendo o que pode, tanto

0: percebidos quando a gente fala de saúde pública, quando a gente fala de serviço, prestação de serviço público. Então, a gente, durante esses anos, veio acompanhando, não como assessor, mas, né, acompanhando a vida e a trajetória dos ACs, as conquistas que a categoria teve a nível nacional. Hoje, os agentes comunitários de saúde e agentes de combate às endemias são a única categoria no Brasil que fez 4 emendas na Constituição Federal, e estamos agora na iminência de aprovar, na próxima semana, no plenário, que a gente já aprovou na Comissão de Constituição e Justiça, nessa semana, voltamos de lá de Brasília, como o Poli colocou ontem, mas já estamos na iminência de aprovar, aí na próxima semana, mais uma emenda à Constituição, uma emenda que é extremamente importante para a categoria, que fala da aposentadoria especial. Então, comemorando 35 anos de implantação do programa aqui em Guanambi e dando, né, como uma resposta para a comunidade esse evento que a gente vem trazer aqui, como uma resposta também em agradecimento por essa parceria que foi construída, tanto do município de Guanambi quanto da categoria com a sua comunidade. Então, é um marco, realmente nós estamos aqui para anunciar e para viver um marco. 35 anos com uma aposentadoria com dignidade, uma aposentadoria especial que foi fruto de muita luta. Nossa presidente ficou lá ontem ainda articulando com o nosso presidente do Senado Federal, o senador Davi Alcolumbre. Nós estávamos com a pauta já prevista para ser votada na quarta-feira à noite, mas, como todos os jornais noticiaram, aí a gente teve algumas pautas que foram consideradas pautas bombas e que precisou, né, aí ser finalizada a sessão no Senado mais rapidamente, sem cumprir toda a pauta que estava prevista. Mas nós estamos prontos para, na próxima semana, aprovar a PEC 14 de 2021, que traz aposentadoria especial para os agentes.
1: Olha aí, que notícia boa, hein? PEC 14. Maravilha, viu, doutora? Tomara que seja aprovada.
0: Vai ser.
1: Ô, Poliana, eu acho que na sua cabeça passa um filme. 35 anos, você já está como agente há quanto tempo?
2: Há 18 anos.
1: Há 18 anos. Sintetizando, resumindo, porque são 35 anos, é muitos anos. Que resumo você faz? O que significa para você ser agente? O que isso representa na sua vida? Val, fazer parte dessa família.
2: Val, eu acho que Deus sempre nos dá uma missão aqui nessa terra. E eu sempre coloco que eu vim para servir. Por quê? Porque quando eu entrei neste programa, e quando eu comecei a bater de porta em porta, de casa em casa, falando de saúde, orientando, falando da prevenção, eu falei, Deus me colocou no lugar certo. Apesar de eu tenho pedagogia, sou psicopedagoga, mas eu estou no lugar que eu queria estar e que eu quero estar, que é ajudar a população, estar com a população e fazer mais. Val, nesses 35 anos de programa, se iniciou com 60 agentes comunitários de saúde. Hoje, nós só temos 16.
1: Poxa, eu iria, doutora, fazer essa pergunta a vocês.
2: Só temos 16. Alguns, infelizmente, né, não está mais aqui conosco. Outros seguiram outros rumos. A maioria são da zona rural. Quem ficou aqui mesmo é nossa colega Glauciene, do BNH, e Valda. Essas, Renato, de Morrinhos, mas já não é zona rural. Só essas duas que estão aqui na zona urbana, que é Valda e Glauciene, que começou desde o início. O programa começou, sabe como, Val?
1: Sim.
2: Lembra daquela época da cólera, que estavam morrendo várias crianças, e aí o governo precisava criar algo para estar combatendo. E aí foi quando entrou a Pastoral da Criança, que teve um papel muito importante. Não sei se vocês lembram daquela colherzinha.
1: Lembro.
2: Então... Lembro. E aí os agentes se iniciaram como bolsistas e até voluntários. E esse programa diminuiu muito o combate da cólera, da diarreia, começou a se falar da vacinação, da prevenção. E quem chegou até hoje com esse programa aqui em Guanambi só foram 16 agentes comunitários de saúde. E nós não poderíamos fazer diferente, Val. É um marco. Guanambi é pioneiro nesse programa aqui em toda a região.

0: E nós temos que trazer algo para a população, porque nós cuidamos de gente. E aí, posso falar qual é o presente?
1: Por favor, claro.
0: Eu tô doida para falar, tô aqui agoniada para falar.
1: Pode falar, pode falar.
0: E como presente, nós temos parceiros, como você sabe, nós temos o nosso deputado federal, Antônio Brito, que já esteve aqui no programa, que é o líder do PSD nacional. E temos também nossa deputada estadual, que é a doutora Elane Alves. Eles nos deram a carreta da saúde. O que é a carreta da saúde? São exames que vão ser feitos aqui em Guanambi, em parceria, que eu não posso deixar aqui de falar, em parceria com a Prefeitura Municipal de Guanambi, com o Júnior, nosso secretário. Inclusive, ele iria estar aqui conosco, mas por causa de agenda não pôde estar. E com o nosso prefeito, Nau Azevedo, está trazendo exames para a população. Por quê? Porque nós que trabalhamos na ponta, nós sabemos a dificuldade que é conseguir alguns exames. Então, como é bom parabenizar como? Trazendo melhoras para a população, porque a gente sabe da dificuldade da população. Então, a carreta da saúde vai estar aqui na segunda e terça-feira com algumas especialidades de exames para a comunidade. O que a gente planejou? Esses exames não serão demandas espontâneas. Por quê, Val? Porque nós que trabalhamos na ponta sabemos que já tem uma fila de espera na central de marcação. Então, planejando com a central de marcação e com o pessoal do Departamento da Atenção Básica, nós vamos pegar esse pessoal que já está aí nessa fila de espera para estar fazendo esses exames e diminuir a fila.
1: Que maravilha, viu? Que presentão, 35 anos, eles comemorando, ajudando a população. Vocês podem me informar quais são, pelo menos, algumas especialidades de exame para a população tomar conhecimento?
0: Sim, sim. Nós temos ultrassom, mamografia, preventivo, vai ter também dentista, clínico geral. Essas são algumas especialidades.
1: E essa carreta, ela ficará onde?
0: Aqui na Praça Henrique Pereira Donato. Antiga Topvel. Porque como nós sabemos aqui que a gente já está no São João, então Sim. na Praça do Feijão não tinha como. Não
1: então
0: tem
1: aqui nas proximidades da Câmara de Vereadores.
0: Isso, da Câmara de Vereadores.
1: Em frente ao Centro de Cultura.
0: Isso mesmo. Né? Em frente ao Centro de Cultura.
1: De Cultura.
0: Isso mesmo.
1: Pronto. Então essa carreta da saúde vai estar aí segunda e terça.
0: Segunda e terça-feira, Val.
1: Que maravilha, viu, doutora? Fico feliz, viu?
2: Muito, muito bom. Val, assim, tenho certeza que vai ser um marco para a população de Guanambi, ver a marca que os agentes já deixaram durante esses 35 anos. Mais uma dose extra de cuidado, porque o que a gente percebe da categoria, a marca da categoria é cuidado. E hoje essa aposentadoria que a gente tanto mencionou aqui vem para cuidar de quem cuidou
1: Verdade.
2: De outras pessoas. A gente também deu uma prioridade aí para que os nossos agentes também tenham a oportunidade de usufruir desse serviço, porque muitas vezes o agente ele vai deixando os seus próprios exames, a sua própria saúde de lado
1: para cuidar dos outros.
2: Para cuidar das outras pessoas, sempre dando prioridade à sua comunidade, que a gente sabe que é carente, que precisa muitas vezes mesmo de alguém que tome ali a sua dor, que esteja ali para te defender. Mas eles também, nesse momento de 35 anos, quem chegou em 91, quem veio chegando depois, precisa olhar para si também, olhar para a sua saúde e cuidar nesse momento de poder usufruir de uma aposentadoria aí longa.
1: Doutora, a senhora como advogada do sindicato, Poliana falou algo aqui que me chamou a atenção, esse déficit de 60 para 16, que razão se deve isso?
0: Só eu falar. Ontem, Val, teve um senador, a fala dele, não vou colocar aqui porque não me lembro o nome, a expectativa de vida de um agente de saúde e agente de endemias é de 60 anos.
1: Sério?
0: 60 anos. Tem lugar, Val, que essa expectativa diminui mais.
1: Meu Deus do céu.
0: Pela nossa exposição, pela nossa vulnerabilidade. Então, não é fácil, mas Aí eu acho que isso já responde um pouco.
1: Isso me deixa surpreso.
0: Senhora,
1: isso, Só um minutinho, doutora. Isso me deixa surpreso, porque quando a gente atingir uma faixa etária de uma idade, né, doutora, maior de vida no país, e você me trazer essa realidade, nos deixa triste. Quer dizer, logo eles que cuidam da gente, né?
2: É o preço.
1: Doutora, por favor.
2: É o preço, Val. O preço do cuidado, ele recai sobre os agentes comunitários de saúde e os agentes de combate às endemias, porque é quem está na ponta.
1: Uhum.
2: Eu sei que é chocante a cidade geral, mas eu vou te trazer um dado ainda mais chocante.
1: Uhum.
2: Os agentes de combate às endemias da região amazônica, o nosso senador Omar Aziz trouxe isso muito bem também lá em Brasília, eles têm, infelizmente, uma expectativa de vida de menos de 45 anos.
1: Meu Deus do céu.
2: Trabalhando ali numa área de alto risco, né, com doenças contagiosas, com doenças ali endêmicas, como malária e muitas outras que a gente tem na região amazônica, infelizmente, os nossos agentes lá, eles têm uma expectativa de vida ainda melhor. Como o Poli colocou, eu acho que tem dois fatores que são os principais.
1: Por favor.
2: Primeiro, essa questão da saúde. Não é fácil, é um trabalho diuturno, não existe horário. A gente fala, né, que os agentes, eles têm 40 horas de carga horária semanal, mas ninguém cumpre 40 horas. Todo mundo cumpre 24/7. Todo mundo trabalha o tempo inteiro que a comunidade precisa. Se a comunidade tem uma urgência, a comunidade vai sempre olhar para o agente comunitário de saúde ali no seu meio. Na zona rural, isso é ainda mais forte. Então, a gente tem essa assimetria. Os agentes, eles têm mais informação, eles têm uma capacidade de transmitir essa informação para a população de uma forma mais simples. Então, é muito pesado o trabalho. A gente tem uma carga horária mesmo, mas aqui em Guanambi, os meninos não cumprem carga horária. Os meninos vão muito além da carga horária. Se uma pessoa precisa de um serviço, de uma ajuda, de um cuidado, aos domingos, eles não se negam a ajudar. E a população vai reconhecer isso. Quando a gente tem um caso morte na comunidade, quando a gente tem uma criança nascendo na comunidade, quando a gente tem um acidente na comunidade, o primeiro socorro, ele vem do agente. Então, isso pesa. Pesa emocionalmente, pesa fisicamente, pesa mentalmente. Para você manter isso por 35 anos, você precisa realmente entender isso como uma missão. E é o que Poli colocou aqui. Além disso, a gente tinha a instabilidade, né, que a gente teve ali no início da carreira dos meninos. Muitos aqui vão se lembrar que ficaram meses sem receber seu salário. E não abandonavam, porque entendiam que estavam numa missão que a população precisava até mais do que eles. A população precisava do cuidado mais do que eles precisavam dos salários.
1: Uhum.
2: Então, muitos aqui vão se recordar de épocas em que ficaram meses, anos, sem receber esse vencimento. A efetivação, ela veio em 2006, mas foi, né, iniciada em 2007 com a primeira emenda à Constituição que os agentes conseguiram, a emenda 51. Tem um relato, Valdo, que eu acho que é muito interessante, que eu quero trazer aqui, e se ela tivesse, com certeza, ela ia relembrar.
0: Sim.
2: Naquele momento, eles não tinham estabilidade. Eles saíam daqui para lutar em Brasília, como saíam de outros locais do Brasil inteiro para lutar em Brasília, sem ter nenhuma garantia de que, quando eles voltassem, eles ainda tinham a vaga deles, eles ainda tinham a comunidade deles. Então, eles realmente foram batalhadores, e aqui eu quero dar todo o mérito à nossa presidente, que está até hoje, entrou em 91, fez essa luta do início na Bahia, depois foi ser vice-presidente nacional e está desde 2021 como presidente nacional. Então, assim, essa contribuição que Valdo deixou para Guanambi, para a Bahia e para o Brasil, num momento onde eles não tinham estabilidade, Val, onde eles podiam voltar para casa, ir de pau de arara, voltar para casa e chegar em casa, estarem sem os seus empregos. E eles toparam, enfrentaram essas dificuldades, conseguiram a efetivação em 2007, depois vieram em 2014 implementando o primeiro piso da categoria, que à época era de 1.250 e foi progredindo, 1.350, 1.450, depois 1.550. E em 2022, com a emenda 120, conseguiram o piso de 2 salários mínimos, que é o piso que a categoria tem hoje. E aqui várias lutas, direito adicional de salubridade, receber outras vantagens como servidores públicos, como quinquênio, gozar de licença-prêmio, que eram coisas que não eram dadas, né, que não eram reconhecidas para a categoria e que foram conquistadas em cada um dos municípios da nossa Serra Geral. São 42 municípios. e que foram conquistados com muita luta desse sindicato. Então, eu acho que essas intempéries que a gente teve durante todo esse tempo foi que dificultou a permanência de muitos colegas. Uhum. Então, quem entendeu como missão, quem não recebeu uma missão, né, em outro lugar, porque muitos saíram, porque receberam outras missões. A gente tem diversos aqui em Guanambi que hoje prestam serviço à comunidade, mas numa outra perspectiva. Então, é fruto disso essa dificuldade que a gente teve.
1: Muito bem, bem esclarecido. Olha, enquanto a senhora falava, me remete aqui às vindas de Valda aos meus programas. Olha quantas vezes eu já recebi Valda, tanto no programa quanto fora do programa na rádio. Se ela estivesse aqui, ela iria de fato relembrar um dia, uma tarde, eu estava na sala ao lado e Valda me ligou, e Valda estava muito preocupada e estava ali enfrentando uma luta difícil em prol dos agentes, e ela veio até a mim, a gente tomou um café, conversamos, e eu quero aqui para toda a comunidade mais uma vez ratificar o trabalho que essa mulher faz junto aos agentes de saúde, o pessoal, agentes de endemias. Valda, de fato, é uma pessoa que, ao longo desses anos, tem contribuído muito, tem se abdicado, às vezes, da sua família, sabe, dos seus compromissos pessoais, para se dedicar a essa categoria. Então, eu quero deixar um abraço, eu preciso ser justo, deixar um abraço aqui à minha querida amiga Valda. Ela faz muita falta nesse bate-papo, mas está sendo muito bem representada por doutora Mariana, por Poliana. Poliana, gente, é suplente de vereadora. Poliana, ela colocou o nome dela à disposição da população na eleição passada, e essa menina teve uma votação maravilhosa, sabe? O povo reconheceu de fato, uma menina de família humilde, família simples. Essa menina colocava sandália nos pés, eu não vou dizer nem tênis, colocava sandália nos pés e ia de casa em casa. E Poli teve mais de 700 votos em Guanambi. E é suplente, ela é suplente vereadora, e eu tenho certeza que no momento certo Deus vai colocá-la na Câmara para representar os agentes de saúde, para representar os agentes de endemias, para representar a classe trabalhadora de Guanambi, viu? E eu quero deixar o meu abraço a vocês duas, sabe? Doutora Mariana, seja muito bem-vinda, que seja a primeira de muitas vezes que venha estar com Poliana, com a Valda neste programa. E o privilégio é meu receber vocês aqui. A Rádio 104 é uma rádio comunitária, é uma rádio que trabalha em prol da comunidade. Então, como não receber pessoas tão especiais, representando classes, categorias tão especiais como vocês, que estiveram em Brasília, lá lutando por essa turma maravilhosa, chegaram ontem e hoje estão aqui e presenteando a comunidade com a carreta da saúde, segunda e terça, para comemorarmos os 35 anos, viu? Parabéns a vocês e tô sempre à disposição. Precisou, me chame aí no zap, que a gente só marca horário e dia. Não. Ok? E Valda tem tanta moral comigo que ela me ligou, foi anteontem que Valda me ligou lá de Brasília. Ela tem tanta moral que ela já estipula o dia. Geralmente as pessoas, quando ligam para mim, perguntam: Val, que dia nós podemos marcar uma entrevista? Ela não, ela já liga de Brasília e fala: Val, sexta-feira eu quero que você nos receba aí na rádio. Falei: tá bom, você falou, tá falado.
0: Não, mas é isso, Val, vocês aqui da rádio, você é um grande parceiro nosso, de Valda, e como você colocou, nós não podemos deixar de agradecer essa liderança, porque a categoria hoje, ela está onde está por causa de pessoas igual nossa presidente. Quando você colocou aí também sobre a minha suplência, eu acho que é isso, Quando eu falo que eu aceitei esse convite, e eu acho que nem foi nem convite para ser candidata a vereadora, foi a nossa Valda que falou: você
1: foi convocada.
0: Você só tem essa opção, você ou ser. Por quê? Porque você não vai estar fazendo diferente, você vai estar servindo, você vai estar numa missão. A diferença é que você não vai estar batendo de casa em casa, mas você vai ter a população. Então, eu falei, eu vim para servir e, se Deus quiser, eu vou continuar neste caminho, porque eu acho que a gente tem que estar aqui para fazer algo diferente pelo outro. Dizer para todos os agentes comunitários de saúde e para a nossa população de Guanambi que os meninos irão estar visando aí os exames, os meninos estarão avisando, igual tem muita gente aí esperando alguns exames, então os meninos estarão avisando. E a carreta da saúde, eu acho que vem mesmo para diminuir essa demanda, porque a gente sabe que, por mais que o nosso prefeito tenha trabalhado, nosso secretário de saúde, mas a demanda é muito alta, né, Val? Uhum. Muito alta. Então, viemos para cá para parabenizar e para dar esse presente para a população e para te agradecer, mesmo. Você e Jeane, que eu não posso deixar de falar, que é uma amiga e colega de coração, sua esposa.
1: Ela te adora.
0: Deus abençoe você sempre e sua família, viu?
1: Amém, querida. Doutora Mariana.
2: Val, agradecer o espaço aqui. Acho que a gente precisa sempre estar dando essa honra, esse mérito aos nossos parceiros, aqueles que colam com a gente. Agradecer, fazer um agradecimento especial aqui ao nosso deputado Antônio Brito, à nossa deputada Lani Alves, porque realmente estão fazendo, dando a Guanambi uma ação extremamente importante por meio dos agentes comunitários de saúde, por meio da categoria. Mas é muito importante que a gente faça esse agradecimento àqueles que são nossos parceiros, que já foram lá em Brasília. Eles são peças-chave para a aprovação dessa PEC, peças extremamente importantes para a gente ter chegado com tanta celeridade, com tanta rapidez nessa aprovação que a gente está chegando nessa semana. Então, fazer esse reconhecimento público a vocês que não abandonam a gente, que seguem aí de braços dados com a categoria.
1: Muito bem, obrigado, doutora Mariana. Obrigado, Polly. Vamos a um breve apoio cultural, são 8h31, daqui a pouquinho eu volto.
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1: 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Muito bem, agora são 8:38. 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Direto de Vitória da Conquista, Rony Santos, é com você.
2: Muito bom dia, Val Rodrigues. Bom dia para você ligado aqui na Rádio Cidade FM, em Guanambi, na Bahia, no Brasil, no mundo. Amigo Val, caros amigos ouvintes, hoje não falo direto da redação, falo direto da cidade de Vitória da Conquista. Estou acompanhando um paciente que, diga-se de passagem, aqui em Conquista existe uma casa denominada Casa do Amor, que inclusive já recebeu uma comenda importantíssima da Assembleia Legislativa, a comenda 2 de julho, a medalha 2 de julho, e por serviços prestados à comunidade. A Casa do Amor atende dezenas de municípios aqui no entorno de Vitória da Conquista, inclusive Guanambi. Acho que os gestores da região devem dar total apoio a essa Casa do Amor aqui, com uma organização impecável, uma equipe muito boa no atendimento e tratamento humanizado para todos os pacientes que estão em Vitória da Conquista fazendo algum tratamento médico. Parabéns, Vitória da Conquista. E a segunda notícia que eu trago de Vitória da Conquista, que está de parabéns também, é que aquela famosa taxa de esgoto de 80% que a Embasa cobre em Guanambi e que alguém disse que é inconstitucional ou que não seria possível retirar essa taxa por força do município, aqui em Conquista, na última quarta-feira, a Câmara Municipal já tinha esse projeto em apreciação desde 2025. Em maio, o projeto foi aprovado na Câmara e na quarta-feira o projeto foi sancionado pela prefeita da cidade de Conquista, que determina o limite de 40% na cobrança de taxa de esgoto. Assim também como em Guanambi, a Embasa faz uma cobertura parcial na rede de esgoto. Existe muito ponto, muitas regiões onde dejetos também são lançados nos riachos e nos rios que atravessam a cidade, assim como ocorre em Guanambi. Portanto, aqui também o serviço não é de boa qualidade da Embasa nesse sentido de esgotamento. No entanto, é bom lembrar que aqui em Vitória da Conquista a prefeitura não está alinhada com o governo da Bahia. Então, conseguiram. E a gente pergunta, por que Guanambi não pode conseguir favorecer a população que agora, recentemente, passou a pagar taxa de IPTU, sacrificando mais ainda o consumidor de Guanambi, as pessoas, os moradores, a população. E o IPTU esse ano também a população reclamou que está muito caro. E Vitória da Conquista deu um passo que Guanambi vem ensaiando há muito tempo, mas alegações de que a taxa é legal, é constitucional, que a prefeitura não tem poder, e já teve até muito embate desde a época de Dr. Agostinho Lira nesse sentido. E aqui está, Vitória da Conquista sancionou a lei e limita agora a Embasa a cobrar 40% na taxa de esgoto. A população passa a ter esse recurso a mais no seu orçamento, podendo sobrar um dinheirinho no final do ano, quem sabe, para comprar uns presentinhos para as crianças, para, enfim, economizar, né? Muitas pessoas pagam as contas no sufoco. E a conta de água em Guanambi tem essa taxa de 80% aí, numa conta de R$ 300. A pessoa paga o quê? Quase a metade da conta, R$ 120, né? É mais ou menos isso. R$ 240 você paga. 80% desses R$ 240, quanto é que é? Né? Mais de R$ 100. Então é um absurdo. Nós estamos então parabenizando a cidade de Vitória da Conquista, e hoje eu falo daqui desta cidade com essas duas notícias, que é essa informação sobre o bom funcionamento aqui da Casa do Amor, que atende toda a região, e essa lei aprovada que serve de exemplo para Guanambi também caminhar no mesmo rumo. Vamos esquecer que estamos do lado do governador, que a prefeitura está do lado do governador. Estamos não, a prefeitura está do lado do governador, e que nós não podemos ter essa taxa de esgoto reduzida, porque o serviço, a gente sabe, é de péssima qualidade. 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Parabéns para todos os namorados, parabéns para a sua namorada Jeane e todo mundo que está ligado na Rádio Cidade. Um ótimo final de semana, tudo de bom. 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
1: Valeu, obrigado Rony Santos pela participação, direto da cidade de Vitória da Conquista. Parabéns pela reportagem que você fez, que você faz, e de volta segunda-feira, nesse mesmo horário, é o nosso queridíssimo jornalista, comentarista e ambientalista Rony Santos. São 8:44, 8:44, só um minutinho que eu quero ouvir você, mas vamos falar do condomínio Inovare, que está sendo construído às margens da BR-122. 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São 8h48. 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Sua participação, ela é muito importante para todos nós. 99291049.
3: Olá, bom dia, tudo bem? Eu gostaria que você fizesse um anunciamento aí de um celular que foi roubado na Feira Livre de Guanambi. O modelo do celular é um Realme normal. É o do meu irmão, Valdeci, conhecido como Tim, que ajuda o pessoal na Feira Livre. Quer encontrar o celular, deixar na rádio aí, ou entrar em contato com um dos familiares.
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4: Bom dia, Val. Sou Elcivan, do bairro Vila Nova. Val, pegar um pouquinho do seu espaço, do seu programa, para desejar um bom dia a todos os ouvintes. Eu, no momento, quero desejar um bom trabalho a todos, a Constituição Civil, principalmente os azulejistas. Vai o trabalho com reajunto, aplicação em reajunto. Queria deixar meu contrato exposto lá para quem precisar de aplicação em reajunto, piscinas e etc. Deixar meu contrato aí, 999-56-9714. É o Silvão Reajunte. Um abração para meu amigo Fabrício, Dona Vani do Bar dos Céus. Obrigado. Valeu, Val.
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5: Bom dia, Val, ouvintes da 104 FM. Ô, Val, quando o Coimbra falou aí do doutor José Berti, o homem é patente alta, viu? Bigode grosso. O homem é delegado da Polícia Civil. Gente boa, gosta do trabalho da 104 FM. Ontem ele esteve aqui batendo um papo, lembrou de você, do Marcos Coimbra, e hoje eu falei com o Marcos, e o Marcos mandou um abraço para ele. Gente boa, gente nossa, viu, Val?
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6: Bom dia, Val, Zé Ayrton. Tava na pista da caminhada, já no início, eu retornando para casa, próximo à igreja Filadélfia, encontrei uma placa de motos THA1H36. Eu peguei a placa, deixei aí com o zelador Chico. Aí eu pedi a ele encarecidamente assim que chegasse até suas mãos, você divulga aí, né? Porque aí só serve para o dono, com certeza. Valeu. Tô no programa.
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6: Um abraço.
0: Com tchau, tchau. Val Rodrigues.
7: Bom dia, Val. Tudo bem? Ô, Val, eu acho que esse prefeito deveria fazer uns mutirões sobre esses exames que fica acumulado no posto de saúde lá na central. Porque aqui no posto Alvorada, eu tenho exame que tem 2 anos. Eu coloquei endoscopia, ela já tem mais de 6 meses, retorno para a médica de tireoide, já tem mais de 9. Vai fazer 1 ano já. E tem uma colonoscopia lá na central desde o ano passado, até mais de anos. Eu acho que o prefeito deveria fazer algo pela população desses exames que está acumulado no posto de saúde e na central, fazer uns mutirões para ver se tem solução sobre isso. Porque a gente fica na espera desses exames e nada sai. E quando a gente coloca um exame lá, porque a gente está necessitando desse exame, né? Pois é, aí fica só gastando com festa e a população precisando de saúde. Uma saúde melhor que nós não temos, nós moradores aqui de Suanambi, né? Pois é, Val. Então, bom dia.
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8: Val, bom dia. A conta de água já chegou ontem, mas a água tem 3 dias aqui no Medeiros Neto que não vem, Val. A sua voz é a força do povo. Vê aí, Val.
1: Obrigado, obrigado, Ana. Obrigado a todos os ouvintes que participam, cada um apresentando a demanda, fazendo um comentário dentro do nosso programa. Muito obrigado, todos vocês falaram no ar. Faltam 8 minutos, 6 minutos faltando para as 9 da manhã. Mandar um abraço ao delegado de polícia, doutor Zeberto. Obrigado, doutor, que prazer eu tenho em tomar conhecimento que o senhor é um apreciador do nosso trabalho. 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Gente, bom final de semana pra você, tudo de bom, até segunda-feira, na sequência tem um Tony Nogueira.
9: 9 horas.
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2: Tudo bem, só conferindo comigo. Agora são 9h07. Já estou por aqui. Muito, mas muito bom dia. Bom dia, meus amigos. Bom dia, minhas amigas.

Bom dia, que prazer poder estar em sua companhia. Olá, tudo bem? Tudo ótimo? Muito bom dia, meus amigos. Bom dia, minhas amigas. Já estamos por aqui nesta manhã super gostosa, descontraída, dia super consagrado. É uma sexta-feira, 12 de junho de 2026. Dia dos namorados. Santo Onofre é o santo desta manhã. E juntos iremos até às 11 com o programa Manhã na Cidade, aqui pela sua 104,9. Você esteve com Val Rodrigues até agora, até às 9, de 7 às 9, com o programa 104 Notícias no rádio e na televisão. Eu sigo pelo rádio na frequência 104,9 e você também pode acompanhar nossa programação via internet na rede mundial.

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Agora são 9:09. Daqui a pouquinho tem previsão astrológica. Eu sei que você acredita nos astros. Você acha que os astros dizem alguma coisa para você? Então segura aí. Daqui a pouquinho tem previsão astrológica dentro do nosso programa. Mas começamos o programa de hoje, como sempre, abraçando você que faz aniversário, quantos anos, felicidades. Você que faz aniversário de casamento, ainda melhor, que essa data seja ótima, ao lado da pessoa que você gosta, ao lado da pessoa que você tanto admira. E você pode participar, mande pra gente o WhatsApp 99929-1049. Anotou? Se não, anote aí. 99929-1049. Esse é o WhatsApp da sua. Conferindo, são 9:10.

Bem, meus amigos, nós havíamos falado que o Flávio Bolsonaro, ele pretendia entrar com uma queixa-crime contra o atual mandatário, o presidente Luiz Inácio Lula da Silva, mas isso aconteceu. O senador Flávio Bolsonaro, ele é do PL do Rio de Janeiro, ele é pré-candidato à presidência, ele protocolou uma notícia-crime contra o presidente Luiz Inácio Lula da Silva no Supremo Tribunal Federal. Uma notícia crime, porque se tornou alvo público e foi dito a microfones, não é? Acusando-o de ameaçar e incitação ou incitação, fazendo melhor para vocês, ao crime. Por quê? Flávio, ele alega, pelo que a gente estava dando uma olhada, em discurso em Catalão, Goiás, ali nas proximidades de Goiânia, aquela região, Lula chamou os Bolsonaro de vandilhões da pátria. Foi a frase que Lula usou, vandilhões da pátria. E disse que traidores da pátria. Eu já havia dito aqui no programa que Lula disse isso.

merece a forca, fazendo referência histórica ao enforcamento de Joaquim Silveira dos Reis, delator de Tiradentes. Hã? Agora, vamos ver no que vai dar, né? Porque os advogados de Flávio Bolsonaro sustentam que Lula ultrapassou os limites do embate político, associando ao senador a figura de traidor e incentivando indiretamente a violência contra o próprio Flávio Bolsonaro. Também destacam que a fala presidencial tem grande alcance e pode mobilizar comportamentos ilícitos. Exatamente o que o ex-presidente fez durante todo o seu mandato. Eu não achei naquele momento coerente, de forma alguma, Lula ter feito aquela combinação de Tiradentes, aquele negócio todo, que não era bem assim, ao Flávio Bolsonaro. Eu já disse aqui no programa naquele dia que aconteceu isso. Mas agora, o Flávio em si entrou com a queixa do cunho político contra o presidente Luiz Inácio Lula da Silva. Tá certo. Vamos ver no que vai dar, porque um presidente que tem o respaldo da sua fala, o respaldo do seu mandato, usar um tipo de discurso, é meramente excitar o que não deve. Lembra do presidente Trump, que fez um discurso, aí agora saiu aquela caminhada para o Capitólio e rebentou o Capitólio todo? Vocês lembram disso? Coerentemente, nós falamos aqui que isso é errado. Excita uma coisa, busca a outra. Uma pessoa que está no poder público, que tem o poder de microfone na mão, que fala para grandes ou para grande multidão, ele tem que medir as palavras. Porque muitas vezes 10 ali ouviram, deixaram na naturalidade apenas ao ouvir. Mas os outros 90 que ali estavam, colocam no percentual de 100 pessoas, pode achar que a fala daquela pessoa, ela é combinativa para que eu busque o ato combinando aquela fala. E é o que o reparo dos advogados do Flávio quer dizer com tudo isso. Segundo a defesa, após o discurso, meus amigos, segundo a defesa, houve aumento de publicações com ameaças contra Flávio e sua família, somando mais de 14 milhões de visualizações. O episódio intensifica o embate entre Lula e Flávio, claro. Uns querem e defende o Lula, outros querem e defende o Flávio, e vira esse embate. Ambos possíveis adversários na disputa presidencial em 2026. Ou não é? São adversários políticos, não são inimigos. Mas as suas falas, ela talvez para quem falou com o presidente Lula, ele falou, não soa tão ruim para ele, mas entra na cabeça daquele fanático e acaba usando um devaneio qualquer para contra-atacar o seu adversário, que é o que eles estão alegando, com mais de 14 mil visualizações e, segundo eles, ameaças contra o Flávio e a sua família. Não é adequado para uma democracia, não é adequado. Então você tem que medir as palavras. Enquanto divulgação, ou enquanto divulgada a ação, o senador estava no Pará, em agenda política. Em discurso, defendeu medidas duras contra o crime, como castração química para estupradores, redução de maioridade penal e construção de 500 mil vagas em presídios. Foi o discurso, né? Enquanto divulgava a ação,
o senador estava lá no Pará com essas ações. O que que ele disse? A palavra presidencial, eu fui buscar o texto para que a gente não erra, né? Lá no Pará. Especialmente quando externada em ambientes oficiais, solenidades públicas, entrevistas ou transmissões de grande alcance midiático, como ocorreu no presente caso, transcende o campo da mera opinião pessoal e assume equivocada aptidão para mobilizar comportamentos, inclusive os ilícitos, circunstância que impõe ao chefe do Poder Executivo responsabilidade institucional ainda mais rigorosa no exercício da sua atuação discursiva, o que ele disse no processo. E era isso que a gente batia constantemente quando Jair Bolsonaro era o atual mandatário. Lembra que eu falava sempre isso, gente? Tá errado o que o Bolsonaro andava falando. Tá errado. É incitar as pessoas ao erro. E foi o que Lula fez, no entanto, naquele discurso. Lula deu esse devaneio aí. Vamos ver no que vai dar. É um procedimento que está acontecendo no Supremo Tribunal Federal. E no dia que aconteceu isso, eu falei: olha, Lula, usa o teleprompter. Usa o teleprompter, Lula. Tá errado. Não funciona desse jeito. Eu sou essa afinação. Olha, ouça direitinho o que vai ser dito. Com a cabeça fria, vamos ver entre linhas. Será que isso vai causar impacto? Será que isso não vai causar impacto? Você tem que usar frases que causam impacto nos seus bem-feitos. Agora, usar frase para causar impacto nos seus maus-feitos não cai bem para uma população democraticamente como é o Brasil. Eu tenho dito isso aqui claramente. Um presidente mandatário não pode usar desses artifícios de forma alguma. Não pode. Está redondamente errado. Olha os discursos que foram feitos por Bolsonaro em multidões. Olha o que aconteceu com aquele movimento que ficaram ali, o povo na frente dos quartéis lá em Brasília. Acabou fazendo uma marcha direta, foi até o Palácio do Planalto, foi ali na esplanada dos ministérios, foi no Supremo Tribunal Federal e quebrou tudo. Tá certo ou não tá? Tá errado. Então é isso. É que deve ser visto agora para frente. Nós temos que buscar um equilíbrio emocional. Até no seu voto, você tem que buscar esse equilíbrio emocional. Quem é que menos falou? Quem é que menos abriu a boca e falou besteira? Quem é que mais falou mais besteiras? Colocando mais para complementar, né, gente? Então nós temos que observar tudo isso. Da política espera tudo. Mas nós não esperamos tudo da política. E se a gente for colocar em prática as pedreiras que saem da boca dos políticos, nós aqui estaríamos buscando atos horrivelmente complicadíssimos para as pessoas. Se nós fôssemos observar ou se observarmos o que sai da boca dos políticos. Eu acho até um erro um político, até a postura do político num palanque, ela tem que dar exemplo. Até uma postura de um político num palanque, ela tem que dar exemplo. Até os posts dos políticos nessa tal rede social, que viraliza de uma hora para outra, tem que ter postura. Porque você tem que dar exemplo. Você é representante, você foi votado pela população. Nós não votamos em você, A, B ou C,
para usar das redes sociais, ou usar do palanque, ou usar do microfone, para estar soltando pedreira, para causar mal impressão, e aqueles que são mal impressionados, aqueles que já estão a fim de fazer a coisa, pegar o exemplo qual você soltou. E acontecer do que acontece. Olha aí o Flávio Bolsonaro agora alegando que a família dele já está sofrendo ameaça, tanto ele quanto a família, por uma falácia do presidente, do atual mandatário, aí no poder. Eu falei isso aqui, o dia que ele disse aquele negócio lá, que tinha que ser enforcado, eu falei, meu Deus, onde é que nós vamos chegar com tudo isso? Como é que um representante da nação brasileira fala uma coisa dessa? Está aí agora, uma representação no Supremo Tribunal Federal. Não sei no que vai dar, porque é uma corte, tem que decidir. Ninguém sabe se vai decidir favor ou desfavor, ou se vai usar a tal da liberdade de imprensa, da tal liberdade da palavra, como eles achavam no passado que era assim, que podia falar gato, sapato, pinto, cobra, lagarto, ou não era assim? Não, no passado tão distante, quantas vezes eu aqui nesse microfone eu reclamei do que era dito, das pedreiras que saíam da boca do ex-presidente Jair Bolsonaro? Hoje está numa prisão domiciliar e pode voltar a qualquer... numa prisão domiciliar humanitária e pode voltar agora dia 26, 27 para o presídio para a Papuda, porque está vencendo os seus 90 dias dado por Alexandre de Moraes. Ou nós estamos errados no que estamos falando aqui? Não estamos errados, estamos apenas buscando orientação a qual o povo brasileiro, esses mais simples ouvintes que me escutam, os mais sofisticados ouvintes que me escutam, aqueles de baixo nível estudantil, aqueles de alto nível estudantil, aqueles que são de terceiro grau, de grau para frente, que são mestrado em alguma coisa, não sou sabedor de tudo, uso do meu argumento simples, como sempre usei, para tentar orientar as pessoas de que certas falas estão erradas, de que certas posições estão erradas, de que certos atos estão errados. Eu vejo representantes nessa Bahia, representante do povo baiano, usando tal argumento nas redes sociais, com dancinhas ridículas, com gestos pífio, com coisa baixa, para ganhar popularidade. Tem gente alto se maquiando, pintando e tudo dentro de aeronave, nos seus gabinetes, para procurar e buscar meio de ganhar like, de buscar posição e ganhar seguidores. É normal isso de quem representa uma população, de quem foi votado pelo seu voto? É certo isso? Eu só pergunto a você agora, meu amigo, você que está me ouvindo, isso é real? Isso é uma posição coerente e correta? Não é, e nunca será. Saindo da política, olha as perfidez, as baixezas que são usadas por representantes religiosos. Vamos mudar agora, sair de um fato da política, entrar no meio religioso. Tem certos pastores aí que metem vergonha. Tem certos representantes religiosos, sim, que metem vergonha. Acende uma vela para Deus e outra para o diabo. E, gente, onde é que nós vamos chegar com tudo isso? Eu pergunto a você, meu amigo, minha amiga, senhora dona de casa, o seu chefe de família, você que está me ouvindo em casa agora, está ouvindo no seu carro, onde é que nós vamos chegar com tudo isso? Um dia desse eu recebi um WhatsApp: você quer mudar o mundo, Tony Nogueira? As coisas tomaram um certo rumo, Nogueira, que só Jesus, se assim ele tiver coragem de descer na terra, ele pode mudar alguma coisa. Foi isso um WhatsApp que eu recebi. Nem Jesus vai mudar mais isso, Nogueira. Mas nós não podemos achar dessa forma e não buscar a verdade, seu Carlinhos, meu amigo Paulinho, doutor Paulo. Se nós não buscarmos essas verdades,
Se nós não estarmos falando aqui a verdade, até onde nós vamos chegar? Pelo menos tem uns que, tem uns que fala esse devaneio, esse desagrado, essa ridicularidade nas palavras, mas tem a gente do lado de cá, tem eu com a minha simplicidade, com o meu jeito de falar, para tentar pelo menos iluminar as mentes das pessoas que não estão corretos, que não está certo esse tipo de falácia, que não está, né, meu amigo Breno brasileiro? Outros que me escutam, várias pessoas que me escutam, não são poucas, agradam muitos e desagradam a certa maioria ou uma certa minoria, mas essa é a minha verdade, é o meu jeito de ser, é o meu jeito de falar. Hoje mesmo eu fui procurado por um advogado: onde é que você acha os seus textos, Tony Nogueira? Porque parece que você vai no fundo do baú das notícias, vai no raspar do tacho das notícias e busca aquilo que não é pregado pelos jornais, você vai lá e fala. Que não é pregado pelos meios de comunicação, você vai lá e fala. Eu, para chegar numa palavra dessa, eu busco informações em inúmeros tabloides, até então em jornais internacionais, para fazer uma descrição, ou então para mudar do inglês para o português, ou do francês para o português, ou do espanhol para o português. O espanhol conheço muito pouco, mas dá até para arranhar o espanhol. O inglês, sou fraquíssimo no inglês, fraco, mas eu tento fazer uma tradução para trazer umas informações precisas aqui para vocês. E é isso é que nós tentamos. É isso é que nós estamos tentando. Mas vamos ao decorrer de quando assim me for cabido a um microfone em mão, tentar colocar, iluminar a mente das pessoas, que são certas coisas que são falhas, que não é combinativo e que não são combinativas para um representante político falar pelos cotovelos, usar tanta besteira. Rapaz, como diz Zé Roberto, rapaz, Zé Roberto da Rádio Alvorada, rapaz, pelo amor de Deus, até onde nós vamos chegar? Usa o menos como mais. Esse mais que vocês estão usando vai se tornar menos lá na frente, porque o povo vai saber escolher na hora certa os menos ruins, aqueles que muito falam e nada faz, aqueles que pegam um carona, que usa o caronismo, que usa o baixismo, que usa o chulo para tentar dibriar a mente do povo baiano, do povo brasileiro. Nós temos que usar sempre o meio termo para não desagradar as pessoas, mas temos que, além de tudo, nesse meio termo, em tudo, usarmos pelo menos a verdade. Porque se nós não trabalharmos com a verdade, onde é que nós vamos chegar? Eu estava falando de um tema, o qual é público e é notório a todos saberem. Mas mudando de assunto, sobre o Banco Master, que a gente não pode deixar de falar em programa nenhum, porque nós temos que continuar falando isso, porque foi o maior escândalo financeiro da história brasileira, né, doutor Paulo? São 60 bilhões que querem devolver. Nós temos uma pessoa muito rica aqui na nossa região. Eu posso dizer que é um dos mais ricos aqui desse médio São Francisco, né? Tem uma fortuna de 1 bilhão. E o cabra quer devolver para o roubo 60 bilhões. Agora, com os fatos novos que vieram a acontecer, já derrubou a delação, a nova delação. E eu sei que o impacto político no material encontrado nos celulares do ex-banqueiro Daniel Vorcaro, dono do Banco Master, vai dar o que falar. Tudo que foi publicado a partir desses dispositivos
produz efeitos imediatos no cenário político brasileiro. Não vai dizer que não produz, não. Quando a gente está falando, tudo induz à política. Tudo induz à política. Produz efeitos imediatos no cenário político brasileiro, o que está arquivado no celular do Vorcaro. E assunte o que vai dar. O material divulgado ao público, meus amigos, proveniente dos celulares de Vorcaro, tem gerado respostas políticas concretas a cada nova revelação. E vai sair muito mais. Porque o Vorcaro tentou fazer uma delação meia boca. A PGR e a Polícia Federal falou: não, isso aqui nós já sabemos. Tem coisa pior que nós vamos divulgar daqui a pouco. Tem que sorrir. Ele acrescentou que todas as vezes em que algum conteúdo é divulgado, a política responde, chegando a influenciar, meus amigos, até a popularidade de candidatos. Influencia claramente. Tem candidatos de deputado estadual a presidente da República que está com maior medo do que pode acontecer e sair do celular do Vorcaro. Eu sei que nas últimas 4 ou 5 semanas, um pouco mais, um pouco menos, eu sempre falo isso, tem saído coisas no Jogral Popular, desculpa, que o cão duvide. Eu sei que a centralização e papel das investigações é o que é o correto e coerente. Eu sei que conhecer o que é interessante é bom. Uma cruzada são comuns a qualquer tipo de investigação. Cruzar essas informações e vai sair muito mais por aí. Eu sei que a falta de centralização é ilusória, mas há uma figura que concentra esse papel de fazer essas cruzadas, que é a Polícia Federal e as investigações através, Eu sei, meus amigos, que essa centralização recai sobre o ministro do Supremo Tribunal Federal, o André Mendonça. Ele é responsável por 2 das maiores investigações em curso no país, inclusive a do INSS, que nós estamos falando constante aqui no programa, viu, seu André Mendonça, do Supremo Tribunal Federal, ambos com forte impacto político. E o responsável é o André Mendonça. Vamos ver o que vai dar. Não pode deixar de graça. Não pode deixar de graça. André Mendonça, ele se torna, evidentemente, um variável para as eleições. Uma variável para as instituições. Sem dúvida alguma, é uma variável para as eleições e para as instituições. E para os políticos, então? O protagonismo da Polícia Federal na condução das investigações é muito importante. E a Polícia Federal que dita o ritmo das apurações, pois detém os peritos, os delegados, os agentes responsáveis pelo trabalho de investigativo ou investigativo, né? Ao ministro relator, eu quero deixar claro, caberia oferecer ao time, enquanto se decidir sobre os pedidos formulados pela corporação. É o que o ministro faz. Quando, meus amigos, a responsabilidade pelo caso passou para André Mendonça,
havia uma expectativa de que o ritmo da perícia seria mais ágil, mais rápido, talvez, não é? Especialmente pela responsabilidade de a Polícia Federal indicar suas próprias ou seus próprios peritos. De fato, ocorreu. Mas isso aí está em andamento. Vamos esperar no que essas duas grandes investigações que estão aí na mão do ministro André Mendonça, que é o caso Master, através do Vorcaro, que é o caso do INSS, que também está na mão dele, e lá do Flávio Dino, lembra do Flávio Dino que eu já falei, cantei, recantei várias vezes no programa, que são as denúncias e os resultados de cada uma delas, através das emendas parlamentares, que foi outro grande absurdo que aconteceu no Brasil. Políticos vão se perpetuar na política, porque lá nos Estados Unidos você só pode ser eleito duas vezes a presidente da República. Aqui, enquanto você estiver batendo com a pestana dos olhos, enquanto você estiver andando, você pode ser político. Você perpetua aqui no Brasil. Deveriam estipular 2 mandatos para vereador, 3 mandatos, para dar oportunidade àqueles que querem mostrar o trabalho, que querem fazer alguma coisa boa. Começar de vereador. Tem vereador por aí, se você escrever um O com a lata redonda, ele não sabe o que é um O. Está na política até hoje que não sai, não sai de jeito nenhum. Pareceu pregado de prego lá dentro das câmaras de vereadores. Tem presidente de câmara que faz manobra que o cão duvida para não sair da presidência. Em um ano ele tira a reeleição, no outro ano ele coloca a reeleição. Em outro ano ele pede a reeleição, não tira a reeleição porque no ano que vem eu vou ser presidente de novo. Põe a reeleição de novo. Virou uma verdadeira bagunça. Os regimentos já não funcionam mais. Os regimentos das câmaras já não funcionam mais. Funciona à la vontade, ou vai para o vento tocar, para onde o vento toca. Onde é melhor para nós, a gente faz. Onde é pior, a gente deixa. Começando pelas câmaras. Vamos andar, sair de uma câmara de vereador, ir para uma prefeitura, colocar um prefeito para ser eleito apenas 2 vezes. Tem prefeito nessa região que nasceu cabelo e bigode dentro da prefeitura e já não sai mais. Vamos mudar para deputado estadual. Os engraçadinhos que por aí se andam fazendo alcobracia para ganhar as eleições, mostrando dos pés à cabeça, expondo ao ridículo para mostrar que realmente é o melhor para ganhar as eleições. Vai para deputado federal, onde está enrolado no meio de campo aí, alguns deles, não atacando a todos, que atire a primeira pedra quem não estão envolvidos com as emendas parlamentares. Passamos para o governador da Bahia, ou governo de algum estado, olha quanto tempo está no poder, olha os senadores que não querem mais sair, parece que foi plantado de prego e jogaram uma caçamba de concreto em cima, que não quer sair mais. Chega na presidência da República, o atual presidente vai para o seu 4º mandato. Já não sei mais o que fazer. Se assim eu estou falando coisas aqui que não deve, que estou errado, me desculpe. Ah, Nogueira, você está enchendo minha cabeça de minhoca, que eu estou louco com você, você está me deixando doido, você está me deixando maluco. Alguns falam. Fala com Nogueira, você me deixou maluco naquela fala sua. Se aquilo tudo for verdade, nós estamos no mato sem cachorro. Muitos falam comigo na rua. Mas é isso que está acontecendo no nosso país. E quando se fala desse Brasil, só Jesus para consertar? Não, tem muita gente boa que ainda pode ajeitar, sim. Aqueles que acreditam em Deus e que querem fazer a coisa com coerência, com respeito ao povo, tem muitas pessoas aí que podem resolver o problema, sim. Requer, meus amigos, vocês escolher aquele que é melhor, aquele que realmente demonstra que pode resolver, que nem resolva, mas que pode resolver os problemas, que arruma um caminho para resolver. Porque quando você sai desse Brasil, você auto se mede em outros países, como por exemplo os Estados Unidos,
olha essa confusão que está aí, vamos mudar agora, sair desse Brasil nosso. Por quê? O presidente Trump ontem afirmou que a guerra entrou em pause, que ele confirmou que o Irã disse que não tem mais jeito, que realmente os Estados Unidos é o bambambam da corda. Os Estados Unidos é o mandatário de tudo, que quer mandar no Brasil também. Ainda aparece os malucos aqui do Brasil para ir lá oferecer o Brasil de mão beijada para os Estados Unidos, para um doido que não sabe o que faz. Que Trump está mais perdido que cegamente tiroteio. Eu estou dizendo isso porque o Irã afirmou ontem, para vocês terem ideia, dia 11, ontem não foi 12? Que ainda não tomou uma decisão sobre a proposta de paz dos Estados Unidos. E o Trump vai para o microfone na Casa Branca dizer: não, está tudo resolvido, a guerra acabou e tal. Aí chega o Irã e fala que não, de jeito nenhum. Depois que Trump anunciou um grande acordo para pôr fim na guerra, o Irã fala: de jeito nenhum. Sobre a proposta de paz dos Estados Unidos, nada está concreto ainda, nada. Até o momento, o Irã não chegou a uma conclusão definitiva sobre o acordo. Declarou, eu vi uma declaração do porta-voz do Ministério das Relações Exteriores, Ismanieli Bankei, o nome do rapaz, que o Irã não chegou a uma conclusão definitiva. E o Trump vai para lá dizer que sim, engrugindo o pescoço de lado, falando pelo canto do cotovelo, falando pelo canto do queixo. Oh, Jesus! Apenas algumas horas após a ameaça atacar o Irã com muita força, eu vou atacar aquele Irã com muita força, Trump disse na quinta-feira que autoridades iranianas aprovaram os termos das negociações de um acordo, o que o pacto de paz seria assinado nos próximos dias na Europa. Eu vi essa entrevista dele ontem, algum na Europa. O que que ele diz? Tendo em vista que... eu achei agora, eu vou falar para você, para a gente não mentir, né? Porque eu fico falando texto e não acho os textos. Achei o que Trump disse. Tendo em vista que as negociações com a República Islâmica do Irã foram elevadas ao mais alto nível de liderança iraniana e aprovadas, eu, na qualidade de presidente dos Estados Unidos, cancelei os ataques aéreos e bombardeios programados contra o Irã para esta noite, escreveu Trump em uma publicação, né, no Church Social Trump. Meus amigos, não é só lá não, não é só aqui não, lá também a confusão está armada. Eu sei que muito depois, entretanto, a mídia estatal iraniana negou as afirmações do presidente americano Trump. Trump recua novamente e diz que Irã aceita termos de negociações. Mídia estatal iraniana nega. As negociações e os pontos finais foram aprovados, tanto em termos conceituais quanto os detalhes, por todas as partes envolvidas, incluindo os Estados Unidos, Israel, Arábia Saudita, Emirados Árabes Unidos, Catar, Turquia, Paquistão, Bahrein, Kuwait, Jordânia, Egito e outros, disse Trump, que o acordo foi feito com esse país. Esse país não está nem sabendo de nada. Parece que ela acorda assim, fala alguma coisa e tal. É igual do Brasil. Acorda, fala lá, faz uma ameaça sem nível de concretabilidade nenhuma ao pré-candidato à presidência da República, Felipe Bolsonaro. Agora vai responder judicialmente no Supremo Tribunal Federal. Bom, para fecharmos, o republicano também, meus amigos, lá dos Estados Unidos, acrescentou que o bloqueio naval permanecerá em vigor até que a transação seja finalizada e que a data e o local da assinatura do acordo serão anunciados, né, em breve.
mas o bloqueio lá continua e vai endoidar novamente o petróleo. Segure que vai endoidar o petróleo novamente. Mas é uma suposição, não sou dono da verdade, fica a análise de vocês e a gente está aqui para passar tudo que realmente, nas entrelinhas das notícias, tentar buscar as informações que sejam coerentes e que o povo realmente quer ouvir. É aquilo que a gente passa aqui dentro da nossa programação.

0: Aí, sucesso, uma boa reflexão indispensável para mim. Agora são 9h53, 9h53. É, bom. Malta indispensável para mim. Agora são 9h53, onde quer que você esteja, em casa, no carro, no trabalho nosso.
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0: Lado. Pronto, é isso aí. Participe conosco, mande pra gente um WhatsApp. Agora são 9h54, como sempre por aqui. De você ouvir comigo, a parte que mais interessa é a parte boa, Tony Nogueira, a outra parte não é boa não, é aquele negócio aí e tal, de política, informações, eu não gosto não, eu gosto da previsão astrológica. Então vamos lá com previsão astrológica para Áries, Touro e Gêmeos.
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0: Atenção e muita atenção, você de Áries. Bom dia, Ariano. Bom dia, Ariana. Tudo bem? Como é que estão as coisas? Olha, Áries, dia de aproveitar a energia para buscar conforto financeiro, cobrar o que merece e negociar. O diálogo com a família fortalece laços, especialmente de manhã. No amor, o clima fica mais intenso à tarde, trazendo paixão e um pouco de ciúme. Aproveite o dia. Já você de Touro, alô Torino, alô Taurina, muito bem, tudo bem, Touro? Olha, hoje você demonstra confiança e sensibilidade, garantindo diálogos produtivos e iniciativas de sucesso. Ideal para organizar suas ideias e emoções. Enquanto à tarde, a energia favorece a autoconfiança. Já no amor, viva a paixão com intensidade, sem exageros, para evitar fofocas e sufocos. Já você de Gêmeos, alô geminianos, alô geminianas, muito bom dia. Olha, Gêmeos, bom momento para focar na sua segurança financeira, com ideias criativas e momentos de reflexão que podem render lucros. Cuide do corpo e da mente com descanso e autoconfiança, tá bom? Essa é chamada de autocuidado. Já no amor, emoções podem ficar mais discretas, mas a paixão continua forte. Daqui a pouquinho, dentro do nosso programa, previsões para Câncer, Leão e Virgem, sempre, sempre comigo. Aqui. Porque agora tem zero. É zero? Zero boi? É zero boi com Vandermalter? Solta aí, Mano Walter, solta aí.

0: aí, Mano Walter no programa. Zero e agora um minuto para as 10 horas da manhã. Bom dia, bom dia, bom dia.
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0: É hora de previsão astrológica para Câncer, Leão e Virgem.
2: O que dizem os astros para Câncer, Leão e Virgem?
0: Atenção e muita atenção, você de Câncer, muito bom de olha, Câncer. Seu carisma favorece boas conexões e oportunidades no trabalho, especialmente pela manhã. A socialização fica em alta, trazendo boas conversas e reencontros. No amor, a amizade pode evoluir para algo mais íntimo. Aproveite o dia para fortalecer vínculos. Já você de Leão, alô Leonino, alô Leonina, muito bom dia. Olha, Leão, você fica muito mais determinado e pronto para mostrar o seu filho, ou seus brilho, né? O seu brilho, desculpa, conquistando reconhecimento e elogios. Já na parte emocional, aproveite para focar na sua paixão com atitude e sensualidade, mas cuidado com possíveis ciúmes. Equilíbrio entre o trabalho, bem-estar e amor traz um resultado positivo. Já você de Virgem, bom dia, tudo bem, Virgem? Dia excelente para fortalecer amizades, trocar conselhos e ampliar o seu ciclo social, com chances de convites ou mensagens de longe. Estudos, planos de viagem e projetos também se destacam nesse instante, porque no amor, um momento com alguém que compartilha seus valores pode evoluir para algo muito mais sério. Daqui a pouquinho, dentro do nosso programa, meus amigos, previsões para Libra, Escorpião e Sagitário, sempre, sempre comigo. Porque agora eu vou a um breve apoio cultural e volto já já. Segura aí.
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5: Tá bom, tá na 104, tá feliz, tá comigo. Até às 11, fazendo sua manhã gostosa do jeito que você gosta. Agora são 10 horas mais 7 minutos. Bom dia.
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5: É hora de previsão para Libra, Escorpião e Sagitário.
7: O que dizem os astros para Libra, Escorpião e Sagitário?
5: Atenção e muita atenção, você de Libra. Bom dia, Libriano. Bom dia, Libriano. Olha, Libra, dia favorável para mostrar sua confiança e sensibilidade no trabalho, facilitando negociações e decisões. Use sua intuição para potencializar suas ideias e avanços. No amor, uma conversa sincera pode fortalecer laços, mas cuidado com os sentimentos à flor da pele. Já você de Escorpião, tudo bem? Escorpião, muito bom dia. Olha, Escorpião, hoje é um dia propício para reuniões, troca de ideias e entrevistas, especialmente pela manhã. Aproveite para fortalecer vínculos nos relacionamentos e manter o charme com seu amor, que fica em alta nesse momento. O romance promete ser quente, mas evite teimosias que possam esfriar o clima. Já você de Sagitário, tudo bem, Sagitariano? Muito bom dia. Olha, Sagitário, o sucesso no trabalho vem com organização e foco. Ouça o seu corpo e cuide da saúde.

0: Tá aí, sucesso aqui dentro do nosso programa. Agora são 10 horas mais 12 minutos. Muito bom dia.
1: Bom dia!
0: É hora de fecharmos nossa previsão astrológica para Capricórnio, Aquário e Peixes.
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0: Atenção e muita atenção, você de Capricórnio. Muito bom dia, capricorniano. Muito bom dia, capricorniana. Olha, Capricórnio, dia ótimo para aproveitar contatos e trabalhos em equipe, especialmente pela manhã. Quando as oportunidades aparecem, confie nos seus instintos para conquistar apoio e arriscar com segurança. No amor, a química e o romance no ar, mas mantenha a calma em relações fortes, valendo para você de Capricórnio. Já você de Aquário, tudo bem, aquariano? Muito bom dia. Olha, Aquário, seu potencial no trabalho brilha, especialmente ao exercer a atenção, criatividade e empatia, com boas oportunidades de trabalho, vale a pena ser remoto. Na família, mantenha a ideia para conversar com pessoas que são maduras. Já no amor, busque paz e segurança emocional. Lembre-se de valorizar o carinho e a tranquilidade. Já você de Peixes, tudo bem, Peixes? Muito bom dia. Olha, Peixes, hoje o universo conspira ao seu favor, trazendo oportunidades e aumentando sua criatividade. Aproveite para resolver pendências e confie nas suas ideias, com aquele jeitinho que você sempre sabe fazer. Já no amor, conversas leves podem evoluir para algo especial. E quando já tem para onde esperar, momentos de carinho e sintonia é o que não vão faltar para você. Previsão astrológica de volta segunda-feira, às 9 horas da manhã, dentro do nosso programa. Sempre, sempre comigo. Aqui, ó. Tá bom comigo. Marília Mendonça.

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0: em P.O. Box, aqui na programação Eu Te Amo. Agora são 10h43.
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0: Quem era? Nadson ou Ferinha?

0: minha box. Eu te amo, só sucesso aqui na programação da nossa. Conferindo nesta manhã super gostosa, dia super descontraído. Faltam 10 minutos para as 11 horas. Bom dia.
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0: Humberto e Ronaldo, eles cantam Dois Lados de Amor.

Tá aí para eu te abraçar, sucesso, hein? Bom demais. Mato Grosso e Matias lá no comecinho. Humberto e Ronaldo, dois loucos de amor. Bem, gente, final do nosso programa, eu volto segunda-feira às 9 horas com o programa Manhã na Cidade. Quero agradecer a audiência e o carinho e dizer que foi muito bom essas duas horas juntos aqui pela sua 104,9. Vou deixar a última de hoje. Eu gosto, sei que você gosta também. Amigos de Deus, um forte abraço. Felicidades e até segunda-feira aqui na programação da nossa 104,9. Para meu pai, meus irmãos Lúcia e Bena que estão com Deus, um beijo.

0: 11 horas.
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Você, bom dia, Guanambi, bom dia, ouvinte, 104 FM. 11 horas e 3 minutos, o Em Ponto está começando. Eu sou Ana Ribeiro e te acompanho até o meio-dia, te levando muita informação. Hoje, 12 de junho de 2026, sexta-feira, sextou, em véspera de feriado municipal, feriado de Santo Antônio, que acontece amanhã, dia 13. E por aqui vou te acompanhando até o meio-dia, te levando muita informação e música boa. E eu conto com a sua participação e a sua interação pelo nosso WhatsApp, claro, 9929-1049. É o WhatsApp da 104FM, mande o seu áudio, a sua mensagem de texto. Tem sorteio por aqui também, viu? Sorteio com um dos nossos parceiros, Laticínios Bahia. Para concorrer, é participando aqui com a gente. E hoje, no sorteio de hoje, de sexta-feira, eu vou fazer uma brincadeirinha bacana com vocês, para vocês participarem, viu? Para vocês interagirem aqui daqui a pouquinho, tá bom? Daqui a pouquinho eu falo a brincadeirinha que vai acontecer, porque amanhã, sim, a estreia do Brasil na Copa do Mundo 2026, amanhã dia 13, feriado municipal. Amanhã teremos também estreia do Brasil aí para a Copa do Mundo. Quem sabe esse ano, será que o Hexa vem? Vai me dizendo aí. Começando por aqui, já vou atualizando vocês sobre o clima, sobre as previsões para hoje, dia 12, sexta-feira, e para o final de semana, isso mesmo. Hoje será um dia de sol, com muitas nuvens durante o dia e períodos de céu nublado, noite com muitas nuvens. Temperatura máxima de 31 graus, mínima de 20 graus. Sensação térmica de 25 graus. Para o final de semana, então sim, estamos percebendo aí que essa semana já foi um pouco mais calorosa. Semana passada, em comparação que foi semana passada, tivemos aí um período de frio, um friozinho até bastante bacana na semana passada, o final de semana também bastante frio. Mas essa semana já deu aquela esquentada, as temperaturas se elevaram. E para o final de semana, amanhã sábado e o domingo, também promete aí ser um dia mais caloroso, viu? Dia de calor, amanhã sabadão aí dia 13 feriado, sol com muitas nuvens durante o dia e períodos de céu nublado. Temperatura máxima de 31 graus. E no domingo teremos temperatura máxima de 32 graus e mínima de 20 graus. A promessa até então é que esse frio ele vá se retornando aí a partir do dia 20. Então, a partir do dia 20, provavelmente, a tendência é que o frio ele vá se aproximando e passamos aí o São João, isso mesmo. Passamos aí a data do São João com aquele friozinho gostoso. Mas é justamente isso, né? O que viemos falando aqui. É sempre oscilando, alguns dias mais quentes, outros dias mais frios, esse período do ano. Estamos no inverno, mas a oscilação acontece, afinal de contas, estamos no Nordeste, estamos numa região que é realmente quente. O frio, ele se aproxima, mas não é tão intenso. Então, alguns dias, algumas semanas serão mais frias, outras, as temperaturas, elas se elevam novamente, como aconteceu essa semana. Vamos acompanhando aí, tudo pode mudar. Quem sabe a próxima semana será um friozinho mais gostoso, mas a gente percebe que tá fazendo calor, hein? À noite mesmo eu venho percebendo que o calor ele vai se aproximando cada vez mais.

participar do nosso sorteio 9929-1049. Manda o seu áudio, a sua mensagem de texto. Vamos fazer uma brincadeira bacana aqui. Daqui a pouquinho vamos falar sobre isso também, porque amanhã a estreia do Brasil para a Copa do Mundo. Qual é o seu palpite para o jogo de amanhã? Será Brasil com Marrocos? Amanhã a estreia do Brasil acontece às 19 horas, 7 horas da noite. Então será a estreia? Será que o Hexa vem? Vocês estão aí animados? Muita gente desanimada, alguns aí estão confiantes. A esperança nunca deve morrer. Será que dessa vez o Hexa vem para nós aí brasileiros? Mas amanhã é a estreia do Brasil. Qual é seu palpite para o jogo de amanhã? Quanto você acha aí que vai levar nosso Brasilzão aí amanhã para o Marrocos? Será que perde? Vamos acompanhar amanhã o jogo a partir das 19 horas, isso mesmo. E interaja aqui comigo, mande pelo WhatsApp e você concorre ao nosso sorteio que acontece hoje. 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Participa aqui com a gente. E para começar o programa de hoje, vamos de música, vamos de canção com a Adriana Calcanhoto, palpite, isso mesmo. Daqui a pouquinho, volto com informações e a sua interação aí do outro lado.

sucesso, hoje a Adriana Calcanhoto, palpite. Foi grande sucesso na novela Por Amor, hein? Novela Por Amor da TV Globo. Quem se lembra? Tema aí do casal Nando e Milena. Quem se lembra aí? Quem é noveleiro vai se lembrar, hein? Mas vamos de informação por aqui agora. Tem participação chegando no nosso WhatsApp, viu? Quero saber aí o palpite de você para o jogo de amanhã. Interagindo aqui comigo, você concorre ao kit Baianinhos, lá do Laticínios Bahia. Qual é seu palpite para o jogo de amanhã, Brasil com Marrocos? A estreia do Brasil para a Copa do Mundo 2026 acontece amanhã, dia 13.

Começar aqui trazendo informação importante sobre Guanambi. E quero falar que Guanambi agora já está preparando os pagamentos de precatórios do Fundef para profissionais do magistério. Isso mesmo, a nossa prefeitura, a prefeitura municipal, está avançando nos procedimentos para realizar o pagamento dos recursos do precatório do antigo Fundef aos profissionais do magistério que têm direito ao benefício. A medida ocorre após o município firmar acordo com a União para o recebimento de mais de 83 milhões referentes à complementação de verbas do Fundo de Manutenção e Desenvolvimento do Ensino Fundamental, que é o Fundef. De acordo com as informações divulgadas, a administração municipal trabalha na elaboração dos levantamentos e na organização da documentação necessária para identificar corretamente os beneficiários e definir os valores que caberão a cada profissional. Os precatórios do Fundef têm origem em uma decisão judicial que reconheceu que a União repassou valores inferiores aos devidos a estados e municípios entre 1998 e 2006. Por determinação legal, parte desses recursos deve ser destinada a profissionais do magistério que atuaram na educação básica durante esse período, durante esses anos. Em geral, tem direito ao recebimento professores e outros profissionais do magistério que exerceram atividades na rede pública no período contemplado pela ação judicial. Os valores costumam ser calculados levando em consideração fatores como tempo de serviço e carga horária exercida na época. Segundo a Prefeitura também, novas informações sobre cronograma, critérios de habilitação e procedimentos para recebimentos deverão ser divulgadas à medida que os trabalhos administrativos forem concluídos. A expectativa é muito grande entre os profissionais da educação, já que o pagamento representa um reconhecimento de valores que deixaram de ser repassados corretamente há décadas. Então, a preparação aí para o pagamento, a prefeitura preparando o pagamento dos precatórios do Fundef, é uma notícia muito importante, viu? Para esses profissionais, profissionais esses, professores que atuaram na educação básica lá na época do magistério, que tem essa formação. Então, a notícia é importante para centenas de profissionais da educação aqui de Guanambi, porque trata-se de um recurso aguardado há muitos anos. Muitos anos esses professores, esses profissionais vinham aguardando esse pagamento, vinham aguardando esse direito, e representa não apenas esse impacto financeiro, mas também o reconhecimento de um direito conquistado judicialmente pela lei, isso mesmo. Então, ao mesmo tempo, é fundamental, claro, que todo o processo ocorra com bastante transparência, a prefeitura, ela se esforça bastante nessa parte, critérios claros e ampla divulgação das informações para evitar dívidas e garantir também segurança aos profissionais que aguardam aí esse tão esperado benefício, os profissionais, professores da educação básica que atuaram aí nesse período entre 1998 e 2006, que naquela época o magistério era uma das principais formações para professores da educação básica. Logo depois veio o curso de pedagogia aqui para Guanambi através da UNEB e acabou sendo exigido para atuar na educação básica, precisa hoje em dia ter a formação para pedagogo, não é isso? A licenciatura em pedagogia.

existia, mas naquela época são profissionais que muitos aí fizeram parte das nossas vidas e que tem uma importância muito grande e tem esse direito, sim, precisa ser recebido e agora está garantido por lei, estarão recebendo esse pagamento, esse precatório. 11:16, 11:16, continue participando pelo 9929-1049, sorteio com a Laticínios Bahia. Diga aqui pra mim qual é seu palpite aí para o jogo de amanhã, Brasil contra Marrocos, a estreia do Brasil na Copa do Mundo acontece amanhã, amanhã é feriado também, não é isso? Feriado de Santo Antônio, feriado municipal. Santo Antônio aí, o santo casamenteiro, padroeiro de Guanambi. Amanhã também acontece, não é isso? Um show muito bacana para finalizar aí os festejos de Santo Antônio. Então hoje, vamos colocar o último dia, porque amanhã realmente é um grande show, estará recebendo o cantor Will Sanfoneiro, que vai estar se apresentando aí para o último dia de festejo. Foram 13 dias intensos e todos os dias lotados ali, viu? Todos os dias estava lotado a Praça do Santo Antônio.

0: Então hoje, 12 dias, né? Amanhã 13 dias, 13 de junho, dia de Santo Antônio. E você ainda que não deu uma passadinha por lá, na praça da Igreja Matriz, para poder prestigiar aos festejos também. E aliás, eu percebi que todos os dias muito lotados, viu? Todos os dias ali, muita gente na praça do Santo Antônio, um forró bacana ali, viu? Com as barraquinhas das comidas, a venda ali daquela farofa gostosa, aquele arroz tropeiro. Eu estive acompanhando aí um conteúdo muito legal através do Instagram do meu amigo John, acredito muito conhecido aí. John estava fazendo, está fazendo um conteúdo que ainda não finalizou os festejos, esteve lá todos os dias fazendo conteúdo muito divertido, porque acho que a diversão também é importante, a alegria é muito importante também, e ele estava transmitindo isso através dos seus stories no Instagram. O John, ele estava fazendo conteúdo muito bacana ali. E acredito que no Gurutuba também, todos os festejos ele está presente, né? Esses festejos de São João, ele está sempre fazendo conteúdo muito divertido, muito legal em seu Instagram. E hoje também é dia dos namorados, né, pessoal? Dia 12 de junho, dia dos namorados, né? Dia dos namorados, dia dos casados, dia dos namoridos. É o dia que se antecede realmente aqui no Brasil, comemorado o dia dos namorados, porque se antecede ao dia 13 de junho, que é o dia de Santo Antônio, que é conhecido pelo santo casamenteiro. Então, aqui no Brasil, foi coroada essa data, dia 12 de junho, ao dia dos namorados, pelo fato de se anteceder aí ao dia de Santo Antônio, mas em outros lugares do país, do mundo, aliás, perdão, é comemorado em outras datas, viu? Dia 12 de junho, acredito que não seja exclusivamente mais dia 12 de junho. Aqui no Brasil é comemorado o Dia dos Namorados, em um outro país é comemorado também Dia dos Namorados, mas em uma outra data, não é uma data, uma data internacional, não é isso? Olha só, quero fazer um comunicado aqui importante, é um comunicado aos moradores da comunidade do Morro de Dentro. A Secretaria Municipal de Agricultura está comunicando aos moradores da comunidade do Morro de Dentro que o abastecimento residencial previsto para hoje, sexta-feira, dia 12, por meio de carros-pipa, precisou ser suspenso devido a um problema na adutora do algodão. Assim que o fornecimento da embasa for restabelecido, os veículos serão abastecidos para atender o mais rápido possível ao pedido das famílias da comunidade. Agradecemos a compreensão de todos, porque sim, está faltando água aqui no município hoje. De acordo à Embasa, um problema na adutora do algodão, como sempre, não é uma grande novidade. Então, está em falta de água hoje, sexta-feira, e pediu para comunicar à Secretaria Municipal de Agricultura que o abastecimento que é realizado ali na comunidade do Morro de Dentro, através dos carros pipa, precisou ser suspenso pela falta de água, tá bom? Tudo será normalizado, assim que for normalizado e restabelecido o abastecimento, o mais rápido possível, eles estarão aí reabastecendo a comunidade. Por aqui tem participação chegando, viu? Muita gente bacana. Luciana, da Fazenda Caraíba, está por aqui. Bom dia, Lu.
1: Bom dia, Aninha. Tudo bem, minha linda? Aqui é a Luciana, Fazenda Caraíba. Estou aqui ligadinha, seu maravilhoso programa. Gostaria de participar aí e ganhar aí o sorteio, oferecimento da Laticínios Bahia. Fique com Deus, Ana. Um abraço, um ótimo final de semana pra você. Tá na 104, tá feliz?
0: Abraço, amiga, tá participando, viu? Abraço pra você, excelente dia, tudo de bom. Por aqui tem mais ouvinte chegando também, Dona Val tá por aqui, bairro Beija-Flor, e você ainda tá tempo de participar. O sorteio acontece hoje, viu? Daqui a pouquinho, vamos saber quem leva pra casa aí, sorteio com oferecimento Laticínios Bahia. Maior rede de laticínios de toda a região, iogurtes, bebidas lácteas, manteigas, queijos, o famoso baianinho, que é o iogurte cremoso com pedaços de fruta, realmente delicioso. Para participar, interage aqui comigo, eu quero saber de você, tá com esperança aí que o Hexa vem esse ano, porque amanhã acontece a estreia do jogo do Brasil, Brasil com Marrocos. Quero saber o seu palpite aí, qual é seu palpite para o jogo de amanhã, dia 13, interage aqui comigo pelo 99291049 e você concorre a esse sorteio bacana. Dona Val tá por aqui, bom dia.
2: Bom dia, Ana. Eu gostaria de participar do sorteio. 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Tá na 106, tá feliz.
0: Obrigada, amiga, tá participando, viu? Falou 106, mas não tem problema, não. Tá na 104, tá feliz. Um abraço, viu? Tá participando assim, ligadinha aqui no programa. Tem mais ouvinte por aqui. Tem a Zélia, não é isso? É a Zélia Santos, bairro Paraíso. Bom dia, Zélia.
3: Bom dia, Ana. Sou Célia Maria, do Bar Paraíso, Ana. Gostaria que você tocasse um modão aí pra mim, só pra curtir, Ana. E coloca meu nome no sorteio do prêmio do Laticine Bahia. O kit da Copa.
0: Um abraço, amiga, tá participando, viu? Excelente dia pra você, boa sorte. Tem mais ouvinte por aqui, nosso amigo Tal do Pastel tá chegando aqui. Bom dia, Tal.
4: Bom dia, Ana Ribeiro. Tá do Pastel, tudo bem, Ana? Ana, gostaria de participar do sorteio do Laticínio Borges, respondendo a sua pergunta. Será que o Brasil traz a taça? Com certeza, Ana. Como brasileiro que sou, nem que for menor vai ter que trazer. Mas que vamos buscar ela, vamos. Tá na 104, tá feliz. Bom dia e bom final de semana para você e todos os seus ouvintes, amiga.
0: Abraço, amigo, tá participando, viu? Olha só, Tal do Pastel aí tá na esperança aí que o Hexa vem esse ano, viu? Olha só, eu tô meio termo, viu? Eu não vou desacreditar, eu sou muito assim, né? Eu não vou desacreditar porque tudo pode acontecer, mas eu percebo que muitas pessoas não estão muito animadas, não, hein? Antigamente, nós podemos lembrar aqui que pelo menos as últimas Copas, o pessoal tava mais animado. A cidade era bem mais enfeitada, quem se lembra, todas as ruas eram enfeitadas, eram pintadas. A gente percebe que vem se perdendo isso um pouco. Em 2014 tivemos aí essa perca, que foi do 7-1. Eu acho que de daí para lá muita gente se decepcionou bastante. Mas a esperança não pode morrer, não é isso? Quem sabe realmente o Hexa vem esse ano aí pro Brasil. Vamos ter esperança. Amanhã o Brasil estreia e esperamos realmente que ele dê um show lá no campo contra o Marrocos. Amanhã, 7 horas da noite, é a grande estreia. E eu quero saber de você o seu palpite por aqui, viu? Para o jogo de amanhã. Tá na esperança? Acha que o Hexa vem esse ano de 2026? Me conta aí. Um abraço, viu, Tal? Tá participando aqui com a gente. Tem mais ouvinte por cá, nossa amiga Val, Val Pereira, tá por aqui. Bom dia, Val.
5: Bom dia, Ana Ribeira, aqui é a Val Pereira de Candiba. Eu quero participar do sorteio do kit do Laticínio Bahia, tá? 74.
0: Tá participando, amiga. Um abraço pra você. O áudio dela que cortou, viu, pessoal? O áudio dela cortou aqui, mas tá participando sim. Um grande abraço. Ana Paula da Fazenda Queimadas, não é isso? Tá por aqui com a gente. Bom dia, Ana.
6: Bom dia, Ana Ribeiro. Sou Ana Paula da Fazenda Queimadas. Estou na escuta. Quero desejar um feliz dia dos namorados para o meu namorado, que é o meu esposo, para os meus filhos. Dizer que eu a amo muito, né? E é isso daí. Quero participar do sorteio do Laticínios Bahia. Gostaria muito de ganhar, Ana. Tá na 104? Tá feliz. Beijo, minha linda.
0: Um beijo, amiga. Tá participando, viu? Excelente dia pra você. Boa sorte. Olha só, desejando um feliz dia dos namorados aí para seu esposo. Dia dos casais, não é isso? Dia 12, dia dos casais. Um abraço pra você, tá bom? Tudo de bom. Por aqui tem mais ouvinte chegando, a nossa amiga Elisângela tá por cá, nossa amiga animada. Bom dia.
7: Bom dia, Ana. Quem fala aqui é a Elisângela Costa, da Avenida Tiradentes. Ô, Ana, coloca aí meu nome aí nesse prêmio aí, desse sorteio. Do negócio de Bahias. Falando aí sobre o Brasil tem que ganhar, né, Ana? Esse Brasil nosso tá muito fraco, tem que ganhar. Bom dia, Tânia de Quatro, tá feliz.
0: Abraço, amiga, tá participando, isso mesmo. Vamos ter esperança, né, pessoal? Quem sabe aí não vem o Hexa esse ano. Tá dando a sua opinião aqui, ela tá na esperança também. Um abraço pra você, viu? Mais ouvinte por aqui. Vou dar uma pausinha, viu, pessoal, pra gente poder aqui entrar no forrozinho. Afinal de contas, mês de junho, tá tendo uma playlist de forró especial por aqui. Venham com mais informação daqui a pouco. Mas tem muita gente chegando por cá, viu? O sorteio acontece hoje, tem isso? Então vai participando, vai interagindo aqui comigo, continue batendo esse papo bacana, porque a Alerte também tá por cá, a Alerte do município de Pindaí, bom dia.
8: Bom dia, Ana, tudo bem com você, minha linda? Aqui é a Alerte do município de Pindaí, estou aqui ligadinha, Ana. Quero participar do sorteio aí, oferecimento Laticínio Bahia, tá na 104, tá feliz, um grande abraço, minha linda, que nós temos um excelente final de semana, abençoada por Deus, tchau, tchau.
0: Abraço, amiga, tá participando, viu? Excelente dia pra você, boa sorte. Léo tá respondendo aqui a gente, ele falou o seguinte: Ana, bom dia, coloca, peraí, abri outra mensagem, perdão. Abri a mensagem da outra Ana aqui. Ele falando: Ana, só conferindo o jogo amanhã da seleção brasileira, será às 18 horas pelo horário de Brasília. E ele acha que o Brasil aí leva 2-1 para o Marrocos, tá bom? Ele falando aqui, nos corrigindo, 18 horas pelo horário de Brasília. Tá sendo transmitido aí pela TV Globo, SBT, pelo Cazé TV também no YouTube, tá transmitindo, Globoplay, enfim, os principais meios de canal de comunicação nacional. Muitas mensagens de texto por aqui também, tá chegando por nós. A Zira Carvalho, não é isso? A Zira tá participando aqui com a gente do sorteio. Ana Paula, do bairro Vila Nova, tá por aqui também. O Felipe, o nosso amiguinho Felipe, do bairro Paraíso, tá aqui com a gente. Ele acha que vai trazer a taça, sim, esse ano de 2026. Abraço, viu? Tá na esperança. Vou colocar aqui o nosso amigo Fábio, que mandou mensagem mais cedo. Bom dia, Fábio.
9: Bom dia, Ana Ribeiro. Manda alô pra nós aí, a galera aqui da Construção Civil que tá ouvindo seu programa aí. Ela mandou um sorteio do Laticínio Bahia. E um bom final de semana pra você, tudo bom, viu? Sextou, hein?
0: Sextou, amigo, isso mesmo, um abraço, viu? Tá participando. Excelente dia pra você, tudo de bom, isso mesmo, viu? Abraço pra você, boa sorte. Daqui a pouquinho o nosso sorteio, viu? Então continue aí. Pronto, tal, tá corrigindo de novo. Ele falou que foi uma falha. Realmente, o jogo é às 19 horas amanhã. Isso mesmo, viu, pessoal? 7 horas da noite. Ele corrigiu aqui, ele se confundiu. Às 19 horas é o jogo amanhã, Brasil contra o Marrocos. Ele acabou tendo um erro aqui. Tranquilo, tal, acontece, viu? Um abraço. Vamos de forró agora, porque daqui a pouquinho eu volto com mais informação, com mais participação por aqui. Nosso sorteio acontece, porque agora vamos de limão com mel, isso mesmo. Entrar aqui no clima de forró, afinal de contas, São João, festejos juninos já estão aí acontecendo aqui em Guanambi. E para entrar no clima, vamos agora de limão com mel. Toma conta de mim.

cosplay de limão com mel, toma conta de mim. Tem problema com clima de forró, viu? Sucessão aí, afinal de contas, semana que vem já é Gurutuba, não é isso? Próxima quinta-feira, já chegando aí Gurutuba, 5 dias de festa, muita coisa bacana, muita banda boa, muito forró bom. Semana que vem na Praça do Feijão. Falando de Gurutuba, o secretário municipal de desenvolvimento econômico, o Fabrício Lopes, ele reafirmou a importância do São João do Gurutuba para a economia local. Segundo algumas estimativas da prefeitura, a festa pode movimentar entre 8 milhões e 10 milhões nos setores de comércio e serviços da cidade durante o período junino. De acordo com o levantamento realizado pela Secretaria de Desenvolvimento Econômico, junto à rede hoteleira do município, muitos hotéis e pousadas já registravam taxas expressivas de reservas antes mesmo do início da festa, demonstrando o potencial turístico do evento e a chegada de visitantes de diversas outras regiões. A expectativa da administração municipal é que o São João gere cerca de 1.250 postos de trabalho temporários e conte com aproximadamente 140 pontos comerciais funcionando no circuito da festa. Entre os segmentos beneficiados estão os hotéis, restaurantes, bares, transporte, comércio de roupas e calçados, salões de beleza e vendedores ambulantes. Segundo a prefeitura também, estudos das edições anteriores apontam que para cada um real investido, pelo poder público na realização do evento, cerca de R$5 circulam na economia local, fortalecendo o comércio e funcionando a geração de renda. No caso, é como se fosse 5 vezes mais, como se impulsionasse o valor que é vendido, aqui foi um exemplo, 5 vezes maior. O presidente da Câmara de Dirigentes Lojistas de Guanambi, que é a Alvisa Prats, ela destacou também que o São João é um dos períodos mais importantes para o comércio local, beneficiando diversos setores econômicos e contribuindo para o aumento das vendas durante o mês de junho. O São João do Gurutuba 2026 será realizado entre os dias 18, próxima quinta-feira, até o dia 22 de junho, na Praça do Feijão, reunindo atrações nacionais, regionais e artistas locais. Sempre falamos aqui, eu sempre reforço a importância do impacto econômico que os festejos e eventos, principalmente São João, se dar nas cidades. Então vai muito além de shows, vai muito além às vezes de entretenimento, mas vai também além para a economia, para o comércio da cidade. Então acaba beneficiando uma cadeia inteira de pessoas, de trabalhadores, de profissionais, de empreendimentos. Então, estamos falando apenas de festas, de shows. Estamos falando de geração de economia, geração de empregos também, que é importante. Como citou aqui, desde as pousadas, desde os hotéis, os restaurantes, até os ambulantes, os barraqueiros, quem vive realmente de colocar o seu comércio em festas, em eventos, as suas barracas de bebida, de comida, cachorro quente, espetinho e afins. Então, beneficia todos os trabalhadores em geral, de certa forma, pelo menos 99% deles. Então, a projeção de até 10 milhões aí em relação à economia aqui em Guanambi, só se confirma realmente que o evento ele reforça esse papel não apenas como uma celebração cultural ou como um festejo, apenas um simples festejo, não, mas como um dos principais motores, uma das principais potências na economia da nossa cidade ao longo do ano, durante o ano. Eu acredito que seja a festa. Agora tivemos a exposição também, que teve um impulso muito grande, mas eu ainda acho, acredito eu, que o Gurutuba ele ainda impulsiona ainda mais a questão econômica da cidade, porque o Gurutuba ele envolve uma quantidade maior de ambulantes, por ser uma festa pública, uma festa na rua. Então, não é uma festa pública, no meio público. Já a exposição já foi algo mais privado, a questão dos vendedores ambulantes já foi menor, tem toda uma questão de um pagamento de ponto, enfim. Então, acredito que ainda o Gurutuba impulsione ainda mais do que foi a exposição agropecuária, que também foi um grande sucesso e impulsionou demais
a economia de Guanambi, viu? Então é algo positivo, com toda certeza, claro, desde que as outras áreas também estejam equilibradas. Eu sempre falo isso, prioridade sempre será saúde, educação e infraestrutura. Tudo estando equilibrado, isso é muito importante, isso continuar sendo priorizado, acaba com certeza voltando aí a um ponto positivo para os festejos, para os eventos, porque, sem sombra de dúvidas, impulsiona e valoriza muito a economia e a geração de empregos, de empreendimento aqui na cidade. 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

0: quero trazer uma informação aqui que está envolvendo algo no mundo inteiro, viu? Incluindo aqui, na verdade, está envolvendo a natureza em geral. Estamos falando, já ouviram falar aí do El Niño? Isso mesmo, o Super El Niño, ele foi oficialmente declarado e pode impactar o clima global. Então, alguns cientistas da Administração Nacional Oceânica e Atmosférica dos Estados Unidos confirmaram oficialmente o início de um episódio de El Niño que pode se tornar um dos mais intensos já registrados no mundo. Há cerca de 63% de probabilidade de o fenômeno atingir a categoria de Super El Niño nos próximos meses, com pico previsto entre o final de 2026 e o início de 2027. O El Niño ocorre quando as águas superficiais do Oceano Pacífico Equatorial, elas ficam mais quentes do que o normal durante um período prolongado de tempo. Esse aquecimento da água do oceano, ele acaba alterando os padrões atmosféricos e influencia o clima em várias regiões do planeta Terra. Segundo os especialistas, um evento dessa intensidade, ele pode provocar situações sérias, que são secas severas em parte da Austrália, Índia e algumas áreas da América do Sul. E nós estamos, o Brasil está incluído na América do Sul. Chuvas intensas e enchentes em outras regiões do planeta, ondas de calor mais frequentes, então o calor ele aumenta, aumento do risco de incêndios florestais e os impactos na agricultura e na produção de alimentos. Os cientistas também alertam que o fenômeno ele pode contribuir para novos recordes de temperatura global, então um calor muito mais intenso. Como o planeta já está aquecido pelas mudanças climáticas, o El Niño ele tende a potencializar eventos extremos, aumentando a frequência e a intensidade de secas, enchentes e ondas de calor. E o Brasil? Onde é que o Brasil entra nisso daí? Os efeitos, eles variam aí de acordo com a região. Então, historicamente, os episódios fortes de El Niño, eles costumam favorecer períodos mais secos no norte e no nordeste pode aumentar o volume de chuvas no sul do país. No entanto, alguns especialistas, eles destacam que não existe um comportamento idêntico em todos os eventos e que outros fatores climáticos também influenciam o resultado. No caso da Bahia, que nós estamos aqui, um El Niño forte, ele costuma aumentar a preocupação com estiagens, a falta de chuva e a redução das chuvas em algumas áreas do estado, especialmente no interior. Porém, os impactos específicos para cada região ainda dependerão da evolução do fenômeno nos próximos meses. Então, é uma atenção aí que precisa chamar muita atenção. É uma situação que precisa realmente chamar bastante atenção para o ser humano em geral, porque é algo que afeta todo o mundo, o planeta Terra realmente. Nós estamos vivendo em um período de tempo que, infelizmente, o desmatamento, a destruição da natureza, tudo isso influencia negativamente e a natureza nos devolve. A natureza, ela é viva e ela devolve, está devolvendo ao ser humano de uma forma muito negativa, viu? Então, afeta não apenas o clima, mas afeta também economia, afeta a agricultura, o abastecimento de água, que nós já sofremos com tanta falta de chuva, fala a verdade. Então, assim, imagine só vir algo de uma potência tão extrema de forma negativa, o quanto isso pode acabar influenciando aí para o ser humano. Então, ao mesmo tempo, é muito importante, claro, que não evite esse alarme extremo, mas a declaração do fenômeno, ele não significa que todos os cenários extremos irão acontecer em toda parte do mundo. Haverá certas situações, mas o desafio principal, e com certeza, é usar essas previsões que já começaram a acontecer para o planejamento, para a prevenção de algo vir ainda pior, especialmente em regiões vulneráveis à seca ou até mesmo a eventos extremos climáticos. Nós sabemos muito bem que a região do sul do Brasil, por exemplo, em alguns momentos de chuva, sofre muito com alagamentos, com perdas severas por conta das chuvas. Em alguns estados, que estamos incluídos aqui no Nordeste, a falta de chuva muitas das vezes também é extrema. E tudo isso é influência do que o ser humano está fazendo aí com a natureza. 11h43, 11h43. É o seguinte, muitas participações ainda chegando por aqui. Vou fazer o nosso sorteio já já, viu? Acredito que não dá mais tempo aí de participar. Sorteio com a Laticínios Bahia. Tem muita gente chegando, tem a nossa amiga Eulene, está participando aqui com a gente, ela é do bairro Paraíso, participando aqui conosco. Tem a nossa amiga Lara Vasconcelos, também está por aqui, lá do bairro Alto Caiçara. Bom dia!
1: Bom dia, Ana, tudo bem? Aqui é Lara Vasconcelos, do bairro Alto Caiçara. Gostaria de participar do sorteio lá de Sinos, Bahia. Desejo a você e a todos um grande, maravilhoso dia, abençoado por Deus, que nasce de quarta feliz.
0: Tá participando, amigo. Um abraço pra você, viu? Excelente dia, boa sorte. Nossa amiga Mazinha também tá por cá. Bom dia.
2: Bom dia, Ana Ribeiro. Quem tá falando aqui é Mazinha do Bar Boa Vista. Ana Ribeiro, se tiver sorteio, põe meu nome no sorteio, viu, Ana Ribeiro? Bom final de semana pra você e sua família, viu? Feliz o dia dos namorados, para todos os namorados do Brasil. Valeu, Ana Ribeiro. Tá na 74, tá feliz.
0: Abraço, amiga, tá participando, viu? Feliz dia dos namorados, feliz dia dos casados, não é isso? Hoje é dia dos casais, isso mesmo. Tem mais ouvinte por cá, bom dia, um abraço, viu, amiga Mazinha? Tem por aqui também a nossa amiga Núbia, não é isso? Bom dia.
3: Bom dia, Ana, tudo bem? Aqui é a Núbia Paula, aqui do bairro BNH. Aninha, gostaria muito aí de participar do sorteio Laticínio Bahia. E desejo a todos um ótimo final de semana. Tá na 104? Tá feliz.
0: Abraço, amiga, tá participando, viu? Excelente dia pra você. Tem mais ouvinte por aqui, bom dia.
4: Bom dia, Ana Ribeiro, sou Suzilândia do bairro Brasil. Estou aqui ligadinha na programação e hoje eu quero concorrer esse kit aí do Laticínio Bahia. Tá na 104, tá feliz?
0: Abraço, Suzy, tá participando, viu? Abraço pra você, tudo de bom, excelente dia. Tem mais mensagem de texto por aqui também. Nosso amigo Lucas Breno está participando aqui com a gente, lá do bairro Paraíso, está concorrendo ao sorteio. Nossa amiga Poli Rocha também está por cá. Bom dia, Poli.
5: Bom dia, Ana Ribeiro. Sou Poli Rocha aqui do Alvorada. Quero concorrer a esse kit dos Laticínios Bahia. E que Deus abençoe nossa sexta-feira e na semana também. Brasil 2 e o outro 0. Afinal de contas, é brasileiro, né? Tem que torcer, mas se não chegar lá, fazer o quê, né? Bora pra frente.
0: Abraço, amiga. O palpite da nossa amiga Poli é 2-0, viu? Brasil aí com Marrocos amanhã, às 19 horas. É a estreia do Brasil na Copa do Mundo 2026. Será que o Hexa vem esse ano? O que é que você acha aí? Vamos tem que ter esperança, né? As esperanças não podem morrer. Estamos meio balançados aí, mas quem sabe realmente não conquistamos a taça esse ano. Dona Marta também está por cá, bom dia.
6: Bom dia, Ana, aqui é Marta do Bairro Lagoinhana, sextou, um dia abençoado por Deus para nós todos. Quero participar do sorteio do Laticínio Bahia, Ana, e uma sexta-feira abençoada por Deus para nós todos.
0: Abraço, amiga, tá participando. Excelente dia pra senhora, tudo de bom. Tem mais ouvinte por aqui. Tem muita gente chegando. Vixe, acho que não vai dar tempo, hein? Colocar mais ninguém no ar. Vou colocar aqui o último áudio e nós vamos para o sorteio. Tem por aqui chegando também Anaí Santos, bom dia, Anaí.
7: Bom dia, Ana Ribeiro, quer participar do sorteio do Laticínio Bahia? Aqui é Anaí da Vila Nova. Quero ganhar. Feliz dia dos namorados e os casais também, né? Tudo de bom pra você aí, viu? Final de semana, tudo de bom. Um bom dia.
0: Bom dia pra senhora também, excelente dia, viu? Um grande abraço. Olha só, tem muito ouvinte chegando aqui, não vai dar tempo de colocar mais ninguém no ar, precisamos fazer o sorteio. Nossa amiga Ana Brito tá por cá, bom dia, Ana. Vamos colocar o último aqui, mas tem muita gente chegando.
8: Bom dia, minha, que Ana Brito vai avorada, tudo bem com você, minha linda? Tá sentindo já o dia todo, hein? Nossa, a gente tá preparando o sorteio aí do Laticínio Bahia. Valeu.
0: Abraço, amiga, tá participando, viu? Excelente dia pra você. Tem por aqui também chegando, deixa eu conferir o nome. O David Cauã tá por aqui chegando com a gente, participando do nosso programa. O Miguel também tá ligadinho aqui no programa. Bom dia.
9: Bom dia, Ana. Tudo bom, Miguel? Quero participar do sorteio lá do Sino Bahia. 1-0 tá bom pro Brasil.
0: Olha só, a opinião do Miguel 1-0, hein? Bora botar mais esperança aí, Miguel. Será em mês que 1-0? Vamos confiar. Importante realmente, quem sabe, o Hexa vir esse ano de 2026. Mas tá participando, um abração. A Dalva Maria tá por aqui também. Um abraço, viu, Dalva? Tem muita gente chegando, mas é o seguinte, não vai dar tempo de participar mais, porque vamos pro sorteio, viu? Vamos saber quem leva pra casa aí, presente da Laticínios Bahia pra você. 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

Vamos lá, tem ganhadora por cá, viu? Finalzinho do número 8824, a ganhadora sorteada dessa semana, Naí Santos, foi a que levou para casa aí o sorteio da Laticínios Bahia. Participou, ganhou. Eu vou estar entrando em contato com a senhora, viu, Naí? Vou entrar em contato para poder retirar o seu prêmio. Muito obrigado pela sua participação. Quero deixar aqui muito claro para vocês, se não ganhou, não fica triste não, viu? Se eu pudesse, é que todo mundo levava para casa os sorteios, mas infelizmente tem que ser uma pessoa só. Mas semana que vem tem mais um sorteio bacana para vocês aqui com um dos nossos parceiros. E eu quero muito agradecer você que esteve comigo aqui durante a semana, participando aqui com a gente, viu? Fica o meu abraço carinhoso, a minha gratidão. E que vocês possam ter aí um final de semana abençoado, um feriado abençoado, amanhã feriado de Santo Antônio aqui em Guanambi. E segunda-feira tô por aqui, viu? Segunda-feira tô por cá e te aguardo. Temos um encontro marcado 11 horas da manhã. Excelente final de semana e até amanhã. Um grande abraço, Deus abençoe.

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Conferindo agora 12 horas, 2 minutos, começando aqui pela Rádio 104, nosso programa 104 Debate. Tudo que for do interesse da comunidade, você vai acompanhando. 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Hoje é sexta-feira, dia 12 de junho. Ah, é hoje que é o dia dos namorados, né? É o dia dos namorados, 12 de junho. Abraçando a turma que tá ligada, que tá ouvindo nosso programa, as amigas donas de casas, as empregadas domésticas, os chefes de família, os aposentados, pensionistas, comerciantes, comerciários, os profissionais liberais, a turma do trânsito. O nosso programa tem essa particularidade de ter grande audiência com o pessoal que nesse horário agora está se locomovendo, geralmente saindo do centro da cidade para os bairros, horário de almoço. Muita gente vai acompanhando o nosso programa pelo rádio do carro. Muito obrigado. Os pais buscando os filhos nas escolas, nos colégios, depois de uma manhã de aula, estão no trânsito com rádio do carro ligado em nosso programa. Muito obrigado, muito obrigado. Uma boa sexta-feira, hein? 12 horas, 3 minutos, hora certa, no oferecimento da Farmácia Martins, Avenida Guanabara, na Praça do Feijão. 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

Conferindo, 12 horas, 5 minutos, o meu amigo Roberto Carlos, tá ligado? Roberto Carlos Ramos Barbosa, mesmo que vê aquele ator lá de Hollywood, lá dos Estados Unidos, Danny DeVito, do filme Irmão Gêmeos, ele é baixinho, né? 1,56m, né? 1,54m, mais ou menos por aí, e ao lado do altão, Arnold Schwarzenegger, o grandão, é irmão gêmeo, já que é um ao outro. O baixinho é Roberto Camer, que vê Roberto Carlos Ramos Barbosa. É pequeno tamanho na estrutura física, mas é grande no nome, na coragem, na competência, né? Roberto Carlos Ramos Barbosa, hein? É gente boa demais. Ele é vendedor, representante comercial. Há quase 40 anos, viaja por quase todos os estados do Brasil, há muito tempo, né? Que é o que ele gosta de fazer, mas é o que ele sabe mais fazer. E a pessoa, quando trabalha naquilo que ela gosta, a tendência é realizar mais, né? 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É assim, meu amigo Roberto Carlos Ramos Barbosa. 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Olha, Roberto mandou aqui, ó, kkkk, é igualzinho o Danny DeVito. Meu Deus. Ele é bom que ele foi resenha dele mesmo. Eu sou parecido com o Danny DeVito. Aí eu não sabia que era Danny DeVito, não, moça. Aí eu fui pesquisar, falei, se eu entrar aqui no celular, dei uma de João sem braço, devagarzinho assim, entrei. Aí quando eu vi, rapaz, parece demais, moço. Misericórdia. Roberto Carlos Lambarbosa. Ele falou, o pessoal fala que eu pareço Danny DeVito. Eu falei assim, eu já ouvi falar nesse Danny DeVito. Aí quando eu fui pesquisar, assim, entrei no Google, né, pra ver. Quando apareceu a foto, eu falei, é ele. É Roberto Carlos Ramos Barbosa, da loja Campo Verde. Nunca vi parecer daquele jeito, desse jeito. Vamos seguindo aqui, obrigado, meu amigo Roberto Carlos Ramos Barbosa. Que dia você vai vir aqui, Roberto, programa? Bater um papo, dar uma entrevista, conceder uma entrevista, falar da política. O que você está achando da política aí, Roberto? Na Bahia, no Brasil? Ele foi candidato a vice-prefeito na chapa com Valmir da Conar. Ele falou, na próxima vez, você é cabeça de chapa. Eu quero ser cabeça de chapa. Eu falei, muito bem. Ué,
empresário de sucesso, né? Respeitado há mais de 40 anos, meu amigo Roberto Carlos Ramos Barbosa, empreendedor, trabalhador, sério, inteligente, cristão da igreja evangélica, né? Meu amigo Roberto Carlos, então, uma pessoa que contribui muito para a Guanabi, tem 10 empresas, 10 lojas, né? Acredito.

Ela mandou aqui. Salvani, a qualquer hora apareça aí, viu? A política vai pegar fogo. Vai ver. Vai pegar fogo a política. É conforme me falou aqui meu amigo Roberto Carlos Ramos Barbosa. Vamos seguindo aqui. Quem é esse aqui, moço? Hã? Esse aqui é João Roberto, moço? É porque parecendo. Como é que é? Aquele que foi. Valtraube, ex-ministro Valtraube. É João Roberto, moço, assessor de comunicação da gestão do prefeito Nau Azevedo. Ah, o que é isso aqui, João? Hã? Secretário da. É o Fabrício, é? Fabrício Lopes, secretário de Desenvolvimento Econômico. Reafirma a importância do São João do Gurutuba para a economia local, com um movimento esperado de até 10 milhões de reais. Olha aí. Secretário Municipal de Desenvolvimento Econômico, o Fabrício Lopes. Né? Daqui a pouco eu vou trazer detalhes dessa matéria. Meu amigo João Roberto mandou aqui a informação. Né? Tá certo, João? Daqui a pouquinho a gente fala. Deixa eu ver quem mais aqui. O pessoal que vai aqui acompanhando. Zelito Nascimento. Joselito Nascimento. É o baixinho. Rápido. Eu estava fazendo caminhada ali no parque da cidade quando passou por mim numa velocidade. Joselito Nascimento da Cobara Autopeças e Serviços. Aí eu pensei assim, vou apressar o passo para acompanhar Zelito nessa caminhada. Eu apressei o passo, fui caminhando, falei, vou passar por ele, vou acompanhar ele. E fui tentando, cansando, distante, foi ficando, não consegui acompanhar Joselito Nascimento da Cobara Autopeças e Serviços na caminhada. Ô, baixinho rápido, né? Baixinho rápido. 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O homem das pernas de ferro. Daqui a pouco passou por mim numa velocidade, dessa vez correndo, sabe quem? Joselito Nascimento da Cobara Autopeças e Serviços. Aí eu retei. Aí eu falei, o que é isso? Isso é desaforo? É um deboche? Eu falei, agora ele me paga. Dessa vez ele me paga. Eu vou passar por ele igual um foguete. Quase foi o foguete de São João. Rapaz, e fui correndo, tentando, cansando, disse, olhava assim, lá na frente, daqui a pouco eu olhava mais na frente, eu falei, ai, não dá pra mim não. Larga pra lá, como diz Nilo Coelho naquele debate lá com Jair Magalhães. Eu falei, rapaz, não consegui, nem caminhando, nem correndo, acompanhar Joselito Nascimento da Cobara Autopeças e Serviços. Ali é rápido, hein? Ali é igual o Naldinho, viu, Marola? Viu, meu amigo Roberto da Solatina, depitando o 7 com os preços baixos, na Avenida Santo Mão. Lembra de Naldinho, ponteiro direito do Bahia, campeão brasileiro em 1988. Naquele time tinha Bobô, Charles, tinha Naldinho, tinha Zé Carlos, tinha Ronaldo no gol, era um bom time do Bahia, hein? Foi campeão brasileiro, bicampeão 1988, em cima do Internacional. O Internacional tinha no gol Tafarel e tudo, o Bahia foi lá e tome, receba, tchê. Então Naldinho era o ponteiro de direito, mas era rápido. Aí Zé Lito Nascimento é igual o Naldinho. Com Zé Lito ninguém pode, Ave Maria. A Roberto da Soladinha falou, eu vou lá pegar ele, que agora eu tô bom, eu emagreci 40 quilos. Eu falei, Roberto, você não vai não, moço. Você não vai não, você vai se lascar. É melhor você quietar. Vai treinar. Eu tô treinando. Treino mais 10 anos. 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
Pode estar jogando Brasil e Marrocos. Mas é, agora é a hora do jogo, não importa, rapaz. Onde é que você tá que eu vou mandar o socorro aí?

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Nós estamos com um quadro aqui no nosso programa, informações da Copa do Mundo, informações da Copa do Mundo, no oferecimento do New Lab, laboratório de análises clínicas, o laboratório mais tradicional de Guanambi. 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Meu amigo doutor Jader, Donato, tá ligado, hein? Já me perguntou, o que você acha da seleção? Tá boa, não tá ruim não. 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Olha aí, o Neymar apareceu em treino, treino intenso, mas não treinou não, né? Faltando aí um dia para o Brasil estrear na Copa do Mundo. Brasil, o jogo do Brasil é amanhã contra o Marrocos às 7 da noite, hein? Contra o Marrocos. Olha aí, faltando um dia para a estreia da seleção brasileira na Copa do Mundo, o jogador de futebol Neymar, 33 anos, ele é novo ainda, hein? Se ele fosse mais assim, ajuizado, que Neymar fez sucesso, conseguiu estrelato, tá bilionário, coisa e tal, mas é meio sem juízo. Se ele fosse mais ajuizado, ele estaria em melhor forma, não tenha dúvida. Estaria jogando mais, seria a grande estrela da seleção brasileira. Mas aí vocês sabem, né? A vaidade, rapaz. A má companhia, os parças. Tem um negócio de parça, né? Tem um negócio de parça, amizade. Os parças. Os parças só querendo sugar dele, só sugando, prejudicando a carreira dele. Se não fosse a vaidade dele, né? A malandragem demais, ele estaria mais focado, mais disciplinado, estaria bem condicionado fisicamente, porque se ele não está condicionado é por causa de vaidade, entendeu? É por causa de falta de foco, falta de capricho. Aí o cara fica 3 noites sem dormir, Neymar tem 3 noites e não dorme, uma raparigagem danada, e aquela negócio de parça, negócio de quê, aí o cara não consegue treinar. Desde a época lá da Arábia Saudita, lá na Arábia Saudita, que ele vem com essa resenha, não estava treinando. Aliás, desde a época do PSG lá na França, que ele foi quase que expulso da França, ali já não estava treinando, não estava se dedicando. O cara, dinheiro demais, fama demais, mulher demais, amigos, amizade errada demais, aí prejudicou o cara. Vê se Cristiano Ronaldo tá aí. Cristiano Ronaldo é 8 anos mais velho do que Neymar, tá aí em forma, né? voando com 41 anos. Neymar tá aí 33, que é jogador com 33 é novo ainda. Para o pessoal que acompanha o futebol, jogador com 33 anos tem ainda uma rodagem boa pela frente, né? Tem espaço ainda para jogar muito. O Messi está com 38 anos, correndo mais do que Neymar. Cristiano Ronaldo está com 41, correndo mais do que Neymar. Neymar está com 33 e meio assim, capenga, né? Por quê? Porque não caprichou. Não caprichou. Né? Infelizmente, porque é um cara que tem um talento que você não vê, no Brasil hoje.
Você não vê. A não ser o Estevão aí, que foi, surgiu aí a grande revelação, a última grande revelação do futebol brasileiro, o Estevão, né? Que é talentoso. É. Ah, mas e o Endrick? O Endrick é um bom jogador. O Endrick não é um gênio da bola. É um bom jogador que poderá até melhorar, né, e ser um jogador muito importante para a seleção brasileira, né, o Endrick. Mas ainda tem muito que mostrar. Você não percebe nele assim, no Endrick, grande talento. Ele é um bom jogador. É disciplinado, esforçado, tem uma força física, ele tem. Ele vai fazer sucesso e vai continuar fazendo sucesso, não tenho dúvida. Eu estou falando do talento, daquele jogador que é diferenciado, que é o caso que eu acho que Neymar é, porque não é só porque eu estou falando, porque eu vi e vejo, acompanho e vejo outros grandes jogadores falando isso. O Ronaldo falando, o Romário falando, o Ronaldinho Gaúcho falando, o Zico falando. Né? Quem entende, jogou muita bola, entende, fala. Fala que nos últimos 15, 20 anos, Neymar é o grande talento do futebol brasileiro. Eu ouvi eles falando. Né? E eu concordo. De lá para cá, depois de Ronaldo Fenômeno, de Ronaldinho Gaúcho, não apareceu ninguém mais, a não ser o Neymar. Está aparecendo o Estevão, que teve azar, machucou, ficou fora da seleção, que ainda vai ter que mostrar que veio, né? É uma grande promessa de futebol mundial, mas ainda a gente tem que esperar para ver no que vai dar. Então, acho que o Neymar, ele no final agora da carreira, não caprichou tanto, não. Ele está meio desleixado, por isso não está bem fisicamente, não tenha dúvida. É por isso que ele não está bem fisicamente. Isso não é de agora, não. É de coisa de aí já 3-4 anos, né? 3 anos por aí, né? Que ele não vem se dedicando. E aí, se você não se dedica, se você não capricha, a tendência é ir desmoronando aquilo que você é e aquilo que você fez, né? Olha aí. Mas na manhã de hoje, Neymar compartilhou imagens em que aparece se exercitando, acompanhado por um membro da comissão técnica, né? Olha aí. Em uma das imagens, Neymar aparece fazendo exercício para os braços, ombros, com auxílio de uma faixa elástica. O atleta demonstra esforço intenso, com a expressão facial contraída, enquanto o profissional, ao fundo, supervisiona a atividade, né? No segundo registro, o jogador utiliza uma bicicleta ergométrica com ventilador frontal, realizando um exercício cardiovascular de alta intensidade. Novamente, sua expressão indica grande esforço físico. Enquanto isso, o integrante da comissão técnica observa o treinamento de perto. Vamos aguardar aí para ver como é que vai ser a parte. Nesse primeiro jogo, agora, parece que Neymar não vai participar, né? Pelo menos é a informação que a gente tem até agora. Agora no segundo jogo, já no dia 19, né? Semana que vem, contra o Haiti, é possível, muito possível, que o Neymar já participe do jogo, né? 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

Conferindo agora, 12 horas 25 minutos, meu amigo Luiz Carlos Fernando da Bahia Solo, tá ligado? O Luiz gosta do nosso programa de rádio, acompanha, respeita, tem consideração pelo nosso trabalho. Obrigado, meu amigo Luiz Carlos Fernandes da Bahia Solo. Luiz é empresário, pecuarista, produtor rural, político, fazendeiro, palestrante, professor, psicotor, estudioso da meteorologia, contador, industrial, sapateiro, borracheiro, savaneiro, eletricista, radialista, comunista. Comunista não, ele não é comentador. Ele também é soldador, ele é. Ali é quase de tudo. É inteligente, é empreendedor, trabalhador. Meu amigo Luiz Carlos Fernandes, da Bahia Solo. Ei, Luiz, aquela matéria sua, rapaz, bombou, hein? Estouro, bombou. É a matéria que nós fizemos aí do Luiz Carlos, que foi sondado, foi perguntado. Sondado para ser um candidato de coalizão, com apoio de várias lideranças, possível apoio de várias lideranças, né? Sondado para ser candidato a prefeito nas próximas eleições aqui em Guanambi, com possível apoio de Nau Azevedo, de Ivana Bastos, talvez de Charles Fernandes, né? E aí ele falou: rapaz, eu recebi mais de 500 ligações, não estou aguentando mais tanto falar sobre o assunto. A matéria no Instagram, no meu Instagram, saiu no site Política 10, né? Depois nós jogamos no Instagram. O Instagram já está indo para 46 mil visualizações, viu, Luiz? 46 mil visualizações. Essa matéria aí de Luiz Carlos Fernando da Bahia Solo no site Política 10 e depois no Instagram de Salvani Cotrim. Rapaz, deu ibope, viu? Deu ibope demais da conta. Demais da conta. 46 mil visualizações. Olha aí, misericórdia. Ainda bem, né? Vamos lá. Eu acho que a matéria, quando dá ibope, porque, né? A informação é importante. A informação atiçou a curiosidade das pessoas, né? Então. Foi um sucesso a matéria, um tremendo sucesso a matéria. Olha, motocicleta é furtada em frente ao Recreio Tênis Clube aqui em Guanambi. Uma motocicleta Honda CG 125, fã, foi furtada ontem aqui em Guanambi, por volta das 10:30 da noite, na rua Padre Antônio Vieira, bairro Nova Olinda, em frente ao Recreio Tênis Clube de Guanambi. De acordo com informações da Polícia Militar, equipes do 17º Batalhão foram acionadas pelo Centro Integrado de Comunicações, SICOM, para atender a ocorrência. No local, a proprietária informou que o veículo havia sido levado por um suspeito ainda não identificado. Durante o atendimento, os policiais analisaram imagens do sistema de vídeo monitoramento e constataram o momento em que o autor praticou o furto. Em seguida, guarnições realizaram rondas na tentativa de localizar a motocicleta e o suspeito, mas ninguém foi encontrado ainda, né? A vítima foi orientada a registrar a ocorrência na delegacia territorial para que o caso seja investigado.

Você viu o vídeo de Arthur Maia? A matéria está no site politica10.com.br. Arthur Maia está dizendo o seguinte, que Rui Costa se faz de pobre, se passa de pobre, né? Tirando uma de pobrezinho, mas que Rui Costa mora, reside em um dos endereços mais caros da Bahia e que fica se passando de pobrezinho, né? Aí Arthur Maia falou: é só o que faltava. É só o que faltava. É. Quem falou foi Arthur Maia. E Rui Costa se passa por pobre, está dizendo pobrezinho, isso, aquilo, mas que reside, que mora em um dos endereços mais procurados, mais valorizados, mais caros da Bahia. Será que é lá no corredor da Vitória? Do Vitória? Da Vitória? Em Salvador? Tem um lugar lá chamado, uma rua lá, corredor, é do Vitória ou da Vitória? Parece que é Corredor da Vitória. Lá tem Bel do Chiclete lá também, lá tem não sei quem, não sei, mas que lá é muito caríssimo, é o metro quadrado mais caro da Bahia, que é virado para o mar assim, que é um luxo. Será que é lá, no Corredor da Vitória, que o Rui Costa reside, mora? Eu não sei, assim, que eu também não vou perguntar. Ô, Rui, você mora onde? É deselegante, né? É desconfortável. Não vou perguntar isso aí, mas será o metro mais caro na Bahia? Diz que é lá, que é no Corredor da Vitória, em Salvador. Só mora Barão, artista, inclusive aquele jogador do Bahia, como é que era, que jogava no Flamengo? Meio-campista, moço? Meio-campista que veio do Flamengo, moço? Que reside lá. Meio-campista, ganha 1,5 milhão por mês. É, moço, meia campista lá, baixinho, perna esquerda, que mora lá também. Bel Chicleta mora lá, sei quem mora, sei quem, que é só gente com bala na agulha. Será que é lá que Rui mora? Que Arthur Maia falou assim, ela fica se passando de pobrezinho e dando de coitado e reside nos endereços mais nobres, mais caros, mais valorizados da Bahia. A matéria está aí no site politica10.com.br. Inclusive tem lá o vídeo e tudo. Arthur falando, né? Quer dizer, Arthur não ia inventar um negócio disso. Deve ter conhecimento disso aí. Com certeza, né? Com certeza que não vai falar um negócio desse sem ter certeza do que está falando. Outro baixinho rico mandou a imagem aqui, mandou a mensagem no WhatsApp. É Paulo Renato, advogado? Paulo Renato. É Everton Ribeiro, Salvani, você tá esquecido? Eu falei, é esse mesmo. É que eu esqueci na hora, Paulo. Paulo Renato, advogado. É na hora, é Everton Ribeiro, é esse mesmo, que jogava no Flamengo, que é o principal jogador do Bahia, que mora lá no Corredor da Vitória também, lá em Salvador. Pertinho de Bel Chiclete, pertinho de Rui Costa. É esse mesmo, Paulo Renato, é esse mesmo. É Everton Ribeiro. Everton ganha 1,5 milhão por mês. Só o salário do Bahia. Mais outras rendas e mais outras. É um cara que certamente passa aí de 2 milhões por mês. Não tenha dúvida, né? Ah, ele merece? Não sei. Deve merecer, ué. Se tem um time que paga 1,5 milhão, porque acha que ele merece esse salário. Bom jogador de bola ele é. Não tenha dúvida. Bom jogador ele é. Né? Joga demais, né? De vez em quando ele cansa assim no segundo tempo. Parece que ele já tem 30 e, você não está enganado, 38 anos, né? Deixa eu ver, a Jair Rocha mandou aqui a mensagem, tá ligado? Meu amigo Roberto Carlos Ramos Barbosa, da loja Campo Verde, tudo aqui. Quem é esse aqui? Olha, ah, que é Hugo Costa, empresário de sucesso. Hugo Costa ligado, obrigado, Hugo. Meu amigo Hugo Costa, empresário,
corajoso, né? E outra coisa, político de sucesso em Guanambi, foi vereador, foi presidente da Câmara de Vereadores de Guanambi, foi secretário municipal, foi vice-prefeito, prefeito interino, né? Faz sucesso tanto na política como no mundo empresarial. Deu oportunidade, dá oportunidade a várias famílias, pai de família. Só lá na Comercial Araguaia tem mais de 300 funcionários, só na Comercial Araguaia. E as outras empresas, e as outras. 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Hugo é corajoso, visionário, trabalhador, né? Empreendedor. Obrigado, Hugo, pela audiência de sempre, empresário Hugo Costa. É o grupo Hugo Costa. Vamos seguindo aqui na Rádio 104, programa 104 Debate, comigo, Salvani Cotrim, todo dia, meio-dia. Tudo que for do interesse da comunidade, você vai acompanhando. Ó, o João Roberto mandou aqui uma informação: o São João do Gurutuba deve gerar 1.250 empregos e movimentar até 10 milhões em Guanambi. Deixa eu, cadê aquela música lá? A música do mundo, nós estamos aqui no quadro, o quadro no clima do São João, na fogueira do seu coração, né? Esse quadro aqui no nosso programa de rádio já tem uns 5 anos, todo ano a gente faz aqui no período de junho, período do São João, período que antecede o forró do Gurutuba,

Olha aí, Mão Branca, Mão Branca, Mão Branca. O show de Mão Branca vai ser no dia 20 de junho. No caso, aí vai ser na. A festa começa na quarta. Na sexta-feira, dia 20 de junho, é o dia da apresentação de Edgar Mão Branca, o maior forrozeiro do Brasil, hein? Uma vez eu contratei Mão Branca, eu falei, Mão Branca, eu vou colocar aqui a chamada, o maior forrozeiro do Nordeste. Ele falou, pode colocar, o maior do Brasil. Eu me garanto.

0: do Capará.
1: Pois é, o show de Mambranco vai ser então no dia 20 de junho, na sexta-feira, no Forró do Grutuba, na Praça do Feijão, no São João de Guanambi. É o quadro No Clima do São João, na Fogueira do Seu Coração, aqui no nosso programa de rádio. 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Nós trouxemos em Guanambi o Flamengo Master, Adílio Andrade, Júlio César Urighella, Nélio, Beto, não sei quem e tal. Aí nós escalamos Doutor Som num time. Agora não me lembro se foi. Eu sei que ele foi escalado como atacante. Perdeu 8 gols. Aí, Júlio César me falou, quem é esse aí, Savani? Eu falei, esse aí é Doutor Somos, Doutor Som da Belag, é vereador. Ele falou, é uma máquina de perder gol, né, Savani? Eu falei, não, mas ele é patrocinador. Eu falei, é bom então, é bom de bola ele, né, Savani? Eu falei, é bom mesmo. Doutor Som do Biolac, gente boa demais. 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

0: conferindo agora 12 horas 42 minutos, programa 104 Debate comigo, Salvani Cotrim, todo dia, meio-dia. Tudo que for do interesse da comunidade, você vai acompanhando, né? Agora amanhã, de segunda a sexta, hein? De segunda a sexta, meio-dia. Agora amanhã, sábado, todo sábado, o nosso programa é de manhã cedo, é mais cedo, é das 7 às 9 da manhã. O programa também é diferente, musical, a gente toca as músicas sertanejas mais antigas, todos os sábados, das 7 às 9 da manhã, aqui na Rádio 104. Olha, estou preparando umas músicas para amanhã. Tem cada música. Ave Maria. Vamos fazer o seguinte. Hã? Que hora é agora? Agora 12h42, tá no ponto aí. Vamos aqui pro intervalo, pro apoio cultural. A gente volta já no seu rádio, rapidinho.
1: 12 horas e 43 minutos.
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Olha, outro baixinho aqui, bom de bola não, mas de correria, rapidez. Zé Lito Nascimento mandou uma mensagem, tá ligado? O homem das pernas de ferro. Ali é rápido, hein? Zé Lito Nascimento, da Cobara Autopeça Serviço, 35 anos da Cobara, Ave Maria. Se você for caminhar no Parque da Cidade, correr, perto de Zé Lito, você tá lascado. Você vai passar apurado. Agora, quando Zé Lito tiver, eu fico longe. Falei, o quê? Vai encostar nesse baixinho. Esse baixinho caminha rápido demais, mas
corre rápido, mas eu não sou doido, né? Eu não sou doido. Eu falei, vou não. E ele passou pra mim, bora. Eu falei, não vou não. Passou numa velocidade, eu queria que eu fosse junto. Eu falei, vou não. O homem das pernas de ferro, Joselito Nascimento, Cobara Autopeças e Serviço. Aí ele manda mensagem, tá ligado. Deixa eu ver quem mais aqui, rapaz. Quem é? Olha, Jair Rocha. Olha aí. É. Ontem teve a estreia da Copa do Mundo, o início da abertura da Copa do Mundo, né? A abertura. E o árbitro da partida entre México e África do Sul foi o brasileiro, o Wilton Pereira Sampaio. Eu fiquei feliz quando eu vi o Wilton apitando um jogo tão importante daquele. Ali, né? Bilhões de pessoas no mundo todo viram, assistiram, né? A desenvoltura, né? E a categoria do Wilton Pereira. Que os brasileiros deveriam estar enaltecendo isso. Aí agora ficam os brasileiros nas redes sociais, brasileiros bobos, que eu acho. Debochando de Wilton, porque ele falou inglês não fluente, ele falou inglês que o povo, tirando onda, deixa o cara em paz, ô carambas. O cara não é professor de, não é estudioso de inglês, da língua inglesa, não fala inglês fluente, porque a vida toda ele teve que trabalhar, às vezes não teve oportunidade de estudar, porque às vezes, você sabe, né? As pessoas que têm mais informação, elas tiveram oportunidades. Não estou dizendo todas, tem outras que buscaram isso e tal, e encontraram, mesmo na dificuldade, conseguiram estudar, conseguiram se formar, conseguiram ser bons, né? Conseguiram falar fluentemente o inglês. Isso não é de uma hora para outra, né? A língua é meio complexa, você tem que se dedicar muito e muitos anos, mas ele é bom é no que ele faz, sendo árbitro de futebol. E é isso aí, ele trabalhou bem, fez bem o trabalho dele. Aí fico debochando, porque você viu, sei quantas figurinhas falando o cara, comparando o cara com Joel Santana, né? Que também, Joel Santana não é obrigado a falar inglês fluente, porque ele é treinador de futebol, ele tem que saber treinar futebol. O Wilton Pereira de Sampaio tem que saber apitar futebol, que é o que ele fez bem ontem, e honrou a arbitragem brasileira. Aí ficam próprios brasileiros, às vezes filhinhos de papai, que tiveram a oportunidade de estudar inglês desde quando tinha 4, 5 anos de idade, e aí fica debochando o cara. O jogador não entende. O cara não entendeu, rapaz? Ele não precisa falar fluente, não, ele tem que falar. Ele se dedicou, sabia que ia ser árbitro na Copa do Mundo, não sabia de antemão que seria na abertura também. É um jogo importante, talvez o segundo jogo mais importante, fora a final, né? O jogo de abertura. Ele não sabia que certamente ele ficou por 6 meses, ele tem que se dedicar, 1 ano, 2 anos, fazendo curso, estudando. A pessoa não vai falar fluentemente. Nenhum brasileiro que mora na Inglaterra fala fluentemente. Aí fica agora uns e outros debochando o cara, caramba, fazendo resenha com o cara. Ninguém entendeu o inglês, entendeu o apito. Você quer que eu lhe meta o apito? Deixa o cara em paz, caramba. Deveriam estar alegres, sabe? Você viu um brasileiro, um árbitro brasileiro apitando a abertura da Copa do Mundo? Isso ninguém faz. É aquele caso, quando o cara acerta 9 vezes e erra uma, tem certas pessoas que lembram da uma vez que a pessoa errou, mas esquece das 9 vezes que a pessoa acertou. Só lembra de uma vez que o cara errou, entre 10. De 10 vezes o cara acertou 9, por exemplo. Estou dando um exemplo assim, de geral. De 10 situações, o cara acertou 9, errou uma. Tem gente que fica enaltecendo aquela uma vez que o cara errou entre 10, que ele acertou 9. Estou dando exemplo. Quer dizer, a pessoa só vê uma coisa pequena, negativa, mas esquece do montante, da parte maior, positiva, que a pessoa fez ou realizou. Então nós temos que enaltecer o Wilton Pereira Sampaio, rapaz. Foi lá, peitou, falou, fez, falou inglês, eu falo inglês, tem instrução, e pronto. Personalidade, peitou, apitou, expulsou. Rapaz, a gente tem que parar de ser besta e bobo, né? Ficar só elogiando estrangeiro, elogiando gringo, elogiando outras línguas, né? Ele não tem que falar inglês fluente, não. Ele tem que saber apitar jogo, e ele fez isso muito bem. O Wilton Pereira de Sampaio, ontem na abertura da Copa do Mundo, lá no México, hein? México e África do Sul,
O Messi ganhou de 2-0, né? Muito bem, Wildo. Botou pra lascar. Botou pra lá, pra ganhar. Né? 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Você vai financiar um carro, vender, trocar um carro? Não vá fazer negócio em qualquer lugar, não, meu amigo, que a dor de cabeça pode ser grande. Ave Maria. Porque tem um pessoal que fica iludido, né? Envaidecido com vaidades bobas, algumas coisas bestas, tá? Você viu a loja que chegou, uma loja de carro, carros bons, bonitos, uma fachada bonita. Aí o cara vai lá e compra o carro. Todo mundo tem o direito de começar. Não estou falando isso, né? Eu estou dizendo de prioridades, né? Então, chegou a loja e tal, foi lá, comprei o carro e tal. Qual loja? Ah, a loja que abriu agora, né? Aí passados uns... Financiar um carro, comprar, vender, não é simplesmente financiar ou vender ou comprar. É estar comprando, estar financiando, estar vendendo, porque é um processo continuado, né? 4 meses depois o carro deu um problema, aí eu vou lá na loja. Chegou lá, ué, cadê a loja que estava aqui? Ah, fechou. Aí você perguntou pro vizinho, o dono voltou para São Paulo, moço, foi embora para Belo Horizonte, Salvador, voltou. Você entendeu? 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

0: Conferindo agora, faltando 3 minutos para 1 hora da tarde, olha, há pouco mais de uma semana do início do São João, Forró do Gurutuba, já apresenta reflexos positivos na economia de Guanambi. A expectativa da prefeitura é que o evento realizado entre os dias, que será realizado entre os dias 18 a 22 de junho, movimente entre 8 a 10 milhões de reais no comércio e no setor de serviços do município. De acordo com o secretário municipal de desenvolvimento econômico, Fabrício Lopes, levantamento realizado pela pasta junto a 15 hotéis e pousadas aponta que a rede de hospedagem já registra ocupação média de 60%, índice que deve aumentar nos próximos dias com a chegada de visitantes. Segundo dados da Secretaria de Desenvolvimento Econômico e da Secretaria de Cultura, Esporte, Lazer e Turismo, a festa deverá gerar aproximadamente 1.250 postos de trabalho temporários e contar com a instalação de 140 pontos comerciais no circuito do evento. Fabrício Lopes destacou que diversos segmentos serão beneficiados com a movimentação econômica gerada pelo São João. Todos os segmentos comerciais serão aquecidos e impulsionados, como a rede hoteleira, né, os setores de bebidas, vestuário, calçados, transporte, restaurantes, acessórios e salões de beleza, afirmou Fabrício. Considerado um dos maiores eventos culturais do interior da Bahia, o São João do Gurutuba, Forró de Guanambi, São João de Guanambi, também se destaca pelo impacto econômico. Conforme dados da gestão municipal, em edições anteriores, para cada R$1 investido pelo poder público, cerca de R$5 circularam na economia local. Por exemplo, se o poder público investiu R$1 milhão no evento, terá retorno de R$5 milhões. Exemplo, né? Na comparação. Né? Final do programa, muito obrigado a você pela audiência. Amanhã nós estaremos de volta, amanhã é sábado, de manhã cedo, hein? É das 7 às 9 da manhã o nosso programa aqui na Rádio 104 FM. Um abraço e até amanhã.
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0: Está entrando no ar o programa A Voz da Libertação, órgão oficial da Igreja Pentecostal Deus é Amor, sede mundial, Avenida do Estado, número 4568, Baixada do Glicério, Liberdade, São Paulo, capital. Presidente Eremi Miranda, fundador, saudoso missionário Davi Miranda.
1: Tua voz ouvi e te recebi.
0: Sede setorial, Rua Otávio Mangabeira, número 130, Centro de Guanambi. Na responsabilidade do pastor Edson Teixeira.
1: Este

Paz e ouvintes, está no programa Voz da Libertação. Esse que vos cumprimenta, seu irmão em Cristo, pastor irmão Vanoel, estaremos até as 14 horas, juntos, se Deus nos permitir. Meu Deus. Novos valores, meu

São 13:08. Essa programação da responsabilidade da Igreja Pentecostal Deus é Amor. É hoje à noite, a sexta-feira da libertação. Já convido aos ouvintes, a todos que estão ouvindo essa programação. É hoje à noite, é na rua Otávio Mangabeira, no centro da grande cidade de Guanambi. É, acontecerá esse culto de libertação. Estará ministrando hoje à noite o presbítero Antônio Augusto Gracini. Você é nosso convidado especial para participar de hoje à noite. Hoje, pela manhã, ministrou a palavra de Deus a nossa irmã Mariana Teixeira. Foi uma bênção. Deus operou maravilhosamente. Deus usou a nossa irmã ali tremendamente na palavras, nos mais excelentes dons do Espírito Santo. À noite também, eu creio que não vai ser diferente. É, o presbítero Antônio Augusto Gracini tem pregado em vários estados aí do Brasil. Deus tem usado tremendamente na libertação, Deus tem usado na cura divina, né? Então milagres têm acontecido por intermédio do nosso irmão. Jesus tem usado ele tremendamente. Então você que está em casa nos ouvindo, venha participar. Hoje à noite ele estará ministrando ali na sede setorial, que fica na rua Tavo Mangabeira, número 130. Venha buscar a provisão de Deus nessa tarde.

0: ouvindo essa programação, estará ministrando hoje o presbítero Antônio Augusto Gracini na setorial de Guanambi, rua Otávio Mangabeira, número 130. Venha buscar a providência da parte de Deus. Estará ministrando também hoje no bairro Beija-Flor, e o nosso irmão, o jovem João Paulo, cooperador João Paulo, Deus usa tremendamente também. O jovem João Paulo estará ministrando no Beija-Flor, rua André Luiz, 282. Você que mora no bairro Morada Nova, Residencial dos Passos, Monte Azul. Você que mora aí nas proximidades, Renascer, venha buscar a provisão de Deus. Rua André Luiz, bem localizado, próximo ao açougue Beija-Flor, que fica localizado ali a Igreja Pentecostal Deus e Amor, do bairro Beija-Flor. Então venha buscar ao Senhor essa noite, culto de libertação, o culto aonde Deus vai estar operando tremendamente. Então venha buscar de Deus também a tua bênção. Eu vi 13 horas e 13 minutos. Vamos ouvir a saudação com a Stephanie nessa tarde. Passou, Stephanie.
1: Passou, papai. Passou, ouvinte.
0: A Stephanie sempre tem me acompanhado aqui na rádio, né? Sempre ela tem vindo. Eu creio que Deus vai estar usando ela também tremendamente. Daqui a pouquinho ela vai estar falando mais aqui. Daqui a pouquinho.

0: assim como o céu estava elevado acima da terra, assim é grande a sua misericórdia para com os que o temem. 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
1: É o 23 horas e 14 minutos. Vamos ver se louvou na voz de Cristina Santana. Presença de Deus.

ouvintes, 13 horas e 19 minutos. Esse é o meu, esse é o seu, esse é o nosso programa, a voz da libertação, a voz de Deus dentro do seu lar, a voz de Deus no seu coração. É hoje à noite, lembrando aos ouvintes aí, reforçando o convite, na setorial de Guanabi, estará ministrando o presbítero Antônio Augusto Gracini. Você é o nosso convidado especial, venha participar desse culto de libertação, desse culto de vitória, desse culto de explosão, de milagre. Deus tem operado tremendamente por intermédio do homem de Deus, o Senhor tem usado ele aí nos dons da cura, da libertação, onde ele tem passado aí, Deus tem manifestado o poder dele. Então venha ouvir a palavra de Deus nessa noite, a partir das 19 horas, Rua Talvo Magabeira, número 130, ao lado da Pousada Lara, próxima à farmácia Pague Menos. Venha buscar a presença de Deus.

13h21, pastor irmão Armando está ouvindo essa programação. É o presbítero Antônio Augusto Gracinho também está nos ouvindo. Deus abençoe a irmã Creuza, Deus abençoe a irmã José Magalhães, irmã Nailde, Deus abençoe a irmã Deda, Deus abençoe a irmã Deni também está ali nos ouvindo. Esta programação, pastor José Francisco, irmã irmã Nilda, nossa irmã Shirlene também, irmão Messias, irmã Rosa, irmã Manel, nossa irmã ali Maria, ali do bairro Monte Azul. Deus abençoe a todos que estão ouvindo essa programação, você está nos ouvindo aí em outros países. Muito obrigado pela audiência nesta tarde. O Vitor Simão, cooperador aí, também está nos ouvindo aí no Colosso, no Maninalvo. Deus abençoe este casal abençoado. Deus continua usando eles tremendamente para que almas venham a chegar aos pés do Senhor. Deus abençoe, deixe Deus te usar. Cooperador Ailton, continue aí fazendo a vontade de Deus. Deus abençoe grandemente pela audiência nessa tarde a todos, amigos comerciantes que estão nos ouvindo, você que está também nos assistindo pela live. Muito obrigado pela audiência nesta tarde.

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tivesse preparado seu copo com água, sua peça de roupa, fotografia. Daqui a pouco estaremos olhando em teu favor seu copo com água. Essa programação é da responsabilidade da Igreja Pentecostal Deus é Amor. Dia 20 é o vigilhão, é a vigília, onde estarão presentes os presbíteros, diáconos, pastores aí de outras, da região aí de Guanabia, estará conosco nesse dia 20 de junho. Agora, dia 20, vai ser a poderosa vigília. Então você já é o nosso convidado especial. Já vai ser neste sábado a 8 agora, né, irmãos? E da manhã a 8 já vai ser a vigília. É a vigília onde estarão todos ali, né? No propósito de buscar a presença de Deus, buscar o renovo, buscar o poder de Deus. É dia 20 agora. Venha buscar a presença de Deus, venha buscar ao Senhor, como Ele nos tem orientado por intermédio da sua palavra. Para buscar ao Senhor quando se pode achar, para invocar o nome dEle enquanto está perto. Então é tempo de estar buscando a presença, é tempo de nós te achegar à presença de Deus, porque o Senhor está voltando para arrebatar a tua igreja, para buscar o seu povo, um povo santo, remido, lavado de boas obras. Então venha ouvir também a palavra de Deus, venha buscar a presença. Rua Talvão Mangabeira, número 130, é o endereço que vai ser realizada a vigília, o endereço que lhe conduz a bênção da parte de Deus. Dia 20 de junho, Rua Talvão Mangabeira, número 130, venha buscar a presença de Deus.

É, está a Stephanie aí, dando a paz do Senhor para irmã Deda, irmão Arthur. Deus abençoe, irmã Deda. É, Stephanie não esquece de irmã Deda, de Arthur, da Denise, da irmã Maura, ela não esquece, né, irmão? Deus abençoe pela sua audiência.

13h29 aqui na grande cidade de Guanambi. É, ouvintes, é hoje à noite o culto. Também temos ali no bairro Beija-Flor. O jovem João Paulo estará ministrando e orando em favor de todos. Então venha buscar a presença de Deus. No bairro Beija-Flor, temos também o culto hoje de libertação, 3 dias. Ele vai estar fazendo ali 3 sexta-feira ali, 3 dias de campanha. Eu creio que Deus está operando tremendamente. E hoje à noite, presbítero Antônio Augusto Gracini estará ministrando a Santa Palavra de Deus aí na rua Talvo Mangabeira, 130, na sede setorial de Guanambi. Ele vai estar ministrando e orando em favor de todos. Venha participar, venha buscar a presença de Deus. Não importa a situação, não importa a circunstância a que você esteja enfrentando, Deus ele tem o de melhor para a tua vida. O Senhor ele tem solução para a tua causa. Não há nada impossível aos nossos olhos que o Senhor não possa fazer. Ele é o Deus do impossível. Mesmo que aos teus olhos pareça que você realmente, com as suas próprias forças, você não consegue, mas se você entregar nas mãos do Senhor, você vai conseguir, porque Deus é o Deus de milagre. Deus é o Deus que opera por excelência. Deus é o Deus que opera maravilhas. Então venha buscar ao Senhor, venha buscar a presença de Deus. Paz do Senhor, irmão Valdelino, né? Evangelista Valdelino aí do Monte Pascoal, Deus abençoe. Nosso irmão João também está nos ouvindo aí, irmã Leirinha, é, a todos que estão na sintonia, muito obrigado pela audiência nesta tarde.

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3: Ouvintes, 13 horas e 13 minutos. Vamos ouvir esse louvor na voz de Ivan Luiz. Fogo na Seara.

13h34, 35 minutos aqui na grande cidade de Guanambi. É, ouvintes, é, chegou o momento da palavra de Deus. É, daqui a pouco eu estarei pregando, é, lendo aqui a palavra. E após a leitura da palavra, estarei orando em teu favor. É, então vai se preparando, seu copo, água, peça de roupa, fotografia. Daqui a pouquinho eu estarei orando e Jesus garantindo a vitória sobre a tua

Chegou o momento da palavra de Deus nessa tarde. Vamos estar lendo aqui para a meditação, para a nossa meditação dessa noite, livro de São Lucas, Evangelho de São Lucas, capítulo 18. Vamos falar sobre oração nessa tarde. Vamos falar sobre perseverança. Eu tenho por título aqui a parábola do juiz iníquo. Vemos aqui no versículo 7, Deus falando, versículo 7 do capítulo 18. E Deus não fará justiça aos seus escolhidos que clamam a Ele de dia e de noite, ainda que é tarde para com eles. Digo-vos que depressa lhe fará justiça, quando porém vier o Filho do Homem, porventura achará fé na terra. Ouvintes da palavra, lemos aí esse versículo da palavra de Deus. Aonde Deus está falando, porventura, quando vier o Filho do Homem, porventura, achará fé na terra? É uma pergunta que o Senhor está fazendo. É uma pergunta que o Senhor está fazendo. O Senhor está dizendo, porventura, quando o Filho do Homem vier, porventura, achará fé na terra? Porque, ouvintes, vimos que a fé, por intermédio da fé, é que nós alcançamos a vitória. Sem fé, diz a palavra do Senhor, que é impossível agradar ao Senhor. Então temos que ter fé, temos que crer que o Senhor, Ele é galardoador daqueles que o buscam, daqueles que buscam a presença dEle. E vemos aqui, e vamos ver esse relato nessa tarde, por intermédio da palavra de Deus, aonde vemos aqui o Senhor falando esta parábola do juiz iníquo. E diz a palavra do Senhor que o Senhor, Ele diz assim: e contou o Senhor Jesus uma parábola sobre o dever de orar sempre e nunca desfalecer. E o Senhor disse: havia numa certa cidade um juiz que nem a Deus temia nem respeitava o homem. E havia também naquela mesma cidade uma certa viúva que ia ter com ele dizendo: faz-me justiça contra o meu adversário. E vemos aqui, o Senhor contou esta parábola, e vemos aqui que esse juiz, ele não temia Deus, ele não respeitava homem algum. E vimos aqui também esta mulher, que esta viúva, que estava sempre, todos os dias, à porta daquele juiz. Ele dizia: faze-me justiça contra o meu adversário. Faze-me justiça contra o meu adversário. E diz a palavra do Senhor que por algum tempo ele não quis, mas depois disse consigo mesmo: ainda que não temo a Deus nem respeito homens, todavia esta viúva me molesta, hei de fazer-lhe justiça para que enfim não volte e aqui para me importunar mais. Vemos que esta mulher, ela, todos os dias estava ali à porta daquele juiz para que ele julgasse a causa dela, para que ele fizesse justiça. E chegou um tempo que ele disse: enquanto esta viúva me molesta, hei de lhe fazer justiça, ainda que não tema a Deus, que não respeite o homem, eu lhe farei justiça, eu lhe julgarei a causa. E vemos que esta mulher, ela recebeu a bênção da parte de Deus, ela recebeu ali, ela foi ali e foi justificada, ela foi, aquele juiz julgou a causa dela e deu vitória. Por quê? Porque houve perseverança, porque houve ali persistência. Não podemos desistir diante das batalhas, diante das pelejas que enfrentamos no dia a dia. Temos que erguer a cabeça. Ouvintes, o Senhor está nos falando por intermédio desta palavra nesta tarde, que não podemos abaixar a cabeça diante das lutas, diante das situações que enfrentamos no dia a dia. Mas temos que crer, temos que confiar, temos que perseverar na oração, temos que perseverar no jejum, temos que perseverar, porque no tempo e na hora, Deus, Ele vai nos conceder a vitória. Ele está nos ensinando aqui, por intermédio desta parábola, que esse homem, ele não respeitava o homem algum,
Ele não temia a Deus, mas de tanto esta mulher insistir, ele julgou a causa dela. Ele ouviu a ela, ele fez justiça. E Deus diz, quando ele tem mais uma palavra, e Deus não lhe fará justiça aos seus escolhidos, que clamam a ele de dia e de noite, ainda que tarde para com eles. Você está dizendo que ele é justo. Você está dizendo que, por intermédio dessa palavra, que aquilo que nós entregamos na mão dele, ele vai nos dar vitória, segundo o querer dele, para que o nome dele venha a ser glorificado na tua vida, na nossa vida. Ele vai fazer o milagre acontecer. Ele vai fazer com que esta causa seja resolvida. Ele vai fazer com que este sonho seja realizado, para que o nome dele seja glorificado. Ele vai fazer com que esse projeto, com que esse projeto seja realizado, que você tem entregado na mão do Senhor. Mas não podemos desistir. O Senhor está nos ensinando o dever de orar sempre, nunca desfalecer. O Senhor está nos ensinando o dever de orar e nunca desistir daquilo que nós tanto almejamos da parte de Deus. Não desista da fé, não desista desta caminhada, porque o que Deus tem preparado para aqueles que vencer coisa grande, o que Deus tem preparado para aqueles que vencer coisa que ainda não subiu ao coração do homem, é coisa grande, aonde lá não vai mais haver morte, não vai mais haver dor, só vai ser gozo, alegria do Espírito Santo. Então vale a pena servir a Deus, vale a pena servir ao Senhor, vale a pena, porque aquilo que Deus tem preparado para mim, para você, é coisa grande. Então o Senhor está nos ensinando, por intermédio desta palavra, o dever de orar sempre e nunca desfalecer. O Senhor está nos ensinando para que nós, por intermédio dessa parábola, para que nós venhamos a perseverar, para que venhamos a buscar, porque o tempo de Deus não é o nosso tempo. Sempre eu tenho dito isso aqui na rádio. O tempo nosso não é o tempo de Deus. Deus sabe o que é. Deus tem um dia melhor para a nossa vida. Deus tem um dia melhor para a tua vida, ouvintes. Então confia no Senhor. Não desista, porque muitas vezes o inimigo tem tentado colocar barreiras, impedimento para que você não alcance a tua vitória, para que você não alcance o seu objetivo. Mas creia, persevere na oração, persevere, porque Deus, ele vai nos dar vitória. Deus, ele vai conceder aquilo que tanto você almeja no seu coração. Vemos aqui aquela mulher que estava ali, ela tinha um desejo no seu coração, mas vemos aqui ela quebrando o protocolo, por intermédio da palavra, vemos aqui ela indo em busca daquilo que ela queria, porque ela tinha um fluxo de sangue. 12 anos ela padecia com essa enfermidade, e ela venceu o obstáculo, porque quem tinha esse tipo de enfermidade não poderia ficar em meio à sociedade. Ela estava correndo risco de ser apedrejada, ela estava correndo risco de ser morta, mas ela não olhou para os obstáculos. Ela colocou no seu coração: se tão somente tocar nas orlas do vestido do Senhor, eu serei sarada, eu serei curada. E assim ela alcançou a vitória. Ela voltou a viver em meio à sua família normalmente, porque ela colocou no seu coração, ela teve fé, ela perseverou, porque quem tinha esse tipo de enfermidade, sabemos que não poderia estremecer a sociedade. Mas Deus, quando ela chega e toca na orla, o Senhor disse: alguém me tocou, porque de mim me tocou diferente, porque de mim saiu virtude. E ela alcançou o milagre na mesma hora. Ela alcançou aquilo que ela desejava na mesma hora, porque ela teve fé. O Senhor está nos ensinando nessa tarde, por intermédio dessa parábola do juiz iníquo, o dever de orar sempre e nunca desfalecer. Continua buscando as madrugadas, ouvintes. Continua orando, continua perseverando, marchando, porque no tempo e na hora, Deus, ele vai conceder o milagre sobre a tua vida, sobre a tua causa. Não importa, seja causa espiritual, matrimonial, financeira, ou qualquer área que for da sua vida, o Senhor, ele tem poder de mudar a tua história, ele tem poder de concretizar o milagre. Então persevere e continue orando pela libertação da tua casa, continue orando pela libertação da sua esposa, dos seus filhos, dos seus familiares, da sua família, porque Deus,
Ele vai agir na tua causa. O nome dele vai ser glorificado. Então persevere, persevere buscando, orando, jejuando, clamando. No tempo, na hora de Deus vai te dar a vitória.

É, ouvinte, se aproxime do seu receptor, se aproxime aí, do seu aparelho sonoro de som, do seu celular. Vamos orar, vamos falar com Deus, Senhor, meu Deus e meu Pai, nesta tarde. Eis aqui orando, Senhor, em favor de cada um que está ouvindo esta programação. Espírito Santo da verdade, eis aqui clamando, orando, Senhor. Eis aqui buscando a tua presença nesta tarde, Deus. Eis aqui, meu Pai querido, vem operando, Senhor. Venha, Deus, operando as tuas maravilhas. Venha operando os teus milagres, ó Deus. Perdoa nossas falhas, nossas transgressões. Olha esse ouvinte que está orando conosco agora. É na sexta-feira da libertação. Entra com providência na causa do teu servo, da tua serva. Eu repreendo todo o espírito da enfermidade, saia. Todo mal, saia da vida desta pessoa. Eu repreendo agora, saia. O sangue de Jesus te repreenda, todo mal, saia. Saia, não estou pedindo, estou ordenando, saia da casa, da vida desta pessoa, em nome de Jesus. Deus, aí operando as tuas maravilhas. Toma cada ouvinte em tuas mãos, toma minha esposa, minha filha, toma minha parentela em tuas mãos, Senhor. Vai entregando a vitória ao meu pai, a minha mãe e meus irmãos, Senhor meu Deus. Eu te louvo pela vida deles, o Senhor tem realizado grandes coisas sobre a vida deles, Senhor. Vai operando, ó Pai querido, vai operando, ó Deus de poder, vai operando, ó Deus de maravilha, Espírito Santo da verdade. Toma em tuas mãos, ó Pai querido, toma em tuas mãos, ó Pai amado, cada ouvinte, toma em tuas mãos, Espírito Santo da verdade, ó Deus Todo-Poderoso, ó Deus Misericordioso, ó Deus de maravilha. Toma em tuas mãos, Senhor, meu Pai, essa pessoa que está no hospital aí ouvindo, essa pessoa que está no celular ouvindo, que se encontra enferma, toca nesta hora na vida dessa pessoa. Saia toda enfermidade, saia todo mal da casa, da vida desta pessoa, Senhor. Eis aqui orando, Senhor, eis aqui clamando. Meu Deus, toma, Pai, esse copo com água em tuas mãos. Toma essa peça de roupa, essa fotografia, vá de encontro com cada vida. Entra com a tua providência. Através dessa pessoa beber esse copo com água, beber, vestir essa peça de roupa, possa alcançar a libertação, o milagre da tua parte. Cura nessa tarde. Deus, realiza o milagre. Oh, Espírito Santo, eu creio, Deus, no teu milagre. Eu creio na tua provisão, na tua providência nesta tarde. Dai força a este ouvinte para estar perseverando. Renova as forças desta pessoa para prosseguir nesta caminhada. Toma os comerciantes, toma todos dessa cidade de Guanambi, toma todos onde está ouvindo esta programação. Eu te entrego todos os ouvintes em tuas mãos. Abençoa, Senhor, em nome de Jesus. 13:51, vamos ouvir esse louvor na voz de Edivânia e Everaldo. Meu Deus é maior, CD álbum.

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É, ouvintes, 13 horas e 54 minutos. Daqui a pouquinho estaremos terminando essa programação. A hora passa muito rápido. É, ouvintes, a hora passa muito rápido. Hoje à noite é o culto da libertação, sexta-feira da libertação. Estará conosco hoje pregando na setorial de Guanambi, o presbítero Antônio Augusto Gracini. Para você que entrou agora nessa programação, essa programação da responsabilidade da Igreja Pentecostal, Deus é amor. Hoje à noite, já reforço o convite, estará ministrando o evangelista, o presbítero Antônio Augusto Gracini, na setorial de Guanambi, Rua Otávio Mangabeira, número 130. Você é nosso convidado todo especial. Então venha buscar de Deus a providência. Não importa a situação que você se encontra, Jesus, ele pode mudar. Jesus, ele pode fazer com que o milagre aconteça. É, não importa o tamanho que seja o problema, seja uma doença incurável para um médico da terra, o Senhor é médico dos médicos, opera por excelência. Já convido a você para participar de hoje à noite esse culto de explosão de milagre na setorial, Rua Otávio Mangabeira, número 130, próximo à farmácia Pague Menos, no centro da grande cidade de Guanambi, ao lado da Pousada Lara. Bem fácil, bem localizado no centro da grande cidade de Guanambi. Então venha buscar a provisão, a providência da paz.

13 horas e 57 minutos. Esse é o meu, esse é o seu, nosso programa, A Voz da Libertação. Vai dizer o dia tudo, seu lá. É, o Vitz também estará hoje no Beija-Flor. É, o nosso irmão jovem João Paulo estará ministrando hoje aí no Beija-Flor. Venha buscar de Deus também, você que mora perto das proximidades do Beija-Flor. Venha buscar ao Senhor, venha buscar a Deus, venha buscar a presença de Deus, porque hoje é o dia da sexta-feira da libertação. Então venha buscar a providência de Deus. Rua Otacílio Fernandes, rua André Luiz 282, bairro Beija-Flor, próximo ao açougue Beija-Flor.

0: chegamos no finalzinho de programação. Muito obrigado pela sua audiência, você que nos assistiu, nos ouviu até o finalzinho dessa programação. Recebam a bênção, recebam o milagre da parte de Deus. É na segunda-feira, o pastor estará aqui já de volta. Ele estava viajando, né? Ouvindo ali até a cidade de São Paulo, estarei na sede mundial ali, tratando dos assuntos da obra de Deus. E na semana que vem ele já vai estar aqui de volta, se Deus permitir. Na segunda ele vai estar aqui fazendo essa programação nesse mesmo horário. Muito obrigado pela sua audiência. Esse que vou despertar todos vocês é seu irmão em Cristo, pastor meu Ronoel. Fica todos na doce e gloriosa paz do Senhor Jesus.
1: God despede a irmã Stephanie. Amém.

0: Jesus.
1: O programa A Voz da Libertação fica por aqui. Volte a nos ouvir amanhã, nesse mesmo horário e por esta mesma emissora. E que Deus abençoe a todos.
2: Duas horas e dois minutos.
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1: Oi, boa tarde, Guanambi. Boa tarde, Brasil.
2: Brasil!
1: Salve, salve, galerinha do Comando da Tarde, uma ótima tarde pra você. Lembrando que hoje, 12 de junho, o ano é 2026, lá vamos nós com mais um comando, sempre pela sua 104,9 FM. Vamos trabalhar, cara!

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1: É, tô por cá, tá, bebê? Lembrando você que o contatinho é o 779-99-29-1049. Por cá, DJ Tom. É, música boa, você já sabe. Chama aí, porque tá valendo pra você. Here we go.

Lembrando você que hoje é dia de sorteio no Comando da Tarde, você chama no 999-29-1049, é no oferecimento do Espaço do Silvino BNH. Lembrando que hoje é dia dos namorados, é claro, e você pode curtir por lá, tá, bebê? 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

Pois é, aqui você brilha, tá? Lembrando aí que tá valendo você chamar no 999-29-1049. Sorteio já já pra você. E vamos aí à enquete de hoje, entrando no clima aí dos dias dos namorados, tá, Brasil? Se você já ganhou presente, tá tudo certo. Mas se você não ganhou ainda, tá na hora de você dar, né, bebê?

0: E vamos começar os trabalhos por cá, lembrando que aqui enrolação é zero. Boa tarde pra você no centro da cidade, pra você aí no Bar do Céu. Alô, menina branquela, alô, cafoninha, cadê você? Alô, minha amiga dona Roxinha, abraço pra você também, dona Vania, aquele beijão no coração, meu amigo Raio, homem dos olhos de Deus. É, dia dos namorados e a enquete já é em cima aí, tá, bebê? Chama aí no 999-29-1049 e me responda. Como está sendo aí, como está o clima do seu dia dos namorados? Vou te dar quatro opções, tá? Letra A, letra B, letra C e letra D. E você chama aí no contatinho porque tá valendo ingressos pra você curtir hoje. Espaço do Silvino, bairro BNH, vai ter por lá Vachamego, Homem Sem Coração e Audito Teclado. Logo mais às 22 horas tem pra você Charles Fernandes. É Charles Rodrigues, tá, bebê? É, não sei por que o Fernandes tá me perseguindo, mas vamos lá.
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0: Aí você chama aí no contatinho que tá valendo também pizza pra você no oferecimento da Flor de Lis, exato. É, a melhor de Guanambi, Bahia, Brasil, tá? Tudo isso hoje aqui no Comando da Tarde, chamando no 999-29-1049. Esse é o contatinho pra você interagir comigo até às 16.
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0: É, voltando à enquete aí, ó, como está o clima do seu dia dos namorados? Letra A, fogo no parquinho, jantar romântico e comemoração garantida, é isso? Letra B, sextou normal, cansados da rotina, né? Tá certo também. A letra C, eu quero saber o seguinte, tá, bebê? Sofrência, solteiro, com coração em manutenção, tá certo também. E a letra D pra finalizar aí, ó, em um relacionamento completamente enrolado. E aí, não vai desenrolar não? Hoje é dia, tá, Brasil?

E você curtiu aí Dalila, porque a X10 é o nome da banda, tá? Vamos aqui com mais música pra você, lembrando você que tá valendo você chamar no 999-29-1049. Esse é o contatinho pra você entrar aí, ó, mandar sua mensagem, falar comigo e concorrer aí a brindes. Chama que eu tô por cá.

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1: Oi, tô de volta por cá, lembrando você que hoje, 12 de junho, o ano é 2026, lá vamos nós com mais um comando, sempre pela sua 104,9 FM. Lembrando você que hoje é dia de sorteio por cá, tá? Sextou, bebê.

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0: Tá certo também, vamos pela esquerda porque contramão na direita, Brasil.

vamos seguindo por cá, tá? Lembrando aí que tá valendo pra você ingressos pra você curtir hoje aí, ó, no Espaço do Silvino. Muito forró, muito arrasta-pé. É, aquele forró romântico hoje pra você. Lembrando que por lá, Vachamego, Aldidos Teclado e também tem meu amigo Charles Rodrigues, a partir das 22 horas. Valendo também pizza aí pra você curtir, não, pra você degustar hoje, tá, bebê? 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E a enquete de hoje é o seguinte: como está o clima aí do seu Dia dos Namorados? Chama aí no 999-1049. 999-29-1049. Letra A: fogo no parquinho, jantar romântico e comemoração garantida. Letra B: sextou normal, cansados da rotina, vamos só de pedir uma pizza. Ah, tá bom demais, né? Letra C: sofrência, solteiro, eita! E com coração em manutenção, não é o meu caso. E a letra D, pra finalizar, indeciso em uma relação enrolada. Desenrola então, bebê!

Pois é, pra você que está enrolado, desenrole aí, tá bem? Vai ter que escolher quem é que você ama. Calcinha preta por cá, abraço aí pra meu amigo Pedro Sampaio, também pra Dona Meli e Chico, boa sorte. Comando da tarde pela sua 104,9 FM, só chegando.

0: E vamos começar os trabalhos por cá, começando aí as participações, lembrando que você chama no 999-29-1049. Esse é o contatinho para você interagir comigo até as 16 horas. E quem chega por cá hoje de primeira é minha amiga Tayane, diretamente do bairro Alvorada para o Mundo. Querido, ela diz: boa tarde, Cris. Passa música aí de Nilmara Sena. O nome da música é Não Precisa Pedir Volta. Valeu, minha amiguinha Tayane. Abraço pra você. Beijos no coração e obrigada pela sintonia. Meu amigo Benevaldo Oliveira também por cá hoje. Boa tarde pra você. Beijos no coração e gratidão é a palavra, tá, menino? Você pra mim, quero me declarar. Tem mais gente que fala comigo e dessa vez quem cola por cá, boa tarde.
1: Oi, Cris, boa tarde, tudo bom? Ei, Cris, passa uma música aí do Chapeludo aí pra nós ouvir aqui, na Fazenda Mário Boa Vista. E coloca meu nome no sorteio, tá bom? Um abraço e com Deus. Tô com pé de você, liga. Nunca mais te vi, nunca mais te encontrei.
0: Também tô, bebê.
1: Ela sente quatro, tá feliz.
0: É isso aí. Um abraço. Amém a nós todos.
1: Quem sabe eu vou ganhar esse sorteio de hoje, quem sabe.
0: Boa sorte aí pra senhora, tá? Dona Cida, Fazenda Mário da Boa Vista. Obrigada pela participação, boa sorte no sorteio e já já tem o Chapeludo. Quem gosta também aí é minha amiga Arlete do município de Pindaí, Bahia, Brasil. Por cá, meu amigo Nil, boa tarde.
2: Oi, Kiro, boa tarde, Natália, você, sua família, tudo da 104 aí, todos nós. Quem sorteio, mas não sorteio, boa tarde.
0: Valeu, meu amigo Nil, um abraço pra você, obrigada pela participação, boa sorte no sorteio, bebê. Também por cá, meu amigo Taldo Pastel.
3: Boa tarde, Cris. Boa tarde, bebê. Taldo Pastel, tudo bem, bebê? Ô, bebê, eu quero participar do sorteio dos dias dos namorados. E se não for pedir demais, passa pra nós ir, pra ouvir e curtir. Com Zezé de Camargo e Luciano, vai dar tudo certo. Ou melhor, já deu certo, né, bebê?
0: Em nome de Jesus.
3: Boa tarde, um abraço pra todos que estão na escuta.
0: Outro pra boa você. Tarde. Boa tarde, meu amigo Taldo Pastel, abraço pra você. Bom te ver ontem, mesmo de longe, tá? Que Deus te abençoe, te guarde sempre e te dê muita saúde. Vamos de música por cá, chegando música pra você aí, ó. A pedido aí de Priscila. Alô, Priscila Machado é o nome dela. E essa também vai pra você que está na sintonia, tá? O nome da canção é Saudade Positiva. Quem canta ela, Mari Fernandes por cá. Alô, Pri!

0: Muito obrigada. O nome da criança é Comando da Tarde.
1: Tá certo, você curtiu aí, ó. Mari Fernandes, por cá, música linda aí, Saudade Positiva é o nome da canção, tá? Pedido aí de Priscila Machado, guarde esse nome. Chegando por cá, Nilmara Sena, Não Precisa Pedir Volta, pedido da minha amiga Tayane no Alvorada.

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1: E você curtiu aí Nilmar Assena por cá no Comando da Tarde, tá? Lembrando aí que a pedido da minha amiga Tayane, diretamente do bairro Alvorada para o Mundo. Chegando mais uma pra você e essa vai toda especial pra você, tá, Pri? Outra Vida, Armandinho é o nome da canção.

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1: Pois é, já de volta por cá, lembrando você que hoje, 12 de junho, o ano é 2026, lá vamos nós aí para mais um bloco. Lembrando que já já tem sorteio para você no oferecimento aí do Espaço do Silvino, com muito forró para você hoje, nesse dia especial aí, que é Dia dos Namorados, bebê.
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1: 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E eu abraço aí a minha amiga Carmen. Alô, Carmen, boa tarde pra você, bebê.

0: Aqui você brilha, tá? 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
0: Eu mesma, tá? 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
1: 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Alô, meu amigo Rodrigo Silva. Chama, bebê. Yeah.

0: bom dia.
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2: 3:21.
0: E vamos continuar com as participações por cá, tá, bebê? Manda um abraço aí pra meu amigo Duda Borracharia, que está na sintonia e pede música aí com Léo Magalhães? Não, Júlio Nascimento, né, pai? Hoje faz um ano. Alô, meu amigo Duda Borracharia, aquele abraço pra você.

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1: E você curtiu aí Júlio Nascimento por cá? Hoje faz um ano, a pedido aí do meu amigo Duda Borracharia, que está na sintonia aí. Boa tarde pra você. E estamos por cá, tá, bebê? Vamos com mais participação. Lembrando que já já tem sorteio pra você. Por cá nessa tarde aí de sexta-feira, 12 de junho, tá? Dia dos namorados, dos namoricos também, né? Tá certo. Bora, calabreso. Chama, menino. Pronto. Boa tarde, Cris. Respondendo a enquete aí, ó. A letra aí. E cadê a letra que você não colocou aí, minha amiga Patrícia? É a letra C, tá certo? Tá certo também. Coloca meu nome no sorteio aí do oferecimento da pizzaria Flor de Lis. Alô, Patrícia, da Fazenda Caiçara. Também minha amiga Karina da Fazenda Caiçara participando, e ela diz que é a letra C. Quero participar do sorteio da pizzaria Flor de Lis. Participando.

0: Chegando mais participação por cá, e dessa vez quem cola é minha amiga Val Pereira de Candiba. Ela diz, respondendo a sua enquete, a letra D, sofrendo solteira com coração em manutenção. Gostei. 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Valeu, minha amiga Val Pereira, abraço pra você. Boa sorte no sorteio, tá, Bê?
1: Boa tarde, Cris e Elzira. Quero participar do sorteio oferecido pelo Espaço do Silvino e também pela pizzaria Frodilins. Quanto ao dia do namorado, viu, Cris? Tá normal, né? Tá tudo ok.
0: Tá tudo ok? Comigo também tá tudo ok. Valeu, minha amiga Zira Carvalho, abraço pra você, beijos no coração, obrigada pela participação, boa sorte no sorteio. Chegando por aqui, minha amiga Elisângela Costa, Avenida Tiradentes, bairro Lagoinha, tá na área, hein? Boa tarde, bebê.
2: Olá, boa tarde, Cris. Ó, Cris, coloca meu nome aí, em todo esse sorteio aí que você tá sorteando, todos os sorteios seus, somos bons. Coloca meu nome aí no sorteio, viu? Se puder, passa uma música de Eduardo Costa. Olha ela ali, pra oferecer pra todos os casal de namorado. Tá na 104, tá feliz. Para você, Cris. Boa tarde.
0: Boa tarde, Brasil. Valeu, minha amiga Elisângela Costa, abraço pra você, beijos no coração, já já tem Eduardo Costa pra você, tá? Chegando por cá, meu amigo Avelino do Vale, bairro Vila Nova, boa tarde.
3: Boa tarde, Cris. Sou Avelino do Vila Nova. Lembrando, Cris, aos ouvintes, para passar no Rangão Lancho, situado na Praça do Feijão, tem seu rangão caprichado, saboroso e higienizado, e passar do Salão de Sueli, está situada perto da rodoviária, subindo do lado esquerdo, perto da Pai Bahia. 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E coloco meu nome no sorteio, está na 104, está feliz.
0: Valeu, meu amigo Avelino do Vale, abraço pra você, beijos no coração. Vamos de música porque é a pedido da minha amiga Elisângela Costa. É, pediu aí Eduardo Costa, a mulher tá apaixonada, né? E dedicou pra mim, muito obrigado, e para todos aí que estão namorando e pra você que está solteiro, vá à luta, tá, bebê? Chama Eduardo Costa.

0: Mario Cotolau.
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2: 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E Nivaldo, abraço pra vocês. 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Abraçando também aí toda a equipe da Eletrônica Marcos Concertos. Meu amigo Marcos, abraço pra você, tudo de bom aí, tá, bebê? Feliz dia dos namorados. A equipe Borrifação aí, 3018, alô meninos, abraço pra vocês, também pra meu amigo Ricardo. Não esquecendo da minha amiga Maria José do Bolo Mais Gostoso de Guanambi. 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

Bora, alô especial aí pra Tia Nega, a esposa do Tio Neco aí no bairro Marabá, beijão no coração. Também o Sandro, a Gisele e o Samuel no bairro Vila Nova. Não esquecendo aí da minha amiga Laiane Bah, tá com toda sorte do mundo, hein, bebê? Mais sorte pra você aí, tá, menina? Meu amigo Diego Fernando aí, o filho do meu amigo Marreco no bairro Monte Pascoal, abraço pra você. Também pro Maurício, primo da minha amiga Ju Bahia, alô Maurício aí no Mineirão, é isso? Não esquecendo também do meu amigo André no Salão Galeria Status no centro da cidade. Alô, meu amigo Mazinho no bairro Vila Nova. Alô, Litrão, cadê você? Chama, bebê.

Abraçando aí meu amigo Neném Costa no bairro Monte Pascoal, também a sua mãe Dil e a sua esposa Nalva, beijos pra vocês, minha amiga Sueli Silva, também na sintonia, bairro Vila Nova, Sueli Brito também na sintonia, toda a equipe aí da JM Automecânica e Autopeças Mecânico Especializado. Alô!

0: E vamos continuar as participações, lembrando que participações encerrada a partir de agora, tá, bebê? Solta aí, Calabresa, informa a hora pra nós.
1: 3:46.
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0: Chegando participação do bairro Brasília, quem chega é Manuelita, do bairro Brasília. Ela diz, boa tarde, Cris, quero ouvir música de Léo Magalhães. Oi, só pra curtir, tá? Quero participar do sorteio, tá certo, participando. Também por cá, meu amigo Chicão do Alto Caiçara.
3: Boa tarde, minha amiga Cris, que eu não escuto. Chicão do Alto Caiçara. Passa pra mim aí, com Edgar Mão Branca, melhor de sedutor ser vaqueiro. Ofereço para todos os moradores do Caiçara, bairro Brasília e Beija-Flor. E vai para Goiás, na Rua Paraíba, do bairro Brasília. Falou, minha amiga. Boa tarde, boa tarde, boa tarde. Chicão do Alto Caiçara, tá na 104, tá feliz. Quero participar do sorteio. Se Deus quiser, hoje eu ganho. Amém.
0: Valeu, meu amigo Chicão, amém, tá, bebê? Abraço pra você e gratidão. Chegando mais participação por cá e dessa vez quem cola, Brasil.
4: Oi, Cris, boa tarde, tudo bem? Aqui é a Grace Santos do Bairro Caiçara. Quero participar aí do sorteio da pizzaria Flor de Lis, que fica ali em frente à Praça do Tamarindo, no bairro Vila Nova. É, excelente final de semana pra todos, tá na 104, tá feliz.
0: Valeu, minha amiga Gleice Kelly, abraço pra você e boa sorte no sorteio. Minha amiga Zélia Maria também por cá.
5: Boa tarde, Cris, sou Zélia Maria do Bar Paraíso. Quero participar do sorteio da pizza da pizzaria Fro Diris. E minha resposta de hoje, uma pizza na pizzaria Fro Diris. Tá na 104, tá feliz.
0: Valeu, Zélia, abraço pra você. Chegando mais participação e dessa vez quem cola é meu amigo Cleberson do bairro Vomita Mel, participando do sorteio da pizzaria que fica aí no bairro Vila Nova, em frente à Praça do Tamarino. Tá na 104, tá muito feliz. Também por cá, meu amigo Luiz Felipe do bairro Paraíso. Meu amigo Álvaro do Alto Caiçara também por cá, boa sorte no sorteio. Tem mais gente aí, Calabresa? Então vamos lá, né? Fala comigo, bebê. Boa tarde, Cris. Aqui é Isaías Baiano, gostaria de participar do sorteio da pizza, do oferecimento aí da pizzaria Frodilins, que fica no bairro Vila Nova. Tá certo também. Valeu, Isaías, abraço pra você e boa sorte no sorteio. Meu amigo Zezão Santos também por cá participando do sorteio aí, ó. Abraço pra você e boa sorte no sorteio, tá, menino? Tem mais gente que fala comigo. Meu amigo Duda Borracharia, que já passou por cá, beijos no coração, ótimo final de semana.
6: Boa tarde, Cris. Sou Ana Paula da Fazenda Queimada, passando aqui, minha linda, pra desejar um feliz dia dos namorados para o meu namorado, que é o meu esposo, né? Dizer que amo muito. Ele é um marido maravilhoso, um pai excelente. Então só tenho a agradecer a Deus por tudo. Gostaria muito, Cris, de ganhar hoje essa pista, oferecimento Frodilis, a melhor de Guanambi.
0: Valeu, minha amiga Ana Paula da Fazenda Queimada. Ó, fez uma declaração massa aí, hein? Tá certo também. Minha amiga Lara Vasconcelos, do bairro Alto Caiçara, também por cá participando do sorteio. Minha amiga Mirna, do bairro Vila Nova, tá na área.
7: Boa tarde, Cris, tudo bem com você? Aqui é a Mim, no bairro Vila Nova. Cris, a próxima aí eu quero oferecer especial para meu esposo Jefferson e também para minha grande amiga Sueli, que está na escuta, e Samila, está na 104, você está feliz e quer participar do sorteio.
0: Valeu, Mirna, abraço pra você, boa sorte no sorteio, tá, bebê? Chama, Brasil.
8: Toca a música de Wilton Ramos, o baiano vai tocar.
0: O baiano vai tocar, B? Vamos ver daqui a pouquinho, tá, Brasil? Obrigada pela participação. Alô, Mazinha, cabeça ruim.
9: Tá falando aqui é Mazinha do Bar Boa Vista. Ei, B! Cadê você, B, que você sumiu? Tô pro cá, tô pro cá. Agora eu acabei de arrumar aqui, tô aqui deitada, B. E aí, B, que foi você sumir?
0: Tô passando cá, por Brasil.
9: Aqui para desejar um feliz dia dos namorados, para, simplesmente para meu esposo, Edson. Que é muito charmoso,
0: eita,
9: querido pra
0: será?
9: Mim.
0: Será?
9: É, os dois... coladinho e não abro. Bora aí, B. Passa uma musiquinha aí.
10: Calma, bora, Maria bora, do bairro.
9: Bora, B. Bora, B. Chama.
10: Calma, Maria do bairro.
9: Tem, B. nessa pista da Frodiliza, como é que chama o trem aí?
0: Frodiliza.
9: Lê meus áudios aí, Bê, eu mando, lê, Bê, não, lê, ah, quero...

0: Lazinha Trindade, cabeça ruim, abraço pra você, boa sorte no sorteio, tô por cá, tá, bebê? Manda um abraço também aí pra... Toca música aí de Wilton Ramos aí, o baiano vai tocar, tá certo também. Meu amigo Tata Marques também por cá hoje.
1: Boa tarde, Cris, gratidão hoje e sempre. Tata Marques na escuta desse programa top demais, ok? Valeu, Cris, okay. Aquele abraço. Uma ótima tarde e um bom final de semana pra você e sua família, certinho?
0: Valeu, meu amigo Tata Marques, abraço pra você, obrigada pela participação, amém aí pra você e sua família também, tá? Dona Olinda Marques na sintonia, beijos no coração. Minha amiga, rapaz, fugiu o nome agora, hein, bebê? Então chama. Leninha.
2: Gostaria de participar do sorteio. Tô na 104, tá feliz, tchau, tchau.
0: Tchau, tchau, Brasil. Abraço pra você e obrigada pela participação, tá, bê? Tem mais gente que fala comigo aqui, dessa vez quem cola. Quem cola por cá é Ana da Vigilância. Alô, Ana, abraço pra você. Por que não mandou áudio, bebê? Beijo no coração e boa sorte no sorteio.
3: Boa tarde, Cris, a Cida da Alvorada. Gostaria de ganhar essa pizza, viu? Um beijo pra meu amor, que hoje é o dia dos namorados. Dizer que eu amo ele, Clóvis.
0: Alô, Clóvis, cadê você, menino? Um abraço aí pra vocês, tá? Chegando mais mensagem por cá e dessa vez quem cola, bebê, é a Gabriela Santos do Alvorada. Abraço pra você e boa sorte no sorteio, tá? Ainda tem a tropa aqui do Comando da Tarde. Rapaz, graças a Deus, tudo certo por cá. Mas vamos de música aí, tá, bebê? Chegando pra você, toque 10, 1 centímetro. Participação aí de Juninho Moraes Oficial. Alô, Priscila!

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3: E você curtiu aí Toque 10 porque é um centímetro? Alô, Priscila, pedido daqui da live, Priscila na área, Priscila Machado é o nome dela, tá? E eu mando um abraço aí pra Hilton Ramos, Calma Calabreso, também pra Priscila, não esqueceram também aí da Jéssica, que já passou por cá, o Marcelo Lessa, alô Marcelo, beijo no coração, tá menino? Não esquecendo aqui também da Rayane por cá, beijão no coração, manda aí um abraço pra mim, tô solteira, kkkkk. Da Bahia? Não entendi. Ah, tá. Arroba Danilinha mandou pra você. Alô, Danilinha, chama na bota, bebê. Vamos aqui com mais uma música e já em seguida aí, ó, a gente já vem com o resultado do sorteio, tá? Música pedida aí por Dona Cida, fazendo Amaro da Boa Vista. É Nando Moreno e Rio Negro e Solimões. O nome da canção é Chapeludo, bebê. Alô, Mazinha, cabeça ruim, chama na bota.

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1: Pois é, você ouviu música aí, ó, hit, ele falou assim, ó, hit é hit atrás de outro, bebê, então chama. Hilton Ramos é o nome dele, você já sabe, gostou? Chama aí no 999-29-1049. Lembrando você que também você curtiu por cá, toque 10, sem esquecer também que você curtiu aí, ó, calma, Calabreso, já foi já, viu, bebê? Já estamos dando resultado por cá agora. Então, sem perder tempo, vamos aí aos resultados. A gente fez o sorteio aqui de 8 ingressos, lembrando que ingresso aí é um par, tá? Para duas pessoas. Então, os sortudos aí foram. Valendo ingresso, quem tá levando é meu amigo Duda Borracharia, Elisângela Costa, Mirna do bairro Vila Nova, Isaías Baiano, e quem está levando a pizza aí é o número 69, que saiu aí para Sueli Brito. Lembrando você que Duda Borracharia foi o número 28, Elisângela Costa, número 31, Mirna do bairro Vila Nova, 11, e Isaías Baiano, número 26. A pizza aí da Flor de Lins saiu aí para o número 69, que é Sueli Brito. Gente, muito obrigada pelas participações, muito obrigada às parcerias aí, meu amigo, meus amigos aí da Pizzaria Flor de Lins, também meu amigo Silvino. Lembrando que hoje, a partir das 20 horas, vai rolar muito forró para você, muito amor, muitos brindes, muito sorteio. Então, já adquira o seu ingresso aí, já que você não ganhou aqui, tá? E você que ganhou a pizza aí, a minha amiga Sueli Brito, bom apetite aí pra você, tá, menina? Ficando por cá, segunda-feira estou de volta, em nome de Jesus. Amanhã tem novo Menu 104 com a menina Branquela, Cris Produções, Cristina Pelourinho, e Deus no comando sempre, bebê. Bom final de semana pra você, e nada mais, nada menos que Feliz Dia dos Namorados. Alô, Priscila, só amor por cá, tá? E Deus no comando sempre, bebê.
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2: 4:05.
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0: 4:10.
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Pra você ligado na 104 FM, uma ótima tarde. Pra você que tá assistindo a gente pela TV Guanambi, uma excelente tarde. Estamos começando, fiquei sabendo, aqui na 104 FM. Seguimos juntos até as 7 horas da noite com muita informação. Ainda hoje, no Fiquei Sabendo, iremos falar sobre diversas informações. Neste momento, a parte que foca na condição esportiva, a parte esportiva do Fiquei Sabendo, apresentada pela minha pessoa, Matheus Ferreira, das 4 às 5 da tarde. A partir das 5 e meia, com a chegada do Léo Dourado, a parte jornalística entra em foco.

0: Bósnia, a abertura da Copa do Mundo no Canadá. Essa partida está rolando neste exato momento, estamos aos 11 minutos do primeiro tempo e por enquanto 0-0. Lembrando que ainda hoje teremos a abertura da Copa do Mundo nos Estados Unidos, na cidade de Los Angeles, os Estados Unidos. A seleção americana recebe o Paraguai às 10 horas da noite e marca também a terceira e última abertura da Copa do Mundo, a abertura para os norte-americanos, para os estadunidenses. É claro, vamos falar de outras diversas informações aqui no próprio cenário brasileiro, porque se o pau tá quebrando lá nos Estados Unidos, aqui no Brasil também. O atleta Barbosa, zagueiro do Palmeiras, ex-Botafogo, foi punido pelo STJD. O zagueiro recebeu 2 jogos de suspensão por uma expulsão na partida contra o Flamengo em março, quando ainda defendia a camisa do Fogão. Na abertura da Copa do Mundo, o que chamou a atenção foi uma gafe com a taça da Copa. Um pedaço se soltou do modelo gigante da taça que era exibido no centro do gramado. Vamos falar sobre a abertura em si e também falar sobre essa gafe que presenciamos. Copa do Mundo, meus amigos, estamos apenas começando. Futebol americano, com diamantes e safiras, o Seattle Seahawks revelou os anéis de campeões do Super Bowl 60. O Super Bowl, ele tem diversas características e tradições. Uma delas é, após o fim do torneio, o time campeão é condecorado, de certa forma, com os anéis do título, os anéis dos campeões, que são anéis customizados de cada time, com símbolos, com a condição do número do Super Bowl, da edição do Super Bowl em números romanos, e é claro, a logo, o escudo do respectivo time campeão. É um troféu, ou melhor, é claro que possui a condição do troféu, mas é um anel para cada jogador que esteve presente no jogo onde foi campeão na final do Super Bowl. A franquia da NFL premia o elenco com uma joia que tem este modelo inspirado na arquitetura do seu respectivo estádio. Ainda temos que citar aqui. Em Guanabim são 4 horas e 16 minutos. Estamos apenas começando o momento esportivo aqui na Rádio Cidade.
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Estamos de volta em Guanambi. Neste exato momento, são 4 horas e 17 minutos, 4 e 17. Olha, Copa do Mundo está rolando. Neste exato momento, dos dois jogos que acontecem neste dia, nesta sexta-feira, dia 12 de junho de 2026, um deles já está rolando, que é o confronto entre Canadá e a Bósnia. É a abertura da Copa do Mundo para os canadenses e a segunda abertura dessa competição. Mas uma coisa que chamou a atenção nessa partida, é claro, para os canadenses, a estreia da sua seleção e a abertura da Copa em seu respectivo país. Mas uma coisa que chamou a atenção foi uma gafe cometida na abertura do torneio no Canadá. Uma gafe, ela chamou a atenção na abertura da Copa do Mundo de 2026 no Canadá. Durante os shows, uma reprodução gigantesca da taça, uma réplica, apareceu no centro do gramado. Porém, um pedaço dela caiu durante a apresentação. O show no Canadá foi a segunda das três aberturas do Mundial de 2026, que tem três sedes. No caso, uma abertura para cada sede, uma abertura para a sua respectiva sede. Além dos canadenses, o México fez na tarde de ontem o primeiro evento, e os Estados Unidos farão o último na noite dessa sexta-feira, é claro, com transmissão de outras emissoras como Globo Esporte TV, GE TV e a Cazé TV, que também estão responsáveis por essa transmissão de uma forma mais ampla. O evento, que aconteceu no estádio de Toronto, contou com shows de 9 atrações, com destaques para o Alanis Morissette e Michael Bublé. Além das músicas, houve apresentações para apresentar a cultura do país ao mundo. Canadá e Bósnia-Herzegovina disputaram

0: jogaram o primeiro jogo da Copa do Mundo Masculina em solo canadense. Nessa sexta-feira, às 4 horas da tarde, esse jogo já está rolando. Inclusive, o placar atual da partida é 0-0. Neste exato momento, as duas equipes estão empatando. Estamos apenas aos 17 minutos deste segundo tempo, ou melhor, primeiro tempo. Essa Copa do Mundo é uma Copa que eu já citei aqui por muitas vezes. É uma Copa de mudanças, é uma Copa de novas situações que estão sendo implementadas, mas é uma Copa também muito grande. É uma Copa muito extensa, serão 40 dias de Copa do Mundo. Poxa, são 48 seleções, 104 jogos, mais de 1.600 jogadores envoltos nesta situação. E é uma Copa com muitas mudanças, desde a condição de regulamento, arbitragem, não só isso também, como abertura, a entrada das equipes, assim como mudanças no estatuto da FIFA. É uma Copa que terá pela primeira vez 3 aberturas. Nem quando tivemos a Copa no Japão e na Coreia do Sul em 2002, quando o Brasil foi campeão em cima da Alemanha de Oliver Kahn, o Brasil que na época tinha uma seleção aqui, nomes que dispensam comentários: Ronaldo, Fenômeno, Rivaldo, não só isso também, como jovens jogadores surgindo, como Kaká, jogadores que já estavam na seleção e que eram ali experiência, como Cafu e Roberto Carlos, estiveram presentes em outros momentos e na final de 98, Cafu esteve como campeão em 94. Mas nem naquela Copa do Mundo, que tivemos dois países sediando a Copa do Mundo, tivemos ali duas aberturas. Foi uma abertura conjunta, uma abertura completaça, foi feita no Japão, a abertura, porque o primeiro jogo foi justamente no Japão, e foi uma abertura que uniu as duas culturas, tanto a cultura sul-coreana quanto a cultura japonesa, e realmente foi muito bonito. Mas eu creio que essa condição de 3 aberturas, tudo bem que é algo que traz ali a condição de mostrar a cultura diversificada de 3 países para aquele povo que está ali, para aqueles que estão presenciando a partida e aqueles que estão assistindo ao redor do mundo. Mas será que não seria melhor fazer uma abertura mais longa, maior, envolvendo as 3 culturas de formas unidas em um estádio só? Podia ser no Canadá, podia ser nos Estados Unidos ou no México, tanto faz o país, mas uma abertura que trouxesse ali as 3 culturas de forma integrada, sem excluir nada. Poderia ser até uma abertura maior, mas que trouxesse e valorizasse as culturas dos 3 respectivos países que estão sediando esta Copa do Mundo de 2026, que é uma Copa, cara, independente da situação da seleção que você torce. Ah, mas minha seleção é fraca. Ah, mas minha seleção é isso. Cara, Copa do Mundo é Copa do Mundo. É uma emoção que a gente só sente de 4 em 4 anos e que a gente poucas vezes presencia. É um evento que une diversas seleções no mundo. Além das 40 seleções, 42 na verdade, que estão envoltas nessa Copa do Mundo, as outras também estão apreciando essa competição. Então eu acho que a devida atenção a esses pequenos detalhes transforma e de certa forma marca essa Copa na cabeça daqueles que estão vendo pela primeira vez, que já viram ou que estão assistindo essa Copa pela última vez, ou que estão presenciando essa competição pela última vez. Deixa a competição mais marcante, mais única, mais característica, e traz ali detalhes e situações que a gente, bom, só vê de 4 em 4 anos. Então eu acho que essa condição das 3 aberturas vai ficar um pouco massivo, um pouco desnecessário em alguns aspectos, e pode acabar causando situações como esta, dessa gafe que a gente presenciou na abertura da Copa no Canadá. Lembrando, nada contra o Canadá. A seleção canadense, ela possui ali dentro de campo a condição, além de ser a anfitriã, mas também possui a condição de ser uma das principais seleções holofortes nesse cenário. Em Guanabí são 4 horas e 23 minutos. Nesse exato momento está rolando Canadá e Bósnia, e a Bósnia sai na frente, 1-0 para a seleção da Bósnia e Herzegovina, e uma cobrança de escanteio. O zagueiro da Bósnia, ao qual não identificamos o nome ainda, mas iremos identificar, cabeceou em direção à meta e com isso abre o placar, abre o marcador para a seleção da Bósnia. Olha, Além dessa partida que teremos hoje entre Canadá e Bósnia, teremos a abertura da Copa do Mundo nos Estados Unidos. Em Los Angeles, a seleção americana, a seleção dos Estados Unidos, enfrenta a seleção do Paraguai. O Paraguai, que está disputando uma Copa, depois de longos, dolorosos e demorados 16 anos. A última vez que o Paraguai disputou uma Copa do Mundo foi em 2010. Na ocasião, o Paraguai chegou nas quartas de final e ali foi a melhor campanha da seleção paraguaia em Copas do Mundo, porque passou na fase de grupos com uma certa facilidade, apesar de ter caído em um grupo muito complicado. O grupo do Paraguai em 2010 era composto pela seleção da Itália, que na época era a atual campeã da Copa do Mundo, foi campeã em 2006. A Itália, que foi eliminada na fase de grupos de forma vexatória, e o Paraguai se classificou em primeiro. Nas oitavas de final, enfrentou a Coreia do Sul e venceu nos pênaltis a Coreia do Sul. E nas quartas de final, pereceu para a fortíssima seleção da Espanha, que seria campeã da Copa do Mundo de 2010, tempos depois. Os Estados Unidos da América, eles já sediaram a Copa em 94, em uma outra oportunidade. A Copa na terra do Tio Sam. E naquele momento eles fizeram a melhor campanha de uma seleção, ou melhor, da seleção dos Estados Unidos. Foi a melhor campanha da seleção dos Estados Unidos em Copas do Mundo, onde chegaram ali nas quartas de final e foram eliminados justamente para o Brasil na ocasião. Brasil que posterior a tudo isso iria passar, chegar às semifinais e na grande final enfrentar a Itália, onde Roberto Baggio isolou o pênalti e transformou, consagrou a nação brasileira naquele dia como campeã da Copa do Mundo, tetracampeã da Copa do Mundo. Posterior a tudo isso, seríamos pentacampeões em 2002. Em Guanambi, são 4 horas e 25 minutos, 4h25. Vamos a uma pequena pausa e daqui a pouco retornamos com mais informações. Vem aí Israel Novaes, tá na 104, tá feliz.
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2: Estamos de volta em Guarambi, são 4 horas e 28 minutos, 4h28. Estamos de volta para falar ainda de Copa do Mundo, mas citar os jogos que aconteceram na tarde de ontem. Citamos aqui as partidas que acontecerão na noite e na tarde de hoje, já está acontecendo uma dessas. Mas não citamos as partidas que aconteceram na tarde de ontem. Vamos começar pela ordem cronológica dos fatos, pela partida que abriu a Copa do Mundo de 2026, México e África do Sul. O México venceu como anfitriã da Copa do Mundo, venceu e convenceu, uma vitória sólida por 2-0 sobre a África do Sul, em uma partida onde tivemos gols, emoções e, é claro, uma situação característica que tivemos 3 expulsões nessa abertura de Copa do Mundo, e essa se tornou a abertura de Copa do Mundo, a partida de Copa com mais expulsões registradas pelo menos no século XXI. Essa é a partida de Copa do Mundo com mais expulsões registradas, porque em 2002, na partida entre Itália e Coreia do Sul, tivemos um total de 2 expulsões registradas, e as duas, uma para cada lado, uma para a Espanha, outra para a Coreia do Sul, e essas expulsões foram registradas ambas na prorrogação. Porque a partida no tempo normal 0-0, na prorrogação a Itália saiu à frente, mas a Coreia do Sul também empatou. E em um momento ali, nos minutos finais, tivemos uma troca de farpas, se é que a gente pode chamar assim, entre um jogador da Coreia do Sul e um jogador da Espanha. Ambos foram expulsos e nos pênaltis a Coreia do Sul saiu à frente. Venceu, se saiu como classificada. Mas nessa Copa do Mundo, nessa abertura, tivemos a vitória do México. Quem estava no apito era o conhecidíssimo aqui no Brasil, Wilton Pereira Sampaio, que foi o responsável pelas 3 expulsões. Inclusive, uma excelente atuação do senhor Wilton Pereira Sampaio. Uma atuação limpa, corretíssima, sem aparecer. É claro que as 3 expulsões trazem ali um certo... uma atenção, mas foram 3 expulsões corretíssimas. E dentro de campo, o México venceu. Saiu à frente ainda no primeiro tempo após um erro da zaga da África do Sul, uma entregada que, dentro de campo, a África do Sul começou mal. Entregou a bola nos pés de Juan Quiñones, que marcou o primeiro gol dessa Copa do Mundo, e um golaço, aliás. Já no segundo tempo, Raul Jiménez ampliou para os mexicanos em um gol que trouxe muitas emoções ao jogador mexicano. O Raul Jiménez está disputando a sua primeira Copa aos 35 anos. Ele que em 2020, quando estava vestindo a camisa do Wolverhampton na Inglaterra, em uma partida da Premier League, ele teve uma lesão onde acabou chocando a sua cabeça com um jogador do Arsenal. E foi uma lesão que, bom, trouxe ali, ele tirou ele dos gramados por muito tempo, mas também trouxe sequelas. Ele que dentro de campo tem que atuar com uma proteção na cabeça para que ele não acabe ali em algum choque, em algum momento batendo a cabeça, seja no chão ou em um respectivo atleta, e acabe cometendo, sofrendo outra lesão. E por isso ele tem que jogar com essa proteção. Então é a primeira Copa dele. Ele se emocionou bastante quando marcou o segundo gol do México. Chorou ali no momento, abraçou os companheiros. O treinador do México abraçou ele. O Guilherme Ochoa, que é um dos símbolos, se não o símbolo de liderança da seleção mexicana, abraçou e conversou muito com o Raul Jiménez. Não só no momento do gol, mas também quando nos bastidores, nos vestiários, ele conversou também com o jogador, falou da emoção, do que ele sente. O Raul Jiménez cedeu muitas entrevistas a veículos de informação mexicanos, e com isso temos a primeira partida dessa Copa do Mundo realizada com sucesso, vitória do México sobre a África do Sul 2-0. Outra partida que tivemos já na noite de ontem, a Coreia do Sul venceu de virada a República Tcheca em uma partida emocionante, uma virada excepcional dos sul-coreanos e golaços por parte da seleção sul-coreana. Na raça, a Coreia do Sul venceu, trouxe ali uma vitória sólida e convincente. A Coreia do Sul, que dentro de campo possui bons jogadores, promessas e nomes que possuem muita experiência nessa Copa. De promessas, temos o Hwang In-beom, que hoje veste a camisa do Paris Saint-Germain e é uma das principais promessas dessa seleção sul-coreana. Porém, temos do outro lado, na condição de experiência, o Heung-min Son, que vestiu por muitos anos a camisa do Tottenham, hoje está nos Estados Unidos. Ele que dentro de campo é um dos principais nomes dessa seleção sul-coreana, está disputando a sua terceira Copa do Mundo e é um jogador completo em diversos aspectos, além de ser o atual campeão, ou melhor, capitão da seleção sul-coreana.

0: Citando aqui a República Tcheca, eles não têm jogadores conhecidíssimos no cenário europeu, mas possuem uma seleção com uma base de atletas muito boa. São praticamente os mesmos jogadores que disputaram em 22, é claro, com a chegada de novos nomes em alguns aspectos, promessas, jovens jogadores, mas é uma seleção que possui uma base consideravelmente boa e que possui chances reais de se classificar nessa fase de grupos. É uma seleção que a gente tem que abrir o olho. Aliás, a seleção da República Tcheca é conhecida pelo seu jogo físico, forte e, inclusive, é uma seleção que é muito forte na bola aérea. Eles são muito fortes na bola aérea e esse é um dos principais pontos que eles estão utilizando nessa Copa do Mundo. Já utilizaram na noite de ontem contra a Coreia do Sul e deu certo. Foi o primeiro gol deles, o primeiro gol da partida, porém, a Coreia do Sul, utilizando da sua inteligência e velocidade, conseguiu virar o placar e a sua primeira vitória nessa Copa do Mundo.
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0: Em Guarambi são 4:35, 4:35 em nossa Guarambi. Vamos a uma pequena pausa e no próximo bloco retornamos com mais informações aqui na Rádio Cidade 104,9, informações da Copa do Mundo do futebol brasileiro e, é claro, de outras modalidades.
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0: 4:41.
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Estamos de volta com mais informações do Mundo da Bola. Estamos de volta com mais informações para falar agora de seleção brasileira, porque o Brasil joga amanhã contra a seleção do Marrocos às 7 horas da noite. Hoje tivemos o último treino da seleção brasileira antes da partida contra a seleção do Marrocos. Foi o último treino realizado na manhã de hoje e uma série de mudanças aconteceram neste treino. A principal delas, uma mudança estilo NFL, estilo futebol americano, porque a seleção adotou a munhequeira tática para ensaiar jogadas de bola parada. O adereço foi testado por Carlo Ancelotti e utilizado pelos zagueiros em uma preparação para a Copa. Esse que foi o último treino da seleção brasileira, o último da preparação para a estreia contra a seleção do Marrocos. E uma mudança notável, porque tivemos ali nos treinamentos a utilização de um equipamento muito comum na NFL. Trata-se de uma munhequeira com visor que tem como objetivo facilitar um ensaio de jogadas de bola parada. As estratégias são escritas em um papel que vai acoplado ao acessório e pode ser consultado durante os treinos realizados. E agora a grande pergunta, o grande questionamento: qual será a possível, provável escalação da seleção brasileira na partida contra o Marrocos? Olha, esse tipo de informação é um tanto quanto criteriosa. A gente sabe que as escalações dos jogos, seja de seleção, times, são revelados 30 minutos antes da partida realmente acontecer. Nos últimos treinos, o Carlo Ancelotti, ele está utilizando um esquema tático, uma espécie de 4-4-2, com os seguintes jogadores: o Alisson no gol, o Danilo e o Alexandro nas laterais, e o miolo da zaga, a dupla de zaga, o Marquinhos e o Gabriel Magalhães. No meio campo, Casemiro e Bruno Guimarães, que estão ali como volantes. Paquetá está mais avançado e Matheus Cunha e Vinícius Júnior fazem ali, ou melhor, o Paquetá ele está mais avançado, mas ele desloca para a direita, e o Matheus Cunha, que está ali no conceito do ataque, ele se desloca para a esquerda. E o Vinícius Júnior e o Rafinha fazem ali a condição de segundo atacante e de centroavante. No caso, o Vinícius Júnior como segundo atacante e o Rafinha como centroavante. Essa escalação, ela está, o Carlo Ancelotti repetiu ela nas últimas partidas, na atuação contra a seleção do Panamá, que o Brasil venceu por 6-2, e na atuação contra o Egito, que o Brasil venceu por 2-1. Tecnicamente falando, é um estilo de jogo, um esquema tático que o Carlo Ancelotti já utilizou em muitos momentos na sua carreira, principalmente em equipes como o Paris Saint-Germain, ao qual ele chegou a treinar, e em alguns momentos ele utilizou essa escalação no Real Madrid. Alguns momentos, essa não era a formação principal, mas em alguns determinados momentos ele utilizou, principalmente em partidas que envolviam a disputa do Campeonato Espanhol, a Liga. Com relação ao jogo, todos sabemos, o Brasil entra a campo para enfrentar a seleção do Marrocos a partir das 7 horas da noite neste sábado. Brasil e Marrocos, o Brasil enfrenta logo de cara o seu adversário mais difícil no seu respectivo grupo, que ainda possui, além da seleção do Marrocos e da seleção brasileira, a seleção do Haiti e a Escócia. Em Guanabí são 4 horas e 46 minutos, 4h46. Neste exato momento, estamos nos instantes finais da partida entre Canadá e Bósnia. 43 minutos do primeiro tempo, a Bósnia está vencendo o Canadá por 1-0. A seleção canadense está estreando e, de certa forma, neste exato momento, não está convencendo o torcedor canadense que está presente no estádio. Em Guanabí são 4 horas e 46 minutos. Vamos a uma pequena pausa. Daqui a pouco retornamos com mais informações. 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

Estamos de volta com as últimas do esporte aqui na Rádio Cidade 104,9. Intervalo na partida entre Canadá e Bósnia. Por enquanto, 1-0 para a Bósnia, gol do Lukic, ele que marcou para a seleção da Bósnia e Herzegovina. Deixando a Copa do Mundo de lado, porque mesmo com a Copa do Mundo rolando, os problemas do futebol brasileiro estão acontecendo aqui no nosso querido país. Falando de STJD, o Barbosa, ex-jogador do Botafogo, agora no Palmeiras, ele foi punido pelo STJD e o zagueiro recebeu 2 jogos de suspensão por uma expulsão na partida contra o Flamengo, quando ainda vestia a camisa do Botafogo. Ele foi punido nessa sexta-feira pelo Superior Tribunal de Justiça Desportiva por conta de uma expulsão no clássico contra o Flamengo, disputado em março, quando ainda defendia as cores do alvinegro carioca. O Barbosa, ele foi enquadrado no artigo 258, que cita qualquer violação à ética esportiva, e pegou 2 jogos de suspensão, sendo que já cumpriu 1 de maneira automática. A decisão, é claro, cabe recurso. Na ocasião, o defensor recebeu um cartão vermelho ainda no primeiro tempo, quando impediu uma chance clara de gol do Flamengo. O árbitro, Anderson Daronco, relatou na súmula que foi xingado por Barbosa, tanto na saída de campo quanto no túnel de acesso aos vestiários. Falando agora de futebol americano, NFL. Com diamantes e safiras, o Seattle Seahawks revelaram os anéis de campeão do Super Bowl 60. A franquia da NFL premiou o elenco com uma joia que tem como modelo, inspirado na arquitetura de seu estádio, diversas referências a símbolos da torcida e um mecanismo inovador. O Seattle Seahawks distribuiu na noite desta última quinta-feira, dia 11, no caso ontem, os anéis de campeões do Super Bowl 60 aos jogadores e membros de sua comissão técnica. As joias são personalizadas e contêm pedras preciosas, um design inspirado na arquitetura do estádio, da franquia e diversas referências a símbolos da torcida, além de um mecanismo tanto quanto inovador. O item conta na parte superior com a icônica cabeça de gavião cravejada em diamantes brancos e safiras azuis. Junto do logo, 2 troféus Vince Lombardi, que representam o bicampeonato da franquia, com os títulos conquistados em 14 e em 26. Ao todo, foram utilizados 50 diamantes para homenagear as 50 temporadas da equipe que disputa a NFL desde 1973. E 76. A joia, ela possui uma série de detalhes e referências em seu design. Nas laterais, a peça traz ao lado o nome e número personalizados dos jogadores, tanto quanto o histórico mantra Mission Over Bullshit, traduzido livremente para Missão Acima de Besteiras. Do outro, o escrito 12 as One, 12 como um, lema da torcida e da equipe. Vem acima de grafismos da cidade e, é claro, o logo do Super Bowl. Olha, é muito comum, no caso uma tradição, de certa forma, da NFL, onde as equipes campeãs recebem ali anéis que são totalmente caracterizados, personalizados, de acordo com a franquia que foi campeã da NFL, que venceu ali o Super Bowl. E neste ano foi o Seattle Seahawks, com uma joia lindíssima, perfeita, muito bem caracterizada, muito bem desenhada e que, na minha opinião, show, assim, é um anel muito bonito e que a altura ali do que foi o título do Seattle Seahawks, que foi um título de virada de chave, de transição, de mudança e, é claro, também a consagração como campeão do Super Bowl 60. Em Guanabí são 4:57, 4:57, chegamos ao fim do momento esportivo, porém, fiquei sabendo, não acabou, temos muitas informações que ainda serão citadas aqui. Encerramos a parte que envolve a condição esportiva, porque ainda teremos, a partir das 5:30 da tarde, área policial, política, saúde, educação, economia, os mais diversos, variados temas aqui na Rádio Cidade 104,9. É claro, ainda hoje temos a Voz do Brasil, teremos ainda o nosso querido Marcos Coimbra com o Romance na Cidade e, é claro, para fechar a noite aqui na Rádio Cidade com chave de ouro, o Geraldo Ferreira com Sintonia Emocional. Em Guanabí,
São 4:58. Vem aí Jorge Mateus, cenário ideal aqui na Rádio Cidade.

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0: Estamos de volta em Guanambi, são 5 horas e 34 minutos. Estamos de volta na parte jornalística do Fiquei Sabendo. Encerramos a parte esportiva a partir das 5 horas da tarde. Agora, às 5h34, começa a parte jornalística e tudo que aconteceu em Guanambi, na Bahia, no Brasil e fora dele, nessa sexta-feira, dia 12, dia dos namorados, nobre Léo Dourado.
1: Oh, retado! Hoje é paz pros solteiros. E hoje é coração batendo acelerado pros enamorados, né? Coisa
0: exatamente.
1: Boa.
0: Exatamente. Solta aquela pedrada do Nazareth, Love Hurts, pra gente começar naquele pique mesmo.
1: Naquele jeitão. Ah, então hoje é dia.
0: Rapaz, hoje é.
1: Será? Hoje é? Hoje, então, é dia dos corações apaixonados saírem, né? Irem pra um restaurante.
0: Exatamente. Né? Para comer algo diferente.
1: Nossa!
0: Trazer ali, relembrar de bons momentos do relacionamento. E entre vários outros aspectos. Hoje é o dia dos casais felizes saírem pela nossa Guanambi e curtirem a noite.
1: Retado. Hoje é dia de muitos restaurantes cheios,
0: claro,
1: né?
0: Claro.
1: Verdade, muitas filas aí nos clubes da cidade.
0: Buquês de flores, perfumes,
1: verdade,
0: presentes.
1: Algumas incertezas também, viu, querido?
0: Dúvidas.
1: Sim, não tenha dúvida disso.
0: Mas um ciúme de vez em quando não faz mal.
1: É verdade, faz parte do processo também,
0: claro,
1: né?
0: Claro.
1: Enriquece o relacionamento.
0: Claro.
1: Muito bem, tá certo. Então, felicidades aos eternos namorados, aos pombinhos, ah, beleza. Hoje todo mundo tá aí naquela paixão, né? Por três. Aliás, pra quem tem uma namorada difícil, pra quem tem duas.
0: Rapaz, você entrou num tema delicado. Mas não podemos, não podemos deixar de fora aqueles que já estão com a velha chama acesa há muitas eras.
1: É verdade, aqueles casais que há muitos anos, né, deram as mãos e conquistaram o enlace matrimonial.
0: Exatamente.
1: Estão juntos até hoje? Que beleza. Qual o segredo? Você que me ouve agora, manda uma mensagenzinha. Hoje o programa é especial. Qual o segredo para um relacionamento duradouro, hein? Qual o segredo? Me diga qual o segredo.
0: Qual o segredo? O que é que detalha e descreve um bom relacionamento de 10, 20, 30, 40 anos?
1: É um presente de vez em quando? É? É o quê? O que é? É aquele cheiro quando você menos espera. Ah, oh, bebê. Aí você faz aquela surpresa, aquela roupa bonita. O que é? Qual é o segredo para um bom relacionamento? Eu posso deixar claro a você que o segredo do bom relacionamento é não misturar muito com muita gente. Eu posso afirmar isso. Não mistura, não. Quando você bota muita gente na parada do relacionamento, azeda. É um conselho de um amigo.
0: Experiências pessoais.
1: Pessoal, escuta o que eu tô dizendo. Você não mistura, não, porque quando você mistura demais, o trem azeda. Ei, lasqueira! São 5 horas e 37 minutos em nossa linda Guanambi. É caminho de mão dada, só você e o seu cônjuge, né? Tá bom demais, né? Agora de botar muita gente pelo meio aí, não é legal. Desanda. Pode acreditar no que eu tô dizendo. Eu sou a prova viva. Então, nesse dia dos namorados, dê um beijinho na sua amada. Dê um cheiro no cangote do seu amado, se ele tomar um banho também. Porque tem um monte de ceboso aí, só toma banho dia de sábado, não é? Hoje, eu vou me arrumar, vou bater a gilete não sei aonde. Cuidado. Se você chegou no pescoço e não tiver legal, não desça não, porque é terrível. Agora são 5h37, Mateusão, depois dessa aula que nós temos aqui.
0: Claro.
1: Foi uma aula?
0: Rapaz, a gente não vê isso aqui nem curso, nem nada.
1: Mas
0: isso
1: coach, aqui é coach.
0: Coach 0800 aqui de graça pra você.
1: Nós temos aqui um CEO e um coach. Essas palavras são bonitas, né? Ninguém estuda nada mais, né?
0: Não.
1: Nada. Aí o cara fala, você é o quê, bicho? Eu sou o CEO. É? E você é o quê? Eu sou coach. O cara não manda nem na vida dele. Aí fica, eu sou CEO, eu sou coach. Tá, muito bem. Matheus, até aqui você trouxe informações relacionadas ao esporte. Inclusive, quem tá jogando hoje pela Copa do Mundo, esta grande Copa?
0: Neste exato momento, o Canadá está enfrentando a Bósnia-Herzegovina. Oh. A Bósnia está vencendo por 1-0 a seleção do Canadá.
1: Muito bem. Ontem estava lendo sobre a República Tcheca, que não é mais República Tcheca.
0: Não, é Tchequia.
1: A Tcheca mudou três vezes o nome. A República Tcheca...
0: Ou não, complicado.
1: Muito concordo com você. República Tcheca até 70, Tchecoslováquia e hoje Tchequia.
0: Exatamente.
1: Quem encarou a Tchequia?
0: Mas exatamente, a gente tem que citar que foi a Coreia do Sul, mas apesar de receber o nome de Tchequia...
1: Sim.
0: Que a gente tem que classificar aqui...
1: Claro.
0: Ela, em alguns países, por conta da tradução, ainda recebe o nome de República Tchequia.
1: Muito bem. Mas algumas pessoas... tem um apelido carinhoso pra Tcheca?
0: Exatamente, tem um apelido carinhoso.
1: Verdade.
0: Como diria o Gustavo Lima.
1: É, exatamente. Ai, bebê, não é assim? Tudo bem. Matheus, acompanha, eu quero os recados todos acerca da seleção que está em campo nesse momento. Daqui a pouco a gente vai atualizando, né? Porque amanhã, quem estará lá, Matheus?
0: O Brasil enfrenta amanhã a seleção do Marrocos às 7h. Estreia do Brasil na Copa do Mundo e enfrenta logo o adversário mais difícil do grupo, o Marrocos.
1: Muito bem, Marrocos que já perdeu dois grandes jogadores aí, né?
0: Exatamente, mas vem de uma seleção ali de uma nova geração de jogadores, uma geração de ouro, que inclusive chegou na semifinal da Copa do Mundo do ano passado. O Brasil não chegou nem nas quartas direito.
1: Brasil, infeliz, dona de 4 anos atrás.
0: Isso.
1: O Brasil não teve assim tanto sucesso, né? Muito bem. Me mandaram aqui um apelido para a seleção da Tcheca. Eu não vou falar.
0: Não. Não solta melhor, esse não. Apelido não, gente.
1: Não, vamos permanecer, não. Vamos manter
0: o horário aqui, não
1: permite. Vamos manter a decência, né? República Tcheca, tá bom demais.
0: Vamos manter o decoro.
1: Sim, o nobre parlamentar. Meus amigos, falando em manter decoro, nós temos aqui tantas informações no dia de hoje, diversas, tá? Nós temos informações do esporte, nós temos informações da política, nós temos informações da saúde. É um programa cheio de muita coisa para você. E eu conto, óbvio, nós contamos com a sua participação através do 99929-1049 no 99929-1049. Tenho que trazer para você as informações todas, para você ligado através do RádiosNet, para você ligado através do nosso aplicativo. É leve, é fácil, vai para Android, iOS, iPhone, tudo cola bem. 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Tá legal, queridos? Fica fácil. Vamos então a alguns destaques do dia de hoje. Confira comigo.

0: Me ajuda, Matheus, confira comigo. Vamos no detalhe, aqui você vai ficar sabendo. Ouça, o governo da Bahia, ele anuncia um mega pacote de 1,7 bilhão para 200 municípios. Nós vamos falar sobre isso. É investimento para o povo baiano. Infogripe, cresce o número de hospitalizações por gripe no país. Preocupação aumenta, mas vamos falar sobre isso. Olha, a CCJ do Senado aprovou a aposentadoria especial para agentes de saúde. Atenção, você, agente de saúde, é uma briga inclusive antiga, tá? A condição de uma aposentadoria especial, o Senado aprovou e nós vamos trazer este informe para você. Uma comissão também do Senado, hoje foi dia, hein? Aprovou o novo piso salarial de médicos e dentistas. Olha só, atenção você médico, atenção você dentista. Na área policial, em Guanambi, um jovem pegou uma moto da prima e pegou escondida. E deu como garantia numa dívida de R$5.000. É, meu amigo, é difícil. Um homem foi preso aqui em Guanambi por descumprimento de medida protetiva e suspeita de adulteração de veículo. Nós vamos trazer esse tema. Um homem foi condenado a 14 anos de prisão por tentar matar a companheira a facadas em Sebastião Laranjeiras. Nós vamos trazer esse informe. Uma motocicleta, lamentavelmente, foi roubada em frente a um clube aqui em Guanambi. Nós vamos trazer também essa informação para você. Também na área policial, um homem que fez lavrador perder um olho em ataque com um facão, ele foi condenado em Palmas de Monte Alto. O réu pode recorrer em liberdade. Essas e outras informações aqui e agora para você.
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0: Vamos lá, vamos trazer aqui os primeiros informes nessa tarde agradável de uma sexta-feira, dia 12, onde a Laninha tá lascando com todo mundo, né? Vocês viram aí? A Laninha está regaçando com o povão. O calor aqui vai ficar assim insustentável, viu, amigos? Nós já estamos acostumados com isso, é bem verdade. Nós, sertanejos, já estamos acostumados. Mas esse ano, o que está acontecendo agora aconteceu há 73 anos atrás. Calor extremo numa ponta do país e na outra, chuvas em grande quantidade. O sul do país vai alagar mais uma vez. Lamentavelmente, viu, amigos? Não falo isso aqui com o coração cheio de alegria, não. Ao contrário, lamentavelmente nós veremos essa situação aí acontecer. Os estudiosos todos já apontaram que essa Laninha, esse fenômeno, já está aí causando esses prejuízos. Inclusive, Matheus, nós vamos tentar alinhar aqui um bate-papo com o Luiz Carlos, né? O marido da Lilia, um dos sócios da Bahia Solo. Nós vamos trocar uma ideia com ele, com certeza, nesse aspecto, tentar falar com o Luiz, ou quem sabe gravar alguma coisa, porque esse tema agora está em evidência. E ninguém como o Luiz para falar tão bem sobre isso, né? Inclusive, me lembro quando ele trouxe aqui o Paulo Etchuchuri. Olha que nome bacana. É um cientista do clima, o Paulo Etchuchuri. Eu estava lá na Câmara de Vereadores ouvindo ele falar sobre o tempo. É importante, inclusive, então nós vamos retomar aquela condição do tempo e temperatura, viu? Para nós falarmos diariamente sobre isso. Vou orientar a Vossa Excelência aqui, porque você é meu fiel escudeiro, tá? Para nós trazermos esse informe para o nosso povo. Repito, a Laninha, calor extremo, se prepare, tá? E se cuide também. Queridos, pegando o gancho aqui da Copa do Mundo, né? Estamos vivendo esse tempo de festa. Ontem fiz aqui uma analogia e hoje tenho outra e o pessoal da política nos dá munição todo santo dia. Nossa Senhora, todo dia. Hoje foi Flávio Bolsonaro. Eu vou perguntar aqui para você que me ouve: a camisa da seleção tem dono? Você que tá me ouvindo aí agora. É claro que é uma pergunta retórica, né, Teu? A camisa da seleção, ela tem dono? Você que me ouve agora acha que a camisa brasileira tem dono? É claro que os seus respectivos jogadores, durante uma temporada específica, utilizam, né? Nós temos lá jogador de camisa 10, jogador de camisa 11, jogador de camisa 19, né? E assim sucessivamente. Durante um período, eles são donos daquela camisa. Algo que acontece de 4 em 4 anos. Mas e pós-período da Copa, tem dono a verde e amarela? Eu estou dizendo isso, queridos, porque hoje o Flávio Bolsonaro, sim, candidato à presidência, ele disse que a camisa da seleção é a camisa de Jair Messias Bolsonaro. Sim, Não estou aqui criando nada. Inclusive, vou saltar o trecho onde ele fala isso. Flávio Bolsonaro, ele chamou a camisa da seleção de camisa do Bolsonaro. E para além disso, ele disse que... Ele acusa, na verdade, isso aqui é uma acusação. Ele está acusando Lula de tentar roubar a bandeira. Eu confesso, independente aqui, eu tenho minhas broncas com Lula, também tenho as broncas com Bolsonaro, enfim. Mas esse tipo de fala nos preocupa muito, né? Porque a camisa verde e amarela, em verdade, é do povo, né? Tanto faz ele ser de esquerda quanto de direita, enfim. É claro que existe um movimento aí da coisa da pátria, eu até entendo, sem problema, beleza. Normal, viu, minha gente? Faz parte do processo também. Mas aí dizer que a camisa da seleção é a camisa do Bolsonaro, pô, peraí, velho. É o mesmo que nós dizermos aqui que, sei lá, a Praça X é do prefeito Y. Não, é do povo. Vocês compreendem? Vamos à informação, portanto. O uso da tradicional camisa verde e amarela da seleção brasileira de futebol voltou a ser o mais novo palco da disputa simbólica na corrida presidencial. Em um evento que aconteceu no Pará, no dia de ontem, finalzinho da tarde, dia 11, na véspera da estreia do Brasil na Copa do Mundo, nós tivemos o presidente Luiz Inácio Lula da Silva e o senador e agora pré-candidato Flávio Bolsonaro, que travaram um embate direto pela apropriação das cores nacionais. São elas, você já sabe, verde, amarelo, branco e o azul anil. Durante uma agenda do pré-candidato ou da pré-campanha de Flávio Bolsonaro no Pará, num discurso direcionado a apoiadores que vestiam o uniforme da seleção, o senador cometeu um ato falho e chamou a vestimenta de camisa do Bolsonaro. Abre aspas. A Copa do Mundo começa hoje e a gente vai torcer pelo Brasil. A gente vai botar a camisa do Bolsonaro que vocês estão vestindo aí. Fecha aspas. Ele corrige, né? Ou alguém corrigiu o parlamentar, e na ocasião Flávio também acusou o atual presidente de tentar roubar a bandeira nacional e criticou a gestão petista. Enfim. É a troca de farpas entre o PT e o PL de Flávio Bolsonaro. Até eu entendo, faz parte também do game, né? Estão todos lá, normal. Mas daí se apropriar de uma camisa, é o mesmo, queridos, que eu disser a você aqui agora e colocar na sua mente o seguinte. Eu vou comprar uma camisa da seleção, porque eu vou assistir o jogo amanhã na casa do Matheus. Eu vou comprar uma camisa da seleção e quando eu vestir, eu não serei um torcedor da seleção. Eu serei um apoiador do Bolsonaro. Você compreende isso? É o mesmo que eu pegar uma camisa vermelha e dizer assim, Teu, nós vamos hoje a um jantar. Quando eu colocar a camisa vermelha, alguém dizer assim, ah, você é apoiador de Lula. O que também está errado. Não há apropriação de nenhuma dessas cores, porque elas não pertencem só a partidos políticos. Há uma bandeira, há uma camisa, enfim. Nós estamos falando aqui de um símbolo nacional. Bandeira do Brasil e as suas cores. E a camisa da seleção, que é também um patrimônio que pertence ao povo, não tem lado. Um atleta pode ter lado. Não há nenhum problema nisso. Ter ali as suas convicções políticas colocadas, não há nenhum problema. Mas a camisa verde e amarela, queridos amigos, não pertence a Bolsonaro ou a Lula. Eles podem usá-la, não há nenhum problema. São homens que também pertencem a esta nação, mas não pertencem a nenhum partido político. Que fique claro isso, porque depois dessa fala... eu vou soltar a sonora para você. Pode haver um atrito muito grande em alguém que porventura use uma camisa da seleção brasileira e passe em determinados locais. Quer ver um exemplo? Eleições em outubro. Este é um ano de Copa. E se alguém usar a camisa da seleção no dia das eleições, o que você que me ouve agora pensará? Seja sincero. Eu tenho certeza que olha, esse aí é Bolsonaro. Se alguém estiver naquela data com a camisa vermelha, este aí é Lula. E pode não ser assim, amigos. É tão somente uma camisa que representa a bandeira nacional, que representa a seleção, e o outro está com o vermelho porque tão somente gosta do vermelho. Nós temos que saber dividir as coisas, tá? Não tem essa de camisa do Bolsonaro ou camisa do Lula. Não, de jeito nenhum. Vamos ouvir o que disse o Flávio Bolsonaro quando ele deixou claro que seria a camisa da seleção, a camisa do Bolsonaro, e que o Lula está tentando roubar a bandeira. Fala, Flávio.
2: A Copa do Mundo começa hoje. E a gente vai torcer pro Brasil. A gente vai botar a camisa do Bolsonaro que vocês estão vestindo aí, torcer pra nossa seleção. E esse governo, o governo Lula, é tão ladrão que eles, até a bandeira do Brasil, eles querem roubar. O PT largou a bandeira do Brasil na lata do lixo. O Bolsonaro foi lá, pegou. Cadê a bandeira? Pegou essa bandeira e levantou com orgulho, porque a gente é brasileiro, tem o coração verde amarelo, a gente ama a nossa pátria. E a gente vai, muita gente vai assistir os jogos da Copa, já que vão ser transmitidos no horário mais tarde, vão assistir muitas vezes em casa, com medo de serem assaltados, porque se vão para um bar, se vão para a rua, pode passar um marginal que tá aí mandando nas ruas do Brasil por causa desse governo Lula.
0: Bom, eu não vou dar sequência na fala porque ele entra aqui agora na condição de campanha, né? Aí é ele trocando farpa de um lado, o Lula também fala coisa do outro, e eu não posso aqui entrar na parte política da coisa. No mérito político, de fato, né? Das campanhas, enfim. Mas da camisa eu posso falar. Não é, lhes garanto, não é a camisa do Bolsonaro. Camisa da seleção, repito, não é a camisa do Bolsonaro. Assim como camisetas vermelhas com estrelas, não é a camisa do Lula. Que fique bem claro isso, né, amigos? Essa fala aconteceu no Pará, no dia de ontem, portanto, véspera do jogo, antevéspera do jogo da seleção brasileira, que estreia amanhã pela Copa do Mundo, ok? Nós temos outros informes que trago para você já já, mas agora é hora de um recado dos nossos nobres e queridos apoiadores, e já já eu trago outros informes para você. Mateusão, o jogo está rolando aí, como é que tá o futebol? Diga, eu quero a atualização em tempo real, diga.
3: O Canadá empatou contra a seleção da Bósnia 1-1 neste exato momento, e teremos mais 6 minutos de acréscimo, já se passaram 1 dos 6.
0: Ontem eu vi, Teo, muitas críticas ao árbitro brasileiro que foi para a estreia da Copa por conta de uma frase que ele colocou em inglês, e o jogador ficou lá viajando, sem entender nada. Mas o jogador não entendeu, não foi o inglês. Ele deu um migué. Ele não entendeu o porquê do cartão. Aí o juiz explicou tão bonitinho, rapaz, o brasileiro, por que ele aplicou o cartão e tal. Aí a turma, eu tô vendo uma galera, velho, fez o cara de meme, tá dizendo que o inglês dele tá ruim e tal. Eu desafio essa turma aí a falar 10 palavras em inglês numa frase. Duvido que o façam. Sabe por que eu tô dizendo isso, Teu? Antes de chamar o recado dos nossos nobres apoiadores?
4: Claro.
0: Porque o brasileiro tende a não valorizar o que pertence a ele. Você já percebeu isso? Velho, a gente tá com um árbitro brasileiro, primeiro jogo da Copa, abertura, emoção. O cara fez um jogo bacana, falou em inglês e falou pro mundo inteiro ouvir. E falou bonito, diga-se de passagem. Hoje eu estava avaliando o vídeo, mas uma galera, velho, por conta da cara que o jogador fez no momento que tomou o cartão, fazendo meme, chacota. Ei, que é difícil no Brasil, viu? Se alguém é bom em alguma coisa no Brasil, regaçam com o cara. Se alguém faz alguma coisa bacana, ao invés de nós aplaudirmos, não, vira meme, vira piada, chacota. Qualquer outro país do mundo teria falado bem do cara, porra. Nós temos um árbitro de futebol do país X ali, pô, é nosso e tal, que legal. Mas não, vamos fazer chacota do cara que é melhor. Ele falou bonitinho, viu, Teu? Gostei. Eu assisti, tive acesso. Agora, a cara do jogador foi uma cara assim de, sabe aquele chimango, aquele, né, aquele, sei lá, aquele, acordei um gosto de cabo de guarda-chuva na boca, não tá entendendo? O cara não entendia nada. Mas ele deu um migué, porque ele sabia que levaria um cartão.
3: Mas a questão é o seguinte, Léo. Ontem eu estava acompanhando essa partida, inclusive acompanhei em tempo real. E no momento, a análise, a fala do Wilton Pereira Sampaio, inclusive a Globo, a Rede Globo, fez ali uma análise do pós-jogo, inclusive colocou no GE, entre vários outros. E na GE TV fizeram um vídeo analisando a fala por completo do Wilton Pereira Sampaio. Sim. Avaliando o inglês dele. O inglês dele não foi ruim.
0: Não.
3: Mas também não foi muito bom. Mas não foi um inglês coerente.
0: É porque ele não é americano.
3: Ele não é americano, vamos chegar lá. Não foi um inglês coerente, não foi um inglês que você consegue ali interpretar uma frase inteira. Eu não sou um cara que possui ali a condição de falar inglês de forma fluente. Consigo falar uma frase ou outra, mas de forma fluente ali, não consigo isso. E acho ali, inclusive em português, nem a gente sabe falar direito algumas coisas.
0: Você tá entendendo, velho?
3: Então, outra coisa que a gente tem que citar aqui. O Wilton Pereira Sampaio, ele conseguiu transmitir ali a mensagem que era fazer a expulsão, citar a expulsão do jogador. After the review, the player, tal, expulsou o jogador. Simples e fácil. Mas no momento ali, o jogador da seleção da África do Sul, ele fez um miguezão, achou que não tinha entendido, mas o Wilton Pereira Sampaio conseguiu transmitir um inglês ali que você conseguiu passar a mensagem. Não é a coisa mais bonita do mundo, mas você consegue entender. Consegue é passar a mensagem. Agora, algumas pessoas fizeram ali algumas breves citações, chegaram e falaram, pô...
0: Sacanearam o cara.
3: Não, fizeram ali algumas citações, inclusive o Alex Escobar, que está fazendo cobertura com a Globo, da Copa do Mundo, ele chegou e falou, ó, o inglês do Wilton não foi um inglês... Ele até falou o Wilton com uma certa intimidade. Não foi um inglês tão bonito, não foi um inglês tão fluente, mas conseguiu transmitir a mensagem. Mas uma coisa que fica, palavras do Alex Escobar, uma coisa que fica é o seguinte, poxa, o cara é árbitro, o cara vai pra Copa do Mundo, vai ter todo um preparo e tal, por que que ele não estudou o inglês um pouquinho antes? Por que que ele não buscou ali algumas nuances? Tudo bem que ele conseguiu transmitir a mensagem, mas por que que ele não conseguiu aprimorar? Porque, poxa, é uma Copa do Mundo, se ele errar uma coisa ali, ele pode comprometer a vida de uma seleção na fase de grupo. São 3 jogos, é tiro curto. Então, fica meio dividido essa coisa.
0: Você concorda com o Escobar? Eu tô discordando do Escobar.
3: Eu acho.
0: Ele é árbitro.
3: O que que eu acho é o seguinte... A mensagem foi bem transmitida.
0: Sim.
3: Entendi. Você consegue entender que o jogador foi expulso e pronto, acabou. Mas...
0: E conseguiu entender também, ele justificou a expulsão, cotovelada no rosto.
3: Justificou a expulsão, mas eu acho que como é uma Copa do Mundo, a galera tem que ter um preparo melhor. A fala dele foi boa, mas poderia ser melhor, poderia transmitir melhor, poderia ter evitado aquela cara de tacho do jogador da África do Sul. Mas, sinceramente falando, o Wilton conseguiu transmitir a mensagem dele, expulsou 3 jogadores e pronto, acabou.
0: Já foi. Pronto. Entendi perfeitamente. Eu não concordo com o Escobar. O Escobar... Você já viu o Escobar narrando jogos?
3: Já.
0: Pronto.
3: 2006, 2007.
0: Horrível, horrível, horrível.
3: Fraquíssimo,
0: então,
3: fraquíssimo.
0: Quem é ele pra estar aí falando do árbitro, enfim? E o detalhe teu é porque, repito, meu querido Matheus, o Brasil, e você que nos ouve agora, claro, essa conversa aqui ela é muito rica. O Brasil não tem a cultura de valorizar o que é seu. Se alguém hoje for melhor que outro alguém, a tendência é puxar o velho tapete. É assim, é falar mal, é deturpar palavras, é colocar o cara em maus lençóis, ou a garota em maus lençóis, diferente de outros países de primeiro mundo. Quando o cara é bom, os colegas aplaudem, sabe? Então ele foi massa. E Escobar, vai chutar a bunda de vaca. Ora, bola. Escobar, horrível narrando o jogo teu. Sério, você já viu o Escobar narrando o jogo?
3: Eu já vi, em 2006 ele narrou um Vasco e Flamengo, mal pra caramba, final do Campeonato Carioca, meu Deus.
0: Pelo amor de Deus. Bora, e a Globo também, eu vou te contar, viu? Depois que a Cazé TV surgiu aí, a explosão do Cazé.
3: Inclusive a Cazé TV completando 4 anos de transmissão.
0: É, a
3: começaram
0: Globo,
3: na Copa.
0: A velha Globo está doida, lançou a GE TV, mas não tá colando muito não,
3: viu? Não, porque
0: viu,
3: é o seguinte, inclusive a Cazé TV esse ano deu um passo que matou a Globo. Porque a Cazé TV vai fazer cobertura ampla da Copa.
0: Do 100 e
3: pela primeira vez em mais de 70 anos do Grupo Globo transmitindo Copas do Mundo via rádio e televisão, a Globo não vai ter cobertura total da Copa.
0: Perdeu hegemonia.
3: A Cazé TV vai transmitir todos os 104 jogos. Ah, mas o jogo é 2 horas da manhã. Tem problema não, irmão. Tá aqui a equipe pra fazer a transmissão, vai ter o jogo 2 horas da manhã e pronto, acabou.
0: Um luxo. Muito bem. A gente volta já já.
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0: Muito bem, vamos lá, minha gente. Nós já estamos de volta na sua rádio Cidade 104 FM, ligada em você todos os dias. Nós temos muita coisa para colocar em evidência. Façamos assim, teu. Pasta preta, por favor, querido. Vamos trazer o recado dos nossos grandes apoiadores para que nós tenhamos a condição de colocar em evidência aqui e agora. Vamos falar deles que estão conosco diariamente. Quem vem de lá para cá, Mateusão? Diga!
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0: Valeu, garoto! São 6:10. Nós iremos ouvir o padre Ezequiel Dalpozo e daqui a pouquinho eu trago o recado para você da Policlínica Provida. Outras matérias importantes para o seu dia. Tudo isso na sua rádio Cidade 104 FM.
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5: Olá, meu amigo, olá, minha amiga ouvinte. É o momento de oração do fim de tarde. Eu sou o Padre Ezequiel. Sexta-feira é o momento também de gratidão. O que você quer agradecer? Falamos muito de gratidão nos últimos tempos, mas a gratidão é uma atitude do meu coração, da minha alma, do meu pensamento. Pense o que você quer agradecer. Os agradecimentos transformam a vida, pode ter certeza. Seja uma pessoa agradecida. E o pensamento de hoje é o seguinte: aproveite ao máximo os momentos de alegria para agradecer tudo o que tem recebido da bondade divina. Alegria é a saúde da alma e o otimismo é a alegria de amanhã, bem aproveitada no dia de hoje. Espalhe alegria em torno de si. Meditemos a canção.

Vamos rezar juntos. O anjo do Senhor anunciou a Maria, e ela concebeu do Espírito Santo. Ave Maria, cheia de graça, o Senhor é convosco. Bendita sois vós entre as mulheres, e bendito é o fruto do vosso ventre, Jesus. Santa Maria, Mãe de Deus, rogai por nós, pecadores, agora e na hora da nossa morte. Amém. Eis aqui a escrava do Senhor, faça-se em mim segundo a vossa palavra. Ave Maria, cheia de graça, o Senhor é convosco, bendita sois vós entre as mulheres, e bendito é o fruto do vosso ventre, Jesus. Santa Maria, Mãe de Deus, rogai por nós, pecadores, agora e na hora de nossa morte. Amém. E o Verbo se fez carne e habitou entre nós. Ave Maria, cheia de graça, o Senhor é convosco, bendita sois vós entre as mulheres, e bendito é o fruto do vosso ventre, Jesus. Santa Maria, Mãe de Deus, rogai por nós, pecadores, agora e na hora de nossa morte. Amém. Rogai por nós, Santa Mãe de Deus, para que sejamos dignos das promessas de Cristo. Oremos.

0: Deus que olha por nós e nos sustenta o tempo todo com o seu amor. Esteja no teu coração, esteja na tua casa, te abençoe, te dê um descanso restaurador e sempre te auxilie para que você encontre a paz verdadeira no seu interior e na sua alma. Deus te abençoe com o seu amor. Em nome do Pai, do Filho e do Espírito Santo. Amém. Receba nossas mensagens no seu WhatsApp. Procure no nosso Facebook e no Instagram um número para você se cadastrar. Um grande abraço, um ótimo fim de semana e muita paz para você.
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1: Muito bem, vamos lá. Para você que se liga no som da sua rádio Cidade 104 FM, nossa linda Guanabi, são agora 6 horas e 19 minutos. Nós temos muita coisa para colocar em evidência na emissora. Nós temos muita coisa para ser colocada aqui em evidência para você que se liga no som da sua rádio 104. E nós tivemos uma atualização, né? O presidente Lula, ele acabou de atualizar aquela questão dos mototaxistas e motoboys no país, tá? Nós tínhamos uma lei, amigos, essa lei, ela foi em maio, nós inclusive falamos sobre isso, que é uma relação mais próxima, né, com esses profissionais, a condição, portanto, de uma medida provisória que simplificou as regras para a atividade de mototaxistas. Quando foi isso, Léo? Isso aqui aconteceu no finalzinho de maio, há pouquíssimos dias atrás. E hoje, meus amigos, dia dos namorados, o Lula, mais uma vez, paquerando com esta categoria tão importante para o país, ele adotou mais uma medida.

0: medida de incentivo a mototáxis e entregadores com linha de crédito. Regras para motociclistas já haviam sido afrouxadas, isso antes, né? Aquela condição, por exemplo, não ter a necessidade de placa vermelha, a maioridade para a condição de transporte também foi retirada, basta que você seja habilitado e tenha domínio da marca, não é? Veja só, após afrouxar as regras para o ingresso de mototaxistas, ou melhor, motociclistas nos serviços de entregas e transporte individual, remuneração de passageiros, o presidente Luiz Inácio Lula da Silva anunciou hoje, sexta-feira, dia 12, mais uma medida para agradar a esta parte do eleitorado cada vez mais numerosa, o Move Brasil, entregadores e moto de aplicativos. Segundo a nota oficial do governo federal, o Move Brasil, ele está, senhoras e senhores, para entregadores e esse público que volta a transportes, prestando serviços de transporte, transporte urbano, individual de passageiros. Teremos início agora no programa que prevê a liberação de até 2 bilhões para atender essa categoria. No discurso aos motociclistas, Lula disse que devem ser feitas campanhas de educação para motoristas de carros, ônibus e caminhões e compreende a situação dos motociclistas, abre aspas. Às vezes, o motorista fica revoltado porque vocês passam no meio deles e chegam até antes que eles. Tem motorista que joga o carro em cima das motos, quem faz isso é um imbecil, quer chegar tão rápido quanto vocês, compre então uma moto igual a vocês, fecha aspas, disse o Lula na condição de defesa destes profissionais. Então nós temos aqui agora este programa Move Brasil, que vai ajudar os mototaxistas, os motociclistas. Hoje mais uma regra foi instalada e o objetivo do Move Motos de aplicativos é facilitar assim o financiamento de motos, de motonetas, ciclomotores, para quem usa moto como instrumento de trabalho e renda. Então, você que tem interesse, que é motociclista, que tem linha de transporte neste aspecto, busque aí o Move Brasil. É um aplicativo do governo federal que foi lançado e agora está buscando e criando estar do seu lado. Ok, queridos? Agora são 6:22 e é hora de falar também, senhoras e senhores, dos nossos nobres parceiros. 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
0: Vamos lá, já eu vou trazer aqui, queridos, informes da área policial, né? O final de semana, aliás, o dia de ontem foi bem movimentado. Nós teremos amanhã jogo da seleção brasileira. Torço, em verdade, amigos, em verdade, que seja um dia de paz, tá? Vamos lá, Matheusão, eu quero que você traga informação sobre a nossa Guanambi, porque o secretário de desenvolvimento da cidade, o querido Fabrício Lopes, reafirma a importância do São João do Gurutuba para a economia local, com um movimento de até 10 milhões de reais, o que foi dito hoje pelo nobre secretário Fabrício Lopes, querido Matheus.
2: A edição de 2026 do São João do Gurutuba, que será realizado de 18 a 22 de junho, promete ser, mais uma vez, um dos principais motores de geração de emprego, renda e desenvolvimento econômico para o município de Guanambi. Segundo Fabrício Lopes, o secretário municipal de desenvolvimento econômico, com base em um levantamento realizado pela pasta junto a 15 hotéis e pousadas da cidade, abre aspas, já estão com ocupação média de 60% reservados, com a perspectiva de crescimento nos próximos dias. A medida é que o evento se aproxima e com isso, com o tempo, as coisas se evidenciam ali do potencial turístico da festa. Segundo dados da Cicelt e também da Secretaria de Desenvolvimento, a expectativa é da criação de 1.250 postos de trabalho e instalação de 140 pontos comerciais no circuito. Abre aspas. Todos os segmentos comerciais serão aquecidos e impulsionados, como a hotelaria e também ramos de bebidas, vestuário, calçadista, transporte, restaurantes, acessórios e salões de beleza. Fecha aspas, frisou Fabrício Lopes. E também o evento segue como um dos maiores eventos culturais e econômicos de toda a região. Em edições anteriores, observou-se que cada R$1 investido pelo poder público, aproximadamente R$5 circulavam na economia local. A projeção para este ano é que o evento movimente de 8 a 10 milhões no comércio e serviços da cidade.
0: Ok, querido Matheus Fenômeno Ferreira, obrigado pelas informações e agora nós vamos então ouvir o que disse o secretário da pasta, o querido Fabrício Lopes. Essas informações foram colocadas e elas existem acerca do que está sendo posto em evidência esse ano, né? A festa inclusive vai começar no dia 18, mas você que agora passar pela praça verá toda uma estrutura de barracas, toda uma condição de estrutura para comerciantes, festa maravilhosa. Obrigado, Teu, pela informação. Vamos então ouvir o que disse o secretário Fabrício Lopes. Fala, Fabrício.
3: Não é apenas tradição de festa, cultura, desenvolvimento. Atrai negócios, famílias, potencializa a economia no nosso território, na nossa cidade. Para se ter uma ideia, somente na área do evento teremos aproximadamente 1.500 empregos diretos sendo gerados, mais de 140 novos negócios. Fora o setor hoteleiro, acima de 60% de sua capacidade nesse momento, podendo chegar a 80, 90 no período de evento. Para se ter uma ideia econômica, em cada R$1 investido, a projeção é que tem um retorno de 5 no comércio. Eu estou falando desde itens básicos, bebidas, comidas, calçados, chegando a logística, ônibus, aviação, transporte, tudo. Ou seja, o impulsionamento em torno da economia é muito grande. Calcula-se algo em torno de 8 a 10 milhões de investimento e retorno com relação a essa grande festa regional que estará acontecendo em Guanambi ao longo dos dias 18 a 22. Em nome do prefeito Nau Azevedo, venham participar dessa grande festa cultural, social e econômica de nossa cidade.
0: Muito bem, obrigado, querido secretário Fabrício Lopes, pelas informações todas colocadas aqui para nós da 104 FM, os queridos ouvintes da emissora. Ok, nós vamos colocar outros informes aqui. São 6 horas e 28 minutos em nossa linda Guanambi. Eu gostaria de entrar, meus queridos, na área policial, tá? Para já ir adiantando aqui esse processo. Nós temos alguns ouvintes que estão ali, nós vamos trazer também algumas informações. Vamos lá, quem tá conosco? Chamou, falou, nobre ouvinte. Eu quero sim ouvir o som da sua voz. 99 29 104 9 99 29 104 9. Chamou, falou.
4: E aí, Léo Dourado, boa noite. Moço, eu quero fazer uma reclamação aí sobre os cachorros aqui no lá do Guarujá ali, moço, na oficina de 800, entendeu? Quando eu fui pra roça, um cachorro voou na minha perna lá, só pra você ver, moço. Mordeu minha perna lá. E pior que você não acha o dono dos cachorros, isso fica complicado, entendeu? Aí agora a gente pede o guia de serviço, você tem que ir para o hospital, fica complicado. Os cachorros aqui estão demais.
0: Meu querido amigo, eu espero que você esteja bem, viu? Depois que você tomou essa mordida dos animais aí e acabou caindo, espero de verdade que você esteja bem, tá? E retorne o mais breve possível para a condição de trabalho. Esse problema dos cachorros é um problema do mundo, não é só de Guanambi, é do planeta. Todos os lugares que você vai, os cachorros estão assim nas ruas de uma forma jamais vista. A impressão que eu tenho aqui em Guanambi, para ser bem honesto para você, nobre ouvinte, é que todo dia alguém de outra cidade, Pindaí, Candiba, Sebastião Langeiro, vem para cá e traz um cachorro e solta em Guanambi, porque não tem lógica. Eles estão se reproduzindo muito, é verdade. Nós tivemos aqui a condição, em outra oportunidade, de ter a secretaria responsável, né? Através do pessoal que está ligado ali à condição epidemiológica do município, vacinando esses animais, castrando, colocando a coleira, mas o número ainda é alto. O número ainda é alto, né? Me entristeço quando ouço algo nesse sentido, o nosso ouvinte indo para o trabalho, né? Foi mordido, atacado, machucou, teve que voltar, perdeu o dia de trabalho. Isso é terrível, amigos. Isso realmente é terrível, tá? Mas eu vou, meu querido amigo, você do final 83, repassar aqui para o pessoal da Vigilância Epidemiológica, ver o que está sendo feito, né? Talvez eles tenham alguma coisa lá nesse momento que seja novidade para a comunidade e seja colocado em evidência. Vou estar buscando essas informações, portanto, tá? Agora são 6 horas e 30 minutos em nossa linda Guanambi. Vamos para a área policial, portanto, meus queridos, para você ligado no som da emissora, nós temos que trazer esses informes para você aqui no programa e nós vamos colocar em evidência aqui e agora para você. Então, atenção no que digo para você, ligado no som da emissora, é uma sequência de informações da área policial que neste momento vai ser colocada em evidência para você. Atenção, vamos à primeira do dia de hoje para você ligado no som da emissora. Um homem que fez um lavrador perder um olho num ataque com um facão, ele foi condenado em Palmas de Monte Alto. O réu pode recorrer em liberdade. Vamos à informação. O Tribunal do Júri da Comarca de Palmas de Monte Alto concedeu, na quinta-feira, dia 11, ontem, ao lavrador de iniciais C.O.N., conhecido, tem um apelido conhecidíssimo na cidade, tá? Há 6 anos e 5 meses de reclusão pelo crime de lesão corporal gravíssima praticado contra o senhor Jorge. Ah, não. Se foi condenado, né, amigos? Onde está ali? Pronto. A condenação, então, foi o senhor Carolino Oliveira Neto. Carolino Oliveira Neto, contra uma lesão corporal gravíssima contra um senhor de prenome Jorge. Inicialmente, ele foi denunciado pelo Ministério Público por tentativa de homicídio qualificado. O acusado, ele foi submetido ao tribunal do júri. Durante a votação dos quesitos, os jurados reconheceram que ele foi autor das agressões, mas afastaram a tese de tentativa de homicídio ao entenderem que não ficou comprovada a intenção de matar. Com isso, o crime foi desclassificado para lesão corporal gravíssima, cabendo ao juiz presidente proferir a sentença. Esse caso, meus queridos, ele aconteceu em Monte Alto na noite do dia 17 de dezembro de 2023, na fazenda Água Boa, zona rural daquele município. Vamos então trazer para você outra informação da área policial. Uma moto, ela foi furtada aqui em Guanambi, ali em frente ao Recreio Tênis Clube. Olha que terrível. Uma motocicleta, uma Honda CG 125 Fan Kickstarter, de cor vermelha e placa policial NZC7C73. Ela foi furtada ontem à noite aqui em Guanambi. O crime ocorreu por volta das 11 horas da noite na rua Padre Antônio Vieira, bairro Nova Olinda, exatamente ali ao Clube Recreio. De acordo com informações da Polícia Militar, equipes do 17º Batalhão foram acionadas pelo Centro Integrado de Comunicações, o SICOM, para atender a ocorrência. No local, a proprietária informou que o veículo havia sido levado por um suspeito ainda não identificado. Durante o atendimento, os policiais analisaram imagens do sistema de vídeo monitoramento e constataram o momento em que o autor praticou o furto. Em seguida, guarnições realizaram rondas na tentativa de localizar a motocicleta e o suspeito, mas ninguém foi encontrado. As informações são do 17º Batalhão de Polícia Militar. Ainda no programa, atenção, essa aqui eu vou te contar, viu? Essa aqui que você vai ouvir agora. Aqui em Guanambi, um jovem, olha só, aqui em Guanambi, um jovem pegou a moto emprestada, Nogueira, da prima. Ele pegou a moto emprestada da prima dele, da sua prima, né? E usou como garantia para uma dívida de R$5.000. É brincadeira, Matheus. Ei, lasqueira. Uma discussão de família por causa de uma moto mobilizou a Polícia Militar aqui em Guanambi na tarde de ontem, no centro da cidade. O desentendimento, que ocorria em plena via pública, na Rua dos Expedicionários, ele começou no centro da cidade. Ele começou após uma jovem de 18 anos pegar o veículo da prima escondido e entregá-lo como garantia de uma dívida de R$5.000. Ó, eu devo a você, mister, R$5.000. Eu vou pegar aqui escondido uma moto, vou te dar como garantia, você segura a bronca aí. Ela errou duas vezes. Segundo informações do 17º Batalhão de Polícia Militar, que foram acionados, testemunhas que presenciaram bate-boca disseram aos policiais que encontraram no local uma mulher de 38 anos e um homem de 23 anos disputando a posse de uma bis branca. A mulher explicou aos militares que o sobrinho havia pego aquela moto, que pertencia à filha dela de 20 anos, na noite anterior, sem qualquer autorização. Pela manhã, o rapaz voltou para casa a pé e se recusou a dizer onde estava a moto, prometendo apenas que devolveria depois. A farsa do jovem, ela foi descoberta logo em seguida, quando a família apurou que ele havia penhorado a Honda Bis com um homem de 23 anos para cobrir um débito de R$5.000. Ao ser localizada pela mãe da proprietária da moto, a pessoa que estava com o veículo se negou agora a fazer a devolução. O cara falou: não, eu não devolvo. Meu Deus do céu. Eu só devolvo agora quando eu receber meu dinheiro. O que deu início a uma confusão naquela rua. Diante do flagrante de apropriação indébita, os envolvidos e a motocicleta foram encaminhados à Depol aqui em Guanambi para o registro da ocorrência e a tomada das medidas cabíveis. O sobrinho apontado como responsável por pegar e dar o veículo como garantia não foi localizado pela polícia até o fechamento da matéria. É um desonesto. Entenderam o que aconteceu? O cara estava devendo a alguém. Ele falou: ah, moço, minha prima tem uma moto. Eu vou lá pegar a moto escondido, entrego a ele, ninguém vai perceber. E quando eu arrumar o dinheiro, pego a moto novamente. Olha que sacana. Ele fez isso, mas aí deu muito ruim, meus amigos. Deu muito ruim, porque a polícia foi acionada, a mãe da jovem foi lá para resgatar a moto e o cara que fez isso tudo sumiu. Ninguém sabe onde está, mas agora a polícia vai chegar até ele. Ele cometeu um crime. Não sei qual é a tipificação criminosa para isso. Se é apropriação indébita ou existe outra questão nesse sentido. Mas o cara foi de uma covardia, né? Cara de pau. Tinha acesso à casa da tia, achou uma chave lá de bobeira, pegou a Honda Bis e deu de garantia na dívida dele. Detalhe, a moto era da prima. Vocês estão entendendo? Você tá doido, cada dia mais difícil. 6:36 em nossa linda Guanambi. Nós vamos chamar mais um recado dos nossos nobres e queridos apoiadores, meus queridos. E já já, nós traremos outros informes para você ligado no som da sua rádio Cidade 104 FM. A gente volta já já.
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1: Muito bem, vamos lá. Para você ligado no som da sua rádio Cidade 104 FM, já estamos no ar. É verdade, tá sim, Nogueira. É verdade. Mas não mexerei com ela, mister, até que nós terminemos as outras, ok? Matheusão, aí o pessoal fala, Léo, tá falando com quem aí? É porque o nosso nobre diretor tá por aqui, né,
2: Teu? Nosso querido mister Antônio Nogueira, JJ.
1: Hoje ele veio, comprou um presente pra namorada, já deixou dentro do veículo. Eu vi, eu sei de tudo.
2: Foi um buquê de flores.
1: Comprou, tá lá, exatamente, é. Deixou um buquê, né, tá lá um buquezão.
2: Deste tamanho.
1: E vai entregar pra digníssima dele, tá certo, mister, concordo com você, não é? Matheus, por favor, meu querido, agora 6h45. O que diz a condição do governo, não é, que aprovou aí aposentadoria especial para agentes de saúde? Aliás, um abraço aos nobres agentes de saúde da nossa Bahia. Diga lá, Matheus.
2: A Comissão de Constituição e Justiça, a CCJ do Senado, aprovou na quarta-feira uma proposta de emenda à Constituição, a famosa PEC, que estabelece condições diferenciadas para a aposentadoria de agentes comunitários de saúde e de combate à endemia. Protocolada em 2021 pelo então deputado federal Dr. Leonardo do Republicanos, com o apoio de outros parlamentares, a PEC de número 14 de 2021 estipula que os agentes com 25 anos de exercício na atividade e de contribuição previdenciária possam se aposentar ao completar os seus 57 anos de idade. No caso das mulheres, 60 anos. Além da aposentadoria especial, o texto reconhece que o exercício das duas funções é, claro, essencial e exclusivo do Estado, o que, na prática, limita a contratação de mão de obra terceirizada.
1: Obrigado, Matheus. 6h47, senhoras e senhores, aí está a informação, portanto, que o pessoal que são agentes de saúde, agentes de endemia, né? Sim. Com certeza vão ficar muito felizes com essa informação, é uma luta muito grande deles.
2: Desde 2021, no caso, a aposentadoria vai 60 anos de idade para mulher, uhum. E aí temos a condição de 57 anos para homens.
1: É isso, mas ainda existem muitas lutas, viu, Teu? Eu tive o prazer de apresentar aqui alguns eventos onde esta categoria fantástica, não é, estiveram reunidos tratando junto a um deputado sobre uma PEC, salvo engano, a PEC 14, se eu não estou enganado.
2: Justamente essa.
1: É, que é uma luta e dentro da PEC, né, é claro que os deputados voltam, passou pelo Senado, eles acabam fazendo ali algumas limitações, mas os agentes continuam lutando para que ela passe e traga mais benefícios. É importante, categoria importantíssima do país. São 6h47, falando em categorias importantes, nós temos uma outra categoria muito importante também, meus amigos, e uma comissão do Senado aprovou o novo piso salarial para médicos e dentistas, é isso. A Comissão de Assuntos Sociais do Senado aprovou na quarta-feira, dia 10, um projeto de lei que eleva o piso salarial nacional dos médicos e cirurgiões dentistas de R$ 3.636 para R$ 13.662 por 20 horas de trabalho semanal. É isso mesmo que você ouviu. De 3.636 para 13.662. É um valor realmente muito bom. De autoria da senadora Daniela Ribeiro, do PSD, o PL de número 1.365 de 2002 também reajusta em 20, ou melhor, de 20 para 50%, o adicional por trabalho noturno e as horas extras, assegurando-se um intervalo de 10 minutos de descanso a cada 90 trabalhados. E determina que a chefia dos serviços médicos e odontológicos só seja ocupada por profissionais das respectivas áreas. Tá aí mais uma boa e decente informação, não é? É a melhoria dos salários desses nobres e grandes profissionais. Ok, queridos? Importante falar sobre isso. Inclusive, Teu, dando sequência no programa, trazendo aqui outras informações para o povo que está ligado conosco e sempre antenado, número de pessoas hospitalizadas por gripe cresceu demais. Inclusive aqui na micro-região tem muitas, viu, queridos? O hospital regional, outro dia, estava cheio de bebês, crianças com problemas relacionados à gripe, a bronquites. Assim, um negócio que aumentou demais. E o que fala, Matheus, ou o que dizem as pesquisas relacionadas a esse tema, garoto?
2: O número de hospitalizações por vírus sindicial respiratório aumentou no Brasil. E em algumas regiões do país também houve mais internações por gripe causadas pelos vírus influenza A e B. Os dados estão no Infogripe da Fundação Oswaldo Cruz, a Fiocruz, tudo isso divulgado nesta quinta-feira, no caso ontem. A análise ela é referente à semana epidemiológica 22, período de 31 de maio a 6 de junho. Esse período em que a queda das temperaturas pode ter ali impulsionado a disseminação dos vírus respiratórios em locais fechados e aglomerados. O estudo verificou que 11 das 27 unidades federativas apresentaram-se um índice de síndrome respiratória aguda grave em nível de alerta. Risco alto nas últimas duas semanas, com indícios de crescimento e também uma tendência que pode se estender ali a longo prazo.
1: Vamos nos cuidar, né, minha gente?
2: Vamos nos cuidar, gente.
1: Inclusive esteve agora, né, está disponível nos postos de saúde por todo o Brasil a vacina para a gripe. Essa campanha começou recentemente, você que me ouve agora pode seguir aqui em Guanambi ou nas cidades vizinhas, onde o som da minha voz, da nossa voz chega, teu, se dirigindo ao posto, pedir para vacinar, é a vacina da gripe, que já está disponível. O primeiro centro está, nos últimos dias, né, esteve cheio, mas conseguiu atender todo mundo. Conversei com duas enfermeiras que disse que a vacina está por lá, o pessoal está sendo atendido, isso é bom, né? Acredito eu também que em Pindaí acontece da mesma forma, Candiba e as cidades circunvizinhas aqui. Aliás, um abraço muito carinhoso para Candiba. Candiba começa hoje uma super festa lá, né? Nós teremos uma festa maravilhosa por lá. Um abraço para o prefeito Reginaldo, para todos que fazem a festa por lá, uma festa boa. E em julho, uma grande cavalgada ou grande vaquejada que acontece tradicionalmente. É, Pilões, Candiba, né? Pertence ali ao distrito, enfim. Mas é Candiba. É, a de hoje é Pilões. É isso aí. Mas é isso. É, enfim, né?
3: Candiba é município.
1: É, são distritos, né, mista? Pega esse microfone, eu quero discutir um outro tema com você agora no finalzinho do programa. Vai. Vai, porque eu vou colocar em evidência aqui um tema importante.
3: Hã?
1: Tudo bom com você, Nogueira?
3: Tudo bem.
1: Olha o notebook para não correr aí.
3: Não, para ficar tranquilo, não vai correr não, a gente amarra.
1: É?
3: Lá na minha terra, quando corre muito, a gente amarra. Morão, deixa amarrado no morão.
1: É? Olha aqui. Rapaz. Muito bem. Nogueira,
3: lá no antepassado, lá tinha um tronco.
1: Ah, mas a nossa...
3: Pegava os caras no tronco.
1: O nosso país é muito jovem, né? Até outro
3: era
1: dia...
3: Era só falar de tronco, né? Tomava ali pipa.
1: Até outro dia. Ei, do tronco, Brasil. Mateus. Pois, ainda bem que as coisas mudaram, né?
3: Mudaram, porque hoje não tem tronco lá mais, não.
1: Muito
3: tivesse,
1: bem.
3: É meu tronco, né?
1: Deus é mais.
3: Toma ali carreira. Bora.
1: Escuta aqui, rapaz.
3: Tá, boa noite.
1: Boa noite. Que bom te ver.
3: Nem eu, sempre.
1: É, às vezes não é tão agradável. Depende da hora, não é agradável.
3: Depende do dia.
1: É, mas hoje vai ser agradável.
3: Hoje foi agradável.
1: É. O Flávio Bolsonaro, hoje eu trouxe essa informação mais cedo. E é uma discussão rica, Nogueira.
3: Sim, é o que eu fiz hoje de manhã, né? Ele entrou uma ação contra Lula.
1: Não.
3: Não foi?
1: Foi mais uma. A cada 30 minutos o Brasil vive uma ação nova relacionada a Flávio Lula. Ele disse no evento ontem no Pará, o pessoal estava vestido com a camisa...
3: Falei sobre isso hoje.
1: Trouxe essa informação?
3: Mas continue.
1: Perfeito, mister. Eu trouxe o áudio e achei assim muito desconfortável a condição dele dizer que era a camisa do pai dele. A camisa da seleção brasileira. Esta camisa que vocês vestem é a camisa do meu pai, a camisa do Bolsonaro. E não é. A camisa da seleção brasileira, em campo, durante um período, pertence a jogadores. Camisa 10 é do Neymar, camisa do Endrick é a 19, enfim. Mas...
3: A área de marqueteiro.
1: Marqueteiro. Mas a camisa brasileira é como... É um símbolo nacional.
3: É do povo.
1: É como a bandeira do povo, não é? Mas o Flávio disse que é a camisa do pai dele. E que o Lula tentou usurpar a bandeira, enfim. Tá completamente errado o Flávio, né, mister?
3: Redondo. Corre e fecha o círculo. Redondamente errado. Porque aqueles mesmos que defendiam a bandeira do Brasil no púlpito das igrejas, hoje jogaram a bandeira para fora. Porque viu que defendeu a bandeira errada. Certo? Defendeu a bandeira de pessoas que realmente não condiz com a realidade do Brasil, que é em torno da família. Tudo é da família, tudo é para a família. Inclusive a camisa é da família. A camisa do Brasil, né? É da família. Ele quer dizer que aquela camisa representa o pai dele, mas está representando o termo da família. Aquele gingá ali é só coisa de marqueteiro. É para dizer que o Bolsonaro reparte ali a sua convivência com o povo brasileiro, aquele negócio. Tudo engano. Ali é do vereador ao senador e ao presidente. Eu digo, vereador, filho, senador, filho e pai, presidente. Ali é um círculo de família. Inclusive está brigando agora com a Michelle, porque a Michelle talvez pode subir até em palanque diferente. Você entendeu como é que é as coisas?
1: Agora vai feder.
3: Então já tem uma briguinha de fundo, uma rusga lá de fundo lá que pode dar problema. Então é sinal, Léo, que ali é cada um para si e Deus para nós tudo. É? Eu, quando você falou, Dedo, eu imaginei que você ia a outro tema. Quando Lula usou, num discurso dele, ele disse o seguinte, que aqueles que foram, que lesou a pátria e tal, que merecia a forca, tipo desse sentido,
1: você chegou a ver. Ah, não, eu cheguei, eu vi sim,
3: então,
1: eu li sobre isso.
3: Então, o Flávio Bolsonaro entrou judicialmente no Supremo Tribunal Federal contra a fala do Lula.
1: Ele exagerou,
3: tá,
1: né?
3: Realmente tá, Lula exagerou. Corretíssimo, tá? Corretíssimo Flávio Bolsonaro ter entrado no Supremo Tribunal Federal contra o mandatário do Brasil. Porque, Léo, nós que estamos na emissora de rádio, nós somos espelho para as pessoas. Nós somos espelhos. Mesmo que a gente fale um pouquinho errado, mesmo que nós não temos uma concordância verbal, como o Tô Nogueira talvez não tenha, outros não tenham, talvez um tenha um pensamento mais elevado, tenha um contexto melhor, mas o que nós estamos fazendo aqui é representando aqueles que escutam o rádio. As pessoas pegam Léo Dourado, pegam o Matheus, o Tony Nogueira, como exemplo. Agora, o Lula abre a cachola, junto com a bocola, fala um besterol daquele, e aí agora o Flávio Bolsonaro conseguiu provar que ele está recebendo ali, na sua casa, a sua família, recebendo ameaças pela voz de Lula, pelo que Lula falou. Então, Lula está redondamente errado, como Flávio Bolsonaro está errado dizer que a camisa amarela é do pai dele. O pai dele está amarelando, porque vai voltar para a cadeia de novo. Está vencendo
1: agora,
3: os 90
1: né?
3: dias.
1: Vence agora.
3: Dia 27, agora. Nossa. Ele volta para a papudinha. Porque Alexandre Moraes não vai deixar barato. Os médicos têm que provar 100% que Bolsonaro está... com doença, que Bolsonaro não tem condição de ir para a papudinha. A papudinha hoje é melhor do que a casa de Bolsonaro. Os médicos estão muito mais ali ligados a Bolsonaro do que na casa dele. Porque para o médico entrar na casa de Bolsonaro, tem que ter autorização judicial. Já na papudinha tem uma equipe médica lá para atender, ele não precisa da autorização judicial.
1: Mister, foi um
3: misturei
1: prazer.
3: Misturei os assuntos aqui.
1: Não.
3: Mas
1: eu,
3: é porque
1: não, um puxa
3: o
1: outro.
3: Um
1: puxa o outro. Eles se complementam. Eles se complementam.
3: Todo mundo hoje, por exemplo, não, quantos minutos faltam aí?
1: Faltam 4
3: minutos. É o seguinte, hoje eu recebi... umas pessoas me elogiam pelo que eu falo na rádio, normal. Até então não me deixe... nem
1: não,
3: assim,
1: não envaidece.
3: Não,
1: né?
3: Me envaidece. Outros me criticam, me envaidece porque eu tento melhorar. Quando me critica, eu tento melhorar.
1: Se forem críticas,
3: tem uma pessoa
1: construtivas
3: que,
1: também.
3: Tem uma pessoa que realmente me liga e faz algumas críticas, seu Carlinhos. Adoro. Tem doutor Paulo, os dois doutor ao quadrado, Paulinho daqui, Paulinho e Paulo de lá. Sim. Paulo Nogueira, ouvi isso e tal e tal. Mas, Léo, o que a gente tem que observar é uma coisa. A gente tem que falar pregando o espelho de que as pessoas podem seguir aquilo que você está falando. E se eu falo uma asneira, uma besteira, que as pessoas também podem seguir. Então o que a gente faz no microfone? É buscar sempre a realidade. Eu, para fazer uma matéria daquela de manhã, para que eu faça uma explanação de uma matéria, meu amigo, eu pego 5, 6 matérias, eu até então vou em jornal internacional para ver se aquele jornal internacional está combinando com o nacional aqui nosso. Dá um trabalho para que eu faça a tradução, que não é fácil. Eu já peguei jornal espanhol, já peguei jornal em inglês, em francês, para eu tentar fazer uma tradução, para ver se eu vou colocar alguma coisa aqui que realmente não é para desagradar, é para ser o mais simples, correto naquilo que eu estou falando.
1: E gerar também na comunidade a condição de discussão, de diálogo.
3: Discussão.
1: Né? Poxa, o que
3: ele disse,
1: tá certo ou errado.
3: Aqui, por exemplo, meu pensamento, o qual eu falo aqui, eu nunca impus a ninguém, não, você vai ter que realmente seguir isso, não. Eu deixo livre para que você pense. Agora é o seguinte, sempre no final de cada frase minha eu coloco, isso aqui é apenas para vocês analisarem. E com esse análise, vocês vão ter uma possibilidade de escolher o menos ruim para o Brasil. É isso aí que nós estamos precisando. O que está precisando, Léo, é eu passar a informação, você, Matheus, os outros que trabalham aqui, numa informação a qual tem que ser o qual muito positiva para que as pessoas escolham o menos ruim para governar o seu estado, o seu município e o seu país.
1: Obrigado, meu querido Antônio Nogueira. E eu ouço o seu programa, eu gosto muito, viu? Matheusinho, a você gratidão, meu querido e nobre parceiro de bancada. Valeu!
3: É isso. E o presente? Já comprou aí?
1: Hoje, Matheus entrou aqui com um presentão.
3: Seu Matheus,
2: presente aqui, rapaz.
3: Seu Matheus, olha, seu Matheus. Seu Carlinhos me ligou de manhã. Eu gostaria de saber, meu caro amigo Tony.
1: Vai acabar. Sim, fala.
3: Como é o nome da minha nora? Eu falei, aí tá difícil. E tem, seu Carlinhos, e tem.
1: Matheus?
3: Porque a nora do seu Carlinhos?
1: Exatamente.
3: A nora do seu Carlinhos. Rapaz. Eu conheço, a gente
2: conhece,
3: boa.
2: Você conhece, rapaz?
3: Gente boa. Não conheço, não.
1: Matheuzinho, valeu, querido.
3: Tchau, Matheus. Tchau, Léo.
1: Tchau, tchau, Nogueira.
2: É isso, Eldorado, amanhã estamos de volta. Amanhã não, segunda-feira.
1: Segunda. Meus queridos, na sequência, a voz do Brasil, ainda hoje o Marcos Coimbra. Hoje ainda nós teremos também o querido Geraldo Ferreira. E amanhã, você já sabe, na partir das 5 da manhã, programação diferente feita pra você. Tenham todos uma ótima noite, ótimo fim de semana. Ei. Forte abraço, tchau, tchau e até lá. Valeu, meu Brasil. Diga.
3: Eu vou mandar um alô aqui que tá ouvindo a gente. Quem? Lá. Ó. Dete da Barraca e Florisvaldo. Obrigado pelo carinho da audiência. Escuta sempre a gente falando aqui. Obrigado, obrigado.
1: Beijo pra vocês, valeu, queridos da Feira Livre. A gente volta na semana.

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1: Olá, boa noite.
2: Boa noite para você que nos acompanha em todo o país.
1: Sexta-feira, 12 de junho de 2026.
2: Vamos ao destaque do dia: apoio aos entregadores de aplicativos.
1: O governo lança o novo Move Entregadores e Moto App para financiamento de bicicletas elétricas, ciclomotores, motonetas e motos flex e elétricas produzidas no país.
2: Presidente Lula destaca que trabalhadores vão ter garantia do governo para conseguir juros menores.
3: O governo está assumindo o fundo garantidor para que ninguém deixe de emprestar dinheiro para vocês comprar voto por falta de garantia. O governo é a garantia de vocês.
1: Você vai ouvir também habitação.
2: 85 mil moradias serão construídas por meio do Minha Casa Minha Vida. 50 mil delas na modalidade rural do programa.
1: O governo federal prevê investimento total de 10 bilhões de reais nesta nova seleção habitacional.
2: E vamos falar também da transferência de imóveis federais para municípios regularizarem casas nas periferias.
1: Para acomodarem famílias em prédios que estão ociosos na cidade.
2: É o programa Imóvel da Gente, tema da nossa entrevista com a secretária de Patrimônio da União, Carolina Stuck.
1: Hoje na apresentação da Voz do Brasil, eu, Mariana Jungmann e Luciano Seixas.
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1: Foi lançada hoje uma nova vertente do programa Move Brasil, agora para ajudar entregadores de aplicativos na entrega e transporte de passageiros.
2: Eles vão poder financiar motos e outros veículos semelhantes para trabalhar com total garantia do governo.
4: O programa Move Brasil, entregadores e MotoApp é voltado para motociclistas ou ciclistas que trabalham com entregas de mercadorias, transporte de passageiros ou de cargas. Com a linha de crédito, eles vão poder financiar veículos como bicicletas elétricas, ciclomotores, motonetas e motos flex e elétricas produzidos no país. O presidente Lula comentou que a nova linha de crédito dá autonomia aos entregadores, que terão total garantia do governo para conseguir o financiamento.
3: O que nós fizemos de novidade? O governo está assumindo o fundo garantidor para que ninguém deixe de emprestar dinheiro para vocês comprar moto por falta de garantia. O governo é a garantia de vocês. Vocês não estão apenas conquistando o direito de ter uma moto. O que a gente tem que ter é o seguinte: a gente está deixando de pagar um aluguel para a gente comprar um patrimônio.
4: Será possível financiar um veículo por beneficiário e os trabalhadores terão 2 meses para começar a pagar, com prazo de financiamento de até 48 meses. E as montadoras poderão oferecer descontos para a compra. As taxas de juros são de 12% ao ano para os homens e 11,5% para as mulheres. Se o trabalhador financiar R$ 21 mil para comprar sua moto, por exemplo, a parcela ficará em cerca de R$ 552. Para o coordenador da Aliança Nacional dos Entregadores por Aplicativo, Nicolas Souza, poder financiar um veículo vai trazer segurança aos trabalhadores.
5: A gente vai poder trocar de moto com mais facilidade, a gente vai poder conseguir comprar a bike elétrica, principalmente os irmãos que entregam de bike aí e que tem poucas condições hoje de trabalhar com saúde, com segurança, pedalando morro acima, né?
4: Podem solicitar o financiamento ciclistas e motociclistas cadastrados como entregadores em aplicativo há pelo menos 6 meses e que tenham realizado no mínimo 100 corridas. E ainda entregadores com carteira assinada que atuem há pelo menos 6 meses na mesma empresa. O ministro do Desenvolvimento, Indústria, Comércio e Serviços, Márcio Elias Rosa, comentou o alcance do programa.
6: Se nós contarmos todos, os seletistas, os de plataforma, nós vamos alcançar 1 milhão de colegas aí, de companheiros e de companheiras. Todos os dias rodam as ruas de todas as cidades, pequenas e grandes cidades, levando remédio, comida, documento. E essas pessoas que trabalham tanto dia após dia são absolutamente essenciais.
4: A adesão ao Move será pelo site gov.br/movebrasil. Após o cadastro, o trabalhador será informado se atende às condições e a partir de 13 de julho poderá procurar a Caixa, o Banco do Brasil ou instituições financeiras habilitadas para a contratação do financiamento. Reportagem Márcia Fernandes.
1: Moradias para quem vive no campo, em comunidades rurais e quilombolas.
2: O governo do Brasil anunciou a contratação de 85 mil moradias pelo programa Minha Casa Minha Vida.
1: Também foi contemplada a modalidade de construção por meio de entidades, como associações e cooperativas.
7: Um total de 85 mil moradias serão construídas por meio do Minha Casa Minha Vida. Destas, 50 mil unidades serão destinadas à modalidade rural do Programa Habitacional do Governo. Atualmente, a iniciativa contempla famílias com renda bruta anual de até 50 mil reais. Entre os beneficiários estão agricultores familiares e integrantes de comunidades quilombolas rurais. Para Vânia Marques, presidente da Confederação Nacional dos Trabalhadores Rurais e Agricultores Familiares, as novas moradias representam reconhecimento para o povo do campo.
8: Garantir moradia digna para as famílias do campo é reconhecer a contribuição para o país e afirmar que ninguém pode ser deixado para trás.
7: Outras 35 mil moradias vão atender a beneficiários do Minha Casa Minha Vida, a entidade, em 218 municípios brasileiros. Esta linha do programa federal é voltada para famílias de baixa renda, organizadas por entidades privadas sem fins lucrativos, que em alguns casos também auxiliam na execução das obras e no suporte técnico dos projetos. O presidente Lula garantiu que mais recursos podem ser liberados para esse tipo de parceria.
9: A única coisa que vocês precisam é que a gente tenha confiança em vocês e respeito, que vocês darão conta do recado. Portanto, se preparem, porque quanto mais casa vocês fizerem, quanto melhor for a qualidade da casa que vocês fizerem, mais vocês vão ter direito de ter mais casa para fazer.
7: O ministro das Cidades, Vladimir Lima, reforçou que as duas modalidades do programa Minha Casa Minha Vida, entidades e rural, são importantes porque a participação da população é protagonista na solução de problemas habitacionais.
10: Somente por intermédio dessas entidades conseguimos chegar na zona rural e oferecer moradia digna aos brasileiros do campo. São empreendimentos que de fato vão transformar a vida das famílias e dar dignidade para as famílias aí que esperam tanto tempo por uma casa para morar.
7: O governo do Brasil prevê investimento total de 10 bilhões de reais nesta nova seleção habitacional. Os recursos serão liberados através do Fundo de Desenvolvimento Social. O governo do Brasil também anunciou a liberação de 1 bilhão de reais em crédito e instalação, que é destinada à construção e reforma de casas para famílias assentadas e comunidades quilombolas, que fazem parte do Programa Nacional de Reforma Agrária. Reportagem Gabriela Noronha.
2: De um lado, imóveis ociosos da União, como prédios públicos em regiões centrais das grandes cidades, ou áreas que já foram rurais e hoje viraram a casa de muita gente nas periferias pelo país.
1: De outro lado, famílias que precisam dos títulos de propriedade das suas casas ou de um apartamento para morar. Prefeituras que precisam de espaço para equipamentos públicos.
2: Para fazer esses dois universos se encontrarem, o governo do Brasil criou o programa Imóvel da Gente.
1: Mais cedo, nós conversamos com a secretária de Patrimônio da União, Carolina Stuck, sobre esse trabalho. Acompanhe a entrevista. Secretária Carolina Stuck, muito boa noite. Vamos começar falando do programa Imóvel da Gente. Ele tem feito, né, uma transferência dos imóveis ociosos do governo federal para fins sociais, como habitação, por exemplo. A senhora pode explicar melhor para a gente como é que funciona o programa e para que outros fins os imóveis podem ser destinados?
11: Boa noite, Mariana. Boa noite, Luciano. Então, o programa Imóvel da Gente é uma política de democratização do patrimônio da União. O objetivo dele é transformar imóveis ociosos ou subutilizados em políticas públicas. Então, é fazer com que esses imóveis públicos cumpram a sua função social, ambiental e econômica, tentando atingir, né, chegar diretamente à população, transformando esses imóveis em equipamentos públicos. O programa prioriza quatro áreas de ação, né? A primeira delas é a habitação de interesse social, numa forte parceria com o programa Minha Casa Minha Vida, nas suas várias modalidades, mas em especial o programa Minha Casa Minha Vida Entidade. A segunda linha visa fazer a regularização fundiária, que várias áreas da União, historicamente, se transformaram em centros urbanos, foram urbanizadas, a população ocupou essas áreas, e essas famílias não receberam até hoje os seus títulos de propriedade. Então, um dos objetivos é fazer essa regularização, né, esse loteamento, esse parcelamento dessas áreas, para que as famílias possam ter os seus títulos. A terceira área de atuação do programa são as políticas públicas e os programas estratégicos do governo federal. Aqui entra a educação, a saúde, a assistência social, a segurança alimentar, a cultura, enfim. Diversos equipamentos, né, tanto equipamentos federais como daqueles que são geridos por estados e municípios, numa parceria com esses entes, para que a gente possa, então, beneficiar ao máximo o atendimento à população. E uma última linha, que são grandes áreas, né, que já foram áreas operacionais, como aeroportos ou rede ferroviária, e que hoje se transformam em equipamentos de múltiplos usos. Essas são as quatro principais áreas aí do programa.
2: E que tipos de imóveis entram no programa? Prédios, fazendas, salas comerciais? Como é que é isso, secretária?
11: Isso, a Secretaria de Patrimônio da União faz a gestão de todos os tipos de imóveis, né? Como vocês citaram, prédios ou terrenos ocupados, às vezes grandes áreas rurais, e cada uma delas vai sendo destinada para uma finalidade para a qual ela tem vocação. Então, tem áreas, né, rurais, por exemplo, que são destinadas ao INCRA para reforma agrária, ou que são áreas de ocupação originária dos nossos povos e comunidades tradicionais, às vezes áreas, né, das comunidades ribeirinhas próximas aos rios federais, mas também os prédios, às vezes prédios da própria administração pública federal que acabaram sendo desocupados, que a administração não utiliza mais nos centros das áreas urbanas e que hoje podem virar moradia, por exemplo, né? Então a gente tem todos esses tipos de imóveis dentro do escopo de atuação aí do programa Imóvel da Gente.
1: Secretária, a senhora mencionou antes que algumas áreas da União acabaram virando cidades, né? E que o governo faz esse esforço de regularização de titulação dessas pessoas que foram morar lá, né? E ontem o presidente Lula anunciou a destinação de imóveis numa parceria e também com o programa Periferia Viva. Como é que esses dois programas conversam? Como é que vocês trabalham juntos?
11: Perfeito. Então, a SPU fez um trabalho, um esforço muito grande para fazer um mapeamento de todos esses núcleos urbanos informais que existem em áreas da União, para poder fazer esse processo de regularização. Então, quais são as famílias que ocupam? Só que, e precisa para que isso aconteça, dos parceiros locais, dos estados e dos municípios, porque são eles que conseguem fazer o projeto de urbanização dessas áreas, o loteamento. Mas isso tudo custa caro, né? É preciso fazer o georreferenciamento, é preciso um trabalho social com as famílias para fazer o cadastramento dessas famílias, e nem sempre os entes locais, os municípios têm, né, capacidade de gestão e capacidade financeira para fazer isso. Então, nessa parceria, o Ministério da Gestão e Inovação e o Ministério das Cidades conseguiram fazer uma parceria. O PAC Periferia Viva está investindo 200 milhões de reais para atender, nesse primeiro momento, 91 núcleos urbanos em 45 municípios. Foi isso que a gente anunciou ontem, né? Celebrou alguns desses contratos ontem. E essa parceria é inédita. É a primeira vez que esse recurso para titulação de famílias é destinado exclusivamente para áreas da União.
2: Quantos imóveis já foram repassados para o Imóvel da Gente e qual a expectativa de repasses até o fim do ano?
11: Ontem nós anunciamos, no balanço de maio de 2026, 1.804 imóveis destinados. E ontem, com as destinações de ontem, a gente já chegou a quase 1.900 imóveis. A expectativa é que até o final do ano a gente chegue a 2.000 imóveis, beneficiando aí em torno de 400 mil famílias em centenas de municípios em todos os estados brasileiros.
1: Muito bem, nós conversamos com a secretária de Patrimônio da União, Carolina Stuck. Muito obrigada, secretária, pela sua entrevista à Voz do Brasil.
11: Obrigada a vocês, boa noite.
2: O governo vai investir 160 milhões de reais para fortalecer a economia popular e solidária.
1: Esse modelo econômico tem como princípio a cooperação entre os trabalhadores e a solidariedade.
2: O resultado é uma remuneração mais justa, maior preocupação com o meio ambiente e o fortalecimento das redes.

0: coisas. Rondônia também tá incluído, porque ela também faz parte com os adereços, botões de cascas de coco e produtos da Amazônia mesmo, né?
1: O dinheiro arrecadado no fim do ano é repartido entre todas as organizações que participam da cooperativa. Esse é um modelo de economia popular e solidária, forma coletiva de organização em que os trabalhadores se baseiam na cooperação e na solidariedade. Para fortalecer iniciativas como essa, o governo vai investir 160 milhões de reais. O anúncio foi feito nesta sexta-feira, durante o primeiro Festival Nacional de Economia Popular e Solidária, realizado no Rio de Janeiro, com apoio do Ministério do Trabalho e Emprego. Fernando Zamban, secretário nacional de Economia Popular e Solidária, explica a que esse dinheiro se destina.
2: Grande parte dos investimentos vem no apoio à melhoria da gestão dos empreendimentos, que é o grande problema, o grande gargalo identificado por esses empreendimentos. Outra parte é investimento, adquirir equipamentos, logística, para permitir que eles tenham mais condições de disputar licitações públicas, acesso ao mercado, colocar o produto no mercado convencional que nós encontramos nas prateleiras, ter produto da economia solidária também disponível para a população em geral.
1: Ainda durante o evento, foi assinada a portaria que institui o segundo Plano Nacional de Economia Solidária, principal instrumento de planejamento estratégico do setor. A carioca Maria Inês de Queiroz Calper faz questão de comprar itens artesanais e contribuir para a valorização de iniciativas ligadas à economia solidária.
3: Primeiro que eu acho mais belo, eu acho o preço mais justo e eu dou realmente o valor. Essa coisa do tempo, da dedicação, né, do físico da pessoa, debruçar sobre aquilo e fazer aquele trabalho manual, eu acho isso muito importante.
1: Hoje há cerca de 30 mil empreendimentos econômicos solidários no país, geralmente na área de artesanato e na produção de alimentos, sendo que a maior parte dessas organizações ainda atuam de maneira informal. Reportagem Natália Koslick.
4: Em entrevista à TV Brasil, da empresa Brasil de Comunicação, o diretor do Programa Nacional de Imunizações, Éder Gatt, explicou sobre a suspensão temporária da vacina contra a dengue do Butantan.
5: A ideia é estudar os casos junto ao Instituto e à Anvisa para identificar possíveis fatores de risco e orientar a população da forma mais segura possível.
4: Mais cedo, nós conversamos com a repórter Natália Koslick para entender o que houve e as providências que estão sendo tomadas. Boa noite, Natália. Vamos rememorar o que houve. A vacina começou a ser aplicada, foi suspensa essa semana, né? Conta pra gente.
6: Boa noite, Mariana, Luciano e ouvintes da Voz do Brasil. A vacina contra a dengue, desenvolvida pelo Instituto Butantan, passou por todos os estudos e testes necessários antes de ser disponibilizada à população. Ou seja, ela seguiu o processo normal das vacinas que são incorporadas para distribuição pelo Sistema Único de Saúde. O que acontece é que quando a escala foi ampliada, foram manifestados aqueles 42 casos de eventos raros divulgados pelo Ministério da Saúde no início da semana. E por isso a decisão pela suspensão temporária do imunizante. Agora esses casos vão ser avaliados individualmente para investigar o que houve com esses pacientes e possíveis fatores de risco que tenham interação com a vacina. Em entrevista à TV Brasil, o diretor do Programa Nacional de Imunizações, Éder Gatt, explicou como funciona esse processo.
7: A gente vai fazer um levantamento assim, quais foram os fatores de risco que levaram essas pessoas a desenvolverem esses agravos, considerando que a maioria e a grande maioria não desenvolveu. Porque eventualmente nessas investigações a gente acaba identificando fatores de risco que permite a gente direcionar a vacina para um grupo e contraindicar para outro. Por exemplo, pode ser desde um uso de medicamento, pode ser desde uma doença que a pessoa tenha, pode ser até mesmo a idade dela. Tudo isso são coisas que a gente precisa avaliar com muito cuidado para tomar a melhor decisão e garantir a proteção da população. Quando a gente vacina em massa, os eventos muito raros aparecem, que foi justamente o que aconteceu.
6: Vale ressaltar que foram notificados 42 eventos em um universo de 500 mil pessoas que haviam sido vacinadas até o momento.
5: Natália, com essa suspensão, o que acontece com as doses do imunizante que já foram distribuídas aos estados e municípios?
6: Luciano, por enquanto essas doses ficam em stand-by, até que haja uma definição definitiva sobre essa análise que está sendo desenvolvida em parceria com o Instituto Butantan e a Anvisa.
4: Agora, Natália, existe uma outra vacina contra a dengue do laboratório Takeda, que também foi incorporada ao SUS e que já vinha sendo aplicada em crianças e adolescentes, né? Sei que deve ter muita gente preocupada com isso por aí. Muda alguma coisa no caso desse imunizante?
6: A princípio não, Mariana. O diretor do Programa Nacional

0: de Imunizações, a Dergat, explicou que no caso da vacina do laboratório japonês, não foram encontrados agravos.
1: A vacina do laboratório Takeda, que foi incorporada em 2024, nós já temos quase 9 milhões de pessoas vacinadas pelo SUS de 10 a 14 anos e nós fizemos a mesma avaliação com essa vacina e não encontramos nada semelhante até o momento. Então, a vacinação contra a dengue das crianças e dos adolescentes de 10 a 14 anos é feito com outra vacina e essa outra vacina tem um bom perfil de segurança, uma vez feita conforme os protocolos do Ministério da Saúde.
2: Agora, como evitar que essa investigação acabe gerando desconfiança sobre a eficácia das vacinas em geral?
0: Pois é, Luciano, exatamente o contrário. Esse episódio deve ser interpretado de forma oposta, na visão do diretor do Programa Nacional de Imunizações. Ele fez questão de ressaltar que todo esse processo da suspensão temporária deve reforçar a confiança das pessoas no trabalho de controle dos órgãos de saúde, já que foi o próprio governo que divulgou os casos e que prestou os esclarecimentos.
1: O Ministério deu toda a transparência para o que foi encontrado. Isso demonstra que as pessoas devem ter confiança no programa e confiança no Sistema Único de Saúde. Porque se nós encontrarmos qualquer problema em qualquer produto que é utilizado na população, nós seremos os primeiros a tomar providência e os primeiros a comunicar.
0: Vale lembrar que a vacina contra a dengue, desenvolvida pelo Butantan, estava sendo aplicada apenas em cidades de São Paulo, Minas Gerais, Ceará e Tocantins. E para quem tomou a vacina nos últimos 21 dias, a orientação do Ministério da Saúde é fazer o acompanhamento em uma unidade de saúde local para observar possíveis reações adversas. Mariana, Luciano.
3: Obrigada, Natália Kozlik, pelas suas informações aqui na Voz do Brasil.
2: Daqui a pouquinho, às 23h59 de hoje, as inscrições para o Exame Nacional do Ensino Médio.
3: Esse mesmo prazo vale para quem deseja solicitar atendimento especializado e tratamento por nome social.
2: As provas serão aplicadas nos dias 8 e 15 de novembro em todo o país e são a principal porta de entrada para a educação superior no Brasil, como destacou o ministro da Educação, Leonardo Bacchini.
4: O Enem é muito importante porque é a principal ferramenta de acesso à educação superior no Brasil hoje. Com seu resultado do Enem, você pode acessar o SISU, ou seja, você pode ingressar nas universidades federais, em universidades estaduais, nas universidades públicas do Brasil. Você pode acessar o ProUni, você pode acessar o FIES e muitas universidades privadas também utilizam ao longo do ano a nota do Enem. E agora temos uma novidade, que as universidades federais também, no meio do ano, têm o SISU+, que aproveita também as notas do Enem. Com isso, sua vida muda.
3: As inscrições devem ser realizadas na página do participante, no endereço enem.inep.gov.br/participante.
2: Lembrando que os estudantes concluintes do ensino médio da rede pública também devem acessar esse mesmo endereço para confirmar a participação no Enem e complementar as informações necessárias.
3: Desacelerou no mês de maio com índice de 0,58% contra 0,67% no mês de abril.
2: De acordo com o Instituto Brasileiro de Geografia e Estatística, os maiores impactos foram dos grupos alimentos e bebidas, seguidos por habitação, cuidados pessoais e energia elétrica.
3: Em 2026, até maio, a inflação é de 3,20%. Nos últimos 12 meses, a alta no custo de vida é de 4,72%.
2: O próximo lote de restituição do imposto de renda de pessoa física será pago em 30 de junho.
3: Os demais créditos serão programados para 31 de julho e 31 de agosto.
2: O primeiro lote foi pago em 29 de maio e somou 16 bilhões de reais.
3: Entre as novidades desse ano está o cashback destinado a contribuintes com direito à restituição que não estavam obrigados a apresentar a declaração referente a 2024.
2: Nesses casos, a Receita Federal vai elaborar uma declaração no modelo simplificado.
3: O pagamento desse lote será feito em 15 de julho.
2: E essas foram as notícias do Governo do Brasil.
3: Uma realização da Secretaria de Comunicação Social da Presidência da República.
2: Com produção da empresa Brasil de Comunicação.
3: E agora com as notícias do Poder Judiciário e do Congresso Nacional. Boa noite, um bom fim de semana.
2: A gente volta na segunda-feira. Boa noite, até lá.
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6: Você vai ouvir agora notícias do Poder Judiciário. STF determina ajustes no plano de reestruturação da CVM.
7: No dia de combate ao trabalho infantil, TST destaca a campanha Vida de Aprendiz.
6: Para o STJ, comprador de imóvel tem legitimidade para exigir obras em áreas comuns.
7: Boa noite, eu sou Marcela Luiza.
6: E eu sou Walter Lima.
7: Supremo Tribunal Federal determina novas medidas para reforçar a atuação da Comissão de Valores Mobiliários, órgão responsável pela fiscalização do mercado de capitais brasileiro.
6: A decisão é do ministro Flávio Dino, relator do caso no STF. Judite Aragão.
8: O ministro reconheceu avanços nas medidas voltadas à modernização tecnológica da Comissão de Valores Mobiliários, como o uso de inteligência artificial, a integração de bases de dados e a ampliação da cooperação entre órgãos de fiscalização. Mas considerou insuficientes as propostas relacionadas ao aumento da produtividade e à recomposição do quadro de pessoal da autarquia. Na decisão, Flávio Dino rejeitou a meta apresentada pela União de reduzir em apenas 20% o estoque de processos administrativos em tramitação. O ministro considerou o índice incompatível com a gravidade da crise e determinou a apresentação de novas metas para acelerar a análise e o julgamento dos casos.
7: Hoje, 12 de junho, é o Dia Mundial de Combate ao Trabalho Infantil.
6: Para marcar essa data, a Justiça do Trabalho criou a campanha nacional Vida de Aprendiz. Começar certo faz toda a diferença, que está sendo promovida durante todo o mês. Larissa Batista.
9: O foco do TST tem sido converter esse tipo de ação irregular em vagas de jovem aprendiz, garantindo proteção legal, remuneração e a permanência na sala de aula. Os dados mais recentes do IBGE mostram que o país tem mais de 1.650.000 crianças e adolescentes entre 5 e 17 anos em situação de trabalho infantil. Alguns são submetidos às piores formas de exploração, que envolvem graves riscos à saúde e à segurança.
7: Comprador de imóvel pode ajuizar ação individual para exigir obras de infraestrutura em áreas comuns do condomínio.
6: Para o STJ, não é necessária a ação coletiva dos condôminos. Fátima Uchoa.
10: O comprador de um lote ajuizou ação contra a construtora responsável pelo loteamento, pedindo a conclusão de obras de infraestrutura nas áreas comuns que estavam atrasadas. A Justiça de Goiás condenou a empresa a finalizar as obras e aplicou multa contratual pelo atraso na entrega. A terceira turma do STJ manteve a determinação. Segundo a relatora ministra Nancy Andrighi, embora a conclusão das obras prometidas em contrato seja um direito coletivo de todos os proprietários, o descumprimento também atinge diretamente a esfera particular de cada um, o que permite a atuação individual na justiça.
7: Ministro Cássio Nunes Marques completa um mês na presidência do Tribunal Superior Eleitoral.
6: Defesa da urna eletrônica e do voto livre marcam o primeiro mês de gestão. Fábio Ruas.
11: O ministro Cássio Nunes Marques tem uma agenda marcada pela defesa da democracia, inclusão, fortalecimento da confiança no sistema eletrônico de votação e pela preparação para as eleições 2026. Outro foco da gestão é o enfrentamento da desinformação e do uso indevido da inteligência artificial.
7: Justiça Federal determina medidas para garantir serviços de saúde em reservas extrativistas no Amazonas.
6: Decisão atende a pedido do Ministério Público Federal, Sabrine Menezes.
12: Segundo as investigações, as Resex Ituxi e Médio Rio Purus, localizadas em Lábrea, abrigam diversas comunidades tradicionais que enfrentam dificuldades de acesso aos serviços de saúde devido à localização e às peculiaridades da região. Com a decisão, a União e o município devem apresentar em até 30 dias medidas para garantir transporte de emergência e atendimento médico para as comunidades. Caso não cumpram as determinações, União e município podem ser multados em R$5.000 por dia.
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7: Uma boa noite.
6: Bom fim de semana e até segunda-feira.
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0: sou Humberto Pinheiro e estes são os destaques de hoje do Jornal do Senado, que começa agora. Projeto aprovado no Senado amplia a proteção à honra e à privacidade das pessoas. Trabalhadores da safra não poderão acumular salário e benefícios sociais. Proposta pode facilitar a quitação de dívidas entre contribuintes e o poder público. Boa noite. Uma proposta que restringe a divulgação de imagens de vítimas de crimes ou acidentes avançou no Senado. O projeto foi aprovado pela Comissão de Constituição e Justiça e segue agora para análise do plenário. A medida prevê limites para a divulgação e o compartilhamento de imagens que possam expor a dignidade das vítimas e de seus familiares. Repórter Pedro Pincer.
1: O texto altera o Código Civil para prever que o registro ou a divulgação de imagens de vítimas de crimes ou acidentes e de cadáveres poderão ser proibidos quando atingirem a honra da pessoa retratada ou tiverem finalidade comercial. Atualmente, a legislação já prevê restrições para a divulgação de escritos e imagens de uma pessoa nessas situações. O relator, senador Marcelo Castro, do MDB do Piauí, falou sobre o fato que motivou a apresentação do projeto.
2: Foi o acidente que aconteceu com a cantora Marília e compositora Marília Mendonça, que foi filmada a imagem dela, foi divulgado. Isso causou um grande trauma e esse projeto visa exatamente a proteger essas imagens de pessoas que são vítimas de acidente ou de violência.
1: O texto alternativo de Marcelo Castro altera ainda a pena prevista no texto original. Em vez de reclusão, a punição passa a ser de detenção de 6 meses a 2 anos e multa. A proposta segue agora para o plenário.
0: A criação da Universidade Federal do Xingu, no Pará, avançou no Senado. A Comissão de Educação aprovou o projeto que institui a UFX, com sede no município de Altamira. A Universidade Federal do Xingu deverá atender cerca de 430 mil moradores de municípios da região da Transamazônica e das bacias dos rios Xingu e Tapajós. Mais informações com o repórter Rodrigo Rezende.
3: A Comissão de Educação do Senado aprovou a criação da Universidade Federal do Xingu, a UFX. Pela proposta, a nova instituição com sede em Altamira será criada a partir do desmembramento da Universidade Federal do Pará. A relatora do projeto, senadora professora Dorinha Seabra, do União do Tocantins, destacou que a presença de uma universidade federal modifica o cenário social da região de instalação.
4: A implantação de uma instituição autônoma com capacidade em pesquisa e extensão contribui sensivelmente para a transformação da realidade social e econômica do seu entorno.
3: O senador Zequinha Marinho, do Podemos do Pará, afirmou que o funcionamento de uma universidade federal em Altamira irá contribuir muito para uma região que fica centenas de quilômetros afastada da capital, Belém.
5: A cidade de Altamira, que é o principal polo da Transamazônica, é em torno de 850 quilômetros. Então, há um vazio nessa região da presença da universidade pública para preencher esse espaço, atendendo não só a cidade de Altamira, que já é, digamos, a sede da extensão da UFPA lá e faz um trabalho extraordinário, mas não tem pernas para atingir os municípios do Xingu, né?
3: A proposta, que foi apresentada pelo então senador Paulo Rocha, do PT do Pará, será analisada agora pela Câmara dos Deputados.
0: O senador Rogério Marinho, do PL do Rio Grande do Norte, criticou a condução da política econômica do governo federal e afirmou que o crescimento dos gastos públicos tem provocado o aumento da dívida do país. Segundo o parlamentar, a situação fiscal brasileira se deteriorou nos últimos anos e poderá gerar impactos negativos para as próximas gerações. O senador comparou os indicadores econômicos atuais aos registrados durante a gestão do ex-presidente Jair Bolsonaro. Para Marinho, o aumento das despesas públicas é resultado da criação de novos tributos. O parlamentar também citou projeções da instituição fiscal independente sobre a relação entre dívida pública e produto interno bruto, o PIB.
6: Nós sabemos que ao final deste período, a dívida, relação dívida PIB, que era 71 pontos percentuais, segundo o IFE, que é a nossa instituição fiscal independente aqui do Senado da República, baterá 84 pontos percentuais. Significa que os brasileiros vão herdar uma herança maldita do governo do PT.
0: Trabalhadores rurais contratados por Safra não poderão acumular o salário com benefícios sociais. O governo federal vetou integralmente o projeto aprovado pelo Congresso que autorizava a manutenção desses benefícios durante a contratação temporária no campo. A proposta tinha como objetivo estimular a contratação de mão de obra sazonal na agricultura sem a perda de programas sociais. Com o veto, a decisão agora será analisada pelo Congresso Nacional, que poderá manter ou derrubar o veto. Repórter Marcela Cunha.
7: A proposta determinava que o salário recebido em atividades de plantio e colheita não entrasse no cálculo da renda familiar usado para conceder ou manter benefícios sociais como Bolsa Família. Na justificativa do veto, o governo afirmou que a proposta é inconstitucional e criaria uma despesa obrigatória e permanente sem estimativa do impacto financeiro. Mas o relator do projeto, o senador Jaime Bagatoli, do PL de Rondônia, argumentou que a dificuldade de contratar trabalhadores já provoca perdas em diferentes culturas e regiões do país.
8: O pessoal da Bahia está de joelho por não ter mão de obra. Está se perdendo manga, cacau, uva e ninguém pode fazer essa contratação sem carteira assinada.
7: Pelo texto aprovado no Senado, o trabalhador poderia aceitar o emprego formal durante a safra sem perder imediatamente o benefício. O veto ainda será analisado em uma sessão conjunta do Congresso Nacional.
0: Já o senador Lucas Barreto, do PSD do Amapá, defendeu o avanço da exploração de petróleo e gás na margem equatorial, faixa litorânea que se estende do Amapá ao Rio Grande do Norte. Segundo o parlamentar, a atividade pode representar uma oportunidade para reduzir desigualdades históricas na Amazônia e impulsionar o desenvolvimento econômico do estado que ele representa. O Senado deve analisar um projeto de lei que permite a utilização de créditos e direitos creditórios para quitar dívidas entre a União, estados e municípios e contribuintes. A medida pretende dar mais eficiência à gestão de créditos públicos e facilitar a solução de pendências financeiras entre o poder público e os contribuintes. Repórter Alexandre Campos.
9: O mecanismo previsto no projeto é simples. O particular, pessoa física ou jurídica que tiver um direito líquido e certo para receber da União como precatório federal ou crédito de tributo federal reconhecido, poderá receber autorização federal para usá-lo para quitar ou amortizar uma dívida que tem com estados, distrito federal ou municípios. As prefeituras e os governos estaduais, por sua vez, poderão usar esses créditos dos particulares para pagarem ou reduzirem suas dívidas com o governo federal. Essa triangulação, segundo o autor do projeto, o senador Alan Rick, do Republicanos do Acre, vai facilitar o pagamento de dívidas.
10: A ideia é dar utilidade econômica a créditos que já existem e permitir que eles sejam usados para resolver passivos públicos de forma mais eficiente.
9: Alan Rick lembrou ainda que os estados, o Distrito Federal e os municípios poderão limitar o uso desse mecanismo, considerando os contribuintes que dificilmente pagariam suas dívidas com esses entes.
0: Com trabalhos técnicos de Josivaldo Souza, o Jornal do Senado fica por aqui. Acompanhe agora as notícias do Tribunal de Contas da União e da Câmara dos Deputados. Boa noite e bom fim de semana.
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12: O Tribunal de Contas da União avaliou o sistema de concessão automática de benefícios do Instituto Nacional de Seguridade Social, o INSS. A ferramenta foi criada para agilizar a análise dos pedidos e reduzir o tempo de espera dos segurados. A fiscalização apontou avanços na automação, mas também que os resultados esperados ainda não foram alcançados. Um dos problemas é que a fila de espera e o tempo de análise continuam sendo desafios para o INSS. A auditoria identificou o uso de sistemas antigos, falta de pessoal e dificuldades para ampliar o número de benefícios concedidos de forma automática. O TCU fez recomendações para aumentar a segurança das análises automáticas e melhorar o atendimento ao cidadão. Saiba mais em tcu.gov.br.
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14: Câmara facilita o acesso de garis ao banheiro durante o período de serviço. Um
15: projeto que proíbe atenuante em crimes de violência sexual vai a plenário.
14: Salvador poderá ser a sede simbólica do governo federal no dia 2 de julho.
15: Boa noite. Os deputados aprovaram um projeto que transfere simbolicamente a sede do governo federal para Salvador no dia 2 de julho. Agora o texto será analisado pelo Senado, como informa a repórter Daniele Lessa.
16: A Câmara dos Deputados aprovou o projeto que estabelece a transferência simbólica e temporária da sede do governo federal para a cidade de Salvador, capital da Bahia, no dia 2 de julho de cada ano. O 2 de julho é o principal feriado estadual da Bahia, celebrando a consolidação da independência do Brasil com a expulsão definitiva das tropas portuguesas de Salvador em 1823, em lutas que tiveram a participação de figuras históricas como Maria Quitéria, jovem que se disfarçou de homem, ingressou no exército para lutar pela independência, mostrando grande habilidade no combate. Pelo texto aprovado, apresentado pelo deputado Léo Prates, da Bahia, a sede do governo federal será transferida simbolicamente para Salvador nessa data, em homenagem às celebrações da independência. A medida terá caráter simbólico e não interrompe o funcionamento normal das instituições em Brasília. Relator da proposta, o deputado Gabriel Nunes, do PSD baiano, destacou que a independência brasileira não se limitou a um único episódio, tendo a Bahia um papel central nesse processo, especialmente no Recôncavo Baiano, que serviu como base de organização das forças que lutaram contra o domínio português após a proclamação da independência em 7 de setembro.
17: Naturalmente, o 7 de setembro de 1822 é de grande valia, de grande importância, representa o grito de independência do nosso país, mas ainda havia grande dificuldade na consolidação em diversas localidades e nosso estado teve um papel preponderante para essa consolidação, principalmente no nosso Recôncavo Baiano.
16: O deputado Kim Kataguiri, do Missão de São Paulo, se manifestou contra a votação do projeto, argumentando que existem temas de maior relevância para serem aprovados no plenário da Câmara.
18: Tá muito caro o Congresso para fazer esse trabalho, para ficar decidindo sobre esse tipo de pauta. Sinceramente, vossas excelências acham que não há matéria mais importante, que essa é a prioridade para ser levado para o plenário, que não poderia aprovar numa comissão?
16: O projeto que estabelece a transferência simbólica da sede do governo federal para Salvador no dia 2 de julho agora será analisado pelo Senado. Da Rádio Câmara de Brasília, Daniele Lessa.
13: Direitos Humanos.
14: Clarissa Tércio, do PP de Pernambuco, critica a participação de crianças na última edição da Parada do Orgulho LGBT+, em São Paulo. A parlamentar argumenta que o evento possui conteúdo estritamente adulto e inadequado para menores de idade.
15: Segundo Clarissa Tércio, a infância está sendo utilizada como instrumento de militância ideológica por meio de financiamento público a entidades do setor. A deputada também acusa políticos da esquerda de realizar campanha eleitoral antecipada no evento.
13: Segurança Pública.
14: Os deputados aprovaram um projeto que proíbe atenuantes em crimes de violência sexual. Saiba mais sobre a proposta, que está pronta para entrar na pauta do plenário, na reportagem de Maria Neves.
19: A Comissão de Constituição e Justiça aprovou o projeto da deputada Laura Carneiro, do PSD do Rio de Janeiro, que proíbe a redução de pena para crimes sexuais, independente da idade do agressor. A proposta também veda a diminuição do prazo de prescrição de crimes de natureza sexual. O projeto ainda será votado pelo plenário. Atualmente, a legislação determina que nos casos de violência sexual cometidos por menores de 21 anos no momento da agressão e de maiores de 70 anos quando for proferida a sentença, a pena pode ser reduzida à metade. O tempo de prescrição também cai pela metade nessas mesmas circunstâncias. Uma lei que entrou em vigor no ano passado, também sugerida por Laura Carneiro, proíbe a redução de pena e de prazo de prescrição caso a vítima de violência sexual seja mulher. O objetivo do projeto aprovado é estender essa vedação a todos os crimes sexuais. O relator, deputado Ricardo Aires, do Republicanos do Tocantins, afirma que, embora a violência sexual afete na grande maioria dos casos mulheres e meninas, homens e meninos também podem ser vítimas e merecem igual proteção do Estado.
20: Nós vemos uma escalada no país de crimes sexuais. Acontece cotidianamente fatos lamentáveis, de maneira que, ao tirarmos das circunstâncias de atenuação de pena e também no que diz respeito à redução dos prazos prescricionais, os praticantes desses crimes, nós vamos estar, de certa forma, colaborando com uma justiça que seja eficiente, que seja célere.
19: Com a mudança, todos os agressores sexuais ficarão sujeitos ao cumprimento integral da pena. O aumento do prazo de prescrição do crime também é importante, como explica Ricardo Aires, porque a justiça passa a ter mais tempo para investigar os casos. Da Rádio Câmara de Brasília, Maria Neves.
15: Otoni de Paula, do PSD do Rio de Janeiro, apresentou o projeto que prevê o aumento das penas para crimes contra a dignidade sexual de crianças e adolescentes quando praticados por ministros religiosos ou pessoas que exerçam funções equivalentes.
21: O deputado entende que a posição de liderança espiritual aumenta a gravidade dos delitos por causa da relação de confiança estabelecida com as vítimas e suas famílias. Para Otoni de Paula, é necessário adotar punições mais rigorosas para coibir esse tipo de violência.
15: Dr. Jaziel, do PL do Ceará, celebra o avanço da proposta que reduz a maioridade penal para 16 anos. No entendimento do deputado, a medida atende a um clamor da sociedade que quer o combate à impunidade.
21: De acordo com o Dr. Jaziel, a legislação atual serve de proteção para criminosos que atuam a serviço de facções, valendo-se da menoridade. O parlamentar espera que a matéria avance com urgência na comissão especial e no plenário da Câmara.
13: Meio ambiente.
15: Chico Alencar, do PSOL do Rio de Janeiro, denuncia ameaças sofridas por moradores da Serra da Chapadinha, na Bahia, que atuam na defesa do meio ambiente. Ele alega que as vítimas enfrentam intimidações relacionadas à especulação imobiliária e à exploração mineral.
21: O parlamentar cobra providências das autoridades para garantir a segurança dos defensores socioambientais e a preservação da área ameaçada. Chico Alencar afirma que vai acompanhar o caso para assegurar a proteção das pessoas envolvidas e dos direitos das comunidades locais.
13: Educação.
15: Proposta regulamenta o uso de uma terapia específica para o acompanhamento de pessoas com autismo. A repórter Sofia Peçanha tem os detalhes da regulamentação que está sendo analisada pelas comissões da Câmara.
22: A Comissão do Trabalho aprovou o projeto que estabelece critérios para a utilização da terapia baseada na análise do comportamento aplicada, conhecida como ABA. A proposta busca regulamentar a atuação de profissionais da saúde e da educação que utilizam a técnica, principalmente no acompanhamento de pessoas com transtorno do espectro autista. O objetivo é desenvolver habilidades de comunicação, socialização e autonomia, garantindo mais segurança e qualidade no atendimento, como afirma a deputada Flávia Moraes, relatora na comissão.
23: E a intenção do projeto é justamente regulamentar, criar critérios, definir nível de qualificação, de capacitação para que os profissionais apliquem essa técnica. Porque, na verdade, no meio disso, a gente tem aqueles que não estão preparados e, pela falta de conhecimento, de preparo, acaba comprometendo, ao invés de ajudar, compromete aí a saúde, o desenvolvimento dessa criança, dessa pessoa.
22: A ABA é uma abordagem baseada na ciência do comportamento, que utiliza métodos estruturados e reforço positivo para estimular o aprendizado e a adaptação do paciente. Pelo texto, a terapia poderá ser aplicada por profissionais das áreas de saúde e educação, desde que sejam graduados ou pós-graduados em análise do comportamento aplicada. Segundo a relatora, a definição de critérios mínimos de formação é essencial para evitar atendimentos inadequados e proteger os pacientes.
23: Então, por isso, a necessidade da definição aí desses critérios, das exigências de escolaridade, formação para esse profissional, para que a gente possa garantir mais segurança nesse tratamento, na aplicação dessa terapia.
22: A proposta também prevê que estagiários e acompanhantes terapêuticos atuem sob supervisão de profissionais qualificados. A expectativa, segundo Flávia Moraes, é ampliar o acesso ao tratamento em todo o país, com mais profissionais capacitados e maior cobertura nos municípios. Para ser aprovado, o projeto que estabelece critérios para a utilização da terapia baseada na análise do comportamento aplicada precisa ser analisado por mais 3 comissões, seguindo agora para a Comissão de Educação. Da Rádio Câmara de Brasília, Sofia Peçanha.
1: Justiça.
21: Adriana Ventura, do Novo de São Paulo, defende decreto legislativo contra medidas federais que regulam as redes. A deputada classifica os normativos do Executivo como censura explícita e tentativa de cerceamento à liberdade de expressão e da imprensa.
15: Adriana Ventura também sugere a votação da proposta que acaba com o foro privilegiado. A parlamentar defende que todos os cidadãos e autoridades respondam sob as mesmas regras da justiça comum.
21: Na opinião de Raimond, do PT do Rio de Janeiro, as denúncias sobre uma suposta operação financeira ilegal envolvendo o filme sobre a biografia de Jair Bolsonaro aumentaram a rejeição à família. Segundo ele, os recursos para o filme seriam de fundo de previdência dos servidores fluminenses.
15: Para Raimond, as acusações configuram crime de evasão de divisas e ato de lesa pátria, agravados pelo envio de relatórios confidenciais do país à autoridade estrangeiras. Ele pede que a Procuradoria-Geral da República adote medidas severas diante desses fatos.
1: Eleições.
21: Bom Gás, do PT do Rio Grande do Sul, questiona a decisão do Tribunal Superior Eleitoral que suspendeu a divulgação de uma pesquisa de opinião sobre a eleição para a presidência da República. O parlamentar menciona que entidades do setor consideram a suspensão inconstitucional.
15: Bom Gás explica que o levantamento abordava a reação popular diante de denúncias de repasses financeiros milionários envolvendo o Banco Master e o filme sobre Jair Bolsonaro. Para ele, as investigações sobre a suposta fraude financeira desgastaram a imagem da oposição.
1: Economia.
21: O prazo de responsabilidade de construtoras por imóveis entregues pode aumentar. É o que prevê projeto em debate no Congresso, como informa o repórter Luiz Cláudio Canuto.
2: O prazo de responsabilidade das empreiteiras por obras entregues pode aumentar, beneficiando os proprietários de imóveis. É o que prevê uma proposta em discussão no Congresso. O texto já foi aprovado pela Câmara e aguarda a votação no Senado. Pelo projeto aprovado até o momento, o Código Civil será alterado de forma a ser ampliado de 5 para 10 anos o prazo máximo em que o empreiteiro é responsável pela segurança e estabilidade das obras. Os prazos de garantia deverão variar conforme o tipo de defeito encontrado na obra e começarão a valer a partir da entrega do imóvel, da conclusão da obra ou da emissão do auto de conclusão, o que ocorrer primeiro. O relator do projeto na Comissão de Constituição e Justiça da Câmara, deputado Toninho Vantcher, do PP do Paraná, propôs diferenciar os vícios e defeitos encontrados a fim de estabelecer prazos de garantia e prescrição diferentes, seguindo o modelo do direito espanhol. O prazo aumenta de 5 para 10 anos para problemas na estrutura ou na fundação que comprometam a segurança da construção. Aumenta de 3 para 5 anos para defeitos em partes da obra ou nas instalações que impeçam o uso do imóvel. E de 1 para 2 anos para defeitos de acabamento, como pintura, pisos e equipamentos instalados. Toninho Vantcher explica o alcance do projeto.
4: Ele vem trazer uma segurança maior para quem compra o imóvel. Você que vai comprar um imóvel, você vai ter uma garantia de 10 anos da estrutura, né, que é aplicada para você construir uma casa. Então, hoje é 5 anos, então você vai ter 10 anos se acontecer algum problema, algum episódio, por falha. falha da construção, você tem direito de recorrer e a empresa tem que sanar esse erro. E nós relatamos esse projeto e fizemos realmente um relatório que atende o interesse tanto das construtoras como também daquele que compra o imóvel. Aquele que compra, ele tem que ter certeza que está comprando o imóvel em condições. E para isso ele terá 10 anos para poder reclamar caso ocorra alguma falha construtiva do imóvel.
2: O texto também prevê o direito do proprietário de pedir o cancelamento do contrato dentro do prazo de um ano, a partir do início da garantia. Mesmo nesses casos, o empreiteiro continua responsável pelos consertos durante o período de garantia. Por outro lado, a proposta aprovada na Câmara estabelece que a construtora ou o empreiteiro não será responsável se o imóvel não receber manutenção adequada ou forem feitas reformas que mudem a estrutura original da construção. O projeto foi apresentado pelo deputado Celso Russomano, do Republicanos de São Paulo. Para virar lei, precisa ser aprovado pela Câmara e pelo Senado. Da Rádio Câmara de Brasília, Luiz Cláudio Canuto.
3: Relações Exteriores.
15: Jandira Fegali, do PCdoB do Rio de Janeiro, relata os resultados de uma missão nos Estados Unidos para tratar de economia e segurança nacional. A deputada cita a entrega de documentos contrários à imposição de tarifas comerciais contra o Brasil e em defesa da soberania do PIX.
21: Jandira Fegali acrescenta que a comitiva também pediu a investigação de uma suposta lavagem de dinheiro envolvendo empresários e membros da família Bolsonaro. Ela informa que foram apresentadas provas de remessas financeiras irregulares destinadas a um fundo no Texas.
3: Trabalho.
15: A Câmara aprovou proposta que facilita o acesso de garis ao banheiro durante o serviço. O repórter José Carlos Oliveira explica como isso será feito.
5: As comissões da Câmara dos Deputados aprovaram um projeto de lei que garante ao trabalhador que exerce suas atividades ao ar livre o acesso gratuito a banheiros durante o serviço. A medida beneficia, por exemplo, os garis e os jardineiros. A proposta partiu do deputado Gilberto Abramos, do Republicanos de Minas Gerais, e prevê que o empregador cumpra a medida por meio da instalação de banheiros químicos nos locais de trabalho ao ar livre, ou faça parceria com outros empreendimentos que tenham banheiros disponíveis. O texto também garante o acesso desses trabalhadores a banheiros instalados em prédios públicos e privados. O relator na Comissão do Trabalho, o deputado Sérgio Silva, do Republicanos de Pernambuco, regulamentou esse ponto.
6: A legislação brasileira deve criar condições para o trabalho de todos que sejam dignos. Em relação aos estabelecimentos comerciais, como esses estabelecimentos são privados, entendemos que é necessário que o acesso seja condicionado às exigências próprias do estabelecimento, porque a entrada de pessoas traz questões relativas à segurança e à retribuição pelo uso do espaço.
5: O deputado Sérgio Silva explica agora o acesso aos prédios públicos.
6: Quanto aos prédios de órgãos públicos, deve ser observado as condições de acesso ao prédio, como a emissão de identificação, por exemplo. No mais, pretendemos incorporar ao projeto a previsão de que o próprio empregador deva articular na gestão do seu empreendimento forma de assegurar que os trabalhadores têm acesso às instalações sanitárias.
5: Outra alteração do relator foi garantir a inclusão dessas regras na CLT, Consolidação das Leis do Trabalho. O texto também foi aprovado na Comissão de Constituição e Justiça e segue para análise do Senado sem necessidade de votação no plenário da Câmara. Da Rádio Câmara de Brasília, José Carlos Oliveira.
3: Transportes.
21: Beto Preto, do PSD do Paraná, informa a criação de uma subcomissão para acompanhar o fim da concessão da Malha Ferroviária Sul, prevista para 2027. Ele acredita que o tema exige ampla discussão diante dos impactos para os municípios atravessados pelos trilhos.
15: Beto Preto defende o debate de alternativas que ampliem a segurança nas passagens de nível e melhorem a convivência entre a operação ferroviária e o trânsito urbano. Ele diz que é preciso construir soluções que atendam tanto à população quanto à logística do transporte ferroviário.
21: Cobalcini, do MDB, defende a concessão de importantes rodovias federais em Santa Catarina como alternativa para acelerar investimentos em infraestrutura. Na visão do deputado, a falta de recursos públicos tem dificultado a execução de obras.
8: 8 horas.
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9: 8 horas.
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0: Muito bem, agora são pontualmente 20 horas e 8 minutos. Não pontualmente, são 28, né, gente boa? Estamos começando o nosso programa a partir de agora, aqui na sua 104 FM, e o Marcos Coimbra chegando.
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0: Muito bem, gente boa, meus amigos e minhas amigas, o nosso abraço, o nosso carinho, nosso muito obrigado. Estamos chegando com mais uma edição do nosso programa. Eu, Marcos Coimbra, como já falei, 20 horas e 10 minutos. Aqui agora começa o nosso programa pelo som aqui da sua Rádio Cidade. A você que está ouvindo o nosso programa, independente de onde, nosso muito obrigado pelo carinho da audiência. Você motorista, você caminhoneiro, passando por nossa cidade, vai pernoitar, olha, seja bem-vindo ao nosso meio, viu? Vai passando de passagem, vai com a gente até onde der, viu? Aos motoristas, aos mototaxistas, aos trabalhadores noturnos, nosso muito obrigado pela escolha, pela frequência 104 aí no sonzão do seu comércio ou da sua casa. O homem da zona rural, o homem do campo, nosso muito obrigado pelo carinho da amabilíssima audiência. Romance na Cidade chegando agora no sonzão do seu rádio, gente boa. Alô, Bernardo!
1: Boa noite, Marcos Coimbra!
0: Fala, linda!
1: Boa noite, Marcos Coimbra!
0: Esse é o nosso programa.
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0: Vamos que vamos, nós estamos no clima do forró. São João, você sabe como é que é, mês de junho, é contagiante, né? Não é só no Brasil, né? Tem outros lugares do mundo que comemoram do seu jeito. Mas aqui, o nosso São João, no Nordeste do Brasil, meu irmão, eu vou dizer uma coisa impressionante. É a melhor festa que nós temos aqui, não é? O homem do campo, o homem da zona rural, o matuto aqui do nosso lado, né? Dessa região do Brasil, o Nordestão, sabe do que eu estou falando. É a melhor festa, tem canjica, tem forró, tem relabucho, tem quentão, tem fogueira, tem fogos. É uma festa completona, fala a verdade. De tudo tem um pouco, né? De tudo tem um pouco. E a gente, nessa época, fica contagiado e começamos a passar forró durante todo o mês. Até dia 20, né? Depois a gente dá uma trégua, acontece a festa e dois dias após o programa volta normal. Eu sei que tem gente aí do outro lado falando, ah, o programa, eu gostava do Romance na Cidade como era, no original, sem tirar, sem pôr. Mas calma, calma, passa rapidinho, daqui a pouquinho a gente tá de novo fazendo o programa do jeito que a gente fazia antes. Do mesmo jeitinho, talvez melhor.
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0: E agora, meu irmão, é só forró, é só forró. Pode ter certeza, a partir de agora é só forró.

0: Aê, são 20h17. Roberto vem hoje não, né, produção? Vem nada, Roberto vem hoje não. Ele disse que vinha, mas eu vou dizer, viu, rapaz? Vamos lá, vamos lá. Olha, tem gente falando com a gente ali. Boa noite, Marcos Coimbra. Só os fuleiragens pra fazer a gente dar risada. Na verdade, hoje nós fizemos uma seleção diferente. Nós tivemos problema aqui, viu? Com o forró fuleiragem. Vou ficar te devendo pra essa sexta. Talvez a que vem, viu, meu amigo? Começamos com uma bacana aí, porque nós encontramos ela aqui. Mas tivemos problema com as demais. Então, por enquanto, né? Enquanto não resolve aqui o BO, a gente vai passar é forrozão mesmo, viu, Rony? Mas você lembrou bem lembrado. Eu também lembrei, mas a impossibilidade nos impossibilita, viu, Rony? São 20h17, gente boa, hora oficial do Brasil, hora oficial de Brasília. Romance na cidade. Geralmente a gente tem informação também dentro do nosso programa, quando merece destaque, né? Mas as coisas que a gente sabe é coisas corriqueiras que acontecem todo dia. A gente vai se ater a falar sobre o assunto, né? Geralmente também a gente tem muita participação. E você que quiser ligar, mandar sua mensagem de áudio, né? Sua mensagem de texto, 9929-1049, para você falar comigo.
1: Comunicando na 104, Marcos Coimbra.

está São João sem Edgar Mão Branca, São João sem Luiz Gonzaga, não é São João, né, gente boa? Esse clima bacana, gostoso. Agora, tá fazendo falta o frio, né? O frio sumiu hoje, por exemplo, ontem, foi um calor demais, rapaz. O frio parece que foi embora, eu tava até gostando, começou friozinho, começou? Agora o frio foi embora. De madrugada faz um friozinho bem leve, mas não é aquele frio que tava fazendo até de tarde, né? Ai, ai, que saudade do frio. Vem pra gente, viu? Marcos Coimbra. Quando eu falo vem pra gente, eu digo assim, manda a sua mensagem aí pra gente, 9929-1049, aqui na Radio City, você ouve as melhores músicas e também participa do programa. Segura, meu amigo!

gente, a gente agradece a presença aqui do homem do saco de açúcar que mudou pra Januária. Diz que aqui é a terra das mulheres bonitas, a terra da cachaça do Norte Mineiro. Segura aí, Tony. Como é que é?

0: Aê, gente boa. 20 horas e 32 minutos agora. 33, pulou. Olha quem tá ali com a gente, meu amigo lá. Olha, ele tá participando do programa. Solta aí, produção. Solta aí o áudio do Avelino. Solta aí, fala, Avelino.
1: Boa noite, Marco Coimbra. Sou Avelino do Vila Nova. Lembrando, Marco Coimbra, que agora é época de São João. Deve passar aquela música Mastruz com Leite, São João de todos os tempos. Tá na 104 e está feliz.
0: Aê, Avelino, essa é uma boa pedida, viu? É, eu passei ela ontem, não passei, produção? Passei ela ontem, passei semana passada. Essa daí não pode faltar, não, no repertório de São João, pode não. A gente vai um breve apoio cultural, a gente volta na sequência com muito mais. 20h33 agora.

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0: Aê, são 20 horas e 46 minutos agora. Romance na Cidade, em ritmo de forró. De novo, Avelino. Fala aí, Avelino.
1: Lembrando, Marco Imbra, voltando, deveria contratar essa banda Mastruz com Leite, São João de todos os tempos. É a cara do São João. Queria contratar essa banda para o forró do Gurutuba. Tá na 104 e está feliz. Não esquecendo também dia de Gamão Branca, que é um grande forrozeiro.
0: Aê, meu irmão, isso é o Avelino. Bem lembrado, viu? Deveria mesmo, né? Mas já veio aqui em outros tempos, viu, Avelino? Já veio aqui em outros tempos. Agora são 20 horas e 47 minutos. Esse é o programa Romance da Cidade em clima de...

0: na Forrozão, tem muito forró bacana nesse mundo, né, gente boa? E a gente passa aqui uma porção deles pra você no programa Romance na Cidade. Tá diferente, né? As pessoas estão perguntando, tá diferente, tá passando mais música, o que que tá acontecendo? A gente só conversa mais um pouco quando tem Roberto aqui pra fazer, né? Um bate-papo de toma lá da cá, né? Quando ele tá aqui, aí a gente bate um papo maior, mas quando o Robertão não está aqui, a gente se concentra só no forró, né? Esse mês de junho é assim, a gente passa muito, mas muito forró pra você curtir dentro do Romance na Cidade. 20h59, a gente vai um breve apoio cultural e na sequência a gente volta com muito mais forró pra você até a hora que o Geraldo chegar por aqui.
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0: 9 horas.
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2: Você sabia que o público que pode receber a vacina meningocócica C foi ampliado? Agora, crianças de até 10 anos de idade e trabalhadores da saúde, de serviços públicos ou privados, também podem se proteger contra meningite C. Aumentar a cobertura vacinal significa mais proteção para todos e ajuda a evitar surtos da doença, hospitalizações, sequelas e óbitos. Para mais informações, procure o